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0: Um abraço, boa noite pra você, torcedor ouvinte do Brasil. Este é o microfone da Bandeirantes para você, torcedor brasileiro. Penharol e Corinthians vão jogar Libertadores da América. O microfone de maior tradição do rádio esportivo do Brasil no ar para você. Levando a emoção desse jogão de bola, torcedor brasileiro. Corinthians e Penharol, Penharol e Corinthians. O futebol da Bandeirantes traz a emoção do jogo. O primeiro destaque vem do time corintiano, Luiz Fabiano. Ou Luiz Fabiano, melhor dizendo. O Luiz Fabiano está jogando em São Paulo, jogou com esse travante, fez gol pra caramba e tal. E uma das mágoas dele não jogar no Corinthians. O destaque do Penharol, Luiz Fabiano. Um abraço, boa noite.
1: Fala, Ulisses Costa, boa noite pra você e pra todo mundo que acompanha a jornada esportiva da Bandeirantes em situação dramática. A equipe do Penharol, que joga sob seus domínios, o estádio campeão deu ciclo e encara o timão ciente de que, se não vencer, está eliminado da Libertadores da América. Portanto, jogo da vida, a equipe uruguaia que recebe o timão nessa noite, transmissão da Bandeirantes.
0: E o Corinthians e o timão, como é que vem pro jogo? Você que sabe tudo do Corinthians, Fabiani.
1: Com desfalque importante de Matheus Bidu, que sequer viajou ao Uruguai depois de sofrer uma pancada no tornozelo esquerdo durante a última partida do Alvinegro contra o Botafogo pelo Campeonato Brasileiro. Bidu fora, Angileri escolhido para começar entre os 11. Memphis Depay já reúne 100% de suas condições. Está fora do jogo de hoje, preservado ciente que será utilizado no final de semana contra o Atlético Lice.
0: O futebol da Bandeirantes para você em campo, torcedor ouvinte do Brasil. A bola vai rolar já já. Tem Corinthians, tem Penharol e Corinthians para você no futebol da Bandeirantes. Mais um destaque do Penharol, Fabiani.
1: Comandado por um velho conhecido daqueles que acompanham o futebol brasileiro. Estou falando de Diego Aguirre, experiente comandante com passagens por São Paulo, Atlético, Internacional, ídolo do Penharol, tanto como jogador quanto como treinador, pressionado em outro momento, chega ciente de que joga a vida nesta noite no campeão del Ciclo.
0: E como joga a vida, o Penharol precisa da vitória de qualquer maneira. O Corinthians joga em campo com um time alternativo, o time corintiano. Corinthians e Penharol, mais do timão, Fabiani, pro ouvinte da Bandeirantes em 107.3.
1: E a notícia não é boa. Nesta manhã, a FIFA oficializou mais um transfer ban ao Corinthians por conta de atrasos na compra do volante José Martínez, ele mesmo que já deixou o clube. O Corinthians terá que pagar R$7.400.000 ao Philadelphia Union dos Estados Unidos. Caso contrário, estará suspenso de contratar atletas. Consultei o clube, que confirmou que aguarda um novo transfer ban referente à compra de Charles junto ao Midtjylland da Dinamarca, esse de R$6 milhões, Ulisse.
0: Nossa, é um atrás do outro, hein?
1: Dois que devem estar ativos na próxima semana.
0: Bom, vamos ver o que vai fazer a diretoria do Corinthians aí. É o futebol da Bandeirantes para você, torcedor brasileiro, mais do Penharol.
1: E tem desfalque importante no setor ofensivo, Léo Fernandes, atleta com passagem pelo Fluminense, cobrador de faltas da equipe, lesão ligamentar, está afastado da temporada, o meio-campista do Penharol, Léo Fernandes, desfalques uruguaios contra o Corinthians.
0: 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A bola vai rolar já já para Corinthians e Penharol. Penharol e Corinthians do microfone de maior tradição do rádio esportivo do Brasil. Estúdios da Rádio Bandeirantes, cara. Eu vou falar pra você, é um prazer vir aqui, cara. É uma coisa tão bonita, velho. Como eu gosto de coisa bonita. Eu nasci pra gostar de coisa bonita. Bonita, entendeu? E esse estúdio, ele é simplesmente mágico, maravilhoso. Os telões que temos aqui, a iluminação profissional. Que trabalho de Jean-Pierre incrível, né? Que coisa bonita. Que herança que vai ficar para o público, para aqueles que trabalham, que empunharão este microfone no futuro. Porque o Prestes, eu acho que nós vamos eterno aqui. E nunca nós vamos morrer, que nós não vamos morrer. Ele acha que é o resto da vida, entendeu? E continua, o filho dele estuda 30 metros da casa dele. Ele pega o carro e leva o filho na escola todo dia. 30 metros, velho. Não é nem meio quarteirão, é o fim da vida. É o futebol da Bandeirão, Corinthians e Penharol. Mais aí do Penharol.
1: Última derrota do Penharol foi justamente para o Corinthians, no dia 30 de abril. E desde então, não sabe mais o que é perder. Vale destacar que antes do confronto em Itaquera, os uruguaios vinham de 6 jogos consecutivos sem vencer. Agora o momento é outro, menos pressão sobre Diego Aguirre, apesar da necessidade de vencer em Montevideo e se carimbar, quem sabe, nas oitavas da Libertadores, Ulisse.
0: Mais do Corinthians, mais do timão para a fiel torcida corintiana.
1: E se a situação é dramática para o Penharol, para o Corinthians há um conforto desconforto ainda maior. Você já antecipou jogadores preservados e ao Corinthians nas duas rodadas que restam, basta um empate para garantir a liderança do grupo e quem sabe a liderança geral da fase de grupos da Libertadores da América. O Timão, portanto, precisa de um ponto dos próximos seis. Na próxima semana tem o Platense em Itaquera.
0: A bola vai rolar para você, torcedor brasileiro, você ligado no microfone de maior tradição do rádio esportivo no Brasil. Corinthians e Peñarol, Peñarol e Corinthians, hora de análise. Opinião na Bandeirantes, Alexandre Pretzel, Ronaldo Giovanelli. Um abraço para você, boa noite, Pretzel.
2: Boa noite, Ulisses, um abraço para ti, para toda a nossa equipe. Acho que vai ser um jogo interessante. O Fernando Diniz escala, é claro, um time alternativo. Eu tinha deixado bem claro até no Esporte Debate, eu sou sempre favorável a escalar o que tem de melhor, mas devido às circunstâncias do Corinthians na Série A do Brasileiro, onde luta para não cair, o jogo de domingo ficou muito maior do que a partida contra o Peñarol. Então a escalação de hoje do Corinthians é plausível com o jogo pela classificação do Corinthians. O Corinthians joga apenas por um ponto para ficar na primeira colocação. Depois, o que vem pela frente é o Platense na próxima semana em Itaquera. Então empatando hoje, o Corinthians já será primeiro com 11 pontos, numa campanha realmente muito boa para a sua realidade neste grupo da Libertadores. Porque antes da bola rolar, você enfrentar o Peñarol, enfrentar o Platense, que é um estreante, mais um time argentino e mais o Santa Fé da Colômbia, o grupo não era considerado fácil. O Corinthians fez o grupo ficar fácil, sendo o primeiro colocado do grupo no caso do empate hoje, mas já classificado para a próxima fase. O jogo de domingo contra o Galo ficou muito maior que a partida de hoje, por isso essa escalação do Fernando Diniz, que eu não sou muito favorável a poupar jogadores, nesta noite eu entendo, meu caro Ulisses Costa, pelo fato de vários jogadores reservas estarem em campo logo mais com a tua narração, Ulisses.
0: Obrigado, Alexandre Pretzel, do microfone da Bandeirantes para Corinthians e Peñarol, Peñarol e Corinthians, QG Bandeirantes de Esportes. Lucas Bueno, um abraço para você, boa noite.
3: Boa noite, Ulisses, todos que nos acompanham aqui na Rádio Bandeirantes, trazendo tudo sobre o futebol desta quinta-feira, começando pela Libertadores, 3 jogos, 1 já encerrado. Independente Rivadavia segue invicto, ganhou de 4-2 do La Guaira, com 3 gols de Alex Arce, centroavante paraguaio. Logo mais, Universidade Católica e Barcelona do Equador. Na Sul-Americana, vários confrontos. O Puerto Cabello empatou em 1-1 com o Juventude. O Atlético Mineiro ganhou de 2-0 do Cienciano, gols de Renan Lodi e Bernat. O Racing vai empatando em 1-1 com a equipe do Caracas. Logo mais, Blooming e Carabobo, Macará e Alianza Atlético. No final de semana, volta o Campeonato Brasileiro, com São Paulo e Botafogo, Vitória Internacional, Mirassol e Fluminense, Grêmio, Santos, Flamengo e Palmeiras. Já na Série B, Novo Horizontino e Ceará, Fortaleza e Londrina, Juventude Esporte. No domingo, Cruzeiro e Chapecoense, Remo e Atlético Paranaense, Corinthians e Atlético Mineiro, Vasco e Bragantino. Pela Série B, Atlético Goianiense e São Bernardo, CRB e Ponte Preta, América Mineira e Vila Nova, Avaí e Goiás, Operário e Criciúma. Esses são os duelos do Campeonato Brasileiro no final de semana, Ulisses.
0: É o futebol da Bandeirantes para você, torcedor brasileiro. Corinthians e Peñarol, Peñarol e Corinthians. Na mesa de São Rafael Palmeiras, Central Técnica, Beto Rebeque, Caiani Martins, Twitter, Ana Marcel. No digital, Alessandro Almadi. A bola vai rolar para você. Vem para Bandeirantes em 107.3 FM. É Libertadores da América. Timão precisa só de um ponto para ficar em primeiro do grupo. E ainda decide a sua sorte de colocação no grupo em casa na próxima semana, na quinta, né, o Fabiano, é quarta?
1: Na quarta-feira que vem contra o Platense, 9:30 PM.
0: É que é tanto jogo, eu não sou aquele cara que faz um ou outro jogo de vez em quando, que nem alguns comentaristas aí. Corinthians e Peñarol pra você, a bola vai rolar, fique ligado, você sabe, você sempre soube, futebol é aqui.
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0: É o futebol da Bandeirantes para você, torcedor brasileiro, Corinthians e Penharol. Times escalados, prontos, né, Fabiane?
1: Definidos e prontos, Ulisses.
0: Tá boa a camisa onde, filho, que tá toda cheia de bolinha. Precisa melhorar. Quando você for, deixa eu te explicar uma coisa. Quando você for lavar uma camisa escura, uma roupa escura, né? Eu sou um cara solteiro, eu sei como é que é. Você não pode lavar com roupa branca. Porque os fiapinhos saem e sujam a...
1: Eu acho que vem de uma toalha.
0: Então não pode, filho, entendeu? Não pode, tá?
1: Obrigado pela aula.
0: Depois a gente, roupa escura com roupa escura, roupa clara com roupa clara, e assim a gente vai tocando a vida, tá bom?
1: Combinado.
0: Vamos providenciar o ano que vem uma camisa nova pra você. Corinthians e Penharol, Penharol e Corinthians escalando o Penharol na Bandeirantes. Vai, Fabiane!
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1: do 29 ao 19, os escolhidos do técnico Diego Aguirre. Está escalado o Penharol, com 29, Aguirre no gol. Linha defensiva com 2, Escobar, 3, Lemos, 4, Goulart, 15, Oliveira. O meio campo tem 21, Trindade, 13, Darias e 23, Togni. Para o trio de ataque com 32, Pierres, 93, Laxalt e 19, Arezzo.
0: O futebol da Bandeirantes escalando o banco dos caras.
1: Com Britos, Rodrigues, Alves, Hernandes e Barbosa. Remedi, Olacê, Borbas e Muletaler. Angulo, Batista e Abel Hernandes.
0: 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A Bandeirantes vem para escalar o Todo-Poderoso. E o Todo-Poderoso é esse.
2: Salve o Corinthians, campeão dos campeões.
1: Do 1 ao 18, os escolhidos do técnico Fernando Diniz. Está escalado o Corinthians, com 1, Hugo Souza no gol. Linha defensiva de 20, Milans, 3, Gabriel Paulista, 13, Gustavo Henrique e 26, Andy Leri. O meio campo tem 29, Alan, 23, Matheus Pereira, 49, André, 52, Labiá. Ataque de 37, Caio César e 18, Pedro Raul.
0: O banco!
1: Com Cauê, Mateuzinho, André Ramalho, Breno Bidon e Garro. Yuri Alberto, Ranieri, Carrilho e Charles, Guinegão, Dieguinho e Linga.
0: É o futebol da Bandeirantes para você, torcedor brasileiro. Esse Jean-Pierre tá demais. Ele tá demais, né, velho? A alegria desse homem de montar esse estúdio é um negócio de louco. O homem não é fraco, não. Vai beber um copo d'água aqui para você ver se é batata assa. Só eu posso. Corinthians e Penharol. Falei que apita o jogo já com você?
1: Não.
0: Então vamos.
1: Piero Maza, do Chile, com auxílio de Cláudio Rutia e Juan Soriano. Quarto árbitro é Matias Riquelme. Árbitro de vídeo, Juan Lara.
0: O futebol da Bandeirantes pra você. Penharol e Corinthians já já. Torcedor brasileiro vem pra Bandeirantes curtir a emoção do jogo. Análise e opinião é com ele. Vem aí conteúdo no ar. Vem aí ele, que veio dos Pampas para desbravar a capital de concreto. Alexandre Pretzel, o grande.
3: Está igual o Olavo Bilac hoje. Quase poema isso. Espetacular.
0: Quase
3: poema
0: isso.
3: Maravilhoso para anunciar o comentário.
0: Pô, que moral que eu só te dou. Como não, eu gosto de você.
3: Eu também, cara. Eu também gosto muito de carregar nas costas hoje, mas vai ser uma honra pra mim, claro, né?
0: Eu sempre faço isso.
3: Sem dúvida. Eu quero dizer o seguinte, ó, que a escalação, qual é o debate que acontece sempre no futebol brasileiro? O calendário brasileiro é insuportável. Os treinadores estrangeiros não aguentam mais, só vivem falando disso. Vide Abel Ferreira desde ontem e desde a temporada inteira. O que que o Fernando Diniz faz? Quando ele tem a possibilidade, ele escala a força máxima, porque pra ele deixou claro contra o Barra isso na quinta-feira passada, que nós fizemos o jogo juntos. Quando ele foi questionado, por que que você escalou força máxima contra o Barra? Aí ele deu a seguinte declaração, já que o Corinthians já ganhou o primeiro jogo em Santa Catarina e jogava por empate, certamente iria eliminar o Barra, que é o time da Série C. Então ele ajustou com a equipe titular e ainda disse o seguinte, eu fui jogador, então eu pergunto para o atleta, você está bem para jogar? Se ele me disser que está bem, eu escalo. Foi isso que ele fez contra o Barra, contestado por muita gente ligada à imprensa. Ponto. O Corinthians se classificou. Aí chegou no jogo contra o Botafogo, no domingo, que nós fizemos o jogo, eu, o Ulisses e o Miliose aqui. O que que aconteceu? O Corinthians fisicamente no segundo tempo foi amassado pelo Botafogo. O Botafogo abriu o placar 1-0, o Corinthians empatou numa falha do Botafogo com competência, o Botafogo fez 2-1, virou pro segundo tempo, e aí no segundo tempo, fisicamente, o Botafogo, que também tinha jogado meio de semana, acabou passando por cima da equipe do Corinthians. O Botafogo foi eliminado em Chapecó. E tinha jogado na quarta, o Corinthians jogou na quinta. E chegou no segundo tempo, o Corinthians não aguentou. E a gente chamou atenção, o Corinthians morreu no segundo tempo na questão física. Claramente os jogadores sentiram. Então, como esse jogo de hoje. É um clássico do futebol sul-americano. Peñarol foi 5 vezes campeão da Libertadores, já foi campeão do mundo. Corinthians é campeão da Libertadores, campeão do mundo. É um grande jogo, jogo grande. Só que o time do Peñarol é fraco. O jogo aqui em São Paulo, o Corinthians venceu ao natural por 3-0, sem nenhum esforço. Então o Corinthians já está classificado. Então, essa escalação que o Luiz Fabiani deu, com apenas 4 titulares, é muito plausível. E eu sou um defensor de forças máximas, defensor da escalação original, porque para mim todo jogo é importante. Só que hoje eu acredito que o Fernando Diniz esteja fazendo correto, porque o Corinthians está na zona de rebaixamento brasileiro. O Corinthians entrou, saiu e entrou de novo. E aí você fica nessa. Você não consegue sair do Z4. E o campeonato é um campeonato duríssimo. Então o Corinthians tem agora o Galo no domingo e depois vai pegar o Grêmio em Porto Alegre, que é um confronto direto. E ainda tem o Platense na próxima quinta-feira, que provavelmente também o Diniz vai escalar time reserva. Então é bom a gente olhar bem para isso. É um planejamento para não sofrer do brasileiro e tentar ir para a parada da Copa fora do Z4, o que diminuiria a pressão eterna em cima do próprio Corinthians. O Corinthians acabou de passar por um novo transfer ban, por um jogador que não tem, com todo respeito, condição de ser titular do Corinthians, quiçá compor elenco, que é o volante Charles. Então o Corinthians está devendo. O Augusto Melo contratou 11 jogadores. Quantos que ele deixou pagos? 2, talvez. Então deixou uma conta eterna.
1: Hugo e Mateuzinho.
3: Hugo e Mateuzinho.
1: E o Mateuzinho, o Corinthians só pagou porque o Flamengo colocou a garantia no contrato, o contrato do Corinthians com a Brax, das placas.
3: É verdade.
1: E a Brax pagou o Mateuzinho. O Corinthians só quitou o Hugo.
3: Então de 11, só 2. 9 deixou pendurados para outras gestões pagarem. Então assim, ó, uma situação muito delicada. Então o Corinthians viveu de novo fora da página esportiva no dia de hoje, no dia do jogo. O jogo onde precisa de um ponto, e eu tenho sido assim, pragmático na análise, porque fase de grupos da Libertadores, quando você consegue a classificação, o importante é se classificar. O Flamengo passou em segundo no ano passado e foi campeão. Passou em segundo no grupo com o Central Córdoba, perdeu para o Central Córdoba e foi campeão da América no ano passado. Então, a fase de grupos você tem que passar. Passar em primeiro, melhor ainda. Mas se não der para passar em primeiro, você tem que se classificar. O Corinthians já está classificado. Então, um empate contra o Peñarol bastante plausível no jogo de hoje, ainda que seja uma formação inédita, com o Labiade começando como titular. A gente vai ver o marroquino aí que chegou sobre enorme desconfiança. Eu acho que o Corinthians tem tudo hoje para fazer um resultado absolutamente normal. Estamos vendo aí o abraço do Fernando Diniz no Diego Aguirre. Diego Aguirre, que é um cara que já jogou aqui no São Paulo, jogou no Inter, treinou o Inter, treinou o São Paulo, treinou o Santos, certo? Treinou o Atlético Mineiro, é um cara identificado com o futebol brasileiro. E aí ele vai treinar o Peñarol mais uma vez, já que ele foi base do Peñarol e jogador do Peñarol. Então, a gente está vendo a imagem dos jogadores perfilados agora. E o Corinthians tem tudo com essa escalação. Com o Pedro Milans, com enorme desconfiança. Chegou o Ranieri a jogar como lateral direito. Ainda assim, o Diniz dá espaço para uma escalação alternativa para avaliar alguns jogadores. Eu entendo que a defesa titular, com o Gabriel Paulista e com o Gustavo Henrique, também é interessante, porque são dois jogadores muito entrosados para segurar um ataque do Peñarol, que provavelmente virá com força para tentar ganhar do Corinthians e ainda respirar numa tentativa de chegar à Copa Sul-Americana, mesmo como terceiro colocado, meu caro Ulisses Costa.
0: Muito bem, Prete, esse time alternativo aí do Corinthians, eu vejo o Pedro Raul, por que que o Pedro Raul, isso foi perguntado pelo Fabiani para o Diniz, tem vantagem sobre o Guinegão? Para você também tem o Pedro Raul?
3: Tecnicamente não, mas aí a gente tem que ver que são posições diferentes. Pedro Raul é o centroavante estático. O Guinegão é um cara que se movimenta do meio para frente. É um cara que abre mais pelos lados. Até uma vez eu cheguei a comparar por estilo, tá, pessoal? Tem nada a ver com nome e com bola. Com o estilo do Viola, né? Que era um centroavante que saía da área, que se movimentava. O Guinegão é de força, mas sai da área, busca jogo, né? Arrasta um pouco a bola. O Pedro Raul não tem condição de fazer isso. O Pedro Raul é mais bola aérea e mais para cabecear a bola. E aí se a bola não chega, o que que acontece? Acontece nada. Esse é o grande problema. O Pedro Raul não tem culpa de ter custado uma fortuna e de receber um salário milionário sem praticamente jogar no Corinthians, meu caro Luiz.
0: É o futebol da Bandeirantes para você. Pintadaço tá ligado no microfone, Bandeirantes. Obrigado, Pintado, pelo carinho da sua sintonia. A bola vai rolar já já. Mais detalhes aí, Fabiani.
1: Queria comentar sobre a situação do Pedro Raul. A gente estava falando sobre os jogadores que a gestão Augusto Melo não quitou no Corinthians. Olha essa situação do Pedro. Ele foi contratado por 5 milhões de dólares. O Corinthians renegociou porque não estava pagando, para ter um parcelamento dentro do fluxo de caixa do clube. Com essa renegociação, repactuamento, como eles dizem, o Corinthians não paga 5 milhões de dólares, paga 8 milhões de dólares, mas com prazo ainda maior. Parcelas trimestrais de cerca de 3 milhões de reais, a última foi paga no mês de março. Portanto, vai ser um problema a cada 3 meses o Corinthians pagar o Toluca do México pelo Pedro Raul.
0: Pô, você vai ter um acréscimo de 60, 70% do valor da dívida, cara. Não fecha a conta.
3: Não vai fechar a conta pelos próximos 10 anos.
0: O presidente acha que 4 anos está resolvido tudo, 4, 5 anos.
3: Mas do jeito que ele está gerindo, ele não está gerindo bem. Ele está tendo muita dificuldade também.
0: Eu acho que aí teve dívidas fiscais, enfim, tem um monte de coisa para ser estudado. E nós vamos levantar isso tudo.
3: Claro.
0: Eu e você.
3: Sim.
0: Entendeu? Com o Quesada.
3: Certo.
0: Nós teremos uma reunião importante sobre isso aí.
3: E dia 25 de maio, o Corinthians vota a expulsão do André Sanches.
1: Sim.
3: Se passar, que eu acho que não vai passar, quero ver para crer, porque tem muita gente, né, ligada ao Andrés, que deve muito favor ao Andrés dentro do Conselho Deliberativo. Se passar, vai ser um marco na história do Corinthians.
0: É o famoso rabo preso, é isso?
3: Total.
1: Voto
3: agora,
1: aberto, hein?
3: É voto aberto.
1: Confirmado.
0: Voto aberto.
3: Isso é importante. O voto
0: até
3: aberto,
0: lá podem fechar, mas é aberto.
3: O voto aberto pode ser, é ruim para o Andrés. O voto fechado é bom para ele.
1: O que eu ouvi é que com o voto aberto, muitos aliados do Andrés não devem ir à votação com medo de represália de torcedores que estarão na porta. O voto aberto com acesso à imprensa ao auditório, portanto, muita gente intimidada de marcar presença no auditório. Mas como o Pretzel disse, quantas resoluções judiciais já não cancelaram reuniões no Conselho Deliberativo do Corinthians, né?
3: Agora, se passar, é um marco, é um feito histórico no Corinthians, o que pode ser um efeito cascata arrastando outros ex-presidentes para a expulsão.
1: Dia 1, votam a expulsão
3: claro.
1: Do Augusto.
3: Olha aí.
1: 1 de junho.
3: E o Duílio não entrou nessa também?
1: O
3: tinha que entrar
1: processo
3: também.
1: Do Duílio ainda não está concluído,
3: não tá
1: na
3: concluído.
1: Ética.
0: Você quer derrubar todo mundo
3: não,
0: também?
3: Não quero. Eu quero que eles tenham respeito pelo clube que eles tentaram gerir. E foram péssimos. Todos eles. Todos eles péssimos. Clube de futebol não dá mais para brincar. Envolve milhões. E brinca demais com o sentimento do torcedor. O Brasil tem 4 clubes gigantes, grandes. Certo? 14 clubes gigantes, na realidade. 4 grandes aqui em São Paulo. Não dá mais para brincar com o futebol. Com o que se gasta hoje... O cara paga plano de sócio e tudo, e os dirigentes ficam brincando de gerir clubes. É uma vergonha. Então, se passar a expulsão do Andrés, é um marco na história do Corinthians e vai ser um arrasa-quarteirão, na minha opinião.
0: É porque muita gente vai pagar pelo que fez pelo clube, né? A dívida do Corinthians aumentou?
1: 2,7 bi, aumentou.
0: Aumentou?
1: Aumentou.
0: Tinha informação que não ia aumentar mais.
1: É de 25 para 26, né? Que pegou parte do Augusto e parte do Osmar. O Osmar garante que vai ter uma redução significativa na dívida ao final desse ano.
0: É o que tem falado aí. Bom, a gente vai saber tudo disso. Vocês estão vendo a Rádio Bandeirantes. A gente vai fazer um estudo aí com o Prete, com o Quesada, para levantar. Vai começar o jogo. Saída que pertence ao time do Peñarol, de amarelo e preto. Apita o árbitro. Toca na bola o Peñarol. A bola rola. Laxalt taca. Ela rola. Se ela rola, deixa ela rolar. Jogo o time do Peñarol pelo setor de esquerda, daqui a pra ataque, vai pro toque de bola contigo no setor intermediário, balança em frente à marcação, tentou o toque de curto no meio Trindade, ele balança, vem pra marcação, timão todo de branco, meias, calções e camisas brancas, o time do Corinthians, o Peñarol de meias amarelas, calções pretos com faixa amarela na lateral e camisa na cor amarela e preta com listras no sentido vertical, do meio do campo de defesa, o time do Corinthians está jogando com Caio César, ele prende o lance, vem pra finta em cima da marcação, no primeiro tento, toque de bola, já solta a frente, recupera Pedro Raul, toca na bola de primeira, abriu na direita, campo de ataque, tentou descer o timão, a bola sai. Tá parado o jogo, Trindade tem lateral a ser cobrado pelo setor de esquerda, campo de defesa, lateral novamente pro time do Peñarol bater. Cabo Zélia percussiu, Silva, líder do Brasil, se é Sil, você pode confiar. Lateral cobrado, bola volta na zaga central para Lemos, Lemos tenta ser jogando no campo de defesa, recorda a jogada, Coutinho novamente igualar, ele abre o lance curto pelo seu campo de defesa com Oliveira, Oliveira domina novamente no toque, de bola volta novamente no toque, curtinho com Lemos, Lemos prende o Goulart, tá aberto do outro lado, voltou para Oliveira. Oliveira prende tempo, toque de bola na frente do comando de ataque, afasta a zaga. Corintiana vem para tirar dali. Gabriel Paulista, ela quica na intermediária, volta no toque de bola. O jogador Togni, Togni prende, abriu para o setor de ponta, vai para a finta recorde, a jogada pela esquerda. Darias, Darias tentou o drible, chega bem na marcação. Milans, e o Milans empresta o lateral direito do Corinthians.
3: Um jogador que é jogador de nível de grupo, né? Tanto é que o Diniz chegou a botar o Ranieri para marcar o Andrés Gomes contra o Vasco por não acreditar no Pedro Milans. Então é um jogador que não tem condição técnica de ser titular do Corinthians, mas para o jogo de hoje, conhecendo o futebol uruguaio, já que ele veio do Peñarol, eu acho que é interessante testá-lo, pelo menos um jogo desse tamanho.
0: A bola volta, volta com o time do Peñarol, domina no campo de defesa Goulart. Ele prende o lance, tenta o levantamento à frente para o comando de ataque, vai para a quinta, tenta o toque de bola, ela sai para a linha de lado. Está paralisado o jogo, marcado novamente lateral para a equipe do Peñarol, bater lateral para o time do Peñarol cobrar. 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A abertura vem do toque de bola contigo na intermediária, domina no campo de ataque, vem para o toque de bola, um Pierres domina no campo de defesa, volta a jogada com Lemos, recolhe pelo campo de retaguarda, esticou pela ponta, tentou o toque de bola, vem de cabeça Milans para tirar, a bola volta com o time do Peñarol, aperta o time do Corinthians, está jogando Gustavo Henrique, ele prende para Hugo no campo de defesa que rasga de perto de esquerda, levanta para o comando de ataque, tenta o toque de bola contigo na intermediária, olha o Pedro Raul, tentou o domínio, já deu na canela a primeira, escapou livre de marcação, faz para dominar, ele perde a bola.
1: Foi mal demais o Pedro Raul, recebendo oportunidade como titular por parte do técnico Fernando Diniz. Canelou, devolve-la para o Peñarol, que toma conta do jogo nos minutos iniciais.
0: A bola volta pelo setor de esquerda, campo de defesa, Oliveira domina para o time do Peñarol, linha lateral da grande área, vai tentar o toque de bola, vem para a marcação, Caio César toca na bola, põe para fora, em lateral para o time do Peñarol, bater pela esquerda, campo de defesa manual para o Peñarol cobrar. 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Pedro Raul dominou no meio dos zagueiros, deu tapa na bola, tentou partir do comando de ataque, recolheu, vem pra finta, tentou o drible, fez a falta de ataque. Ele deixa o braço e acaba atingindo o Laxalt. Ficou caído o Pedro Raul de cotovelo no queixo do Laxalt, hein? Como ele é atrapalhado, hein?
1: É, e doeu pro Laxalt por ali, que é lateral esquerdo de origem, hoje atua pela ponta do Peñarol, ficou sentindo muito, acusando uma cotovelada no queixo. E agora vai checar o árbitro do jogo, vai ver se precisa necessidade de olhar o monitor por parte do Juan Lara, árbitro de vídeo, para entender se houve ou não o chamado gatilho do Pedro Raul. Posse de bola, Peñarol, campo de defesa.
3: Ele protegeu. Ele é muito grande, ele é muito maior que o Laxalt. Então ele abriu o braço para se proteger e acabou pegando no rosto do Uruguai, mas sem nenhuma intenção de agressão. Esse tipo de lance está sendo normal no futebol mundial hoje. Mas o jogador também, né, qualquer coisinha despenca no gramado.
0: Você usaria tranças igual o Laxalt está usando, Prédio?
3: Não, porque no momento não há a menor condição de acontecer isso. Aliás, o Laxalt aqui em São Paulo jogou de lateral esquerdo e jogou muito mal. Aliás, o Peñarol inteiro foi amassado pelo Corinthians.
0: A bola volta com o time do Corinthians, tenta ser jogando, já brinca em serviço, perde o lance novamente, recolhe da sorte na jogada, sobre para o toque de bola contigo novamente, domina prendido no campo de defesa, Angileri tenta o levantamento para Pedro Raul, na velocidade Pedro Raul, pernas largas, vem para o toque de bola, aperta para o time do Corinthians, tenta ganhar, recolhe no campo de defesa, bola volta, volta novamente com o time do Peñarol, Pedro Raul havia feito falta de ataque, o árbitro deu vantagem para o Peñarol que desce no comando de ataque, apertou o toque de bola, vai para a lateral, manual para o Corinthians, bater da marcação forte do Alan, lateral para o Corinthians cobrar campo de defesa.
1: E a reclamação do Dara é de uma possível falta do Alan na disputa pelo meio campo, mas a realidade é que de fato houve um choque, a ver se foi nas costas ou no ombro do volante corintiano, Alan, xodó de Diniz nesse início de passagem pelo Corinthians.
3: O Ulisses já me perguntou aqui, falta, Prédio? Eu brinquei com a regra, Ulisses, né? Qualquer encostão é falta.
0: A bola falta no toque de bola pelas costas, é falta, sim. Domínio do campo de defesa para sair jogando. Já prende o lance curtinho novamente. Recolhe do campo de defesa para sair jogando. Domínio do campo de retaguarda. O time do Corinthians. Lançamento vem para Pedro Raul. Capricha, Pedrão. Ele domina do campo de ataque para o timão. Recolheu, tentou cruzamento na grande área. Foi bem o Pedro Raul. Ninguém entrou. Aperta na marcação. Vem para o toque de bola. Já recolhe a jogada curtinho no meio. Aperta o Corinthians. Ganha o lance. Abertura. Veio no meio de campo curtinho na intermediária. Abertura para trás. Vem a pancada pro gol. Cima da marcação, chute do Matheus Pereira. É na volta novamente com o time do Corinthians. Domina o Corinthians pelo setor de esquerda. Vem pro toque Angileri. Angileri domina, volta a jogada para Alan. Ele domina no campo de ataque. Na intermediária tem pelo setor de direita. Aberto o pente. Jogada novamente Milans. Milans pediu. A abertura vem pro meio de campo para André. André prende o lance. Solta curtinho para Gabriel Paulista. Vem Corinthians para André. André dá o tapa para a bola. Tentou partir do comando de ataque. A bola escapa. É na volta com o time corintiano que está jogando com Gustavo Henrique pelo campo de defesa. Gustavo Henrique domina para o time do Corinthians. Todo de branco, timão, recolhe do campo de defesa, toca a bola o time corintiano com Alan, Alan protege para o time corintiano, já abre a jogada pelo setor de direita, na direita do campo de ataque, vem para o toque de bola curtinho para Gabriel Paulista, ele volta na zaga central, sai jogando com Alan, Alan já prende o lance no campo de retaguarda, vai tentar levantamento à frente para o comando de ataque, tenta o toque de bola curtinho no setor de meio de campo, aperta novamente o time corintiano, lançamento vem na frente, Caio, tentou ganhar a jogada, brigou, perdeu, Caio César, ele aperta, ganha para o Corinthians, bola vem para Milans, Milans cruzou na boca do gol, na mãos do Aguirre que sai para pegar.
1: Milans, ex-jogador do Peñarol, esteve na equipe uruguaia até o final da temporada passada. Com o fim do contrato, se transferiu sem custos ao Corinthians e lança o ataque na ponta direita.
0: A bola volta, volta no toque de bola contigo novamente no setor intermediário. Recolhe o time do Peñarol para ser o jogador do campo de defesa. A abertura vem para o toque de bola com Goulart. Goulart já prende no campo de defesa, volta com Trindade. Trindade prende pelo setor de direito do campo de reta, guarda, abriu para Laxalt. Laxalt vai para o toque de bola novamente, tenta ser o jogando com Goulart. Goulart recolhe no campo de defesa, vem para o toque de bola com Lemos. Lemos domina na esquerda para Oliveira. Oliveira prende novamente para Lemos. Lemos recolhe, tem Goulart aberto ao seu lado, tenta o levantamento à frente para o comando de ataque. Gustavo Henrique, um gigante, sobe de cabeça, tira a bola, volta para Angileri. Angileri tenta evitar a saída, mas rasga a bola, levanta de qualquer maneira. Pedro Raul tentou o toque de cabeça, não consegue. A bola volta no toque de bola de Goulart. Goulart domina novamente para o time do Peñarol e sai jogando no campo de defesa. Ele estica a jogada pelo setor de esquerda, levantamento à frente, matou no papo, domina pelo setor de ponta, vem para a finta novamente. Recolhe no drible, escapa da marcação no primeiro balanço. O jogador Togni. Togni prende o lance, abertura, vem no comando de ataque, soltou na ponta esquerda, recebeu na linha de fundo, buscou Darias. Darias prendeu, cruzou, levantou na boca do gol. André de cabeça gira. A bola volta de primeira, batida para o gol fraca. Fácil, fácil para Hugo, que faz a firme boa defesa.
1: Em boa tentativa da equipe do Peñarol, Togni por pouco não fica cara a cara com o goleiro do Corinthians no arremate do Oliveira pela ponta esquerda. Por pouco não chega o Peñarol em sua primeira finalização na partida.
0: 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Qual é o centroavante do Peñarol? Joga de salto alto ou de rasteirinha, Pretzel?
3: Essa é uma boa pergunta, viu? Para bom entendedor, basta.
0: Futebol da Bandeirantes vem para o toque de bola. Recolhe contigo do campo de defesa para sair jogando, domina novamente o time curitiano. Tenta ser o jogador do campo de retaguarda. Já prende o lance, levantamento vem para Pedro Raul. Pedro Raul partiu pelo setor de ponta, vai para a finta, aperta na marcação, recolhe no campo de defesa. A bola volta contigo do campo de retaguarda. Tenta sair jogando, mas o que que é isso? Ô, Escobar, ele foi devolver a bola pro companheiro, deu um tapa na bola, meteu para escanteio, escanteio gratuito para o timão.
1: É, quem agradece é o Pedro Raul e o Gustavo Henrique, que vão indo para a área. Inclusive o zagueiro, artilheiro do Corinthians na Libertadores, 3 gols marcados e 1 assistência em 4 jogos. Labiá na bola.
0: 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Labiá bateu o escanteio, no alto, sai para pegar a Guirre. Ele tenta ser jogando, vem pro toque de bola, tenta partir do comando, aperta novamente o time no toque de bola do Peñarol. Recolhe pelo setor de esquerda, campo de defesa, bola enfiada pelo meio de campo, ótimo gramado. André vem, trava, corta, tenta tirar a primeira, tentou chegar também para ganhar Pedro Rol, fora driblado. A bola volta, volta no toque de bola com o time do Peñarol na esquerda com Oliveira. Oliveira vem pro toque, contigo na intermediária, vem para tirar, bem Milans no lance, ganhou para Alan. Alan domina para o time do Corinthians. André parte, mas vem a marcação, não toca para André. Recolheu no toque de bola da esquerda, recolheu com o Angileri. Angileri domina para o time do Corinthians. Ele abre a jogada pelo setor de esquerda, vem para o toque de bola para ser o jogando do time do Corinthians. 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A bola volta no toque de bola, recolhe com o time do campo de defesa, aperta na marcação para ser o jogando. Já tenta o toque de bola novamente o time do Corinthians pelo setor de esquerda. A abertura vem ser feita à frente do comando de ataque, domina novamente o time corintiano, levantamento vem com Alan. Alan prende, tenta o toque de bola contigo no setor intermediário. Marcelão Capace tá ligado no microfone Bandeirantes, obrigado pelo carinho da sua sintonia. Já domina do campo de ataque, tenta descer novamente o time do Corinthians. A abertura vem pelo comando de ataque, tenta o toque de bola contigo no meio de campo, não consegue, recolhe no campo de retaguarda. O time corintiano já desce, é na esquerda com Angileri. Angileri prendeu, lançou para Pedro Raul, de cabeça jogou mais de zagueiro, tiro da área. André vem, ganha para Pedro Raul, ele ajeita de cabeça, tenta o giro em cima da marcação, perde o lance, bola volta com o time do Peñarol, que rasgada ali tranquilo no campo de defesa. Gustavo Henrique para sair jogando. 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O tempo não para, Bandeirantes marca. Você confere jogados, jogados para você conferir. 11 minutos de bola rolando o primeiro tempo de jogo, girando o placar da Libertadores da América. Continua para você. 0 Peñarol, 0 Corinthians. Esse placar classifica o Corinthians em primeiro do grupo, do seu grupo na Libertadores da América. E destaque do QG Bandeirantes e Esportes, Lucas Bueno.
4: Na Libertadores, o Independente Rivadavia ganhou por 4-2 o La Guaira. Outro jogo em andamento é Universidade Católica e Barcelona do Equador. 0-0 neste momento.
0: 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Abra a volta do toque de bola, tentando ser contigo no setor intermediário. Aperta na marcação para ser jogando. Já prende o lance curto novamente. O time do Peñarol tentou partir pelo setor de esquerda, não consegue. 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Agora já volta, é lateral para a equipe do Peñarol. Bater pelo setor de esquerda no campo de defesa. Lateral para o time do Peñarol cobrar. 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Lateral cobrado, bola foi chuta à frente no comando de ataque. Aperta na marcação, o time do Corinthians tenta recuperar. Recolhe a jogada do campo de defesa, sai jogando. O Hugo dá um bico na bola do desespero. Gabriel Paulista complicou. E o Hugo põe para fora em lateral para a equipe do Peñarol bater na esquerda de ataque.
1: E o Gabriel Paulista complicou a vida do Hugo, porque ele estava ficando sem espaço. Tentou encurtar o passe para o goleiro do Corinthians, que não teve opções. Mandou para fora, linha de fundo, escanteio. O Peñarol, lado esquerdo, quem vem para a bola é Trindade.
0: 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A bola está fora da marca do escanteio, pô. Se liga, velho. Escanteio novamente para a equipe do Clube Peñarol, Clube Atlético Peñarol bater. Escanteio para o Peñarol bater pela direita do campo de ataque. Vem levantamento para dentro da grande área. 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Escanteio, vem para a cobrança. Trindade para bater. Escanteio, partiu para a bola, correu, bateu, levantou na boca do gol. Subiu a zaga do Corinthians, vem para tirar a bola, vai embora. Escanteio da esquerda, agora vai lá para a direita de ataque para o Peñarol bater.
1: E a jogada foi perigosa no primeiro pau, quando todos os jogadores uruguaios estavam aglomerados próximos ao goleiro Hugo Souza. Vem mais uma cobrança, muda o batedor, me parece o Oliveira posicionado para a cobrança.
0: E vem para a cobrança de escanteio, Oliveira, vem levantamento na área e confusão armada aí.
1: É uma troca de empurrões por ali do Lemos, zagueiro com passagem pelo Atlético. O Atlético Mineiro trocou empurrões com o André, responsável pela marcação do defensor uruguaio.
0: 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Escanteio cobrado, vem levantamento para dentro da grande área. Tentava descer novamente, o time do Corinthians não consegue. No bate-rebate, vem para tirar a faixa de qualquer maneira. Zaga corintiana com Alan. Ela volta no toque de bola com o time do Peñarol, que tenta descer pelo setor de direito do campo de ataque. Gustavo Henrique subiu de cabeça, tentou o toque, não consegue. Vem para tirar de qualquer maneira. O time corintiano tentou afastar o perigo. Novamente Zacaria, mais o bandeira marca. Impedimento para o Timão bater do seu campo de defesa. Impedimento para o Corinthians cobrar.
1: E o Milans, lateral direito, migrou de lado. Foi lá para a esquerda, ele que é baixinho para a disputa aérea. O Gustavo Henrique serviu no auxílio, mas nada valia. Impedimento, posse de bola, Corinthians.
0: É bola do campo de defesa para o Timão ser jogando no campo de defesa. O bandeira meteu a tinta no cabelo, não é possível.
1: É, com essa idade aí já poderia estar grisalho, né?
0: Ah, tá louco. O que, que é isso? Meteu uma tintaça.
1: Você pinta, Ulisses?
0: Hã?
1: Cabelo?
0: Não, no pinto não. 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Domínio do campo de defesa para ser jogando o recorde novamente dentro. O que foi, Pretzel? Você só ri, Pretzel.
3: Claro. Uma transmissão alegre.
0: 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Domínio do campo de ataque já tentando descer curtinho novamente o time corintiano. Abertura do comando de ataque, tenta o toque de bola curto na intermediária. Arro passe novamente Zacaria. A bola volta com o time do Peñarol, que tenta descer pelo setor de esquerda. Recolhe do comando de ataque, lançamento à frente. Milans vem para marcação, a bola vai embora. Lateral para o Timão bater do campo de defesa. Erra feio o Peñarol, hein? Tá louco.
1: E era num contra-ataque de 4 contra 3 no vacilo do Corinthians pelo lado esquerdo do setor ofensivo. Milans voltou para a retaguarda, não precisou trabalhar, porque o passe foi muito ruim.
3: Peñarol que já teve times históricos, né? 5 vezes campeão da América. O time atual do Peñarol é fraquíssimo, time.
0: E vem pro jogo, tenta descer o time do Peñarol. Bola batida, o André brincou, perdeu. Recolhe o Peñarol na entrada da grandeira. Tentou gular, bateu pro gol, novamente afasta a zaga corintiana. Pedro Raul briga, ele perde a bola, bola volta novamente com o Peñarol. Batida, gol completamente equivocado, chute. Mas péssimo. Vai embora para a linha de fundo novamente a batida do Darias.
1: Pelo lado esquerdo, é verdade que ele tinha liberdade, mas não tem tanta qualidade na perna canhota o jogador uruguaio. E seria uma assistência do Pedro Raul, que rolou para ele em boas condições de testar o Hugo Souza, que não precisa trabalhar. Agora tiro de meta.
0: 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A bola volta no toque, ele fala, já recolhe novamente o time do Corinthians, tenta descer com o André. André solta a jogada pelo meio de campo, vem para Pedro Raul, ele perde o lance. Pedro Raul, porque domina muito mal, bola volta no toque, ele fala com a equipe do Penharol, que está jogando no seu campo de defesa. Você ligado no futebol da Bandeirantes, a Bandeirantes com você, e domina do campo de ataque, já tenta descer contigo no setor intermediário, aperta a bola o time do Penharol. 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O tempo não para, Bandeirantes marca. 16 minutos de bola rolando, 16 de bola rolando para você conferir, girando o placar da Libertadores da América. Continua para você. Penharol 0. Corinthians também 0. 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Domínio do campo de ataque, tenta descer o time do Penharol. Levantamento na grande área. Tentou afastar. Hugo sai do gol para fazer a defesa.
1: Saiu e encaixou Hugo Souza em boa tentativa nas costas do Gabriel Paulista com Arias, o artilheiro do Penharol nessa temporada. Não participa como gostaria da jogada.
0: Lucas Bueno na Bandeirantes. Fale, Lucas.
4: Na Sul-Americana, o Racing vai ganhando por 2-1 da equipe do Caracas, enquanto o Carabobo vai ganhando de 1-0 do Blooming.
0: É o futebol da Bandeirantes, Luquinha, vou dizer, falta oxigênio aqui, hein, pai? Domínio do campo de defesa, tenta o toque de bola contigo novamente, o time do Corinthians para ser jogando. Levantamento vem à frente para André, André prendeu para Pedro Raul, enfiou na esquerda, campo de ataque, tentou Angileri chegar na bola, ele perde o lance. André vem para brigar, tentou recuperar para o time do Corinthians, domina na direita, está jogando Escobar. Escobar prende para o time do Penharol, tenta o levantamento à frente no campo de ataque, bola aqui que era intermediária. Hugo de cabeça ajeita a jogada na moral de cabeça Hugo, ele abre para Gustavo Henrique, que prende no campo de defesa para Angileri, que surgiu no primeiro momento do Corinthians muito bem, mas não foi Angileri, agora foi o Zacaria que tocou na bola e pôs para fora. É lateral novamente para o time do Penharol bater. E aí?
1: Zacaria recebendo sua primeira oportunidade como titular com o técnico Fernando Diniz, contratação que gerou muita desconfiança, amigo muito íntimo de Memphis Depay, contrato até o fim do ano.
0: No futebol da Bandeirantes, para você, torcedor brasileiro, obrigado pelo carinho da sua sintonia. 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Tá parado o jogo, escanteio para a equipe do Penharol bater.
1: Após boa trava do Milans, defendendo pelo lado direito do setor defensivo, todos os jogadores do Penharol por ali, vem batida fechada, perna direita, Trindade.
0: Trindade para a cobrança de escanteio. Escanteio para o time do Penharol, bater para você, ligado na Bandeirante. Trindade partiu para a bola, correu, bateu, toque de cabeça!

0: cobrança de escanteio perfeita, perfeita. Perfeita! Levantamento do Trindade. A bola sobrou na cabeça do Oliveira. Para meter no fundo da rede, fazer o gol do time do Peñarol. Capitão do Peñarol. Ele desvia na primeira trave. A bola na bochecha. Passa na frente do Hugo. O Hugo não pega a bola e ela morre no fundo da rede. Maximiliano Oliveira faz 1 para o Peñarol, 0 para o Corinthians. Fabiani.
1: Jogador com passagem pelo futebol europeu, um dos mais experientes da equipe do Peñarol. 34 anos para ele e marca o gol que acende a festa no campeão del siglo. Afinal, essa bola na rede mantém o Peñarol vivo na Libertadores. Aos uruguaios, nada interessa além a vitória. 1 a 0 Peñarol em Montevideo, Ulissi.
0: A gente estava fora do ar falando aqui, o Corinthians ainda vai acabar tomando gol, porque não consegue tirar o Peñarol de casa, da sua casa, da sua área.
2: Eu vou te cumprimentar, Ulisses, que você falou exatamente sobre isso. Quando teve a sequência de escanteios, foram 2 na sequência, o Ulisses olhou para mim, o Peñarol vai fazer um gol. E eu concordei com ele, porque o Corinthians não consegue jogar. Aliás, tem 2 jogadores que deveriam estar comendo a grama, eles não tocaram na bola ainda. Labiade e Caio César. Caio César pequenininho e tal, né? Não, porque joga, já jogou na Europa, jogou não sei aonde, tá, jogou na Arábia também. Não toca na bola, não veio buscar a bola. Então o time do Corinthians entrou muito mole e o Peñarol jogando uma final de campeonato, que ainda tem, respirando por aparelhos, uma oportunidade de se classificar como segundo lugar, né? Então, por enquanto, Peñarol 1-0, muito mais pela força do Peñarol, pela entrega, pelo comprometimento com o jogo, do que realmente por uma qualidade técnica.
0: No futebol da Bandeirantes para você. E aí, Fabiani?
1: E a equipe do Corinthians, é claro, vai recolhendo os cacos depois do gol sofrido. O técnico Fernando Diniz deu uma bronca geral por ali nos jogadores alvinegros, que agora tentam manter o gol, fazer o gol que pode dar a liderança do grupo garantida ao Corinthians com uma rodada de antecedência. Timão com 10 pontos. Tem 7 o Platense, o vice-líder da chave, grupo E da Libertadores da América.
0: É o futebol da Bandeirantes para você, torcedor brasileiro. Obrigado pelo carinho da sintonia, você ligado. 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A bola já volta no toque de bola para o Cruzeiro, jogando o domínio. O time do Corinthians tenta agora correr atrás do placar do jogo. Domínio do campo de ataque, vem Caio César, vem para a finta, tabela jogada, abriu para André. André domina, limpa para o mesmo lado do campo, deu pelo setor de direita, abriu com o Milans. Milans prendeu para o time corintiano com o Alan. Alan domina, tenta o levantamento na grande área para ninguém. Péssimo Alan do cruzamento. A bola volta, campo de defesa para a equipe do Peñarol, sair jogando, Fabiani.
1: Em cruzamento que poderia buscar o Pedro Raul na área, mas ele não se movimenta. Fica preso entre os zagueiros da equipe do Peñarol e ela cai nas mãos do Aguerre, que encaixa e tem pressa para sair jogando.
0: É o futebol da Bandeirantes. Aguerre faz boa defesa e sai jogando no seu campo de defesa. 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A bola volta no toque de bola para ser jogando. Já domina novamente o time do Peñarol. Você ligado no microfone da Bandeirantes. A Bandeirantes com você. José Maia e Jaú com os grandes corintianos. Alô, Norival, Turini e o Tonicão. Curtindo o sonsaço, Bandeirantes. 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A bola volta no toque de bola, recolhe do campo de defesa. 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Domínio do campo de retaguarda para ser jogando. Você ligado na Bandeirantes, vem pro toque de bola novamente. O time do Corinthians recolhe do campo de defesa. Alan 1-0 pro time do Peñarol. Domínio do campo de defesa, vem pro toque de bola. Coutinho novamente no setor intermediário. Com esse placar, o Corinthians corre risco de ficar em segundo.
2: Só por uma grande combinação de resultados. É muito difícil.
1: Platense agora precisaria tirar 5 gols. Exatamente. De saldo do Corinthians, confirmado esse placar de 1-0.
0: 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Obrigado pelo carinho da sua sintonia. A bola já volta, tenta o toque de bola contigo no setor intermediário. Aperta na marcação, já recomeça, tem um terceiro jogando novamente o time do Peñarol. 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Vamos beber água em Alexandre Pretzel, em Fabiani.
2: Vamos beber. Beber água. Você acha, Fabiano, que o Diniz já vai fazer alguma substituição? Acho que não ainda, né?
1: O Diniz, ele tem sido mais conservador. Dificilmente ele muda até mesmo no intervalo das partidas, mas para destacar para o torcedor do Corinthians, que apesar da escalação reserva, a cavalaria toda no banco, com exceção do Bidu e do Memphis, que devem retornar no final de semana contra o Atlético. Mateuzinho, André Ramalho, Bidon, Garro, Yuri Alberto, Raniel, Carrilho, Charles, Guinegão, Dieguinho e Lingard.
2: O Angileri dá uma bronca no André, faz uma sinalização pedindo um auxílio do André para alguma coisa pelo lado esquerdo. E o Diniz, é claro, está conversando mais com os jogadores de meio campo, sem dúvida, que é uma parada para hidratação, mas não deixa de ser um tempo técnico também, onde os treinadores têm 2 minutos aí para tentar alguma mudança de panorama. O Corinthians faz um jogo horroroso, horroroso. Eu achei que alguns jogadores como o Labiade, como o Caio César, seriam ativos na partida. E o próprio André, a gente já falou que é um trator e tudo, mas desde que ele não foi para o Milan, ele parou de jogar bola. É um negócio impressionante a queda técnica desse jogador. Então, dá para o Corinthians empatar com o Peñarol? Dá. Só que o Peñarol entrou correndo, o Corinthians entrou só marcando. E aí, se continuar nesse nível, o Peñarol vai ganhar o jogo. Então, dá para o Corinthians reagir, dá para o Corinthians empatar. Tem condição técnica para isso, mas precisa mudar um pouco da atitude e dividir um pouco mais. Mais pé de ferro, mais força nas divididas, porque o Peñarol está com muito mais vontade para ganhar todas as bolas, até porque também tem uma bola de sobrevivência ainda nessa reta final de primeira fase. A gente está revendo o gol aqui, é um cruzamento na primeira trave, o Oliveira sobe, o Gabriel Paulista fica parado e o Hugo Souza, ó, só assiste a bola passar. Quando a bola pega a velocidade, ela quica e adeus. Adeus o goleiro. Não teve como o Hugo pegar, mas mais uma vez ele não sai da bola. Ele fica parado esperando que haja um cabeceio. Os goleiros têm feito isso no mundo todo e eu acho um erro. O goleiro tem que sair na bola, principalmente quando ela for em direção à primeira área. 1-0 para o Peñarol com 19 minutos da primeira etapa e merecido pelo que o Peñarol fez até o momento. Ulisses.
0: 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Você pode contar. 1-0 para o time do Peñarol. 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A bola volta no toque de bola do meio do time corintiano. Time reserva do Corinthians. Toca a bola. Já recolhe do campo de defesa. 1-0 para o time do Peñarol. Você ligado na Bandeirantes. A Bandeirantes com você, bola volta no toque de bola pelo setor de direita com o Matheus Pereira, ele tenta o levantamento no meio, afasta a zaga do time do Peñarol, vem pro toque de bola contigo na intermediária, vem para ganhar o time corintiano, levantamento à frente, tentou chegar a bola, não chega, Labiá, ela volta no toque de bola com o time do Corinthians para sair o jogo do seu campo de defesa, recolhe o time corintiano no toque de calcanhar inteligente do Matheus Pereira, ele abre a jogada para Alan, Alan tenta o levantamento, o Alan pensa que é o Gerson, cara, ele tenta toda a bola que o Alan tenta lançar, ele erra, cara.
1: É reserva nesse Corinthians, o Alan, tentando ganhar uma oportunidade. Xodó do Diniz, trabalhou com ele no Fluminense em 2019, não vai bem nesses 26 iniciais no campeão Delcy.

0: Jogo de novo, agora depois da parada técnica, o Corinthians voltou um pouquinho mais ativo, né? Pelo menos compactando mais a equipe e jogando mais pelos lados, tentando explorar os dois laterais do time do Penharol, que são bem limitados. Agora, o que, que o Penharol fez? Abriu o placar e o Aguirre provavelmente pediu para o time recuar. Dá a bola para o Corinthians e vamos tentar administrar uma vantagem. Tecnicamente o Corinthians é melhor, mas até agora não faz um bom jogo.
1: 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Tem coisas que só acontecem na Série B. A pra volta do toque de bola para ser o jogando do meio do campo de defesa para vir pro toque de bola, recolhe novamente e curtindo no setor intermediário. Aperta na marcação para descer o time do Corinthians, já aprende a jogar a curtinha com o Hugo. Hugo do meio do campo de defesa abriu para Gabriel Paulista, ele tenta o toque de bola, solta para meio de campo, arma a jogada novamente, vem pro toque o time corintiano com o Matheus Pereira. Ele ganha a jogada pelo setor de esquerda, vem com Zacarias. Zacarias soltou para André, bom passe de bola do André, enfiou, tentou o toque de bola para Pedro Raul, não passa, chega para tirar dali, destrói a jogada Trindade. Ela volta com o time corintiano novamente com o Matheus Pereira. Matheus Pereira domina para o time corintiano, vai tentar o levantamento à frente para o comando de ataque. Ele tentou o toque de bola contigo no setor intermediário, aperta o time do Corinthians, tenta descer contigo novamente, recolhe contigo novamente no campo de defesa, apertou o Corinthians, tentou o domínio, Pedro Raul caiu, o árbitro mandou seguir. É na volta do toque de bola, ganha novamente o time corintiano. Lançamento vem pelo setor de direito do campo de ataque, já aperta e tenta Milans o passe de bola. Milans tentou o passe e se atrapalha pela volta do toque de bola. E o Pedro Arrou foi puxado ali, não foi não?
2: No duelo individual com o Lemos, mas estava comentando nos bastidores com o Pretzel aqui. Comebol um pouco mais resistente com essas faltas. Corinthians vem de novo.
1: Domina o time do Corinthians, bola foi solta pelo setor de esquerda, recolheu Angelelli, bateu pro gol, bateu em cima do zagueiro. A bola volta novamente com Pereira, ele ganha a jogada novamente para Angelelli. Angelelli desceu, tentou cruzamento, de novo errou, erra de novo em cima do zagueiro. Bola volta com o time do Penharol, que tenta ser jogando no campo de defesa de pé em pé. A abertura foi feita à frente, se apertar, o Corinthians recupera, aperta o time corintiano, tenta descer novamente, o toque de bola vem à frente no campo de ataque, tentou descer o time do Corinthians, vem Alan, ganha a jogada, recolhe a jogada do toque de bola para Matheus Pereira. Matheus Pereira volta para Alan, sai jogando o timão no seu campo de defesa. 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E o domínio do campo de ataque para ser jogando, já recolhe novamente, vai para o toque de bola. O time do Corinthians tenta partir pelo setor de esquerda, abertura para Angelelli, levou para a linha de fundo, cruzou na boca do gol, travou por baixo o zagueirão. Escanteio, o timão na esquerda, tirou para tirar, tirou, chegou para tirar dali o Laxalt,
2: que é lateral de origem, hoje joga no ataque, dobra a marcação para cima do Angelelli, que tem dificuldades. Quatro cruzamentos, todos bloqueados. Tem a chance agora com liberdade. Lado esquerdo, escanteio, toda a zagueirada do Corinthians por ali.
1: 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É escanteio, escanteio novamente no campo de ataque para a equipe do Corinthians bater. 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Escanteio para o time corintiano bater. Você ligado no futebol da Bandeirantes, torcedor brasileiro. Tá parado o jogo, é a confusão marcada aí.
2: É, com o Alan por ali, jogador do Corinthians, que até acusa ter sofrido um empurrão do Goulart, zagueiro da equipe do Penharol. Baixinho por ali, metido no meio dos gigantes uruguaios, escanteio, Zacarias Labiá de quem bate.
1: Zacarias vem para a cobrança de escanteio para o time do Corinthians. 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Domínio do campo de ataque, vem para o toque de bola contigo novamente, recorde o time corintiano, levantamento na boca do gol, saiu no soco, vem para tirar a Guerre corta, volta o contra-golpe do time do Penharol, tenta partir do comando de ataque, aperta a zaga corintiana, vem para o toque de bola, o time do Corinthians ganha parcialmente a bola, ela volta no toque de bola curto e errado, vai embora para a linha de lado, lateral para o timão bater do seu campo de defesa, lateral para o time do Corinthians cobrar. 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Abra a volta com o time do Corinthians, que domina no campo de ataque, vem pro toque de bola pelo setor de esquerda, vai pra finta, recolhe a jogada Labiá, ele prende Labiá Zacarias, ele prende o lance curtinho, recolhe novamente no toque de bola com Matheus Pereira. Matheus Pereira volta para Gustavo Henrique, que abre a jogada pelo meio de campo, já domina o time corintiano, tenta descer do comando de ataque, a abertura vem com um toque de Gabriel Paulista, 1-0 pro time do Penharol. Gol marcado a 19 minutos desse primeiro tempo de jogo pelo Oliveira, capitão. A abertura vem para Pedro Raul, Pedro Raul tentou a tabela de forma errada. A bola volta, tira o zagueiro, corta. A bola volta com o time corintiano, que já prende o lance no setor intermediário. Recolhe o Corinthians com o Matheus Pereira. Ele vem para a finta, faz o break, prende a jogada, já solta para Caio César. É pelo setor de esquerda, campo de ataque, vem para a finta na direita, campo de ataque, finta no primeiro, finta no segundo. Tomou rapa. E é o tipo de falta para amarelo, que ele toma aquele Rapa.

0: Por baixo ali, falta para o Corinthians.
1: Do Oliveira, autor do gol da equipe do Peñarol na disputa com o Caio César, que vinha fazendo fila por ali e agora concede ao Corinthians uma boa oportunidade de cruzamento. Lado direito do setor ofensivo, Labiá vencendo o dono das bolas paradas.
0: Se posiciona para a cobrança de falta o timão. E aí, Pretzel?
2: Falta normal, falta de jogo. Aliás, uma falta para cada time só. Um jogo limpíssimo contra dois campeões, envolvendo, é claro, dois campeões da América e do Mundo.
0: E o Aguerre pintou amarelo, o cabelo, uma faixa de amarelo ali na cabeça, hein?
1: Por reclamação, o goleiro do Peñarol... É verdade, verdade. Agora que eu reparei. Agora eu reparei. O jogo
0: é
1: vai ser retardado.
0: Falta pro timão bater. Agora. Se posiciona, vem Zacaria Labiá para cobrança de falta pelo setor de direita. Vem levantamento na grande área. É falta pro timão. Zacaria partiu para a bola, levantou no gol, no gol. Pedro Raul tentou. A bola sobrou de frente. Ele não chega na bola. A bola volta com o time corintiano. 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Tem coisas que só acontecem na Série B. E vem pro toque de Baracaio. O César domina para o time do Corinthians, vem para a finta. Ele prende a jogada, continua no setor intermediário, abre para a ala, prendeu para o Angileri. Angileri na esquerda, vem para o cruzamento, levantando o gol, no gol. Toque de cabeça completamente pífio. Ridículo, horrível, péssimo para a linha de fundo.
1: E comentamos há pouco que o Angileri poucas vezes tem liberdade para cruzar. Agora teve, mas executou muito mal o lateral esquerdo argentino do Corinthians. Contrato só até o final desta temporada, ainda incertezas pela renovação.
0: É o futebol. E o Pedro Raul, no lance anterior... Cara, ele errou a cabeçada, velho. Aí é difícil, hein?
1: A tiara pode estar atrapalhando, que ele está usando também,
0: então,
1: né?
0: Então, cara, que coisa, hein? 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Etapa, etapa primeira de jogo, girando o placar da Libertadores da América. Continua para você. Peñarol vencendo um, Corinthians 0. Na Bandeirantes, quem vem para falar é você, diz aí. Alô, alô, Lucas Bueno.
3: Na Sul-Americana, três jogos. Racing e Caracas vão... O Racing vai ganhando por 2-1 da equipe do Caracas. O Carabobo vai vencendo por 1-0 do Blooming. Logo mais, às 11 horas da noite, Macará e Alianza Atlético.
0: 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Caiu o Gustavo Henrique mal no chão, lance normal de jogo, e fica sentindo.
1: Com a mão no quadril, camisa 13 do Corinthians, e aí preocupa, é clara a imagem, porque o Corinthians segue invicto com o Fernando Diniz e essa dupla de zaga, Gabriel Paulista e Gustavo Henrique, mas ele está sentindo muita dor, parece até mesmo estar chorando. Camisa 13 do Corinthians, a ver se ele vai conseguir seguir em campo.
0: E aí, Prato?
2: Ah, caiu muito mal, né? Ele é grandão, o Arezzo é menor que ele, mas o Arezzo chega na bola e ele pula para evitar o choque. Não foi falta, né? E ele acaba caindo. Ele acaba batendo com o quadril, dói muito.
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1: Próxima área defendida pelo goleiro Hugo Souza, em um lance que o Pedro Raul retornava para defender como se fosse um zagueiro, é alto, consegue afastar e a posse fica com o Corinthians de novo.
0: 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E domínio do campo de defesa para ser jogando. Vem para o toque de bola novamente o time corintiano com Alan. Alan domínio do campo de retaguarda. Vai para a finta, tenta o toque de bola pelo setor de esquerda. Lança a jogada à frente no comando para André. André perdeu, vem para o domínio. Milans ganha a jogada para Alan. Alan domina para o time corintiano. Vai ser jogando lá atrás com o goleiro do Corinthians. Que domina e sai jogando no seu campo de defesa. 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E 20 mundo, campo de ataque, bola foi solta, a frente tentou, passe de bola completamente equivocado. Aperta o time do Corinthians, tenta ganhar, Caio vem para fazer a falta, tá parado o jogo. Tá marcada a falta do Caio César, campo de defesa para a equipe do Peñarol bater.
1: Para cima do Darias, que estava na disputa com 37 do Corinthians por ali, voltando para marcar como se fosse um terceiro lateral da equipe do Peñarol. Caio César cai no golpe, faz a falta, campo de defesa Peñarol.
0: 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É o primeiro tempo de jogo, girando o placar da Libertadores da América. Continua para você. Penharol tem um gol marcado pelo Oliveira, seu capitão, depois da cobrança de escanteio do Trindade. 0 para o time do Corinthians, diz aí Lucas Bueno.
3: O Campeonato Brasileiro volta neste final de semana, com São Paulo e Botafogo, Vitória Internacional, Mirassol e Fluminense, Grêmio e Santos, terminando com Flamengo e Palmeiras. 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
0: 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Pedro Raul na frente, perde o lance, fica no chão, caído, pedindo falta. O juiz manda ele levantar e jogar. E vem pro toque de bola, tentou descer na marcação. Laxalt põe para fora a bola. É lateral pro Corinthians bater pela direita no campo de defesa. 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A bola já volta no toque de bola, tentando descer o time do Corinthians pelo setor de esquerda. Abertura vem com o toque de bola, Coutinho na intermediária para André. André recolhe depois do toque do Angelelli, abriu para Alan. Alan chama para jogar. Gustavo Henrique, ele prende para o time corintiano, fica sem opção de jogo, tenta o levantamento à frente, já solta pelo setor de esquerda, Labia pediu, abertura vem para André, dá o tapa na bola, já parte pelo comando de ataque, Labia abriu para o setor de esquerda, para Angelelli, para Labia, prendeu Labia, Zacaria, Labia, Zacaria prende para o Corinthians, para o toque de bola contigo na intermediária, com toque curto de Alan, Alan para Labia, Zacaria, Alan, Zacaria vai tentar o toque de bola, recupera o Corinthians e sai jogando no seu campo de defesa com Alan. 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Daqui a pouquinho, Ana Martins comando o intervalo. Bandeirantes, Ana Martins está chegando já. Já domínio do campo de ataque. Vem para o toque de bola, Coutinho no meio. Recorde Corinthians, levantamento para ninguém. A frente para volta, volta com o time do Penharol que está jogando no campo de defesa. O banco do Corinthians aí, Fabiane, que não está dando para aguentar. O time ruim.
1: Mateuzinho, André Ramalho, Bidon, Garro, Yuri Alberto, Ranielli, Carrilho, Charles, Guinegão, Dieguinho e Linda.
0: E vem Caio César, tentou a finta do primeiro, finta do segundo. Não consegue passar. Laxalt tira do do campo de defesa, ou seja, o banco de reservas é o time titular, certo?
1: Exatamente.
0: No futebol, Hugo, será que ficou muito abalado depois da não convocação, Pretzel?
2: Inclusive divulgou um vídeo onde ele tá vendo a convocação, não vê o nome dele e ele acabou, não sei porque que ele quis fazer isso também, talvez para se humanizar ou para passar um recado de que ele tá superando, né, essa derrota.
0: Mas tem...
2: profissional.
0: De profissional por culpa dele, que ele tá mal no gol do Corinthians.
2: Eu concordo totalmente contigo. Eu acho que a ausência dele na lista, ela foi correta. Porque nesse ano de 26 ele não teve boas atuações até agora. Os dois gols que ele tomou contra o Botafogo também no domingo, nós fizemos o jogo. Pô, ele disse que não falhou, até não gostou da pergunta fora, né?
0: E vem pro jogo o time do Penharol. Entrada na grande área, dominou, girou, bateu pro gol! Mas está impedido, bandeira no gol do Penharol.
1: Seria o segundo gol do jogo. A ver a repetição da jogada em uma triangulação pelo meio-campo. Me parece que é acionado o Arezzo em condição de impedimento. Mas vale destacar, a gente estava falando sobre o Hugo Souza. Espalma para dentro o goleiro do Corinthians nesse tento bem anulado da equipe do Penharol.
0: Então você está entendendo por que o Hugo não foi convocado? Porque passa um péssimo momento. O goleiro reserva do Corinthians quem é? É o garoto.
1: Cauê. Foi bem quando testado.
0: Eu vou dizer pra você, esse moleque.
2: Ele poderia ter posto o Cauê hoje também.
0: Também. Poderia ter colocado o Cauê, sim. Você tá certo, Pretzel. Domínio do time do Corinthians, tenta ser o jogando. Vem pro toque com o Matheus Pereira. Abriu pelo setor de esquerda para Angelelli. Angelelli dominou pro timão, girou. Pode soltar para Matheus Pereira. Tentou o toque para André. André girou, vem Corinthians, bola batida pro gol. Passa à direita do gol, o chute do Milans. Eu tive impressão até de acontecer o desvio. Seria o gol de empate pro Corinthians, seria escanteio pro Corinthians. Juizão tá dando que tiro de meta, é isso? Errou, hein?
1: A primeira sinalização dele é de tiro de meta. Apesar dos protestos corintianos, foi bem o Labiá na jogada, acionando o André como se fosse um pivô. E o Milan seria candidatíssimo à lei do ex, formado pela equipe do Penharol. Tira a tinta da trave do Aguerre, quase o Corinthians empata e correção do árbitro, escanteio. Labiá.
0: Escanteio, o timão vem Labiá pra cobrança. 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Escanteio, timão, levantamento na grande área. Tentou o toque de cabeça, Gabriel Paulista não chega na bola, toque errado. A bola falta no toque de bola lateral para a equipe do Penharol bater. O Corinthians vai marcar pressão. 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
1: Ele coloca a mão na altura do quadril para o Alinho. Alguma disputa pelo alto, o goleiro do Penharol nesse escanteio, vai sentindo e vai sendo escoltado por ali pelo Goulart, pelo Lemos e pelo Trindade, companheiros de equipe, auxiliando o goleiro Aguerre, experiente do Penharol.
0: Ô Pretzel, esse tipo de jogo, o time reserva, mostra a fragilidade do elenco do Corinthians, hein?
2: Sem dúvida. Tanto é que alguns jogadores estão com uma dificuldade enorme. O Labiad, ele fez a primeira boa jogada dele, como disse o Fabiani, que foi uma jogada de meia, puxando a bola do lado esquerdo e jogando no André, que fez a função de pivô. Então, o melhor lance do Corinthians, que quase empata o jogo. E por que, Ulisses? Porque o time do Peñarol é fraco. É só apertar que o time do Peñarol vaza. A defesa não é boa e o meio de campo está ganhando as divididas com o Corinthians muito mais no pé de ferro do que em qualquer tipo de qualidade. Então, 1 a 0 é mais eficiência na bola aérea porque o Corinthians melhorou um pouquinho depois da parada técnica.
0: No futebol da Bandeirantes, já. Ana Martins vem para comandar o intervalo Bandeirantes para você. É lateral para o time do Peñarol, bater a lateral, foi cobrado, bola foi junto, frente do comando de ataque, sobra a zaga, afasta o time corintiano, bola volta no toque de bola, Coutinho na intermediária, aperta no toque de bola, vem para tirar, Gabriel Paulista dá um pico na bola, ela vai quicar para Hugo. No alto, o goleiro Corinthians, pode pegar, Hugo. Foi bola recuada, mas que... Rapaz do céu, que falta de experiência aí, Hugo. Que momento do Hugo, né, cara? Levanta a frente no comando de ataque, tenta o toque de bola impressionante, Pedro Raul. Gente, eu queria que o Pedro Raul fizesse 5 gols hoje, juro. Mas é impressionante como ele é ruim de bola.
1: Ele não tem 5 gols pelo Corinthians.
0: Ah, é mentira.
1: Em mais de 60 jogos.
0: E vem, Timão, quem sabe faz um agora. Pedro Raul domina o time do Corinthians na esquerda. Vem pro toque de bola com o Labiá. Ele prendeu, soltou, jogada curtinha novamente para Andilheri. Andilheri cruzou o toque de cabeça do Caio César do alto. Pega o goleiro Aguerre.
1: Na primeira defesa do goleiro da equipe do Peñarol, por consequência, a primeira finalização certa do Corinthians. O baixinho, Caio César, até direciona o cabeceio, mas ele vai fraco demais. Uma defesa plástica do goleiro uruguaio. Permanece 1 a 0 Peñarol, reta final da primeira etapa.
0: 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E do time Curitiba tentou descer, vem Milan, toca a bola. Milan está jogando até bem, hein, Pretzel?
2: Verdade, melhor jogo dele dos poucos que ele já fez. Porque em outras oportunidades ele foi escalado e não foi bem. Tanto é que o Diniz chegou a improvisar o Ranieri contra o Vasco, que não tinha confiança nele.
0: No futebol da Bandeirantes, Lélio Teixeira tá ligado na Bandeirantes, obrigado pelo carinho da sintonia. A bola já volta no toque de bola, Coutinho novamente recolhe no campo de defesa, domina no campo de retaguarda para ser jogando, prende o lance, o time do Corinthians, levantamento, vem à frente no toque de bola, Coutinho, Caio, recolhe novamente, Caio César para o Corinthians, abriu na esquerda, cabre ataque, deu para Angileri, Angileri corta para dentro, volta a jogada, Coutinho na intermediária, recolheu Gustavo Henrique, ele prende o lance e solta para Alan, Alan domina para o time do Corinthians, tenta enfiar a jogada pelo comando de ataque, soltou no comando, vem cruzamento do Pereira, levantou na mão, gol, gol, faz seu gol do Corinthians, bola tocada, Pedro Raul, tirou o gol do Timão! O Andréia fazendo o gol, o Pedro Raul tirou o gol do Corinthians! E vem Corinthians, bola solta, André dominou, lançou à frente, Minas tentou o toque, mas não consegue, caiu, César tentou chegar, faz do zagueiro! É impressionante! O Andréia fazendo o gol do Corinthians, cara! O Pedro Raul tirou o gol, dentro do gol praticamente, a bola ia entrar, ele não faz e tira o gol ainda, o Fabiani.
1: Estava embaixo da trave, não tinha nada que impedisse o André de marcar o gol, a não ser Pedro Raul. Permanece 1 a 0 o Peñarol, apesar da pressão corintiana na reta final.
0: Meu Deus, Pretzel.
2: De vez em quando tem razão, viu? Quando tu pega no pé de alguns jogadores, ele tirou o gol do André. Ele
0: eu
2: atrapalhou
0: quero que ele o gol. Faça gol, não tem problema.
2: Impressionante. Agora, cara, aquilo que eu falei, o time do Peñarol é fraco. A defesa, sabe, a defesa vaza, é só apertar que vaza a defesa. E o goleirão também não é dos melhores. Isso ficou comprovado no jogo aqui de São Paulo, que o Corinthians venceu por 3 a 0 com facilidade. Então o Corinthians aperta, foi 2 a 0? Pô, achei que tinha sido 3, cara. Anulou um gol, né?
1: Sim,
2: do André. Ah, anulou o gol do Lingard. Então é o seguinte, ó. O time que jogou aqui foi um time totalmente aleatório do Peñarol. O Corinthians passou por cima. Esse time que tá ganhando do Corinthians é um time fraco. E o Corinthians, com os reservas, quando apertou, quase empatou o jogo. Então, é isso que tem que fazer o Corinthians. Correr um pouco mais, que o time do Peñarol dá espaço.
0: Ana Martins, já com o intervalo Bandeirantes pra você. Vou falar pro seu Hugo, tá igual aquele produto, né? Bateu, tomou.
1: Vitamina.
2: Era bom, hein? Ainda existe, né? Oh. Leite condensado.
0: Que é isso? Tomava na lata.
2: Na lata, né? Como fazer faço? O buraquinho na lata?
0: Que coisa linda.
2: Hoje não tem mais lata, não pode mais, né?
0: Não pode?
2: Não pode.
0: Acho que tem, sim. Vou trazer pra você.
2: Não, precisa, cara. PIB alto, precisa.
0: 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Mas que mascarado, só porque é rico. Levantamento à frente quando ergue o braço, o árbitro. Termina! terminar o jogo no primeiro tempo. Termina o primeiro tempo de 0 para o time do Corinthians, 1 para o Peñarol, 1 para o Peñarol, 0 para o Corinthians. Na Bandeirantes, sabe quem está chegando? Sabe quem está chegando na Bandeirantes? É ela, Ana Martins, aqui 1-0 para o Peñarol, Ana.
4: Valeu, Ulisses. Ulisses Costa, que narrou para você, ouvinte Bandeirantes, você que acompanha a gente com imagens aí no youtube.com/Rádio Bandeirantes Oficial. Esse primeiro tempo de um jogo de muita confiança para o Corinthians e o jogo da vida do Peñarol, que saiu na frente, né? Uma jogada que saiu ali do escanteio. Acabou no cabeceio do Oliveira, que abriu o placar. Peñarol 1, Corinthians 0. Já vou chamar o Luiz Fabiani, que está acompanhando essa saída dos jogadores aí nesse primeiro tempo, para saber se Diniz muda ou não nessa volta. Boa noite para você. Prazer estar junto com você nessa transmissão, Fabiani.
1: Boa noite, Ana, para você e a todo mundo que agora fica com o intervalo inteligente da Bandeirantes. Você falou em jogo da vida pelos lados do Peñarol e foi essa a reação, esse o frisson do estádio ao soar do apito do árbitro do jogo, Piero Mazza, para o intervalo. Pelo lado do Corinthians, alguns representantes do banco de reserva abordando o quarto árbitro do jogo, também chileno, o Matias Riquelme, para contestar a falta de um cartão amarelo. Confesso que não consegui identificar exatamente em qual lance pediram cartão amarelo ao jogador da equipe do Peñarol. Então, corintianos insatisfeitos com o que rolou esse primeiro tempo no Campeão Del Siglo, mas o torcedor pode ficar um pouco mais animado para a etapa final. Muitos dos considerados titulares estão no banco de reservas e à disposição para os 45 finais, Ana.
4: É isso, Fabiane, se arrancar pelo menos um empate aí do Peñarol, né, em Montevideo, se garante como primeiro colocado antes mesmo dessa rodada final, e aí vai enfrentar o Platense dia 27, daqui a uma semana, na Arena Corinthians, né?
1: É isso, falta um ponto pro Corinthians. Se não vier hoje, pode ser contra o Platense, que vai ser suficiente para garantir a liderança do grupo. A liderança geral, em caso de derrota, fica muito complicada pro Corinthians.
4: Pois é, a gente não imagina esse cenário num jogo de muita confiança, apesar de não ter a grande maioria dos titulares em campo, mas o que se espera é que os jogadores que tenham uma oportunidade, né, de mostrar o seu futebol, joguem com tudo o que não está acontecendo, né, Pretzel? Que prazer fazer a minha primeira jornada com você.
2: O prazer é meu, Ana. Que uma honra e uma alegria. Seja bem-vinda sempre conosco, né? E o jogo não foi bom, né?
4: Não,
2: a gente estava comentando fora do ar aqui, uma dificuldade tremenda do time do Corinthians, porque tem horas é o seguinte, ó, o elenco do Corinthians é bom? Não. O time do Corinthians completo é bom? É. O time completo do Corinthians é bom, até quase muito bom para a realidade brasileira. Se o Memphis jogar, o Yuri Alberto, né, em boa condição, o Garro voltando a jogar o que tem jogado. Então o time é bom. Agora, Hugo Souza, comentamos aqui, parece um pouco, sabe, aéreo, né? Tudo bem que ele quis mostrar uma humanização, dá para dizer assim,
4: sim,
2: né, com a ausência dele na lista. No momento que saiu o anúncio do Carlo Ancelotti, ok, né? E não é tipo aquilo ali, é uma tentativa realmente ele mostrar o sentimento que ele ficou, mas ele está trazendo isso, acho, para dentro do campo, porque o gol que o Peñarol faz aos 19 é uma bola aérea que ele poderia ter saído em cima. Então ele fica parado tentando adivinhar. Ah, não vai acontecer nada. Aí o Max Oliveira dá a casquinha, quando ele vê a bola quica na frente dele, entra. Então não teve jeito realmente dele pegar. E depois ele falha num gol anulado do Peñarol. Nós estávamos conversando sobre isso aqui, bem na hora que a gente estava falando da situação dele, por que ele não foi convocado. O Peñarol teve um gol bem anulado, mas na origem do lance o Guarez está impedido. Mas o chute do jogador do Peñarol, do Togni, o Hugo Souza aceitou. Então se o gol fosse validado, seriam duas falhas. Ainda bem que o gol foi anulado. Então esse 1-0 do Peñarol, o jogo tecnicamente é fraco, né? Fraco. Teve a parada técnica para hidratação, que a gente chama de parada técnica, porque ali ele pode ajustar. Ali o Fernando Diniz trouxe um movimento diferente do time do Corinthians. O Corinthians melhorou depois da conversa com o Fernando Diniz. Até os 23, só deu Peñarol, Corinthians errando demais, o Alan muito mal, o Labiage não tinha tocado na bola, o Caio César entrega a marcação, o Pedro Milanz até marcando bem, mas não apoia muito bem. Então o time do Corinthians não fez praticamente nada. Depois da parada, melhorou. Perdeu um gol com o Pedro Milanz, que a bola desviou no zagueiro, senão entraria. O Pedro Raul errou na narração do Ulisses com razão. Quando o André chuta, a bola ia pro gol, bate nas costas do Pedro Raul, mal colocado. E o Caio César entrou no jogo, tendo vitórias pessoais sobre o seu marcador. Então o Corinthians melhorou. Um empate até poderia ter acontecido por essas duas oportunidades que eu falei. Mas o jogo em si, se tratando de dois campeões da América e dois campeões do mundo, é um jogo fraquíssimo tecnicamente, de fase de grupos de Libertadores.
4: Ana. Não, e você sinalizou muito bem, Pretzel, em relação a essa parada técnica, né? Dessa virada de chave aí do Corinthians. A bola até chega na intermediária, chega ali na grande área, mas não acontece a finalização. Quando era para ter o gol, o Pedro acabou atrapalhando tudo, Teve aquele imbróglio, né? Você acha que foi com muita confiança para esse jogo ou até menosprezou um pouco a partida, né? Para não resolver a história logo no primeiro tempo, por parte da equipe do Corinthians.
2: Eu acho que foi mais um empenho do Peñarol, porque o Peñarol é um time fraco, né? Aqui foi 2-0, a Tia tinha falado em 3 que teve um gol anulado, que eu tinha me esquecido. Então, o Peñarol está em último no grupo. Só que essa vitória do Peñarol, o Peñarol vai para a última rodada ainda vivo matematicamente. O Peñarol vai receber o Santa Fé e o Platense pega o Corinthians aqui. Então, se o Peñarol ganhar hoje e ganha do Santa Fé e o Platense perde para o Corinthians, o Peñarol se classifica. Por incrível que pareça, porque o Peñarol é o cabeça de chave do grupo. O Corinthians não é o cabeça de chave, o Peñarol que é o cabeça de chave. Mas o time do Peñarol é muito fraco, ainda que tenha um bom treinador como o Diego Aguirre. O que faltou ao Corinthians? Faltou um pouco mais de qualidade, de aproximação e dos jogadores tabelarem mais. O Pedro Raul, por exemplo, é aquilo que a gente falou antes do jogo. O Ulisses perguntou por que o Guinegão não joga. O Guinegão tem uma outra característica, né? De sair um pouco mais. Acho que o Guinegão seria melhor para esse tipo de jogo. Melhor, porque a defesa do Peñarol fica trombando com o Pedro Raul e na bola aérea até consegue ter algum sucesso, mas por baixo é uma defesa que vaza. Então, quem sabe agora o Diniz mude no intervalo para que o Corinthians, pelo menos, não perca a partida.
4: Tá então a análise de Alexandre Pretzel no nosso intervalo inteligente da Rádio Bandeirantes. 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Esse é o nosso intervalo inteligente. Daqui a pouquinho a gente volta para mais 45 minutos de Peñarol 1, Corinthians 0, rodada 5 da fase de grupos da Libertadores. 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
2: Para a cobrança de escanteio, escanteio para o time do Penharol, bater para você, ligado na bandeirante, Trindade partiu para a bola, correu, bateu, toque de cabeça!

0: escanteio perfeito.
1: Tá aí o gol que abriu o placar no Campeão Del Siglo. Jogo válido pela fase de grupos, rodada 5 da Libertadores. Penharol 1, Corinthians 0 por enquanto nesses primeiros 45 minutos. Um jogo que tinha tudo para o favoritismo do Corinthians, né? Invicto na competição, líder do Grupo E. E aí o Penharol, o jogo da vida do Penharol nessa edição da Libertadores, foi com tudo, realmente, como o Pretzel falou agora há pouco no intervalo inteligente da Bandeirantes, deu tudo de si, poderia ter feito 2-0, inclusive, nesse primeiro tempo, e a gente vai esperar para saber como voltam as equipes, né? Se vai ter alguma alteração do Diniz ou por parte do Aguirre, né, na equipe do Penharol. Por enquanto, vou chamar o nosso plantão esportivo com o Lucas Bueno, porque rodadas da Libertadores e da Sul-Americana também acontecendo hoje, né, Lucas? Boa noite para você.
2: Boa noite, Ana, todos que nos acompanham neste intervalo de Penharol 1, Corinthians 0, exatamente. A última rodada, a última fase da quinta rodada da Libertadores ali acontecendo, quinta rodada da fase de grupos. Alguns jogos pela Libertadores, o Independente Rivadavia ganhou de 4-2 do Lagoaíra. Universidade Católica ganhou de, empatando, em 0-0 com o Barcelona do Equador. Na Sul-Americana, o Puerto Cabello empatou em 1-1 com o Juventude do Uruguai. O Atlético Mineiro vence com gols de Renan Lodi e Bernat por 2-0 em cima do Cienciano. O Racing vai ganhando de 2-1 do Caracas. O Carabobo ganhando de 1-0 do Blooming. E o Macará joga às 11 horas da noite contra o Alianza Atlético, Ana.
1: Obrigada, viu, Lucas? Lucas Bueno aqui no nosso plantão esportivo, rodada de Libertadores nessa noite de quinta-feira. Deixa eu chamar aqui o Fabiane. Temos algum sinal aí das equipes voltando, Fabiane?
3: Temos o Penharol de volta no campo de jogo, aparentemente sem mudanças pelos lados do técnico Diego Aguirre. Ele mesmo, trabalhou no Atlético, no Internacional, no São Paulo, em solo brasileiro. Ídolo do Penharol como técnico e como jogador. Hoje comandante numa situação menos pressionada do que em outro momento da temporada. Caso não perca para o Corinthians, serão 5 jogos consecutivos sem saber o que é perder pelos lados da equipe do Penharol. Corinthians sem sinal no campo de jogo, a ver se o Diniz vai colocar algum dos considerados titulares para esse segundo tempo.
4: Diego Aguirre, Ana, que foi um gentleman quando trabalhou aqui no Brasil, treinou o Inter 2 vezes e foi bem no Inter nas 2 vezes, melhor na primeira que na segunda vez. Aqui no São Paulo ele foi centroavante do São Paulo, treinou bem o São Paulo, foi um ano que ele chegou até a liderar o Campeonato Brasileiro, mas depois não teve elenco, e aí o time ficou muito para trás, ele acabou não resistindo. No Santos é que realmente ele não foi bem, porque no Santos ele teve apenas 5 jogos e no ano que o Santos acabou sendo, sabe, caindo para a segunda divisão, sendo rebaixado naquele momento, estava num momento instável. Ele só ganhou 1 jogo dos 5, foi contra o Grêmio por 2-1. Então é um cara muito legal no Atlético Mineiro. Ele foi bem, foi campeão mineiro. E no Inter, na primeira passagem, ele foi semifinalista da Libertadores. Acabou perdendo para o Tigres do México, né? E levou o time do Inter quase à decisão do título mais uma vez. Então é um cara que eu respeito demais. Já foi cotado para a seleção uruguaia, mas por questão política nunca foi escolhido como técnico da seleção, por incrível que pareça. Então, acho que ele merece respeito da opinião pública brasileira.
1: Não, se não me engano, assumiu o Penharol em 2023, é a terceira passagem dele pelo Penharol, né?
4: Então, ele já está completando 3 anos, ele tem contrato até o final de 27. Então, acho que é um trabalho que ele está fazendo a longo prazo, para ver se realmente ele consegue trazer melhores resultados para o Penharol, que foi uma potência sul-americana. Já teve cada timaço realmente. E foi campeão mundial em 1982 contra o Aston Villa. Esse Aston Villa, que foi campeão da Liga Europa, perdeu para o Penharol em 82 na decisão do Mundial no Japão.
1: Rapidinho, você mudaria ou não agora, se você fosse o Diniz?
4: Eu mudaria um 5, né? Mas ele não vai fazer isso. Infelizmente, ele vai manter o mesmo time, porque ele é um pouco conservador, até para valorizar os jogadores que ele escala desde o início, né? Então vamos ver se o Corinthians melhora no seu segundo tempo.
1: Times de volta com você, Ulisses Costa. Vai para o segundo tempo de Penharol e Corinthians.
0: Muito bem, vai começar o segundo tempo do jogo. Para você ligado aqui no microfone da Bandeirantes, apita o árbitro, toca na bola o Corinthians, ela rola, se ela rola, deixa ela rolar. Se você quer emoção, vem comigo, torcedor brasileiro, aqui na... O microfone de maior tradição do rádio esportivo brasileiro. Do meio do campo de defesa para sair pro toque de bola novamente, o time do Corinthians tenta recolher.
4: Bom, não mudou o Corinthians, eu até mudaria. E aí o Labiade, que é um jogador que realmente não apareceu, está recebendo uma oportunidade nesse momento. Fez um primeiro tempo absolutamente razoável, né? Que é o amigo do Memphis. O Memphis deve voltar quando, Fabiano? Deve voltar contra domingo. O Galo? Então domingo teremos o Memphis em campo.
0: Será? Domínio do campo de ataque, vem pro toque de bola, mas naquela passada, né? Porque vai pra Copa do Mundo, não vai dividir
4: não
0: bola.
4: Pode, aí é que tá, não pode tirar o pé, que é um jogo importantíssimo pro Corinthians.
0: A bola volta com o Timão, domínio pelo setor de meio de campo, recorde do Corinthians com o Manabra, jogada contigo no setor de meio de campo com o Gustavo Henrique. Ele prende o lance e balança em frente a essa marcação, vai tentar o toque de bola contigo pelo setor de esquerda. Abriu a Angileri domina pro time do Corinthians, levantou o jogada, cruzamento do Matheus Pereira na grande área. Ninguém chega para tocar na bola para ganhar o lance. Domina novamente o time do Peñarol, como você disse, hein, Prestes? Que zaga ruim.
4: A zaga é ruim, é fraca. É só forçar que eles vazam mesmo. Agora, tem um bom jogador, sabe quem é? O Leandro Fernandes, que acabou se machucando. O craque do time. É um jogador que foi cobiçado por outras equipes, mas teve uma lesão de ligamento cruzado e acabou dando um problema danado para o Diego Aguirre. O Aguirre lamentou demais a lesão do seu principal jogador, que está fora da temporada.
0: E vem Corinthians pelo setor de esquerda, recorre a jogada, vem cruzamento dentro da grande área, Labia tentou bater, ganha escanteio, a bola explode no golar. Escanteio para o Timão bater pelo setor de esquerda de ataque.
3: E agora próximo de onde estão os torcedores do Corinthians que viajaram a Montevidéu, na esperança de um gol. Quem sabe agora na bola parada, Labia posicionado, perna direita, lado esquerdo, setor ofensivo do Corinthians.
0: É o futebol da Bandeirantes para você. Você, torcedor brasileiro, vem para o levantamento à frente, vem para a cobrança de escanteio. Escanteio novamente para o time do Corinthians bater. Lapiar para a cobrança e confusão, todo lance na área, hein, Fabiani?
3: Libertadores é assim, troca de empurrões dessa vez e mais uma. O André envolvido por ali, assim como o Gustavo Henrique. 3 gols na Libertadores, vai cobrar o escanteio.
0: Escanteio para o Timão, escanteio vai ser cobrado pela esquerda. Levantamento na grande área, o toque de cabeça. O Pedro, gente, desculpa, meu. O cara é uma piada, o Pedro Raul. É uma piada um cara como esse vestir a camisa do Corinthians, cara. Cara, a bola veio nele pra matar no peito. Ele não consegue chegar na bola. Ele não chega na bola, ele não consegue se livrar da marcação. Ele não consegue, ele é alto, ele não consegue pôr o corpo à frente e impedir que o cara segure ele. Ele é um João Bobo na área, Pretzel.
4: O João Bobo ainda se movimenta, pelo menos, né? Essa que é a realidade. O João Bobo vai para frente e para trás. E ele fica estático no lance, tentando ganhar no corpo, né? Porque ele é muito grande, mas ele pode fazer mais, né? O Pedro Raul não jogava tão mal assim. Eu me lembro dele no Goiás, muito bem no Goiás. No próprio Botafogo, lá atrás, no início dele. Ele é de Porto Alegre, ele começou no Cruzeiro, que é um time que está na zona de acesso hoje. Então é o seguinte, ó. Ele não era tão ruim assim, né? No Corinthians, realmente, ele dá na bola.
0: 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Eu vou dizer pra você uma coisa. Ele pode até fazer gol hoje, não tem problema. Porque ele tá em campo, qualquer um pode fazer gol, né?
4: Sem dúvida, né? Então tem que cruzar a bola ou tentar fazer alguma tabela. Porque o que o André fez naquele lance que o Corinthians perdeu o gol, fazer o pivô dentro da área, o Pedro Raul pode fazer. Mas não consegue fazer, a bola dá na canela. Impressionante isso. Hoje você não passa frio hoje, viu? Sabe por quê? Porque tu tá coberto de razão.
0: É futebol da Bandeirantes pra você. Foi bem, Prestes. Domina o time do Corinthians, tenta descer pelo setor de esquerda com Angileri. Gira pra André. André recolhe pro time corintiano, pra Angileri. Angileri domina pelo setor de esquerda. Campo de defesa prefere voltar a jogada com o Gustavo Henrique. 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Abra a volta no toque de bola. Tenta ser jogando. Já recolhe contigo novamente o time. Corinthians domina no campo de defesa, recolhe no campo de retaguarda, prazer jogando, prende o lance novamente o time corintiano, prazer pro jogo, tenta o toque de bola curtinho no setor de esquerda, avisa tio, abertura vem pelo comando de ataque, vai pro toque de bola pelo setor de esquerda, prende o lance o time corintiano, abertura no comando, dominou novamente, vem pra finta, recolhe a jogada, Angileri tenta o toque de bola, escapa Alan, tentou passe completamente errado, agora o tal do Matheus Pereira também, hein?
4: Esse é jogador do Marcelo Paz, né, Fabiano? Negócio impressionante,
3: sim,
4: né?
3: Foi um pedido do Dorival atendido pelo Paz, emprestado ao Corinthians até o final do ano, opção de compra de R$7 milhões.
0: Não dá pra devolver já? Dá. A bola volta no toque de bola, domina o time do Corinthians, tentou ser jogando com o André, que ganha lateral. Lateral para o time corintiano, bater da esquerda, campo de defesa. 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A bola volta no toque de bola, já recolhe novamente o time do Corinthians para ser jogando. A abertura vem pelo seu campo de reta, aguarda, tenta o levantamento à frente, o Timão. Você ligado no futebol da Bandeirantes, a Bandeirantes com você, torcedor ouvinte do Brasil. Domínio do campo de retaguarda, vem pra finta, prende o lance na esquerda. Já abre a jogada, Gustavo Henrique, domínio pro time corintiano, enfiou jogada na velocidade, tenta chegar o time do Corinthians. Recolhe, vem pra cima da marcação, tentou ganhar a jogada, Pedro Raul briga, perde o lance, a bola volta com o time do Corinthians, Angeleri ganha, recolhe no campo de defesa, vem pro toque de bola, o time do Corinthians recolheu novamente no toque de bola com o Matheus Pereira. Nossa senhora, o Matheus Pereira deu a bola de graça pro time do Peñarol. Darias domina, ele parte em velocidade e vai tentar o toque de bola pelo setor de esquerda, vem pro break, empurra a jogada pelo setor de ponta, abriu novamente para Escobar, Escobar prendeu, soltou pelo setor de direita do campo de ataque, abre o lance à frente, um Pierres vem pra finta, recolheu novamente, cruzamento na boca do gol, chegou o time do toque de bola, frente, rasga a zaga do Corinthians, ganha e tenta descer em contragolpe, erra o domínio, agora domina em velocidade e tenta descer novamente o time do Corinthians com um toque de bola, Coutinho na intermediária, abriu no meio, partiu pela ponta, prende o lance, curta a frente, domina o time corintiano pra Labiá, ele prendeu, girou, bateu pro gol, passa à esquerda do gol, vai embora pra linha de fundo, chute do Labiá, tiro de meta pra equipe do Peñarol, bater o Corinthians quase empata.
3: E o jogo fica lá e cá, no vacilo do Matheus Pereira, o Peñarol quase amplia, e aí o Corinthians recupera, em transição, contra-ataque, o Caio César aciona o Labiá pelo lado esquerdo, sem velocidade, corta e bate, ela não vai com tanta força, mas vai com direção, tira tinta da trave defendida pelo Aguerre e permanece 1-0.
0: 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Presta, chega, vem o Corinthians agora, gente.
4: O Labiade, tecnicamente ele não é ruim, não. Viu? Tecnicamente, Zacaria Labiade. É, então dá pra escolher, Zacaria ou Labiade. Então é o seguinte, ó. O Labiade, quando dominou a bola.
0: Labiade bate... o quê? É Labiar, rapaz.
4: Ele é francês, é por isso?
0: É.
4: Então tá bom. Tu que formou no na Aliança Francesa, é verdade. Estudou no Palácio de Versalhes. Mas só para deixar claro, viu, é que o Labiade tentou tirar a bola do Aguerre e quase que ele faz o gol. Esse jogador não é desprezível tecnicamente, mas a falta de ritmo dele é visível, né? Ele não é um jogador intenso como ele foi durante a carreira.
0: E vem Corinthians insistindo, já empata. E vem pro toque de bola o time corintiano. A abertura vem para Gustavo Henrique, ele prende o lance pro time do Corinthians. Gira a jogada, atrapalha pelo meio de campo, Coutinho com Labiá. Labiá domina a jogada pelo setor de ponta, recolhe pro time corintiano, vai pra finta na esquerda, já prende. Vem Caio César, recolhe pro time do Corinthians. Gira a jogada, abre pelo comando de ataque, tentou o toque de bola para Alan. Alan domina pelo setor de direito do campo de ataque, domina o time do Corinthians, tenta descer. Milan pediu, girou para Alan. Alan recolhe pro time do Corinthians, se afasta o Corinthians da área, vem pro toque de bola o time corintiano. Recolheu do campo de ataque, vem pra finta, domina o Corinthians, entrada na grande área, bom passe de bola, mas erra o passe de bola o André, que coisa o André, hein?
3: Na tentativa no pivô por ali, um corta-luz que ficou pelo caminho e agora o Peñarol responde.
0: E tentava descer o time do Peñarol, mas vem para tirar o melhor do Corinthians. Tira dali Gustavo Henrique. Ele tira para a volta com o Labiá. Domina para o time corintiano. Parceiro jogando pelo seu campo de defesa. Abriu de esquerda, soltou para Angeleri. Angeleri domina novamente. Vai para o toque de bola o time corintiano. Abriu para Labiá. Tenta o toque contigo na intermediária. Recolhe novamente. Vem para finta o time do Corinthians. Tenta o passe de bola. Pedro Raul partiu, mas já estava impedido. Ninguém lançou. A abertura vem pelo setor de direita. Recolhe o time corintiano para descer com Gabriel Paulista. Corinthians empata já o jogo. Presta atenção no que eu estou falando. Domina o time corintiano. Abertura para Labiá, já prendeu pelo setor de esquerda, campo de ataque, enfiou bom lance à frente no comando de ataque, tentou passe, a bola vai embora. Linha de fundo, Matheus Pereira não chegou, tiro de meta.
3: E parecia que estava com o freio de mão puxado, Matheus Pereira por ali na tentativa de passe em profundidade do Labiá, foi presa fácil da marcação da equipe do Peñarol na figura do Escobar, lateral direito, que só escolta a bola. Em linha de fundo, tiro de meta para a equipe uruguaia.
0: 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Tem coisas que só acontecem na Série B. É bola, campo de defesa para a equipe do Peñarol, saíram jogando o placar do jogo de 1-0. Se posiciona para ser jogando. É bola novamente para o time do Peñarol, bater do seu campo de retaguarda. A Guerre vem para a bola, parte, bate o tiro de meta, levanta para o comando de ataque. Abra a volta com o time do Corinthians, que tenta ser jogando de forma completamente equivocada. No toque péssimo de bola do jogador Gabriel Paulista. Mas falta o Corinthians, tenta o toque contigo no setor intermediário. Eu vi o toque na mão, tá parado o jogo. Tá marcado, esquerdo ataque, falta para o time do Corinthians bater.
3: Um toque na mão do Goulart pelo lado esquerdo do setor ofensivo do Corinthians. Falta bem marcada para cima do Matheus Pereira.
0: É falta para o time corintiano bater. Falta foi cobrada, recorde pelo comando de ataque. Alan, ele prende o lance, soltou da esquerda, soltou novamente, ele toca de bola contigo na intermediária para Matheus Pereira, que abre para Labiá. Labiá abre para Alan, domina para o time do Corinthians. No futebol burocrático do time corintiano, toca de um lado ao outro. Abertura pela meia direita com Caio César, vai para a finta da marcação, limpou, bate pro gol. Prensada a bola. Escanteio, Corinthians direita.
3: E parece que o Caio César é o responsável no Corinthians por fazer algo diferente. Jogando aberto pelo lado direito, tenta a batida travada. Vai para longe do gol, defendido pela Guerra. Se perde em linha de fundo, o escanteio. Labiá quem vem para ela.
0: É o futebol da Bandeirantes para você. Escanteio, escanteio para o time do Corinthians bater. Timão quer o empate, tá perto do empate o Corinthians. Vem para a cobrança de escanteio. Vem Labiá, vem Zacaria. Labiá, Zacaria para a cobrança de escanteio para o time do Corinthians. Autorizado. Labiá, Zacaria para a cobrança de escanteio. Vem Timão, levantou no gol, o goleirão falhou, bola sobrou, bateu pro gol errado, tentou de bicicleta, o André faz falta de ataque. O chute do Gabriel Paulista, me fala mais sobre isso.
3: É, por isso que é zagueiro, né, Ulisses? O gol aberto, ele tenta dar uma espécie de voleio por ali, um arremate.
0: Não, mas peraí, o cara é jogador de futebol, velho.
3: A bola vai pra cima, tanto é que o André tenta reaproveitar a chance com uma bicicleta e não acerta nada além da cabeça do jogador do Peñarol.
0: Pretzel do céu. Olha, um jogo de horrores, hein?
4: Horrores, horrores. E o jogador do Peñarol, o número 21, Trindade. É, o Trindade, se o Trindade cai no chão e pretessa, né, um lance violento, é que acho que não teve força para derrubá-lo. É, não teve força para derrubar, mas foi um lance perigoso. Aqui no Brasil era VAR e meia hora de debate aqui. Lá na Comebol segue o jogo, porque a arbitragem está muito boa, por sinal.
0: É que o André diminuiu. A hora que ele viu que não chegaria na bola, ele diminui o chute, né?
4: Em algum momento já diminuíste?
0: Já. 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Subiu o Corinthians, vem para o toque, levanta para o setor de direito do campo de ataque, prende no seu time corintiano. Você ligado no microfone, mandante, estima um quero empate. 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Subiu o campo de ataque, o time do Corinthians na esquerda. Vem levantamento de Matheus Pereira na boca do gol, subiu o goleirão, cortou, tirou. A bola volta no toque, ele bala com o time do Corinthians, que domina novamente pela direita. Recolhe o time corintiano para ser jogando. Gabriel Paulista não vai dominar porque é ruim. Deixou sair para ganhar lateral e garantir.
3: Para não se complicar, o Gabriel Paulista, que agora devolve a bola ao meio-campo do Corinthians.
0: A bola volta do campo de ataque pelo setor de esquerda. Prende Angileri. Domínio para o time corintiano. Recolheu para André. Furou o domínio. A bola passou por entre as pernas do André. Domina o time corintiano. Já tenta descer do comando de ataque. Vem para a finta. Tá na hora do Diniz mexer no time, hein? A abertura vem à frente no comando de ataque. Recolhe Labiá. Ele tenta o cruzamento. O Timão quer o gol. Pedro Raul.
5: Nossa senhora, velho. Meu Deus do céu. Cara, desculpa os ouvintes da Bandeirantes, cara. Mas, meu Deus do céu. O cruzamento, não vou nem falar o que é isso, que eu não vou perder esse tempo. O cruzamento foi bom na cabeça dele. Ele errou o cabeceio. Foi bom o cruzamento. Foi na cabeça dele, do Pedro Raul.
3: Tanto é que eu
0: cara,
3: eu
0: não pego no pé de ninguém, cara. Eu quero que as pessoas vençam na vida, sério. Mas, pô, tem coisa que não dá, velho, pra suportar. Eu não vou ficar mentindo aqui. Eu vou falar a verdade, ô Fabiano, como sempre.
3: E eu tive a impressão, num primeiro momento, que a bola teria batido no jogador do Peñarol, mas não, foi tranquilo. O Pedro Raul sozinho e ele mesmo desvia para fora num lance grotesco. Permanece 1-0 pro time uruguaio.
0: Temos que falar sempre a verdade, né, Prédio? Como eu faço?
4: Não, sem dúvida. Tu é um cara legítimo, sincero, verdadeiro, né? O verdadeiro. Agora, tá mudando o time do Peñarol, o Pierre está sangrando. Mas não é ele que sai, né, Fabiano?
3: Não é ele que sai, são duas trocas na equipe do Peñarol. Sai o 13, o Darias, entra o 77, o Angulo. E sai o 4, o Goulart, entra o 22, o Alves. Trocas, portanto, no meio-campo e na zaga do Peñarol.
0: E aí, Pretzel?
4: E aí são substituições conservadoras, mais por questão física, eu imagino. Ó, tanto é que o Darias já sai pedindo pro cara chegar junto, pro colega chegar junto. Eu acho que é mais por isso, para ganhar mais o meio de campo, porque o Corinthians melhorou. O Peñarol recua, tá dando a bola pro Corinthians e a defesa do Peñarol é fraca.
0: E o Diniz não vai mexer no
4: pois
0: time,
4: é,
0: cara?
4: Poderia. Mas também é o seguinte, ó. É, qual o nível de importância que ele tá dando pro jogo hoje, né? Ele já abriu mão do jogo, teoricamente, com a escalação que ele colocou. Mas esse time do Corinthians tá em campo, tem condição de empatar? Claro que tem. Então eu acho que ele vai esperar um pouco mais, até os 20, 25. Aí se o Corinthians não empatar, aí eu acho que ele vai colocar o Garro, o Yuri Alberto, talvez esses dois jogadores.
0: 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Sintonia está parado. O jogo é tiro de meta para a equipe do Peñarol, batendo para você ligado na Bandeirantes. 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São 15. 15 minutos de bola rolando para você conferir. É o primeiro tempo de jogo, girando o placar da Libertadores. Continua para você. Peñarol 1, Corinthians 0. E aí, Lucas Bueno?
2: Na Sul-Americana, o Racing vai empatando em 2-2 com a equipe do Caracas. Já no outro jogo em andamento, o Carabobo vai ganhando por 2-0 da equipe do Blooming.
0: 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A bola volta com o time do Corinthians, tenta ser jogando, vem pro toque de bola. Nossa, que fogueira do Matheus Pereira. Domina o time corintiano, recorde com o Alan, que sai jogando no campo de defesa, abriu jogada na esquerda com o Matheus Pereira. Ele vem pro toque de bola com o Gustavo Henrique. Gustavo Henrique domina pro timão, já tenta partir do comando de ataque, abriu para Lapia. Lapia prendeu pro setor de esquerda, que abre ataque, vem pro toque de bola o time do Corinthians, recolhe a jogada Angileri, tentou o domínio, tá parado o jogo, marcado lateral pro Corinthians bater.
3: E daqui a pouco Yuri Alberto no Corinthians, jogador que pode se despedir do timão no meio do ano, vai entrar na partida daqui a pouquinho, camisa 9.
0: E aí, Preto, como você disse?
4: Eu acho que ele vai tirar o André ou o Matheus Pereira, acho que ele não vai tirar o Pedro Raul não. O Angileri, hein?
0: É uma vergonha. O Angileri é uma vergonha.
4: Ele demorou para renovar contrato. O que, que ele fez enquanto ele estava parado? Não treinou?
3: Foi procurado pelo Internacional.
4: Foi, mas pesadíssimo, sem ritmo, cara. Perdeu a força. Ele chegava
3: até o fim do
4: ele
3: ano.
4: Ele chegava com naturalidade na frente e marcava bem atrás. Ele não faz bem nenhuma coisa nem outra.
3: O Garro vem daqui a pouco no Corinthians também. Garro e Yuri Alberto, duas trocas no Corinthians. Acerta Alexandre Pérez.
4: Eu achei que ele ia botar lá pelos 25, mas já antecipou, né? Antes dos 20.
0: 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Você confere, 17:30 jogado, segundo tempo de jogo, vem Corinthians, timão, quer o empate. A abertura foi feita para Caio César, domina pelo setor de ponta, vai para a finta, limpou, cruzou, levantou na boca no gol, vai fazer Pedro Raul, sobrou na cara do gol, bateu! Labia! O Zacaria, gol!

0: Corinthians!
1: Lábia!
0: O cruzamento veio pro Pedro Raul. O Pedro Raul tentou tocar na bola. A bola morre no fundo da rede depois do toque do Lábia. O Corinthians empata o jogo. Gol, emoção maior do futebol. 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André toca na bola, mas estava atrás da linha da bola. Ele toca na bola. A bola volta. Pedro Raul tentou bater. Bateu na bola em cima do goleiro. Ele chutou, mas a bola sobrou para ele, para Lábia. Zacaria meter do fundo da rede, empatar para o Timão. Eu tô dizendo, Corinthians quer o gol de empate, Corinthians quer o gol de empate, vai sair o gol de empate, sai o gol de empate do Timão. Zacaria, Lábia, gol, emoção maior do futebol, e essa emoção, Zacaria, que você proporciona, fiel torcida corintiana. O detalhe até o design, Fabiani.
2: Para marcar pela primeira vez como jogador do Corinthians, Zacaria, Lábia, com o gol praticamente aberto, em boa jogada pelo lado direito do Caio César, ele cruza, o André desvia e o Pedro Raul tenta conferir. A impressão é que o Pedro Raul poderia estar levemente adiantado entre o passe do André e a finalização dele. Na sequência, com o gol vazio, o marroquino Zacaria Labiá, em terras uruguaias, marca o seu primeiro com a camisa alvinegra. 1-1 no campeão deu ciclo e o Corinthians vai confirmando a liderança do grupo.
0: A Guerra tá caindo, o goleiro do Peñarol. E aí, Pretzel?
3: Empate com o Labiá, que não tava fazendo um mau jogo, né? Só que ele não tava sendo ambicioso, tava tocando a bola. Antes, ele chutou uma bola no gol, tentou tirar do goleiro a Guerra e quase fez o gol. Só que era um jogador assim, ó, que não tava tocando tanto na bola. Poderia participar mais, eu até cobrei isso dele. Agora vai haver a parada para a hidratação. Mas ele foi oportunista acompanhando o lance com o Pedro Raul. O gol está confirmado, inclusive o Diego Aguirre perguntou para o auxiliar, né? E aí, estava impedido ou não? Chegou a fazer o sinal e o auxiliar disse não, o gol está confirmado. Então empata o Corinthians num momento bom e apenas confirmando que o time do Peñarol é fraco e vai eliminando o Peñarol definitivamente da competição. No máximo, o Peñarol chega, não, nem na Copa Sudamericana, a Sul-Americana ainda pode chegar. Se o Peñarol ganhar do Santa Fé, pode chegar na Copa Sul-Americana, porque o terceiro vai para a Sul-Americana. Então o Peñarol, no momento, só está lutando por isso. Uma tentativa de ir para a Copa Sul-Americana como terceiro colocado do grupo.
0: 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São 20 minutos de bola rolando, 20 minutos de bola rolando para você. Conferiu o Pedro, saiu o gol do Corinthians, mas o Pedro Raul perdeu o gol, viu, velho? Era ele a bola, o goleiro, ele chutou em cima do goleiro. Aí o goleiro defendeu, voltou pro Zacaria, o Zacaria fez. Continua para você. O placar da Bandeirantes apontando, 26 minutos de bola rolando. Libertadores da América, Peñarol 1, Corinthians também 1, Lucas Bueno.
4: Além deste jogo, outros dois figuram esta quinta-feira de Libertadores. O Independiente Rivadavia ganhou pelo placar de 4-2 do La Guaira, enquanto a Universidade Católica vai empatando em 0-0 com o Barcelona do Equador.
0: 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E se o André toca na bola, estava impedida. Que foi o zagueiro que tocou na bola. A bola nem tocou no André.
2: Exatamente, os times vão se perfilando. Gol confirmado do Corinthians, placar de 1-1. Olhos de lince de Ulisses Costa na Bandeirantes.
0: A bola volta no toque, ele bola domina pelo setor de esquerda, campo de ataque, recolhe novamente a equipe do Peñarol. Levantamento foi feito à frente pelo comando de ataque, vem cruzamento na grande área, afastou, recolheu Gustavo Henrique. O Timão vai virar o jogo, viu, Prestes, para desespero de muitos aí. E vem Corinthians no campo de ataque, para foi chuta, levantamento no meio de campo, de fora, errada, mas ganha a jogada pelo setor de direito. O Pedro Raul adiantou e perdeu o lance. Caraca, velho, como é que ele é ruim de bola, meu Deus do céu. A abertura vem pelo comando de ataque, aperta o time do Corinthians com o Labiá. Ele prendeu, não se soltou, boa, jogar na frente para Matheus Pereira. Cruzamento na grande área, vai virar o Timão, bola batida em cima do zagueiro, voltou a pancada de novo em cima da zaga. Domina o time do Corinthians com o Alan. Alan domina a bola, o Pedro Raul caiu sozinho na área, sentado. A bola volta no toque de bola, recolhe o time corintiano. Já tentou partir pelo setor de esquerda, campo de defesa, recolhe o Corinthians em busca do gol da virada. 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Tá parado o jogo, lateral para o Corinthians bater na esquerda.
2: Labia agora chamando para ele o protagonismo, camisa 52 do Corinthians em sua primeira oportunidade como titular com o Diniz. A gente comentou há pouco, Garro e Yuri Alberto foram chamados, o gol postergou as trocas no Corinthians, que vai manter os reservas em campo um pouco mais.
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3: Eu quero dizer que assim que saiu o gol, eu fiz o sinal pro Fabiani. O Diniz pediu pro Garro e pro Alberto não entrarem. Dá uma segurada porque o Corinthians empatou o jogo no momento que ele ia fazer a substituição. Então ele acredita que dá para virar com essa formação. Já tá garantindo a primeira colocação do grupo.
0: 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E vem pro toque de Brasil para o Corinthians. Pedro Raul ganhou, Lemos se machucou. Pedro Raul se tocar, saiu o gol, ele dominou, limpou, fintou, não passou, passou errado! Eram quatro do Corinthians contra dois do Peñarol. Pedro

0: Pedro Raul errou passe. Mas passe de 2 metros.
1: Tem toda a razão. Agora, eu tava preocupado com a lesão do zagueiro do Peñarol, que se machucou feio, hein? Torceu o tornozelo.
2: O Alves.
1: O Alves, ele vai ser substituído. Ele já tinha entrado. Quer dizer, o Peñarol não prejuízo gigantesco. Tem toda a razão. Ó, o Pedro Raul... Se machucou feio mesmo. O Pedro Raul recebe a bola.
0: Foi joelho, viu? Acho que não foi nem tornozelo.
1: Pois é. E aí, ó, na hora que o Pedro Raul tem que dar o passe, o que que ele faz? É que eu tô de olho no jogador do Peñarol também. O que que o Pedro Raul faz? Ao invés de tocar a bola de primeira, ele demora um tempão, arrasta a bola pro meio, e quando ele vai fazer o passe, o Peñarol já recompôs a defesa. Então, foi muito mal o centroavante do Corinthians, como tu disseste. E coitado do rapaz do Peñarol, que sai chorando agora porque a lesão parece grave.
0: Ele estica a perna e o joelho vai para trás. É tipo de lesão de menisco essa aí. Olha só, caiu de mau jeito total.
1: Travou o joelho.
0: Travou o joelho.
1: Exatamente.
2: E muita preocupação, eles já chamam a maca, ele vai ser removido de campo de fato, porque não consegue andar. As trocas no Peñarol, 36, Barbosa, e o 11, o Abel Hernández, estão prontinhos para entrar. Sobe a placa, saiu 22 para a entrada do 36, portanto sai o Alves e entra o 36, o Barbosa. E a outra troca para a entrada do 11, o Abel Hernández, antes dele a entrada do 19. A entrada do 9, o Batista, na vaga do 19, o Arezzo. Essa segunda troca da equipe do Peñarol nessa bateria. A terceira, a entrada do 11, o Abel Hernández, na vaga do Laxalt, número 93. Ulisses.
1: Encheu o time de atacantes agora. Tirou o Laxalt e botou o Abel Hernández. O Abel Hernández é o centroavante de área, viu? Tem muita experiência, tem 38 anos, jogou no Inter, jogou no Fluminense. É um jogador de área, viu? Jogador de área, realmente.
0: Todo jogador que você cita jogou no Inter ou no Grêmio.
1: Eu tenho que dar a informação correta. Ele jogou no Inter e no Fluminense no Brasil.
0: Ah, bom.
1: Não,
0: eu lembro
1: que é contrariado, Fluminense. Porque eles passam pelo futebol gaúcho, eu não posso fazer nada daí.
0: Não, esse tipo de jogador passa mesmo por lá.
1: É que, não sei se tu fica brabo, viu, que em 76 o Inter ganhou do Corinthians 2-0. Não, né,
0: mas que é isso, imagina, 2005 que eu diga. 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Obrigado pelo carinho da sintonia. 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Aperta o time do Corinthians, tenta ganhar a jogada, não consegue. Bola volta com o time do Peñarol. Lançamento foi feito à frente do campo de ataque. Nossa, olha o domínio de cabeça. Ajeitou para fazer o gol. Erra o Gabriel. O Paulista deu a bola para fazer o gol. Olha o toque de bola do Pedro Raul. Para ninguém. Eu não aguento mais o Pedro Raul no jogo.
2: Vai sair já.
0: É lazarento de ruim ele.
2: Lingard, Yuri Alberto e Garro prontinhos para entrar no Corinthians. O Pedro Raul deve ser um dos três a serem substituídos no timão.
1: Eu acho que ele vai tirar André, Caio César e Pedro Raul. Acho que ele vai tirar esses três.
2: E agora vai ser o momento das trocas, com a paralisação e um arremesso lateral. É essa sinalização que faz o Piero Maza, o árbitro do jogo, porque sobe a placa. Sai o 29, o Alan. O 23, Matheus Pereira, para a entrada do 8, Garro. O 18, Pedro Raul, para a entrada do 9, Yuri Alberto. E o Zacaria, 52, para a entrada do Lingard, 77, Ulisses.
0: Não tiraria o Zacaria, tá bem no jogo.
1: Também não, até para dar moral para ele, ele fez o gol. Por isso que eu não falei o nome dele, ele não veio jogando mal. Então ele fez o gol, deixa o cara chegou há pouco, tá ganhando ritmo, eu não tiraria. Acho que nessa, o Fernando Diniz, o Matheus Pereira é o jogador que não deu liga até agora, né? É uma pena, mas não deu liga até agora.
0: Pedro Raul, vai para passarela, fi. Que é o teu futuro, porque, olha...
2: Bonito.
0: Cara do céu, velho. O gol, os passes errados, o gol que perde. Cara, tá, eu fico até com dó do cara, velho. É pecado, assim, você ter dó de uma pessoa. Mas, cara, é o profissional, Prédio. Será que é? Será que é pressão, Prédio? Porque
1: razão.
0: No Ceará ele fez gol. Tudo bem que o Ceará foi rebaixado.
1: É verdade.
0: Né?
1: Mas é o seguinte, ó. Ele foi bem aonde? No Botafogo e no Goiás. E o Botafogo lá atrás, o início de carreira dele. Depois, no Vasco, ele foi mal. Ele foi pro Toluca. Chegaram a comparar ele a uma árvore, que foi uma sacanagem, né, nas redes sociais dos torcedores, né? Então, pô, por favor, né? Eu achei que ele seria emprestado de novo, mas o salário que ele ganha é proibitivo hoje para ele ser emprestado para algum time.
2: 750.
0: 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A bola volta com o time do Corinthians, tenta o toque de bola, Garro, tenta ser jogando. Chega no Yuri Alberto, mas antes o zagueiro antecipa, rouba a bola e ele sai jogando no campo de defesa o time do Peñarol. 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A bola volta, o toque de bola, tenta ganhar o lance, o time do Corinthians vai. Lingard, para cima da marcação, for enganado.

0: Para a marcação, para a volta, para a direita, tenta descer novamente o Penharol. Depois do jogo na Bandeirante, sem o apito final, Ana Martins vem para comandar. A bola volta, tenta descer o time do Penharol. Entrada na grande área, bola batida, gol, afasta a zaga do time do Corinthians. Tira dali novamente o Gabriel Paulista, bola volta no comando de ataque. Aperta, tenta ganhar bola, o time do Corinthians não consegue. A bola volta na zaga central, prendeu Lemos. Lemos prende, tenta o levantamento para dentro da grande área, afasta a zaga corintiana. Yuri Alberto domina, agarra, se manda de um lado, Yuri Alberto do outro. São dois contra dois, se demora para passar, volta. Volta a marcação, mas colocou o curtinho, abriu no toque de bola. Curto do Garro, tentou passar no meio, ela não passa. Domina Lemos, tenta ser jogando novamente. Vem para o toque de bola, perto o Corinthians, de cabeça põe para fora. Afasta ali o Alan, lateral para a equipe do Penharol, bater na esquerda de defesa.
1: Ele encurta no Pierres no lance de pressão do Corinthians. O Garro demorou para tocar, se levanta a cabeça. O Caio César sairia cara a cara com a Guerra e por isso reclama muito, 37 do Corinthians com 8.
0: 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Domínio do campo de defesa, vem pro toque de bola, recorde com o time do campo de retaguarda. Domínio do campo de defesa, prende o lance pela direita, tenta descer o time do Corinthians. O árbitro mandou seguir o bobeiro na direita, Milans. Ele perdeu o lance, bola foi solta à frente. Olha o Penharol chegando, tentou o gol, vem pra cortar dali na moral. Gustavo Henrique corta a tira. A bola volta no toque de bola, aperta novamente. Lingard vem pra marcação, recorde novamente o time do Penharol. Cruzamento na boca do gol, toque de cabeça. Cabeça fácil para Hugo. Segura o goleiro corintiano.
1: E ele cai no chão como quem não tem pressa para sair jogando. Porque a pressa agora pertence ao Penharol. O resultado de empate vai eliminando o tradicionalíssimo time uruguaio da Libertadores da América. Gabriel Paulista sentiu por ali a parte da lombar. Camisa 3 do Corinthians com muita dor de fato. Depois de uma disputa pelo alto, parece que sentiu sozinho por ali o camisa 3.
0: Em algum momento da tua vida, Pretzel, tiveste dor na lombar?
2: Tive. E tenho, aliás, fazendo pilates atualmente para diminuí-la, dá para dizer assim, né?
0: Nossa, aqueles equipamentos são heróis, hein? Para aguentar, cara, esse pesinho. Mas Joseph, você emagreceu pilates, bem, viu, o Preto? Emagreceu bem.
2: Joseph Pilates, ele tratava, ele que criou o pilates, né? Com aqueles, sim, aparelhos, porque ele ajudava os soldados feridos na Segunda Guerra. Foi ele que criou esses exercícios para melhorar. Tipo um fisioterapeuta diferente, isso, né? É isso, um abraço para Joseph Pilates.
0: Você treina o corpo para não, então, se lesionar.
2: Exatamente.
0: É bola no campo de ataque do time do Corinthians, vem para o toque de bola contigo na intermediária, Yuri Alberto. Yuri Alberto vem para o passe completamente errado, mas houve a falta. Está marcada a falta para o time do Penharol bater.
1: Do Alan, que agora vai se lançando cada vez mais o ataque desde que o Matheus Pereira saiu do time. Faz a falta e a orientação é bola na área, Ulisses.
0: 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E domina, vem pro toque de bola, time do Corinthians. Vem com toque contigo na intermediária. Recolhe Lingard. Lingard prende a jogada, faz o break na marcação, solta para Garro. Garro é redonda pro time corintiano. Tentou soltar para André. André na finta, faz o break. São quatro na marcação dele. Recolheu para Garro. Garro abre na esquerda. É para Lingard. Lingard para Garro. Garro domina pro time do Corinthians. Vai pra finta em cima da marcação. No primeiro prendeu pela esquerda. Campeonato. Desce o time corintiano. Abertura vai ser feita à frente. Bom passe de bola. É para Angileri. Angileri cruzou, levantou na boca do gol. Para mim é pênalti. Ah, nas costas do jogador corintiano. E vem para o jogo o time do Corinthians. Levantamento na grande área. André chegou. Pegou, largou o goleiro. Entregou a rapadura. Tiro dali. Lemos afasta o perigo.
1: E agora dois jogadores do Penharol plantados no ataque para o contra-ataque. Um deles, o Abel Hernandes, que entrou há pouco. Reclamação de pênalti dos corintianos em cima do Milans no cruzamento pelo lado esquerdo do Angileri.
0: O Milans, para mim, é empurrado nas costas e derrubado, Pretzel.
2: Nada, nada, nada, nada. Ele foi, encostou, ele se atirou.
0: E vem Lingard, domina para o time do Corinthians, tenta o toque de bola, solta Coutinho, recolhe novamente, domínio do campo de ataque, vem para a finta, cai o César, prendeu, abriu, André ganhou, soltou, jogada pela esquerda, abriu para o toque de bola, curto novamente o time do Corinthians com Lingard, escorou, boa jogada à frente, é para Yuri Alberto, vai bater pro gol, foi travado, chega lento na bola e perde o lance. 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Vonder, a bola volta no toque de bola, recolhe o Corinthians para descer com Garro. 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E domina, tenta descer novamente o time do Corinthians do campo de defesa com Hugo. Hugo recolhe para o time corintiano. 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É para o do campo de defesa para ser jogando a Guerre. A Guerre levantou o goleiro do time do Peñarol. 1-1, tá empatado o jogo. Corinthians e Peñarol. O Peñarol saiu na frente, o Corinthians empatou. A bola volta no toque de Barco Coutinho. O Alan tenta o passe de bola pela direita do campo de ataque. Caio César tenta chegar da bola, vem para ganhar o lance. Recebe lateral o time do Peñarol. Lateral para o Peñarol. Adir. 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E aí, parado o jogo.
1: Lateral pela ponta e o Caio César ficou pedindo uma falta na ponta direita do ataque do Corinthians, mas o Piero Maza levou no papo. Arremesso lateral para o Oliveira, autor do gol uruguaio, bater.
0: 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O Corinthians está jogando no seu campo de defesa. Levantamento vem à frente para o comando de ataque. 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É lateral para o timão. Corinthians quer o gol da virada e vai conseguir o gol da virada. O Corinthians, como eu disse, quer conseguir o empate, viu, Fabiani?
1: Se você falou, tá falado. E é o garro que tem.
0: E vem Corinthians, garrou do Mirisca para marcação no primeiro, do segundo, do terceiro. Ele tentou bater direto pro gol, fraquinho no meio do gol, a Guerre pega.
1: Pegou mascado o Garro, que marcou o primeiro gol dele com o Diniz no último jogo contra o Botafogo. São 10 jogos com o Fernando Diniz, 8 assistências e um gol para o camisa 8 argentino.
0: 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A bola batida desvia em cima da marcação, sai do gol para fazer a defesa, Hugo. Segura o goleiro corintiano para ser jogando no seu campo de defesa. 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E tenta descer novamente o time do Corinthians, não consegue, bate, rebate, bola volta com o toque de bola do time corintiano com Alan. Alan prende, recolheu para Gustavo Henrique, para Alan. Alan domina para o time corintiano, tenta partir com André. André deixa a bola passar, pode sair contra-golpe. Enfiou jogado no comando para Caio César, para virar o jogo, dominou, bateu pro gol, para fora! Mas tive impressão de impedimento do Caio César, hein?
1: Tava bem adiantado, 37 do Corinthians na enfiada do André. De todo jeito, cara a cara com o goleiro, me parece ter sido travado pela defesa uruguaia. Boa jogada do Corinthians, cara a cara, Caio César, mas tava adiantado.
0: Mas perdeu o gol, hein, Pretzel?
2: Perdeu porque sentiu o Maurício Lemos chegando atrás dele, né? O Caio César saiu pulando, mas estava bem marcado o impedimento.
0: No futebol da Bandeirantes, a bola volta no toque de bola, tenta descer novamente o time do Peñarol, levantamento à frente, Hugo sai do gol para fazer a firme defesa, segura o goleiro corintiano para ser jogando no seu campo de retaguarda. Ele liga para Alan, tenta o toque de bola, o time do Corinthians sai jogando errado, aperta lá, Beá tentou ganhar, não conseguiu. A bola volta com o time do Peñarol, que domina pelo setor de direito do campo de ataque. A abertura vai ser feita à frente do comando, prendeu o lance, tenta o cruzamento dentro da grande área, recolheu novamente para a bola, afasta a zaga corintiana. Yuri Alberto ganha, liga a jogada com Caio César, ele prende o lance no campo de defesa, Caio César recolhe para o time do Corinthians, já dá o tapa na bola, solta ela, tem Lingard aberto, enfiou para Lingard, zaga escancarada, olha o timão virando o jogo, André vem pelo meio, prendeu demais o Lingard e toma uma bronca do Diniz.
1: Pela ponta esquerda, poderia esperar algum companheiro, mas fez poucas movimentações interessantes para desbloquear a defesa e o Diniz está com pressa, Dieguinho chamado.
0: E vem pro jogo André, ele ganha a jogada do primeiro, vem pro toque, de bola recolheu, soltou para Garro, bateu pro gol, defesaça do goleiro, espalma Guerri.
1: Em belo giro do André, lembrando os melhores momentos dele no profissional do Corinthians, aciona o Garro que poderia devolver para o volante alvinegro, ele tentou arriscar para cima do Aguerre que faz boa defesa.
0: A bola volta em tiro de meta para o time do Corinthians, bater tiro de meta para o timão cobrar do seu campo de retaguarda e sair jogando com uma Mafre, todo caminho é mais seguro, só vai, fale com o seu corretor, é Mafre, o tempo não para, Bandeirantes marca! Jogados 38 minutos de bola rolando, 38 de bola rolando para você conferir. É o segundo tempo de jogo, girando o placar da Libertadores. Continua para você. Peñarol 1, Corinthians também 1 na Bandeirantes. Quem chega é você. Alô, alô, Lucas Bueno.
3: No outro jogo em andamento na Libertadores, Universidade Católica vai ganhando por 1 a 0 do Barcelona do Equador. Gol de Zampedri neste momento. Universidade Católica 1, Barcelona 0, Ulisses.
0: 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Já já tem apito final. Ana Beatriz vem, Ana Beatriz vem. Já já com apito final na Bandeirantes. Futebol é aqui comigo, tio. Solta aí. 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Valeu, Brasil. E vem pro toque, ele para Record do campo de ataque. Vem pro toque, fica na sua. Domina do campo de defesa, Record no campo intermediário. Aperta na marcação, já domina, prende o lance pela esquerda. Record, o Penharol. 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Quero o gol da virada. Domina do campo de defesa, Record novamente o Penharol. Abertura vem do setor de esquerda para a direita. Na direita vem pra subir a marcação. Aperta, tenta ganhar direita de ataque. Angelelli pra marcar. Aperta o time do Penharol. Tentou o toque de bola. Nossa, a bola saiu, velho. Ele não deu a saída de bola no Bandeira, hein? A bola volta no toque de bola. Recolhe o Penharol. Vem cruzamento na grande área em cima do Angelelli. Vou dizer um angulo agora, hein? Ganhou lateral.
1: E mudou o Corinthians. Saiu 37, Caio César. Entrou o 61, Dieguinho.
0: 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É o Magela que tá lá cortando nossa imagem. Do meio do campo de defesa, vem pro toque de bola curto no campo de retaguarda. Aperta o time corintiano pra ser chegando. Ela volta curta no campo de defesa, recolhe no campo de retaguarda. Levantamento foi feito à frente do comando de ataque. Aperta novamente o time do Penharol. Cruzamento na grande área. Subiu o Paulista de cabeça, tira. Tira dali Gabriel Paulista. A bola volta com o time corintiano que tenta se mandar no campo de ataque. Nossa senhora, que erro brabo. Domina novamente no campo de ataque. O Penharol, a bola foi solta, entrada na grande área. Pode sair o gol, a bola batida em cima do Gustavo Henrique. Vem Mingard para tirar para o time do Corinthians. Ela quica na intermediária, vem para subir de cabeça, tenta tirar a jogada, não consegue. Novamente Dieguinho ganhar, a bola volta com o time do Penharol, que volta a jogar bem. De graça a bola para André, André domina, toca pessimamente a bola, ela volta novamente com o time do Penharol, bola batida, gol em cima do Gustavo Henrique. Recolhe o time do Corinthians para ser jogando no seu campo de defesa. Ih, tomou o chapéu Angelelli, de um jogador ruim. Domina no campo de ataque, apertou o Penharol, tira a zaga corintiana, vem para afastar o Corinthians, bola rasgada, frente levanta a frente no comando de ataque, ninguém do Corinthians no ataque, domina o Penharol que vem pra pressão nos momentos finais do jogo. Gustavo Henrique subiu de cabeça, tirou a bola, voltou pra garro, perde o lance, domina pela direita o Penharol, recolhe no comando de ataque, o Penharol vem pro campo de ataque, cruzamento, vem a entrada da grande área, o desvio pra Hugo que sai pra pegar.
1: E agora são todos os jogadores do Penharol no campo de ataque. O Corinthians tenta o contra-ataque com o Garro e o Yuri Alberto, mas a bola não chega nos atacantes. Você tá sem pressa, Hugo Souza, 70% de posse de bola no Corinthians.
0: 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A bola volta no toque de bola, já domina do campo de defesa para ser jogando o time corintiano. Levantamento vem à frente do campo de ataque, recolhe no toque de bola para fora, a bola vai sair lateral para o time do Penharol bater. 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Queria saber uma coisa, por que que o Gabriel Paulista deu um pique louco atrás da bola? Se a bola que ia sair em lateral era pro Corinthians, por quê?
1: Muito provavelmente tentando acelerar o reinício da partida do Gabriel Paulista, porque o jogo tá bom pro Corinthians tentar virar. O Penharol se lança desesperadamente ao ataque e vem de novo.
0: E vem pro jogo o time do Penharol, vem pra afastar a zaga do Corinthians, recolhe do campo de ataque, André, ele vai pro toque de bola contigo no campo de defesa, me desculpem, abertura da direita, nossa, péssimo, péssimo passe do André, recolhe novamente o time do Penharol, cruzamento vem pra dentro da grande área, subiu de cabeça, vem pra afastar Angelelli e tira. A bola volta pro time do Penharol, que domina pela direita com Angulo, Angulo do domina pela direita no campo de ataque, vai para fintar uma jogada pelo setor de esquerda. Yuri Alberto volta para ajudar na marcação, não fica no comando de ataque, afasta a zaga do Corinthians, bola volta com o Penharol, que prende com Lemos. Mas o que que é isso, ô Lemos? Ô Lemos, meu filho! Rapaz do céu, levou a leitura. Se é na quermesse em Oswaldo Cruz, leva a leitura, filho.
1: Nós não lemos o que ele queria fazer na realidade, né? Porque ele pegou a bola do meio campo, tentou bater. Ela vai no segundo andar do campeão Del Siglo. Por isso que a zagueira Ulisses Costa, desespero no Penharol que tenta se manter vivo.
0: Muito boa, viu? Muito boa, Fabiano.
2: Trocadilho, muito bom, né?
0: Muito bom.
2: Nós
0: muito
2: lemos,
0: bom.
2: Exatamente.
1: Tô tentando.
2: Não, e correto não no lemos. Português também. Nós Sim. lemos, exatamente.
1: Não seria a gente lemos?
0: Não. Ou então a gente lê. Domina do campo de defesa, vem pro toque, ele bola contigo no setor intermediário, aperta na marcação, tenta descer pelo setor de esquerda, recolhe novamente o time do Penharol, vem pro domínio de bola, novamente Togni. Togni prende o lance, ele vai pra finta em cima da marcação, o primeiro prendeu no comando de ataque, já solta a jogada pelo setor de esquerda, placar de 1-1, tá empatado o jogo. 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Yuri Alberto briga, tenta ganhar o lance pro time do Corinthians, não consegue, vem pro toque de bala, Linger, toque errado, a bola volta, volta com o time do Penharol, cruzamento na grande área, nossa senhora, pra fora, longe do gol, tiro de meta Corinthians, mas que absurdo, hein, o Barbosa.
1: E como a gente falou, o desespero toma conta da equipe do Penharol, que tenta de qualquer jeito conseguir a vitória e se classificar. E a Conmebol, organizadora do campeonato, elege Zacaria Labiá, 52, autor do gol do Corinthians, o melhor em campo.
2: O melhor que ele fez foi o gol, mas empatou o jogo, virou um personagem. Eu não teria tirado. O Diniz
4: preferiu. Estava bem no jogo.
2: Estava bem no jogo, precisava ter tirado, até para ganhar um pouco de ritmo. O cara chegou agora. Então ele foi um bom jogador em campo, mas eu estou gostando do Alan, o Gustavo Henrique lá atrás também tirando tudo.
0: A bola volta no toque de bola, tenta Gustavo Henrique para tirar para o time do Corinthians. André fica espiolhando, olhando o jogo. Perde bola, o time corintiano vem para ganhar a jogada. Coutinho, Dieguinho, ele domina do campo de ataque. Levantamento vem para André. André tentou subir para ganhar a jogada, não consegue. Vem para o toque de bola, Alan. Alan corta novamente e volta no mesmo local a bola. Recolhe, tenta tirar. Alan novamente de cabeça, tirou pela terceira vez. A bola volta no toque de bola. Coutinho é com Garro. Garro domina para o time corintiano, abriu para o setor de esquerda. Campo de ataque, tentou partir. Houve a falta. O árbitro mandou seguir, hein? O Milan caiu, pediu a falta, o juizão falou, não foi nada, segue. E vem para o jogo o time do Peñarol. 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Dominou na entrada da grande área, o passe de bola sai errado. Recorre o time do Corinthians para ser jogando. Domina novamente Dieguinho, lança a jogada para o Yuri Alberto. São 3 contra 2. Recolheu o Yuri Alberto em velocidade e faz o corte para dentro que você passa. Ele domina, vem para o toque de bola, cortou para dentro, girou. Vai fazer o gol da virada, bateu. Mas o que, que é isso, papai? Meu Deus! Meu Deus, que horror! Yuri Alberto limpou, abriu o compasso, bateu. A bola saiu longe no gol, quase de lateral. Ele estava na meia-lua da área. A bola saiu quase para a lateral, Fabiani.
1: E estava com toda a pinta de que faria o gol. O caminho estava claro, estava aberto. O gramado do campeão del siglo é bom. Mas o tornozelo do Yuri falou mais alto na hora de mandar longe e botar o Peñarol de volta no jogo.
0: Pretzel do céu, desculpe te chamar para um lance
2: não,
0: desse.
2: Não, pode chamar sempre, porque o Yuri Alberto ele fez tudo certo. A gente esperou que ele estufasse a rede. Ai.
0: E vem pro jogo, tenta descer curtinho novamente no campo de defesa. O Corinthians, eu vi a falta no lá, vem a falta pro Corinthians bater em cima do Lingard.
2: Só pra
0: é
2: terminar,
0: falta pro Corinthians bater do campo de defesa, pois não, Pretzel.
2: Ele fez tudo certo, chegou para fazer o gol. E aí ele bateu o quê? De tornozelo na bola, jogou a bola fora do estádio. Que lance bizarro, impressionante.
1: 6 minutos de acréscimo, vamos a 51 nesta segunda etapa.
0: É bola novamente para ser jogando, recolhe no campo de ataque. O time do Corinthians para ser jogando no campo de defesa. O nosso Jean-Pierre,
2: ágil.
0: Ele tá treinando, tá ágil. Tá impressionante o homem, velho. O homem tá no domínio do bagulho, de tanto ninar... A nenê dele que nasceu há pouco tempo. É, meu filho, o cara fica ligeiro. Dubirinho do campo de defesa para ser jogando. Tenta o toque de bola contigo no setor intermediário. Já recolhe novamente o time do Corinthians. Tenta o toque contigo no meio de campo. Aperta na marcação. Tenta descer André para ganhar a jogada. Ganhou, ligou para o Yuri Alberto. Yuri Alberto solta para Dieguinho. Dieguinho lançou a jogada. Está impedido. Não vai valer nada disso. Vai, vai. Não, tá, não adianta. Ele parou a jogada ali, o jogador Lingard. Porque eu vou falar também, entrou com a vontade.
2: Nossa, hein?
0: Eu vou dizer
2: porque
0: pra você,
2: ficou
0: hein?
2: Fora da lista da Inglaterra pra Copa, né?
0: Ficou?
2: Ficou.
0: Mas não podia nem estar, né? Porque não joga piciroca nenhuma, né? É mais mídia que futebol, né?
2: Não joga o quê?
0: Piciroca nenhuma. A bola volta no toque
2: que
0: de bola.
2: Fase.
0: Que momento, hein? Do meio do campo, de acordo com o jogo. André! Aí sim, André! Ganhou pro Corinthians. Yuri Alberto tá livre do outro lado. Vai sair o gol da virada. Enfiou pro Yuri Alberto. Ele, a bola, o goleiro, o gol. Bateu. Yuri Alberto defendeu. O goleiro voltou pro André. Tentou fazer. Afasta a zaga do time do Peñarol. Yuri Alberto, a bola e o gol. Yuri Alberto, a bola e o gol. Ele perdeu. Domina o time do Corinthians. Vem pro campo de ataque. Na virada, timão, capricha, Dieguinho. Ele prendeu pela direita. Vai pra finta, corta pra dentro. Leva na intermediária, vai pro drible, tentou passe, erra o passe, a bola volta com o Peñarol, que tenta contra-golpear, sobe de cabeça bem no lance, de cabeça para afastar dali, toca a bola Angileri, mas a bola volta, volta no toque, levando com o Diego Angulo, Angulo domina, tenta o cruzamento na entrada da grande área, bateu no Angileri, ele domina o time do Corinthians com Garro, Garro sai jogando com Lingard, Lingard abre para André, André protege pro time corintiano, recolhe o Yuri Alberto, saiu na cara do goleiro, essa bola, sabe o que você faz com ela? Não é meia altura que você bate, você tem que bater essa bola, sabe como? Rasteira no canto. Você chapa ela rasteira no canto e corre pro abraço. Você não tem que bater ela à meia altura. Chapa lá de dentro do pé. Chapa, domina. O goleiro vai sair, escolheu o campo. Pá, chapa. Acabou, não dá tempo de chegar. Ele chutou em cima do goleiro, cara.
1: E a meia altura no lance de contra-ataque do Corinthians. Teve 2 chances claras o Yuri Alberto desde que entrou no jogo, substituindo o contestado Pedro Raul.
0: 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A bola volta no toque de bola, tenta descer. Dieguinho vai para cima da marcação. Recorde o time do Peñarol. Quantos de acréscimo já temos?
1: 6 minutos. Passados 4, temos mais 2.
0: A bola volta no toque de bola, temos mais 2 minutos de jogo. Daqui a pouquinho, Ana Martins vem para comandar o apito final na Bandeirantes. 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A bola volta em lateral para o time do Corinthians, bater manual para o time corintiano cobrar. 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Lançamento à frente do toque de bola contigo no setor de meio de campo. Aperta novamente o time, tenta chegar, vem para a marcação. Gustavo Henrique, um gigante tira. Ele sai jogando com o Hugo. Hugo rasga a jogada para o time do Corinthians, tenta o levantamento para Lingard. Lingard domina para Garro. Garro toca a bola errado para Lingard. Domínio do campo de defesa, apertou o Yuri Alberto, ganhou. Bom, Yuri Alberto, recolhe o time do Corinthians, vem com o Lingard, abriu jogada, tentou passe de bola, se precipitou, por isso que você não foi convocado pela Inglaterra.
1: E dá chance de contra-ataque pro Peñarol, um dos últimos do jogo, Ulissi.
0: O time dos caras é ruim, hein, velho. Domina 1-1, tá empatado o jogo. Domina o Peñarol, cruzamento, vem na grande área. O toque de cabeça afasta a zaga do Corinthians mal. A bola volta, entrada na grande área, batida, gol. André escora. A bola volta, volta pra Garro. Garro domina pro time do Corinthians, tenta o levantamento à frente pro Yuri Alberto. Domina mal, faz o giro. Vai tentar o tapa na bola. Yuri Alberto passou do primeiro, passou do segundo, deixou 2 jogadores. Jogadaço, Dieguinho tá lá do outro lado. Vem Corinthians, Yuri Alberto domina, bate você pro gol. Limpou, vai virar o jogo, bateu pra fora! Ele bate pra fora, mas foi boa a jogada do Yuri Alberto agora!
1: E seria um gol de placa, deixando 3 marcadores pra trás e tentando bater com a esquerda. Tirou tinta da trave defendida pelo Aguirre. No primeiro ele foi mal, agora acerta a decisão. Seria um gol digno de Puskas, afirma Alexandre Pretzel nos bastidores.
2: Não, pelo amor de Deus, foi a loucura. Gol de placa não, pessoal, mas que o Yuri Alberto foi muito bem no lance. Isso é fato, poderia ter marcado. Final de jogo eletrizante, mas para deixar bem claro, viu? Com desorganização dos dois lados. Dos dois lados. O Corinthians já podia ter matado o jogo.
0: No futebol da Bandeirantes, impressionante. Era para ter metido uns 4 já, mas né, Preto?
2: Sem dúvida, sem dúvida. Segundo tempo bem melhor também pela fragilidade do Peñarol. O Peñarol morreu também.
0: E tenta descer o time do Peñarol. A bola quica, o Hugo pega, vai terminar o jogo. O árbitro pede a bola, o Corinthians perde a chance de golear o Peñarol. Vai terminar o jogo. Ergue o braço, o árbitro, fim de jogo. Peñarol 1. Corinthians também, mas o que perdeu de gol o Corinthians é um negócio de louco, velho. O que perdeu de gol o Corinthians é um negócio de louco. É impressionante. 1-1 ficou barato pro Peñarol. Ana Beatriz tá chegando com o apito final. Um abraço, continuem com a gente. Peñarol eliminado. Corinthians é primeiro do grupo. Ninguém mais alcança o timão na classificação do seu grupo. Na Bandeirantes vem ela. Vem a Ana Beatriz e bom trabalho no apito final.
4: Valeu, Ulisses. Ulisses Costa contou esse empate aí do Peñarol.
0: Olha, eu falei Ana Beatriz, sabe por quê? Porque minha sobrinha chama Ana Beatriz, é Ana Martins.
4: Pois é, eu achei que você tinha adivinhado o nome da minha mãe.
0: Da tua mãe também,
4: Ana
0: outro
4: Beatriz
0: dia você falou
4: Martins.
0: No ar. Você falou outro dia
4: Ana
0: no ar o nome
4: Beatriz
0: da tua mãe.
4: Ana Beatriz Martins.
0: Não, mas foi da minha sobrinha.
4: Mas já homenageou minha mãe,
0: Ana
4: tá
0: Martins, tá bom?
4: Tá, é tudo
0: e
4: Ana.
0: Manda um beijo pra dona Ana Beatriz,
4: eu
0: tá
4: sou
0: joia?
4: A quinta geração da minha
0: é
4: família.
0: É isso aí. Vamos nessa então, Aninha.
4: Peñarol 1, Corinthians 1, fim de jogo. E claro, né, o Corinthians pressionou no final, mas ficou com um empate que é, apesar de ser um jogo fora de casa, é um resultado bem positivo aí para a equipe do Corinthians. Já vou chamar o Luiz Fabiano, inclusive, para atualizar você, ouvinte da Bandeirantes. Como fica a situação do Corinthians agora nessa fase da Libertadores? Uma situação bem positiva. E como fica a situação do Peñarol, que hoje disputava o jogo da vida, né, Fabiane?
1: É isso, Ana. Um abraço para você e para todo mundo que agora fica com toda a cobertura de pós-jogo aqui na Bandeirantes, pelos lados do Peñarol. Clima de velório no campeão Del Siglo, porque um pentacampeão da América está eliminado ainda na primeira fase da competição, da competição internacional. Portanto, eliminado o Peñarol. E o Corinthians pode jogar até com o sub-12 na próxima semana contra o Platense, porque com 11 pontos não será alcançado por mais ninguém da chave, será líder do Grupo E trabalha para ser o líder geral. Com o empate fica difícil a missão do Corinthians de ser o líder geral, mas líder do grupo está garantido, 11 pontos ultimão, que tem pela frente o Atlético no final de semana, Brasileirão.
4: Pois é, a situação do Brasileirão que não está nada fácil, mas a gente vai falar durante o apito final. Penharol, inclusive, o único do grupo sem nenhuma vitória, né? A gente chama o Fabiani daqui a pouquinho para ouvir o Diniz, né, inclusive, na coletiva, para falar sobre essa partida, essa fase da Libertadores, sobre os jogos que vem aí e a fase que não é tão positiva no Campeonato Brasileiro. O Corinthians, que está lá na lanterna, está encostado no Santos, que não está na zona de rebaixamento, mas está ali, lado a lado. Vou chamar o Alexandre Pretzel. Que sufoco aí no final, né, Pretzel? Foi uma pressionada boa do Corinthians, inclusive do Yuri Alberto, né? Não fez um gol de placa lá Marcelinho Carioca nos anos 90, mas ia ser muito bonito e acabar um placar bem positivo aí pro Corinthians, né?
2: Exatamente.
4: Como é que foi a sua análise aí desse segundo tempo e do jogo total, Pretzel?
2: O Corinthians é melhor time que o Penharol e até com as reservas. Claro que melhorou demais quando entraram o Garro e o Yuri Alberto. E depois até pela mudança com a entrada também do Dieguinho. Então ficou o Lingard também, ficou um time muito mais leve do meio pra frente, dominante, atacando o Penharol. O Penharol cansou. E aí o Diego Aguirre encheu o time de atacantes, deixou contra-ataque aberto para o Corinthians, que só não ganhou o jogo porque o Yuri Alberto perdeu. O Yuri Alberto perdeu duas oportunidades incríveis. Uma, porque ele bateu mal em cima do goleiro. A outra, ele fez uma jogada maravilhosa. Discordo até do Fabiani, que seria um prêmio Puskas. Um pouco exagerado, mas é natural isso. Né? E aí o Yuri Alberto chegou na frente do goleiro e ele perdeu um pouquinho do ângulo, mas ele bateu bem na bola. A bola não entrou por um capricho. Raspou a trave, né? Então os jogadores do Penharol a gente tá vendo na saída de campo, né? Lamentando bastante porque o Penharol tá eliminado. Se o Penharol ganhasse hoje, ele teria chance ainda de classificação. No máximo que o Penharol pode conseguir é a terceira posição do grupo indo para a Copa Sul-Americana. Então, primeiro colocado Corinthians, Platense e Santa Fé vão disputar a segunda colocação num grupo que quando foi sorteado, me lembro até do Fabiani preocupado, grupo difícil, porque o Penharol é o cabeça de chave, um campeão da América e do mundo, o Santa Fé é um time, né, grande na Colômbia, e o Platense é uma novidade, mas o Platense é um time, por exemplo, de muita pegada, foi campeão da Copa Argentina no ano passado. Então era uma equipe que está estreando a Libertadores, mas muito sanguínea, tanto é que faz uma campanha até interessante. Então parecia que o grupo ia ser difícil, mas o Corinthians tornou o grupo fácil, está classificado como primeiro, com uma rodada de antecedência, Ana.
4: A gente vai falar bastante aí durante o apito final, mas tenho duas perguntas aqui para falar, para fazer para você, antes da gente escolher o craque da partida. Você acha que o Labiá fez uma boa partida hoje? Você acha que era o momento dele ter saído, não podia ter jogado um pouco mais?
2: Claro que saiu aos 28 do segundo tempo, no momento que ele estava bem, ele fez o gol de empate, teve alternativas para melhorar no jogo. Até, pô, eu gostaria de vê-lo jogando ao lado do Garro, com o Yuri Alberto ao lado dele também. Acho até que ele, sabe, o futebol dele aumentaria de qualidade. Então ele fez um primeiro tempo razoável e um segundo tempo bom, onde antes dele marcar o gol de oportunista, que ele acompanhou a jogada junto com o Pedro Raul, ele também tentou o chute de fora da área e quase surpreendeu o goleiro à guerra. Então, foi uma boa participação. A Conmebol elegeu ele como melhor em campo, mas eu não vou dar para ele a melhor colocação, né? O troféu de melhor em campo. Eu prefiro escolher um outro jogador, Ana.
4: É isso aí. Agora, 11h31 é a nossa jornada esportiva da Rádio Bandeirantes. Agradecer os nossos ouvintes que sempre acompanham. 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Antes, vamos para o craque da partida. Solta aí, Rafinha.
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4: Comigo aqui na Jornada Esportiva, noite de Sul-Americana, Alexandre Pretzel, craque do jogo hoje, Penharol e Corinthians.
2: Eu vou votar no Alan, né? O Alan, que é um jogador que veio do Flamengo emprestado, ainda não fez nenhum grande jogo. Hoje ele recebeu a oportunidade e confirmou pelo menos a chance que ele teve para ser uma alternativa para o Ranieri, para o próprio Carrilho também. Então eu gostei muito da participação do Alan hoje, para mim o melhor em campo.
4: Tá certo, então, eleito pelo Pretzel, o Alan, o melhor em campo, nosso craque do jogo aqui na Bandeirantes. E vem aí pra você o apito final.
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1: Para a cobrança de escanteio, escanteio para o time do Penharol, batendo para você, ligado na Bandeirante, Trindade partiu para a bola, correu, bateu, toque de cabeça!

0: cabeça de escanteio, perfeita, perfeita, perfeita! Levantamento do Trindade, a bola sobrou, sobrou na cabeça, na cabeça, na cabeça do Oliveira, para meter no fundo da rede, fazer o gol do time do Peñarol, capitão do Peñarol. Ele desvia na primeira trave, a bola dá na bochecha, dá na bochecha, passa na frente do Hugo, o Hugo não pega a bola e ela morre no fundo da rede. Maximiliano Oliveira faz um pro Peñarol, zero para o Corinthians, Fabiani.
1: Jogador com passagem pelo futebol europeu, um dos mais experientes da equipe do Peñarol. 34 anos para ele e marca o gol que acende a festa no campeão del siglo. Afinal, essa bola na rede mantém o Peñarol vivo na Libertadores. Aos uruguaios nada interessa além a vitória. 1-0 Peñarol em Montevideo, Ulisse.
0: A abertura foi feita para Caio César, domina pelo setor de ponta, vai para finta, limpou, cruzou, levantou na boca no gol, vai fazer Pedro Raul, sobrou na cara do gol, bateu! Labia! O Zacarias

0: Iugoslávia. O cruzamento veio pro Pedro Raul. O Pedro Raul tentou tocar na bola. A bola morre no fundo da rede depois do toque do Lábia. O Corinthians empata o jogo. Gol emoção maior do futebol. E essa emoção, essa emoção, essa emoção, essa emoção, Zacaria, que você proporciona, fiel torcida corintiana. André toca na bola, mas estava atrás da linha da bola. Ele toca na bola. A bola volta. Pedro Raul tentou bater. Bateu na bola em cima do goleiro. Ele chutou, mas a bola sobrou para ele. Para Lábia. Zacaria meter do fundo da rede. Empatar para o Timão. Eu tô dizendo, Corinthians quer o gol de empate. Corinthians quer o gol de empate.
1: Tá aí, então, com os dois gols da partida, noite de Libertadores. A gente começa o nosso apito final, edição aqui na Bandeirantes. Agora, 11 horas mais 36 minutos para você que nos acompanha tanto na Rádio Bandeirantes quanto no youtube.com/Rádio Bandeirantes Oficial. Gol do Peñarol, primeiro que surgiu do escanteio, né? Foi sobrar ali na cabeça do Oliveira, abriu o placar para o Peñarol, que foi crescendo na partida. E no segundo tempo a história foi diferente. O Corinthians teve um empate com o Zacaria Labiá. E aí, no final, pressionou bastante. A gente achou por aqui, né, na nossa equipe, até que ia sair um gol do Yuri Alberto, mas acabou no empate o Peñarol, que foi a 3 pontos, o único do grupo sem nenhuma vitória. E aí a história ficou bem ruim para o time que tinha o jogo da vida, né, depositado nessa partida em casa, acabou eliminado nessa fase da Libertadores. Comigo aqui no apito final, Alexandre Pretzel e o Luiz Fabiani, que está acompanhando aí toda essa expectativa, né, para a gente ouvir o Diniz daqui a pouquinho. Eu vou chamar, inclusive, antes de chamar o Lucas Bueno, que está no nosso plantão esportivo, eu vou chamar o Fabiani para perguntar dessa falta, né, o quanto é importante essa falta do Bidu, que, claro, vai voltar, né, na próxima partida, deve voltar no final de semana, mas acaba refletindo e fazendo muita falta nesse time do Corinthians, Fabiani. Boa noite para você, no apito final mais uma vez.
2: Assim, Ana, vamos então no apito final aqui da Bandeirantes, mais uma vez boa noite para você. A situação do Bidu é muito clara, ele teve um trauma no jogo contra o Botafogo, uma pancada na altura do tornozelo, ainda no primeiro tempo da partida, numa dividida com o Medina, jogador do Botafogo, que foi amarelado até pela jogada temerária para cima do Matheus Bidu na primeira etapa. Ele não participou dos treinamentos da semana e já estava fora dos planos para o jogo de hoje. Sendo assim, ele permaneceu em São Paulo para dar andamento a esse tratamento de um trauma no tornozelo, e há uma expectativa para que ele retorne no final de semana contra o Atlético. Porque se hoje o Corinthians teve 8 reservas, certamente no final de semana vai ser carga total pelo time do técnico Fernando Diniz, que precisa vencer para sair do Z4 do Campeonato Brasileiro e ver o Atlético como um concorrente direto nessa faixa da tabela de classificação do Campeonato Brasileiro. Portanto, o Bidu deve voltar, não só ele, mas o Memphis também, hein, Ana? Não joga desde o dia 22 de março. Ontem foi a primeira atividade no CT, que ele trabalhou integralmente. Não teve limitações para trabalhar o holandês Memphis Depay. Assim, pelo menos no segundo tempo, ele deve entrar no jogo contra o Galo no final de semana.
1: Não, e o Memphis não tem nenhuma partida pela Libertadores, né? Não jogou nenhuma partida, né? Tá na expectativa aí dessa convocação ou não, para a seleção, para servir a sua seleção. E o técnico já deixou claro que gostaria de ver mais minutos, né, do Memphis. Você acredita, Pretzel? Boa noite para você aqui no nosso apito final, mais uma vez, né? Você acredita, sim, você crava essa convocação aí do Memphis para servir a seleção dele?
3: Não, porque o Ronald Koeman deu entrevista na imprensa holandesa dizendo que se o Memphis não jogar essas 3 partidas que faltam 3 jogos pro Corinthians, né? Se ele não jogar 2 jogos, pelo menos, ele não será convocado. Palavras do treinador, que é a linha dura, conhecido, foi um baita jogador, Ronald Koeman, líbero espetacular. Jogou demais no Barcelona, na seleção holandesa também, campeão em 88, disputou a Copa de 90, de 94 estava naquela derrota para o Brasil por 3-2, mas ele é um treinador linha dura, é bem o perfil dele, então ele já disse, se o Memphis não jogar, não irá ser convocado. Acho que a Holanda divulga a lista dia 1º de junho, eu acho, que é por aí, né?
2: No dia 27, o site oficial da Federação Holandesa diz que no dia 27 de maio, haverá a divulgação da lista e o início dos treinos. Então está marcado para o mesmo dia. É possível que os convocados já tenham sido informados de maneira privada, mas ao contrário do Brasil, que fez um show, a Holanda vai fazer uma notinha oficial
3: tudo
2: e olha
3: notinha,
2: lá.
3: Né? Portugal também só divulgou uma nota no Instagram, né? Sim. Só o Brasil é que ficou com esse negócio, né? Hoje a Inglaterra também, post também no Instagram.
1: A França fez aquele filme, né? Enfim.
3: A única confederação que fez a cerimônia que acabou fazendo foi a CBF, que nem precisava tanto, né? Mas o evento foi muito bom em relação a serviço, né? Um dos melhores eventos que eu já vi da CBF, de maneira surpreendente, surpreendente. Agora, sobre o jogo, o Memphis Depay faz falta ao Corinthians? Claro que faz. Mas a escolha do Fernando Diniz, estou vendo aqui, ó, como o Fernando Fogaça, ridículo entrar com o time em reserva, por isso merecem ser demitidos. Pô, mas eu sou um cara que eu defendo a força máxima em campo sempre, Ana. Eu acho que não tem que poupar jogador. Mas o Fernando Diniz também tem essa ideia. Só que eu imagino que ele tenha visto o seguinte: o Corinthians tem cansado. O jogo de domingo contra o Botafogo determinou isso. O Corinthians foi amassado no segundo tempo, perdeu por 3-1 natural e poderia ter perdido por mais. Então, como a prioridade é o brasileiro para escapar da zona de rebaixamento, imaginem você se o Corinthians ficar 45 dias na zona de rebaixamento. Isso aí é um saco isso. A torcida fica pegando no pé, né? O próprio time fica um pouco tenso, você já volta também com uma pressão gigantesca para sair do Z4. Então, esses jogos contra o Galo aqui, contra o Grêmio, na última rodada em Porto Alegre, lá, última rodada antes da parada, no próximo sábado, então esses jogos são fundamentais. Então, o Corinthians tem, hoje foi um jogo protocolar, deveria ter ganho. Não ganhou por falta de eficiência ofensiva no segundo tempo. O primeiro tempo foi muito ruim, mas com o time em reserva. E no segundo tempo, quando entraram o Lingard, o Yuri Alberto e o Garro, o Corinthians mandou no jogo. E só não ganhou porque chegou na frente do gol e não fez o gol. Apenas era para ter terminado 3-1. O Peñarol não teve nenhuma. O Peñarol ficou muito tempo perto da área do Corinthians, mas não teve nenhuma chance criada. O Hugo Souza não fez nenhuma defesa no segundo tempo. Então era para o Corinthians ter ganho o jogo, né, para ter aumentado a sua possibilidade de ser a melhor campanha na primeira fase. Acho que isso não vai acontecer mais, porque o Rosário Central tem 13 pontos, tem tudo para chegar a 16. Né? Eu acho também que o Rivadavia hoje foi a 13 também, sim. É isso? Com a vitória sobre o Laguaia.
2: Mirassol com 12.
3: É, o Rivadavia agora vai pegar o Bolívar fora, o Bolívar jogando a classificação, então a gente vai ter que esperar. Mas então o Corinthians queria terminar em primeiro, mas acho que não vai conseguir terminar em primeiro no geral. Mas já está classificado, né, num grupo que, de novo eu repito, teoricamente era um grupo chato, o Corinthians fez esse grupo ficar fácil, passou de uma maneira natural, e tem o Fernando Diniz, que é um técnico campeão da América. Talvez isso possa fazer a diferença a partir do mata-mata depois da Copa do Mundo. Mas olhando para a Série A do brasileiro, será muito ruim se o Corinthians entrar na zona de rebaixamento e ficar na parada para a Copa do Mundo.
1: Eu já vou pegar carona aqui nesses resultados e chamar o Lucas Bueno para trazer para a gente essas informações de rodada de Libertadores hoje, dos demais jogos e também da Sul-Americana, né, Lucas?
4: Vamos lá, Aninha, trazendo os resultados da Libertadores, porque o Independiente Rivadavia, como já foi falado aqui, ganhou mais uma hoje, chega a 13 pontos, ganhou pelo placar de 4-2 do Laguaíra. Universidade Católica ganhou de 2-0 do Barcelona do Equador e o Peñarol empatou em 1-1 com o Corinthians. Esse jogo escutamos na voz de Ulisses Costa. Com isso, a fase de grupos da Libertadores está da seguinte maneira. No grupo A, o Flamengo em primeiro com 10 pontos, seguido do Independiente de Medellín com 7, o Estudiantes em terceiro com 6. Já no grupo C, o Independiente Rivadavia está com 13 pontos, acompanhado do Bolívar com 5 e o Fluminense também com 5 pontos em terceiro lugar. No grupo D, a Universidade Católica ganhou do Barcelona do Equador por 2-0, agora com 10 pontos, o Cruzeiro em segundo com 8 e o Boca Juniors em terceiro com 7 pontos. No grupo E, o Corinthians em primeiro com 11 e o Platense em segundo com 7 pontos. No grupo F, o Cerro Porteño com 10 pontos é o primeiro lugar. Em segundo, o Palmeiras com 8. Em terceiro, o Sporting Cristal com 6. No grupo G, o Mirassol é o primeiro colocado com 12 pontos, seguido da LDU de Quito com 9 pontos. E no último grupo, o grupo H, o Rosário Central é o primeiro com 13 pontos, seguido do Independiente Del Valle com 10 pontos. Na Sul-Americana, hoje tivemos Puerto Cabello 1, Juventude do Uruguai também 1, Atlético Mineiro venceu por 2-0 Cinciano, o Racing empatou em 2-2 com o Caracas, o Carabobo ganhou de 2-0 do Blooming e o Macará vai empatando neste momento em 0-0 com o Alianza Atlético, Ana.
1: Tá certo. Obrigada, viu, Lucas, pelas informações. Você tá curtindo o apito final? Faltando 15 minutos para meia-noite, você curtindo aqui todo esse retrospecto do jogo, que acabou num empate, né? Peñarol 1, Corinthians 1. Pretzel, você acha que...
2: Diniz.
1: Vamos lá, então, para a coletiva do Diniz, que vai falar sobre a partida de hoje.
5: Muito bem. O Peñarol não teve uma chance clara de gol, nem o gol foi uma chance clara, que foi uma bola raspada ali de primeiro pau, que eles tiveram a felicidade de bater bem. E Se tinha alguma coisa para lamentar no jogo, foi a quantidade de gols que a gente perdeu. Que a gente era para ter vencido o jogo hoje. Dos jogos fora, com certeza, foi um jogo que a gente teve mais chance de vencer. Mais do que contra a Platense, mais do que contra Santa Fé. Então, assim, teve um volume de chances criadas muito bom. E defensivamente voltou a ter um comportamento muito bom também. A gente ofereceu praticamente nada de chance ao Peñarol.
6: Diniz aqui, ó. Matheus Poggioli, Portal Meu Timão. Queria te ouvir um pouco sobre o Memphis Depay. Durante parte da semana, a torcida estava com a esperança até de, quem sabe, vê-lo hoje em campo. Ele acabou não viajando, o contrato dele está chegando ao fim. Tem mais 3 jogos até a parada da Copa. Eu queria te escutar um pouco sobre o camisa 10 da equipe. Se você ainda vai contar com ele antes da Copa do Mundo e se conta com ele de alguma forma para o segundo semestre, já que o contrato está chegando ao fim.
5: Não, ele tem chance de jogar. Ele está num processo de transição. E eu conto com ele. Eu tenho um desejo muito grande da permanência do Memphis. É um jogador extremamente diferenciado, já falei mais de uma vez. E eu espero, de fato, que ele fique para nos ajudar.
7: Senhor aqui, Matheus Quintino, Rádio Craque Neto. Eu queria que você falasse sobre como é que foi a escolha para você colocar esse time reserva hoje em campo, pensando que você estava com uma sequência muito grande, né, colocando o time principal. Como que foi essa avaliação, essa escolha? Foi dada, você sentiu algum cansaço da equipe no último jogo? E também que você falasse do Zaccaria Labiá, né, esse gol dele, fazer uma avaliação. São 10 jogos agora à frente do Corinthians. Primeiro gol, como é que você acha que ele pode desempenhar melhor no Corinthians nessa função que ele atuou hoje? Ou tem outra função que você também entende que ele pode jogar melhor? Obrigado.
5: Em relação ao eu trocar o time, vinha numa sequência de fato desgastante, jogar lá no campo do Botafogo. É um campo que judia muito dos jogadores. E ao mesmo tempo a gente ia ter muito pouco tempo com a viagem para o jogo do Atlético Mineiro. E a gente estava classificado na Libertadores.
1: Você está curtindo aí a coletiva do Diniz falando sobre esse empate do Peñarol 1, Corinthians 1, rodada 5 da Libertadores. O Corinthians, que tem como próximos desafios agora o Campeonato Brasileiro, vai enfrentar o Atlético Mineiro em casa, domingo às 18h30.
5: Acho que é do Barra, depois a minha ideia era dar uma sequência para ele. Ele teve um probleminha no joelho que já está legal. Então foi muito bom ele ter jogado, já respondendo a tua segunda pergunta. É um jogador que é muito técnico e eu estou conhecendo ele agora, mas eu acho que ele é um jogador que ele pode jogar certamente mais de uma posição. Ele pode jogar nessa posição que ele jogou hoje, ele pode jogar de 10, ele pode jogar de segundo volante. Então é um jogador que eu fiquei muito contente com a participação dele por ele ter feito o gol.
8: Diniz aqui, Vinícius Lúcio, Central Timão. Olhando os números da sua equipe hoje, 65% de posses de bola e 21 finalizações. Ainda assim, faltou mais um golzinho para uma vitória épica aqui diante da equipe do Peñarol. Por que o Corinthians produz tanto e acaba deixando a desejar nesse último terço, na finalização, na hora do momento do gol?
5: Então, eu acho que hoje nem deixou a desejar no último terço. Deixou finalizar só na hora de fazer o gol. E é muito difícil você falar por que não são os gols. O mais difícil é criar as chances, né? A gente teve chances claras, teve chances de tudo quanto é jeito. Teve chance de contra-ataque, teve chance de bola em movimento, de cruzamento, chute fora da área. E hoje eu gostei muito da produção ofensiva do time e mais ainda da maneira como a gente soube se proteger. Jogar aqui é difícil, vocês sabem que aqui é difícil, sempre difícil jogar aqui. Botafogo em 2024 fez uma goleada em casa, quando veio jogar aqui no Uruguai, teve muita dificuldade de perder o jogo. E eu já vim jogar aqui outras vezes, é sempre muito duro. Então é uma partida que a gente tem que ter uma avaliação bastante positiva.
9: Diniz, Felipe Belli, Portal SCP News. E o Corinthians na Libertadores segue invicto, só que o Brasileirão acena um pouco diferente, o time está no Z4. O que você diferencia o time que joga essa competição internacional com o time que joga o Campeonato Brasileiro? Obrigado.
5: Bom, é também um pouco assim, acertar na mosca, a sua pergunta, se eu soubesse, já tinha resolvido o problema. Eu acho que a gente tem que deixar de oscilar. Acho que em casa, a gente, uma coisa que melhorou, de quando eu cheguei aqui em casa, a gente está conseguindo produzir muito nas duas competições. E fora de casa, a gente teve problemas de pontuar, né? Por motivos diferentes. Acho que no jogo do Botafogo, a gente faltou um pouco de intensidade, a gente tomou gols muito evitáveis. E agora é pensar no Atlético Mineiro. A gente tem uma decisão pela frente. Os jogadores, a gente vai estar com um time com bastante energia para poder fazer o nosso melhor e procurar subir na tabela.
10: Professor, boa noite. Caio Alves, agência Ultimão. Eu queria perguntar sobre o Hugo Souza. Como é que ele está depois de não ter sido escolhido como um dos três goleiros pelo Ancelotti para a Copa do Mundo? E qual a importância do Fernando Diniz nesse momento de um atleta? Claramente, ele estava com uma expectativa muito alta de ser convocado. E qual que é a importância do Fernando Diniz nesse momento? Obrigado.
5: A expectativa era dele, era da nossa também, da comissão, dos jogadores, acho que da torcida. Infelizmente, ele não foi. Eu acho que o lado bastante positivo do Hugo é saber que depois que ele chegou no Corinthians, a vida dele mudou completamente. Se pegar o que estava acontecendo antes dele chegar aqui, ele virou de fato um goleiro de seleção brasileira. Ele foi extremamente decisivo nas conquistas de título que o Corinthians teve recentemente. É um dos nossos líderes e é um goleiro muito jovem. E eu acho que ele tem que botar na cabeça agora que o próximo ciclo tem que ser dele. E obviamente que o Bach, acho que nos primeiros dias ele sentiu mais, mas ele fez uma partida bastante segura hoje, fez os treinamentos também, foi muito bem nos treinamentos. Eu acho que ele conseguiu dar uma resposta positiva.
11: Aqui Diniz Henrique Manfi, agência IDC. Você fala muito da questão do jogador ser forte mentalmente, do raciocínio, de estar atenção a todo momento. Queria que você falasse um pouquinho sobre o jogador André hoje, que estava sendo questionado em alguns momentos, e hoje a partida dele, por favor.
5: Não, o André jogou muito bem, principalmente no segundo tempo. Ele ajudou muito na parte defensiva, chegou muitas vezes no ataque. E o jogo, quando fica mais aberto, favorece muito o André. Ele é um jogador que tem muita energia física, tem muito boa técnica. E está aprendendo a jogar quando os espaços estão mais reduzidos. Mas eu já falei mais de uma vez, o André ele tem um futuro brilhante pela frente. É um jogador que tem um potencial muito, muito grande.
12: Diniz, aqui.
5: Oi.
12: Lili Nascimento, da ESPN. Primeiro falar que, se eu não me engano, você vai para 19 jogos, né, sem perder na Libertadores, um importante número. Queria que você falasse, essa campanha do Corinthians até agora foi muito boa, né? Depois vai para a fase de mata-matas, depois da parada para a Copa do Mundo. O que te preocupa a questão da janela de transferências, né? Possibilidade de sair algum jogador? A gente sabe que por questões financeiras o Corinthians não tem como ir ao mercado, né? Tem que derrubar o transfer ban também do Martínez, mas não tem como trazer novos jogadores, o quanto te preocupa para manter o elenco agora para essa fase de mata-mata, né, de oitavas de final tão importante?
5: Então, na janela, a minha preocupação é a manutenção do time. Eu não sou um treinador, nunca fui de ficar pedindo muitos jogadores. Eu gosto muito de olhar para a categoria de base e eu gosto muito de desenvolver quem está dentro. Eu gosto bastante do elenco do Corinthians. Obviamente que uma outra posição, um outro jogador, a gente pode trazer, mas a manutenção do time, eu acho que é o mais importante. Minha preocupação é a gente manter os nossos jogadores, que eu sou um cara que eu estou muito contente com o time que a gente tem. E talvez uma outra peça para a gente incrementar o time vai ser muito bom.
13: Obrigado, Diniz. Boa noite a todos.
1: Tá aí então o Fernando Diniz, que encerrou a coletiva de Peñarol 1, Corinthians 1 pela Libertadores. Aliás, Pretzel, ele foi perguntado, né, por que o Corinthians produz tanto e deixa a desejar. E aí falou que o Corinthians criou muitas chances, né? Só não finalizou, mas ficou muito satisfeito com a produção ofensiva, né? Com a maneira como a equipe se protegeu. Você concorda com isso? Qual a sua opinião sobre essa posição aí do Diniz em relação a essa análise? Sim. Aí, a pergunta do repórter.
3: Eu acho, Ana, que ele de vez em quando exagera um pouco, né? Ele disse que o Corinthians criou muito no segundo tempo. No primeiro tempo fez nada. Primeiro tempo não tem praticamente nada. Teve uma bola do Pedro Milans, que a bola passou raspando, bateu na coxa de um jogador, mas só, foi um lance meio aleatório ali dentro da área, a bola bateu em todo mundo e sobrou para ele, ele quase fez o gol. Agora, no segundo tempo, sim. Segundo tempo, porque o Peñarol abre o placar no primeiro tempo. Quando o Corinthians empata aos 19, o Peñarol foi pro desespero. O Peñarol abandonou a defesa, abandonou o meio de campo, o Diego Aguirre encheu o time de atacantes, e eles foram para tentar ganhar o jogo, que é o único resultado que ainda possibilitava uma classificação. E aí o Corinthians teve várias oportunidades. Quando entraram, aos 28 do segundo tempo, o Lingard, o Garro e também o Yuri Alberto. Aí o Corinthians foi outro time e perdeu muitas oportunidades. Então ele respondeu também sobre a questão do Memphis Depay, né? Que ele conta com o Memphis contra o Atlético Mineiro, que ele está sendo preparado para isso, e colocou o jogo contra o Galo como uma decisão. colocou o jogo contra o Leão. Uma decisão para nós. Eu achei forte isso, porque se ganhar, sai da zona de rebaixamento. Até porque, se eu não estou enganado, o Galo tem 21 pontos também, né? Então,
14: sim.
3: Eu estou enganado. Então, empata com o Galo. E está muito achatado. O São Paulo tem 24 pontos. São Paulo joga sábado com o Botafogo, que tem 21 também. Então, São Paulo tem 24, Botafogo tem 21.
1: É a rodada importante no
3: sábado. E está tudo achatado. O São Paulo chegou a ter 10 pontos para o primeiro rebaixado. Sim. Hoje está 6.
1: É como era a diferença discrepante do Palmeiras para o Flamengo,
3: exatamente,
1: né?
3: Exatamente. E hoje é um ponto só se o Flamengo ganhar o seu jogo atrasado. Então, o que está acontecendo do quinto colocado até o 17º? A diferença ela é mínima, porque está todo mundo embolado ali. Tu perde um jogo, tu vai lá para baixo. Tu ganha, tu vai lá para cima. Então, o Corinthians sabe que precisa pontuar nesse jogo, porque, eu repito, vai enfrentar o Grêmio depois, que está igual o Corinthians com 18 pontos. Então, é uma rodada que tem Grêmio e Santos às 7 da noite no sábado, dois times que têm 18 pontos, e aí tu tem o Botafogo enfrentando o São Paulo, 24 contra 21, e aí tu vai ter o Corinthians contra o Galo, 18 contra 21.
14: O Botafogo, se ele perde, ele entra no Z4, se ele ganha, ele tá no G4.
3: Olha só, e aí tu vai ter Vitória e Inter, o Vitória com 19 e o Inter com 21, quer dizer, tudo naquele bolo ali.
1: Vai do céu ao inferno.
3: Exatamente,
1: né?
3: Eles vão se enfrentar, e tem Vasco e Bragantino também, esse jogo é no domingo. Então, acho que é domingo, acho que é isso, né? Então,
14: assim,
3: é uma rodada que aqueles times achatados vão acabar se enfrentando e muita coisa vai mudar. Então, o Corinthians é obrigado a ganhar o jogo para depois tentar buscar um empate contra o Grêmio no ano passado. E tem uma mensagem aqui do Tom Carlos, que ele diz assim, no ano passado, antes da parada para a Copa do Mundo de Clubes, teve Grêmio e Corinthians também em Porto Alegre.
14: Um a um.
3: E agora se repete antes da parada para a Copa do Mundo também em Porto Alegre.
1: E se não me engano, volta no dia 22?
14: O Corinthians volta de férias no dia 24 de junho, volta a jogar contra o Remo, vai ser entre 20 e 22, que as datas ainda não estão definidas. Mas antes disso...
3: Vão dar 24 dias de férias?
14: 24 dias de férias. O Corinthians foi o time que menos descansou ano passado, né? O Corinthians jogou até o dia 21 de dezembro a Copa do Brasil e voltou dia 11 de janeiro. Então, pela legislação, precisa cumprir os 30 dias de férias.
3: Mas eu acho que nenhum time vai ter 24 dias.
14: Né? O Corinthians vai fazer um amistoso contra o Cascavel no dia 12 de julho, fora de casa. Uma informação importante, Ana, a gente está tentando recuperar, mas o Yuri Alberto, logo depois do jogo, ele concedeu entrevista aos detentores dos direitos de transmissão e ele fala nessa entrevista, ele admite que agora o empresário dele é o pai dele. Isso é, ele rompe com o André Cury, empresário dele que tem muito trânsito no futebol europeu, entusiasta da ideia do Corinthians vender o Yuri Alberto. O André Cury é um dos maiores credores do Corinthians e por isso força tanto para que o Corinthians negocie o atacante. Na entrevista, o Yuri

0: um outro empresário que era um responsável também por pressionar o
1: Tua
0: Corinthians nesse
1: pergunta
0: sentido.
1: repercutiu demais. Parabéns, até
0: Bastante,
1: te
0: obrigado.
1: cumprimentei na noite contra o Barra, foi, né?
0: Contra o Barra que ele marca o gol.
1: Exatamente. Mas depois, na sexta-feira, ele voltou atrás. Então, ele tratou a gente que nem mané. E isso não dá para fazer, né?
0: Voltou atrás via assessoria.
1: Exatamente. 20
2: Via
1: anos atrás,
2: assessoria.
1: 20 anos atrás, o Eto'o.
2: Eto'o.
1: É, jogava no Barcelona, certo?
2: Sim.
1: Aí o jornal, acho que é o jornal Mundo Deportivo, publicou uma matéria que o Eto'o tava detonando todo o elenco. Tá? E aí foi um estouro, até os outros jornalistas, quando o Eto'o chegou, as pessoas tinham mais acesso aos jogadores, né? Isso aqui é verdade, cara, é verdade isso aqui, porque tem jornalista que duvida
2: Sim.
1: de outra maneira. E o Eto'o é verdade, tudo isso que tá aí, eu falei mesmo, não sei o que e tal. Então é isso, acho que o que o Roberto fez, ele deveria ter dito, não, realmente eu falei, eu tô a fim de ir embora, não tem problema nenhum. E a única coisa que eu acho é o seguinte, ó, hoje o torcedor, tem muito torcedor que torce para jogador e para dirigente. Tem que torcer pro clube. E eu não tô dizendo que é para ir contra o atleta, não, tem que saber separar o que realmente fica, que é o clube. O jogador, ele pode, alguns até podem ficar anos, né, com identificação, com idolatria, mas não é isso que se cria hoje, porque o jogador hoje, ele é dono do seu nariz, né, ele é dono dos seus direitos praticamente. Claro que ele, por exemplo, o Corinthians é um clube hoje super endividado, né, dificilmente ele tem 100% de um jogador. Então ele sempre vai ter ele vai ser um parceiro do atleta e do empresário, sempre, infelizmente. E hoje a pirâmide, ela tem o empresário em primeiro lugar, o jogador é o segundo. Aí é que vem o presidente do clube. Depois vem, na minha opinião, o executivo de futebol, que ganhou um espaço
2: Sim.
1: absurdo. A torcida uniformizada está na frente do técnico. O técnico, para mim, é o sexto na hierarquia. Hoje ele tem bem menos poder que antigamente. Então, quando o jogador chega e manifesta o desejo de sair, foi uma gritaria. Quer ir embora mesmo? Vai, né? Não está a fim de ficar. Não é isso. Em nenhum momento ele falou assim, ó, eu não quero mais jogar pelo Corinthians. Ele só disse, pensando à frente. Se houver uma proposta, eu gostaria de jogar na Europa. Qual jogador brasileiro hoje que não gostaria de jogar na Europa? Qual? Chute a primeira bola, ao invés de atire a primeira pedra, né? Chute a primeira
2: O
1: bola, quem
2: Tite
1: nunca pensou nisso?
2: tinha uma certeza
1: É.
2: absoluta que depois que saísse da
1: Exatamente, na
2: seleção
1: seleção.
2: brasileira ia ter uma carreira na Europa
1: Sempre
2: e
1: quis trabalhar e não apareceu nenhuma
2: exatamente.
1: proposta. Então é o seguinte, ó, qualquer jogador quer ir para a Europa. Certo? Alguns até gostariam de jogar em times médios, sem nenhum problema. O Roberto, se a Roma quiser, a Roma é um grande na Itália, médio na Europa. E não é gigante na Itália, é grande, né? Gigante na Itália é Juventus, Inter e Milan. E o Milan também perdeu muito espaço, Juventus e Inter hoje. Então,
2: Se a gente comparar a história que o Milan teve nos anos 90,
1: Nossa
2: né? Nossa.
1: Senhora, mas o Milan se apequenou mesmo e perdeu
2: Sim.
1: até receita, né? Isso dito até pela própria imprensa. A Inter não. A Inter tinha um investidor que era o Massimo Moratti, que era o dono do clube bilionário, aí ele vendeu o clube. E até eu me lembro que os italianos reclamaram que o tailandês comprou, que o cara nunca ia a Milão, né? Ele ficava só no WhatsApp, no computador. E foi um momento que a Inter ficou meio, né, meio atrapalhada na sua gestão, porque quem é que mandava realmente? O cara estava na Tailândia, lá nem ia à Itália, né? As coisas mudaram. E a Inter retomou, melhorou a situação e hoje a Inter é dona, né? O Napoli chegou a ganhar o título ano passado, mas o Napoli ganha de vez em quando. O Napoli é um time quase grande, dá para ter uma baita torcida, mas quase grande na Itália. Então, sabe, qual o jogador que não quer jogar na Europa? Então, quando o jogador dá esse tipo de declaração, eu acho interessante que ele fale isso, que ele está sendo sincero, né? Não vai tirar o pé, não vai deixar de correr. Olha hoje ele entrou e quase decidiu o jogo. Então, acho que muita calma com o Alberto, e é melhor ter o pai do que ter um empresário que só pensa em comissão.
2: Não,
1: Eu também acho que está certo o jogador.
2: e o Prestes falou e colocou aqui no começo da jornada o quanto é importante a gente ter que os clubes tenham essa responsabilidade, porque a gente está mexendo diretamente com o sentimento do torcedor. É, cada vez mais o torcedor se envolve e cada vez menos se tem essa responsabilidade em relação ao sentimento do torcedor, né?
1: Tá o Olavo Guerra na zona mista ali. Meu melhor aluno, viu? Grande figura. Né?
0: Ou melhor?
1: Foi
2: Ou
1: o
2: melhora.
1: melhor
2: Cravou,
1: aluno.
2: hein? Cravou.
1: O Maurício da Band News também, tá junto com o Olavo.
0: Segundo lugar.
1: Não, tá empatado.
0: Empatado?
1: Dois são espetaculares.
2: Ó, já que você cravou, a gente está tentando recuperar essa entrevista aí do Yuri Alberto. Eu vou para o nosso gabarito para você cravar suas notas, então. Vamos lá para o gabarito, Rafinha, solta aí.
1: A nota do Fabiani também na reta final.
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2: Não vou esquecer da nota do Fabiani. A gente começa com o Peñarol. Tem o hino do Peñarol aí, Rafinha? Ah, mas lógico, né?

0: Poxa vida! Ó, já me contaram aqui, Pretzel, sabe o quê? Que você é o que mais gosta do gabarito.
1: Eu
0: é
1: adoro
0: verdade?
1: Gabarito, adoro.
0: É verdade?
1: Eu acho que o gabarito foi uma criação bem interessante, né? E o público adora também.
0: Então vamos lá para as notas. Começando com o goleiro Aguirre, o goleiro Aguirre, né?
1: Olha, até ele fez uma defesa importantíssima no chute do Roberto. E quase evitou o gol também, porque defendeu a bola do Pedro Raul. Aí sobrou o rebote pro Labiade. Eu achei ele um goleiro rebatedor. Mas hoje ele não foi mal. 6,5 para ele.
0: Se machucou duas vezes ali,
1: exatamente,
0: né?
1: Exatamente.
0: Duas vezes
1: ficou
0: ali.
1: Ficou até o fim.
0: Ficou até o fim. Segurou a onda ali. Vamos lá, então. Passando pro Escobar.
1: Nossa, aí começa. 3.
0: Maurício Lemos.
1: Um lutador hoje. Sozinho. 6.
0: Goulart.
1: 4.
0: Facundo Alves.
1: E entrou e se machucou. Entrou aos 14, saiu aos 25. Uma lesão grave, sem nota. Melhoras para ele.
0: Barbosa.
1: Barbosa entrou para fechar o meio, mas foi amassado, porque o Peñarol estava todo desarrumado. Sem nota para o Barbosa.
0: Laxalt.
1: Laxalt. Esse jogador tem um cartaz, já jogou na Inter de Milão, Laxalt. Tem um cartaz, já disputou a Copa do Mundo, tem um cartaz gigantesco, mas a caminho do fim. 4 para o Laxalt.
0: É, depois do Laxalt, Abel Hernández.
1: Entrou para tentar fazer uma função de pivô, ele é cabeceador, rompedor, nota 5 para ele.
0: Autor do gol, Oliveira.
1: Oliveira, 7. Fez o gol e um jogador de muita fibra. O que, que significa isso, né? Um lutador. Nota 7 para ele.
0: Darias.
1: Darias? Eu darias para ele uma nota 3.
0: Quanto tu darias? Quanto tu darias?
1: 3.
0: 3 para ele?
1: Isso.
0: Quanto tu darias pro Angulo?
1: Nossa senhora.
0: O Angulo, Angulo era
1: tudo.
0: Do Tadjeres, né?
1: É, ele errou tudo. 3 também.
0: Arezzo.
1: Arezzo. Aquela brincadeira que o Fabiano não entendeu, né? Jogador de salto alto, né? Ele pertence ao Grêmio, ele tá emprestado ao Peñarol. Mas foi mal hoje, hein? Nota 4 pro Arezzo.
0: Batista.
1: Batista entrou e não fez muita coisa. 5.
0: Trindade.
1: Trindade, jogador voluntarioso. O que, que significa isso? Brigador. 6 pro Trindade.
0: Togni.
1: Togni, 5.
0: Um Pierres
1: também, batalhador, 5.
0: E o técnico quase brasileiro,
1: ele tem um time horroroso
0: Diego
1: na mão.
0: Aguirre.
1: Ele tem um time
0: Diego
1: horroroso,
0: Aguirre.
1: Horroroso na mão. O jogo daqui foi 2-0 e foi um amasso, né? Foi um amasso, o Peñarol não viu a bola. E hoje, o Peñarol hoje mostrou que é uma história maravilhosa. Um time que foi campeão na minha época, que tinha Gato Fernandes, que é o pai do Gatito Fernandes, né? Jogou no Palmeiras e no Inter. Aí a defesa tinha Montelongo, lateral direito, Oliveira, que jogou no Galo, Gutierrez, seleção uruguaia, e o lateral Diogo, que jogou no Palmeiras. Aí o meio de campo tinha Bócio, seleção uruguaia de 86, Jair, príncipe Jajá, revelado pelo Inter, baita jogador, e Sara Legge, que era uma revelação. E na frente, Silva, Fernando Moreno, um dos maiores centroavantes da história do futebol uruguaio, e Venâncio Ramos na ponta esquerda. Timaço.
2: Que conteúdo, hein?
1: Timaço do Peñarol.
0: Impressionante. Tirou as palavras da minha boca.
1: Timaço
0: agora.
1: Do Peñarol, que era treinado por Hugo Bagnolo. O técnico foi campeão da América e do Mundo em 82. E tem uma história que o Jair é meu amigo em Porto Alegre, viu? Baita jogador. O Jair ganhou o prêmio de melhor em campo contra o Aston Villa, que o Peñarol foi campeão. E o melhor em campo ganhava um Toyota, um carro mesmo. Ganhava um carro. Copa Toyota, né? E pô, o carro, né? Toyota, a indústria automobilística brasileira não tinha sido aberta ainda para carros importados, né? Foi o Collor que fez isso em 92. Então, em 82, você trazer um Toyota para cá era uma fortuna. Então, o Mercedes estava uma fortuna para importar um carro desse. E aí, o que, que faziam os jogadores? Dividiu o carro com os colegas, né? O Jair chegou. Não vou dividir. Não vou dividir. Foi embora. Não conseguiu permanecer no Peñarol. Porque os jogadores ficaram contra ele, que queriam a divisão do carro. Ele conta essa história até hoje. Em 83, sem o Jair, aí entrou um menino chamado Salazar, praticamente o mesmo time, enfrentou o Grêmio na final e perdeu por 2-1 no Estádio Olímpico, gol do César centroavante.
0: Tu contas essas histórias em casa, não?
1: Conto.
0: Conta,
1: claro que conto.
0: Todas.
1: Conto pra molecada. Eles não acreditam muito,
0: eles
1: né?
0: Não acreditam
1: a molecada
0: nada.
1: Hoje só quer, né, TikTok e tal, como é que é?
2: Acham que o futebol começou em 2010.
1: Exatamente, né? Os meus filhos acham que o futebol começou em 2012, né?
0: Eu falei
1: o Neymar
0: aqui...
1: é o maior jogador da história, que eles sabe? É um negócio impressionante.
0: Eu falei aqui do manual do escoteiro Mirim e ninguém lembrava.
1: É, não sabe.
0: Tá
1: aí, qual é o lema do escoteiro, meu caro Lucas Bueno?
3: Não tenho a menor ideia.
1: Fabiano.
2: Ah, eu tô acompanhando o Bueno.
1: Sempre alerta, cara. Vocês nunca estão alertas, pô.
3: Mas a piada do
1: sacanagem
3: do
1: ter prioridade.
3: Eu entendi.
1: Entendeu a piada
3: mas
1: do Arezzo?
3: Entendi porque a minha avó compra muito sapato
1: lá.
3: Então eu tinha essa referência. Presente pra minha avó, eu compro lá.
2: Não foi questão etária da minha parte essa da Arezzo, foi questão de burrice da minha parte,
0: não,
2: de fato.
0: Não,
2: eu
0: nada
2: refleti
0: disso.
2: Depois.
0: Todos muito
1: já tenha passado por uma loja no shopping, né? Com
2: não
1: esse
2: tenha
1: nome,
2: dúvida.
1: Né?
0: Não, todos muito inteligentes. Mas eu falei aqui do Manuel do Escoteiro Mirim, porque no Manuel do Escoteiro Mirim, que a gente você precisa, vinha um a cada semana na banca, você tinha que ir lá. E aí vinham todos os dribles. Por exemplo, eu aprendi o que era o drible da vaca por causa do manual do Escoteiro Mirim. E aí vinham histórias de todas as copas, regras de todos os esportes.
2: Isso é legal,
0: era muito legal.
2: Banca
0: você ia colecionando.
2: De jornal
0: era demais.
2: É uma
0: era demais.
1: Espetacular.
2: Adoro
1: espetacular.
2: Também.
0: Era demais.
1: Eu devo ter tido 300 edições da Placar.
2: Placar é fenomenal.
1: A Placar foi a maior revista esporte da história, né? Ainda é, né? Ainda é. Num novo formato, mas uma baita revista.
0: E era o sonho de todo jornalista. Ela se falava assim, eu queria quero trabalhar no impresso, no rádio, né? E
2: Placar
0: o impresso era a referência. Era
2: o Jornal Lance também.
0: O Jornal Lance
1: foi espetacular.
2: Sensacional.
1: Eu comprava em Porto Alegre, chegava no fim da tarde em Porto Alegre, o seu Vilela na banca deixava guardado para mim, eu passava lá e pegava. Aí depois, quando eu vim pra cá também, eu li o lance todos os dias. Aliás, um dia tem a história espetacular que o Maércio Ramos, meu amigo, tava comigo, porque roubaram o meu lance na concentração do Corinthians.
0: E eu
1: saí reclamando, cadê o meu lance, sabia? Nessa? Lá no
2: quarto
1: São Jorge, na sala de imprensa.
2: Você sabe
1: Eu levava o lance, eu chegava sempre com o lance na mão, certo? Que eu gostava de ler. Aí eu fui fazer a entrevista e deixei o lance parado aqui. Naquela sala de imprensa menor do Parque São Jorge, sabe? Daqui a pouco eu fui fazer a entrevista, o Mário Gobi, presidente, voltei. Cadê o meu jornal? Né?
0: Pegaram o meu
1: lance. Fiquei olhando assim, a sala cheia, né? Criei um estrago daí, né? Quase abriu um boletim de ocorrência no GCRIM, né?
0: E você sabe que não tinha, né?
1: E sumiu o lance. Sabe o que o lance fez? Mandou um exemplar pra minha casa. É sério, tô falando isso.
2: Verdade.
0: Não, e hoje a gente quer saber dos jogos, né? Pra rodada 14, 16. A gente vai lá na internet. Antes não, vinha no jornal.
1: Jornal. Tudo.
0: A rodada completa, a gente guardava lá pra saber todos os jogos. Enfim.
1: Essa molecada não sabe, quando eu comecei, a gente tinha que ligar pra todo o Brasil pra fechar o Placar Nacional dos campeonatos estaduais. Tu ligava difícil, na redação e no estúdio das rádios. Como é que foi o paraense aí? Remo 2, Águia 0.
2: E se ele mentisse pra você, passava a batida.
1: E aí, tu na luz 1, Paysandu 1, sabe? Pra fechar o Placar inteiro, pra depois passar. Era espetacular. Hoje, com um clique, tu tem tudo, né?
0: Todas
1: mas
0: as informações.
1: Vocês não sabem o lema dos escoteiros. Eu tô indo embora. Né?
2: Sempre Marquei alerta.
1: Você, né?
0: Vamos lá. Sobe o hino do Corinthians aí, Rafinha.
4: Salve o Corinthians!
0: Vamos lá para as notas no nosso gabarito aqui na Bandeirantes, edição do apito final. Agora, 12:11 dessa sexta-feira. Hugo Souza, sua nota, Pretzel.
1: Eu achei ele bem, como é que eu posso, desconcentrado no jogo, viu? Eu não sei se ele está traumatizado. Ele é um goleiro jovem, né? Um goleiro que tem mais de 12 anos de carreira, sem dúvida. Achei que ele ficou muito abalado com a ausência dele na lista do Ancelotti. E o gol... Eu achei que ele deveria ter saído na bola aérea, viu?
2: Também achei.
1: Ficou parado. Quando ele olha, a bola quica na frente dele e entra. Então, uma nota 5 pra ele.
0: E no gol anulado também.
1: Falhou.
0: Foi falha dele, né? Milans.
1: Melhor jogo do Milans desde que ele chegou. Não que isso signifique muito, mas foi o melhor jogo dele. 6,5.
0: Gabriel Paulista.
1: 5. Pior que o Gustavo Henrique. 6.
0: Angileri.
1: 4.
0: Alan.
1: O que aconteceu com o Angileri, hein? 4, hein?
0: O Alan foi o seu eleito,
1: melhor,
0: né?
1: Nota 7 pro Alan.
0: Pois é. André.
1: André, 5.
0: Matheus Pereira.
1: 5.
0: Garro.
1: Garro, 6.
0: Labiá,
1: 7.
0: Lingard,
1: 6.
0: Pedro Raul,
1: 4.
0: Yuri Alberto,
1: 6.
0: Caio César, apareceu depois, né?
1: 5.
0: Dieguinho.
1: Sem nota. Foi o último a entrar aos 38 do segundo tempo.
0: Fernando Diniz.
1: Olha, escalou um time reserva, eu não vou criticar. Eu vou repetir aqui, todo mundo que nos acompanha diariamente aqui, eu sou favorável sempre ao melhor time. Só que hoje tinha uma razão. O jogo de domingo é muito importante. E o time cansou demais contra o Barra e contra o Botafogo. O jogo contra o Botafogo foi uma luz. Ó, não dá pra manter esses caras jogando quarto e domingo até parar pra Copa. Claramente. Não é eu que estou dizendo, é só olhar para a atitude do time contra o Botafogo. O Corinthians foi amassado no segundo tempo. E o Botafogo também joga Copa Sul-Americana. Tanto é que foi ontem a Bolívia, né? Foi a Bolívia, tocou 3-0 do Petroleiro e se classificou. É o primeiro classificado aí, já é primeiro. Então o Botafogo amassou o Corinthians. Então o Corinthians sabe que tem que enfrentar o Galo. O Galo jogou hoje, né? Ganhou do Cienciano 2-0.
2: Isso.
1: Mas é um time que dá para o Corinthians ganhar, viu? Completo, o Corinthians é melhor que o Galo. Completo, o Corinthians é superior ao Galo. Mas vai ser um jogo chato.
0: Só nota para a arbitragem de Piero Maza Gomes.
1: Normal, tranquila, né? Um critério bem adotado, pouquíssimas faltas. O jogo foi limpo, apesar do Piarol sempre ser um futebol enérgico. Uma nota 6,5 para o Piero Maza.
0: Só nota para Luiz Fabiani.
1: Bons depoimentos. Né? Acho...
0: Sempre preciso,
1: né? Um resumo,
0: né?
1: Interessante. É,
0: sempre preciso.
1: É, mas
0: sempre de olho no lance.
1: Não tem entendido o salto alto. Diminui um pouco a nota, eu acho. É, então, eu acho que... 7,5.
2: Ah, tá bom, tá bom, tá bom. Tá
0: maior que a nota. Aceito. Dos jogadores aqui, Fabiane, poxa.
2: E a de Ulisses Costa?
1: Não, Costa podia ter chamado mais comentaristas hoje, né? Ficou,
2: também achei.
1: Ficou segurando um pouco a transmissão.
0: Chamou,
1: né?
0: Pouco?
1: Chamou pouco. Pouco. Tem que ser 6-1, né? Mas aí ficou... Não, não que seja a escala, né? Mas menos Instagram, né? Sabe, né? Mas
2: sim.
1: Bons giros, né? Em cima dos dois gols, o gol no lado também. Nota 8, Ulisses.
0: Seu destaque final, meu querido.
1: Meu destaque final é que estaremos juntos em Corinthians e Galo no domingo. Estaremos juntos, né, Fabiane? Estaremos.
2: Não,
1: juntos.
2: Não estarei com vocês. Ah, estarei a partir de amanhã no Rio de Janeiro.
1: Ah, tu já fala. Vai lá pro jogo.
2: Sim.
1: Perfeito.
0: Vai pro confronto direto,
1: na,
0: né?
1: Na Grande Comaria. Mas a maneira como ele falou, né? Ele me olhou assim, né? Não estarei junto com vocês.
0: Vou pro Rio de Janeiro. É, pensa que é só, sabe, pensas um que é só tu.
1: Assim, sabe, o tom, né? Um tom meio... Hã? Meio debochado.
2: Você,
1: né?
2: Sabe, eu falei que eu sou setorista do Corinthians e não repórter, né? Você gostou disso, então não deveria fazer a seleção, né?
1: Grande Luiz Fabiano. Então, não estaremos juntos, mas o jogo é dramático no domingo, 6:30. Estaremos em concentração aqui a 1 da tarde, já para projetar todo esse jogo. Porque no sábado jogam São Paulo e Botafogo às 5, Grêmio e Santos às 7, é uma escadinha, né? Flamengo e Palmeiras às 9.
0: Que jogo,
1: três
0: Flamengo e Palmeiras, né?
1: Três grandes transmissões no sábado. Para domingo fechar com o jogo do Corinthians. Parabéns, Ana, pela tua condição, pelo teu trabalho.
0: Olha, agradeço muito. Foi um prazer estar junto com você aqui nessa jornada, viu?
1: Foi uma honra.
0: Muito bom.
1: Sempre alerta, hein?
0: Sempre alerta, com muito conteúdo.
1: Espero que vocês não esqueçam, hein?
0: Muito conteúdo. Obrigada, viu? Alexandre Pretzel aqui no apito final. Fabiane, alguma observação aí do Corinthians, jogo de hoje, próximos desafios?
2: Vamos lá, Ana. Foco total agora no domingo, 6:30, quando o Corinthians tem pela frente o Atlético pelo Campeonato Brasileiro. Como o Pretzel disse, um confronto direto contra o rebaixamento na competição nacional. Portanto, foco totalmente em Itaquera na noite de domingo. O elenco alvinegro amanhã deve ter uma atividade regenerativa no CT. A gente ainda não teve acesso à programação do Timão. Na sexta-feira e no sábado, perdão, hoje já é quinta, um trabalho tático e aí sim, bola rolando no jogo para domingo. Corinthians é fácil prever, deve ter 8 trocas na escalação, que são os 8 considerados reservas. Então, em relação ao jogo de hoje, saem Milan, Zangileri e Alan, Matheus Pereira, André Labiá, Caio César e Pedro Raul. Entram Mateuzinho, Bidu, Ranieri, Carrilho, Bidon, Garro, Yuri Alberto e Lingard. Essa é a expectativa de um Corinthians reforçado com força máxima para vencer o Atlético no final de semana.
0: Obrigada, meu querido. Sempre um prazer estar junto com você aqui, viu?
2: Valeu, Ana. A partir de amanhã estarei já no Rio de Janeiro na cobertura de Palmeiras e Flamengo. Partida no sábado às 9 da noite, como disse o Pretzel. E a partir... Teremos na terça-feira o sorteio da Copa do Brasil na sede da CBF. Sim. Também a Bandeirantes estará por lá. E a partir de quinta-feira a imprensa terá acesso à Granja Comari para os treinamentos da Seleção Brasileira para a Copa do Mundo.
0: Ou seja, muita informação para o ouvinte Bandeirantes, né? Obrigada,
2: muito
0: Fabiane.
2: Trabalho.
0: Valeu.
2: Valeu.
0: Você está no apito final aqui na Bandeirantes, agora 12:17. Ótima sexta-feira para você que está começando essa sexta junto com a gente. Break rapidinho, futebol é na Bandeirantes. Vamos faturar.
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0: Já de volta com o Apito Final na Bandeirantes. Você que acompanha no youtube.com/Rádio Bandeirantes Oficial, essa reta final da nossa jornada esportiva. Você, ouvinte, sempre com a gente, agradecendo todas as mensagens, viu? Você que participa, vocês não dá para responder todas aqui, mas a gente agradece. Você que nos ajuda a fazer o Apito Final e também com a gente no dial, de onde estiver acompanhando o futebol na Bandeirantes. Nessa semana, os nossos repórteres aqui, Lucas Bueno, Guilherme Maciel, fizeram uma super entrevista com o Arthur, lateral do Bayer Leverkusen, que aliás sofreu uma lesão no tornozelo em fevereiro desse ano, reforçou os treinos em apenas 6 semanas, esteve de volta, reduziu e muito tempo de recuperação. A gente vai acompanhar essa entrevista agora no Apito Final.
18: Seguindo aqui na programação da Rádio Bandeirantes, hoje a gente recebe um cara que está, acredito que feliz por ter o contrato renovado, que já está há um tempinho na Alemanha, tem muita experiência aí no futebol europeu. Hoje a gente vai falar aqui com o Arthur. Arthur, que é lateral do Bayer Leverkusen. E aí, meu irmão, como é que você está aí hoje?
19: Fala, pessoal. Obrigado pela oportunidade de estar falando com vocês. É um prazer estar aqui. E, bom, como você falou, estou bem feliz pelo momento. Recentemente eu tive a oportunidade de renovar o meu contrato com o Leverkusen por mais 5 anos, até 2031. Então, foi mais uma conquista. Eu estou muito feliz por esse momento e por mais essa oportunidade também.
18: Cara, e são 5 anos de contrato renovado, né? Então, eu queria saber o que você espera para esses 5 anos, porque assumir um compromisso de mais 5 anos num clube, acredito que não seja uma decisão fácil. Acredito que você tenha recebido outras propostas de clubes europeus, brasileiros, não sei se até pode revelar alguma proposta que você recebeu que deu uma mexida com você, mas o que fez você ter esse comprometimento de ficar mais 5 anos no Bayern?
19: Bom, eu acredito que vai muito da confiança e da relação que eu tenho com o clube. É que desde o meu primeiro dia eu fui muito bem recebido. O pessoal sempre me tratou muito bem, sempre me respeitou, sempre me ajudou. E durante esses 3 anos, né, até então que eu estou aqui, eu passei por um processo de adaptação, de aprendizado, passei por algumas lesões. Mas em todo momento eu sempre tive o suporte do clube e nos momentos que eu tive a oportunidade de jogar, eu me senti bem, fui evoluindo pouco a pouco. E eu agora com 3 anos estou adaptado com a cultura, com a língua, com o estilo de jogo, com as competições que a gente disputa. Então, me sinto bem aqui, a minha família se sente bem aqui. E como eu falei, a relação com o clube é muito boa e isso foi algo que mexeu bastante comigo e foi algo diferencial para que eu estendesse o meu contrato com o clube, que desde o início sempre me apoiou e acreditou em mim também. Sempre tive bastante feedback do pessoal do clube e isso me motiva, me incentiva a cada vez mais querer crescer. E eu tenho um grande objetivo aqui pelo clube. O Leverkusen é um clube que muitos brasileiros passaram por aqui. E eu tenho um desejo de, assim como eles, marcar a história do clube. Aqui tem um mural aqui no clube com a foto de alguns jogadores brasileiros que eles admiram, que eles têm como referência. E eu tenho um desejo de estar nesse mural um dia, então isso é algo que reforçou mais ainda esse desejo de estender o meu contrato por aqui.
20: Arthur, boa tarde. Guilherme Maciel aqui, repórter da Rádio Bandeirantes e parceiro aqui do Lucas. Eu gostaria de te perguntar, você chegou muito jovem aí na Alemanha e precisou lidar com uma mudança enorme na sua vida. Qual foi a sua maior dificuldade dessa adaptação e o que te ajudou a se adaptar aí nessa nova vida?
19: Olha, eu acho que o que me ajudou bastante foi que antes de eu vir para a Alemanha, eu tinha iniciado um curso de alemão online com o professor Roberto Piantino e isso me ajudou para que eu conseguisse não estranhar tanto a língua e conseguisse me comunicar o pouco que seja nos primeiros dias, ali no, nos primeiros meses. E isso eu acho que foi um diferencial muito grande. Porque até no clube, o pessoal brincava comigo que eu era o brasileiro que aprendeu a falar alemão mais rápido, e isso ali, por mais que seja uma brincadeira ali, eles falavam. Isso, me incentivava mais ainda para que eu pudesse aprender a língua. E quando. E, com, e nesse tempo que eu fui aprendendo a língua, eu fui adaptando ali no campo também. Eu senti um pouco de dificuldade no início, por conta que o estilo é bem diferente do Brasil. A bola corre mais, o clima é outro, você tem menos tempo para pensar quando você a bola, os jogadores são mais intensos, é um jogo mais físico e tudo isso, como eu cheguei muito novo, eu tive que adaptar. Mas como eu falei um pouquinho antes, eu sempre tive o apoio dos treinadores, do Xabi Alonso quando eu cheguei aqui, do Ten Hag, agora do Casper também. Eles sempre passaram um feedback direto ali, tá aqui, ó, das coisas que eu poderia melhorar, poderia fazer para que agregasse mais ainda no meu estilo de jogo e que eu pudesse me adaptar mais ainda, dentro de campo.
18: E aproveitando um pouquinho do que você falou na primeira pergunta sobre os brasileiros que fizeram história aí no Bayer Leverkusen, eu queria saber em qual deles ali você se inspira, não só também no Bayer Leverkusen, mas no futebol europeu, um brasileiro que conseguiu se destacar no futebol europeu que você tenta levar como exemplo, pode ser do próprio Bayer. E além disso, depois desses 5 anos de contrato que passarem, se encerrando aí em 2031, qual história que você espera ter construído no Bayer?
19: Bom, foram vários jogadores que fizeram história por aqui. E se eu for pegar, assim, por exemplo, da minha posição, eu falaria o Jorginho, que foi um, não só pelo Leverkusen, mas também pela nossa seleção brasileira, foi um grande atleta, um grande jogador. E ele é um cara que é muito respeitado, muito admirado aqui no clube e eu adoraria seguir os passos dele, me tornar um grande jogador, não só no clube, mas também no futebol mundial, com a seleção brasileira. E sobre essa pergunta, se dos 5 anos, eu espero ter deixado um legado, de superação por conta das lesões, de um cara que sempre ele entregou o máximo dentro de campo e que para as próximas gerações, para os próximos brasileiros que vierem, eu possa servir ali de inspiração para eles, para que eles possam também alcançar grandes objetivos pelo clube, se tornar também jogadores que vão ser lembrados por muito tempo e marcar, que ficarão marcados também na história do clube.
20: E Arthur, você citou alguns técnicos que você trabalhou e você viveu a temporada com o Xabi Alonso, aquela temporada histórica do Bayer Leverkusen. Como foi trabalhar com ele e como foi fazer parte daquele elenco que entrou para a história do clube alemão?
19: Ah, foi uma temporada muito mágica. Foi meu primeiro ano aqui na Europa e eu acho que nem nos melhores sonhos eu esperava que fosse tão bom como foi. Poder estar ali com tantos jogadores incríveis, com um treinador incrível e poder conquistar esse título inédito, não só a Bundesliga, mas como a Copa e chegar também à final da Europa League, foi algo ali muito marcante na minha carreira. Eu ainda muito jovem, tendo muito a aprender, mas com os companheiros de equipe, com a comissão técnica ali, todo mundo junto como uma família. E foi assim, muito incrível, que às vezes faltam palavras para poder descrever, porque foi realmente mágico tudo aquilo que a gente viveu em 2023, 2024.
18: Estamos aqui com o Arthur, lateral direito do Bayer Leverkusen, e continuando falando sobre essa temporada mágica, qual que é o momento que você mais lembra com carinho dela? Até quando vocês são definitivamente campeões ali da Bundesliga com o gol do Wirtz, que a torcida invade, não sei se você tem alguma história desse dia. Para você, qual que foi o momento que está marcado aí na sua cabeça dessa temporada?
19: Esse dia, com certeza, porque eu vi ali pela televisão e sempre imaginava o quão incrível poderia ser viver um momento como esse. E ali quando os torcedores invadiram o campo, o juiz já não tinha mais controle de nada. E aí a gente só foi sumindo ali no meio dos torcedores, depois a gente teve que voltar correndo para dentro do vestiário. Mas foi incrível porque os torcedores, você via ali a paixão dos torcedores, torcedores que choravam, torcedores que gritavam de alegria, te abraçavam, te beijavam, falando você é um herói, eu te amo. Então foi algo muito marcante, muito legal, esse dia que a gente conquistou ali o título da Bundesliga.
20: Antes da sua lesão, você viveu uma grande fase aí na Europa, acho que até uma das melhores fases da sua carreira. Essa sua lesão no tornozelo, como foi o processo mental durante o período que você ficou longe dos gramados, como você se sentia, essas coisas, e como você acha que o seu aspecto do seu jogo evoluiu desde a sua chegada na Alemanha?
19: Bom, eu acredito que o meu jogo ele evoluiu tanto taticamente como tecnicamente. Fisicamente também eu evoluí bastante. Consegui manter o meu percentual de gordura baixo, ali em torno de 4,5% a 5%, e ganhando em torno de 3 a 4 quilos de massa magra. Então eu consegui evoluir bastante fisicamente. Isso que também colaborou para que eu conseguisse correr mais dentro de campo, duelar mais dentro de campo, entregar o meu máximo ali, ganhando confiança para poder trazer o meu estilo de jogo para aqui, para o futebol alemão, para agregar para o clube. Mas eu acredito que eu evoluí em todos os quesitos, né, em todas as questões. Eu acredito que nós atletas vamos ter sempre algo a melhorar. Por mais completo que nós sejamos, sempre tem algo novo ali para que a gente possa melhorar, para agregar no nosso jogo. E eu acredito que eu estou nesse processo de evolução, mesmo já melhorando bastantes coisas. E durante o processo da lesão é um período que nenhum atleta espera passar. É como um balde de água fria. Essa temporada eu vinha tendo os meus melhores números, minha melhor sequência aqui pelo clube. Infelizmente eu tive essa lesão, mas eu pude contar com o apoio da minha família, da minha terapeuta, Camila, e também do meu gestor de performance, que hoje em dia é meu amigo, o Vitor, que ele foi diferencial nesse período. Assim que eu lesionei, eu liguei para ele e pedi para que ele viesse aqui para a Alemanha para que a gente pudesse passar por esse processo juntos. Ele já me acompanha desde o América ali até eu chegar aqui na Alemanha, desde então nós estamos juntos. E ele foi um cara diferencial porque ele mostrou para mim que eu não estava perdendo tempo, eu estava ganhando tempo ali para melhorar mais ainda o meu corpo, melhorar por conta da lesão, mas também para que quando eu voltasse aos gramados eu pudesse estar melhor e mais preparado do que antes. Então, a minha família, os meus amigos, todos tiveram um peso muito importante nesse processo, porque realmente um balde de água fria para o atleta passar por um período de lesão e ficar longe ali daquilo que a gente mais gosta de fazer.
18: Agora, aproveitando aqui, Arthur, para fazer duas perguntas sobre o que você falou. A primeira é sobre esse seu desenvolvimento. Qual que é a principal diferença que você vê, ou até a sua família, do Arthur, do América Mineiro, para o Arthur que hoje joga aí no Bayer Leverkusen? E a segunda pergunta é sobre a terapia. Você comentou que fez processo de terapia aí durante a sua lesão. Qual que é a importância da terapia para você? Porque muitas pessoas, não só atletas, ainda veem a terapia como algo longe, como algo não tão importante na rotina, não só do dia a dia, mas para a rotina de um atleta. Então, qual que é a principal diferença que você vê do Arthur do América Mineiro para o Arthur do Bayern e também o quão a terapia te ajudou nesse processo todo, não só de transição do América para o Bayern, mas até nessa sua recuperação da lesão, tratando mais da parte mental e não da parte física do atleta?
19: Bom, a minha família sempre brinca toda vez que eu chego no Brasil, eles falam que eu tô mais forte, que eu tô mais musculoso. Então eu acredito que algo mais perceptível assim, desde o Arthur do América para o Arthur do Leverkusen hoje, é sim a minha parte física. Eu cresci alguns centímetros desde que eu vim para cá, se eu não me engano, 2 ou 3 centímetros, além desse ganho de massa magra. Então o meu corpo ele evoluiu bastante. Desde que eu cheguei aqui, eu faço acompanhamento com nutricionista, então a minha alimentação ela caminha junto com o que eu gasto ali durante os treinamentos, aquilo que eu preciso. Então eu estou sempre buscando esse equilíbrio e sei o quão importante a alimentação é para um atleta. E bom, sobre a terapia, eu já faço terapia já tem, se não, acho que vão fazer 4 anos que eu faço terapia. E eu acho que não só para o atleta, mas para todos, assim, a gente tem que deixar de olhar com esse olhar negativo a terapia, porque eu acredito que é um espaço ali onde a gente se abre, por mais que a gente tenha ali um melhor amigo, a nossa esposa. Às vezes a gente não consegue se abrir de fato com essas pessoas, com medo de talvez magoá-las, algo do tipo. Mas é um espaço onde você pode se abrir, pode falar sobre os seus medos, você reconhece ali também onde você pode melhorar, porque é um momento de reflexão com você mesmo. Então eu acho que nada melhor do que a gente se conhecer de fato. E isso foi algo que depois que eu entendi, eu consegui evoluir tanto dentro de campo, com a parte mental, com a parte física e também dentro de casa. Então eu acredito que é algo muito importante para nós, porque hoje em dia a nossa rotina, não só do atleta, mas de todos, é muito corrida, é muita pressão. Então quando você tem um momento ali de reflexão com você mesmo, eu acho que a gente ganha bastante com isso.
20: Para os torcedores brasileiros que estão cada vez mais acompanhando os jogadores e até a própria Bundesliga, que mensagem você gosta de deixar para que acompanhe a sua trajetória desde o América nas categorias de base até esse momento que você vem se afirmando na Europa?
19: Primeiramente, eu queria agradecer a todos, desde os torcedores do América ali, até quando eu fui crescendo de pouco em pouco, que sempre me apoiaram, que sempre torceram para mim. Eu agradeço por esse apoio, é algo muito importante para mim, que tô longe de casa. Então, receber esse carinho da torcida brasileira é muito importante, é motivador e também é um reconhecimento que nós atletas às vezes buscamos. Então, quando isso acontece, quando isso chega, isso motiva mais ainda a gente. Então, o que eu tenho para dizer é muito obrigado a todos os torcedores brasileiros que estão aí acompanhando, não só eu, mas os outros brasileiros que também estão na liga. E agradeço pelo carinho e torcida de vocês.
18: Falando da torcida brasileira, você saiu muito jovem aqui do Brasil. Eu queria que você falasse para o nosso público, para toda a nossa audiência, quem que é o Arthur? Porque, assim, é muito difícil, apesar de hoje em dia a gente ter muitos meios de acompanhar os campeonatos europeus, ainda é uma barreira aqui no futebol brasileiro, para o público brasileiro acompanhar o futebol europeu. Eu queria que você falasse pro público quem que é o Arthur, que posição que você joga, contar um pouquinho dessa sua trajetória, o seu início no futebol ali nas categorias de futsal do América Mineiro, até chegar no Bayer Leverkusen, contar um pouquinho dessa sua história, contar um pouquinho de quem é o Arthur para o público brasileiro que ainda não te conhece e que vai conhecer depois dessa entrevista.
19: Bom, meu nome é Arthur Augusto de Matos Soares, eu sou natural de Belo Horizonte, tenho 23 anos de idade, eu estou indo para o meu terceiro ano aqui na Europa, no Bayer Leverkusen, mas eu comecei a minha trajetória com 6 anos de idade jogando futsal em uma escolinha no meu bairro, que é o bairro Serrano, onde eu cresci em Belo Horizonte, na escolinha do Seno. Desde lá, com meu pai, ele sempre foi... Meu pai e meu tio, eles foram os meus principais... Assim, acredito que o meu principal pilar no futebol, porque eles sempre me apoiaram, me incentivaram, e eles também já jogaram bola. Então, desde pequenininho ali, eles me incentivaram, me colocaram para treinar. E aí eu comecei com 6 anos essa trajetória, jogava futsal durante a noite e durante a tarde. Eu jogava campo também no bairro, no Clube 7. Depois passei pela sede campestre do Cruzeiro. E jogava na sede campestre de tarde, ali de 1 até as 3. E aí depois eu ia para casa, descansava um pouco, lanchava. E de noite eu atravessava a cidade para ir lá pro bairro da Serra treinar futsal no Olímpico. E eu fiquei nessa rotina até os meus 13 anos de idade, campo futsal, campo futsal. E com os 14 anos eu entrei para as categorias de base do Cruzeiro. Em 2017, passei um ano lá nas categorias de base e ao fim do ano eu fui dispensado. E em 2018, com 15 anos, eu fiz um curto torneio com o Dinamo Araxá, onde tinha um olheiro do América lá, chamado para as categorias de base da América. Joguei um ano e meio ali, dos meus 15 aos 16, no América, quando eu assinei o meu primeiro contrato profissional com a América, e dali eu fui emprestado para o Flamengo. Joguei um ano e 8 meses nas categorias de base do Flamengo. Foi ali um período onde eu amadureci bastante, porque foi a primeira vez que eu saí de casa, fiquei longe da família, então eu amadureci em várias coisas dentro de campo e fora de também. Ao fim desse empréstimo, eu optei por voltar para Belo Horizonte, optei por voltar para o América, onde eu terminei o ano disputando o Campeonato Brasileiro da categoria Sub-20 pelo América e sendo campeão mineiro. Com um gol na final, um gol e uma assistência, e foi ali onde que eu encerrei o meu processo de base, porque no próximo ano, em 2022, eu subi para o profissional da América, e foi onde eu realizei mais um grande sonho, que era me profissionalizar, estrear como profissional ali, tendo minha família me apoiando e podendo acompanhar os jogos também. Ao fim de 2022, eu tive a oportunidade de representar a seleção de base em um torneio no Uruguai com o professor Ramon Menezes. E desde ali eu comecei a minha trajetória com a Amarelinha. Depois disputei mais um curto torneio de preparação no Chile, ainda em 2022. E em 2023 eu tive a oportunidade de ser campeão sul-americano, depois de um longo período, campeão sul-americano sub-20, jogando, participando ativamente ali dessa conquista, que foi mais um grande sonho. Em 2023 foi um ano muito abençoado, porque eu tive a conquista do sul-americano no início do ano. Em março, próximo ao meu aniversário ali de 21 anos, eu pude ter a minha primeira convocação para a seleção brasileira principal em um amistoso no Marrocos, onde foi mais uma grande realização, um grande sonho poder representar a Amarelinha. E no meio do ano, quando a janela de transferências abriu, eu me transferi aqui para o Bayer Leverkusen, onde eu estou desde então, onde eu amadureci bastante, taticamente, tecnicamente, e eu acredito que essa é um pouquinho da minha história, assim, bem resumida, até então.
20: Você falou da sua trajetória na seleção brasileira. Eu vou emendar duas perguntas para você. Agora que você está com o contrato renovado, chegou muito jovem aí na Europa, qual é o seu grande sonho? Jogar uma Copa do Mundo, jogar uma Champions League? E outra, a gente está chegando próximo à Copa do Mundo de 2026, eu quero saber o que você acha sobre a convocação ou não do Neymar. Ele que é uma grande referência para nós, agora jovens, até outras coisas. O que você acha dessas duas perguntas? O Neymar tem que ou não para a Copa e qual é o seu grande sonho agora?
19: Bom, a pergunta do Neymar, ela é bem difícil de ser respondida, mas eu tenho certeza que o que o professor Ancelotti escolher vai ser o melhor para a seleção. O Ancelotti, nós conhecemos a trajetória dele, um treinador super vitorioso, com muita experiência em competições grandes, comandando grandes equipes. E eu tenho certeza que o que ele escolher, se o Neymar vai ou não para a seleção, eu tenho certeza que vai ser a melhor opção que ele vai tomar, por ser um treinador sábio. E eu tenho certeza também que ele vai estar querendo o melhor para a seleção brasileira. Então, a decisão que ele tomar vai ser a que eu vou concordar. Vou continuar torcendo com o Neymar estando na seleção ou não. E eu tenho sim o sonho de disputar uma Copa do Mundo. Essa temporada eu vim em busca dessa meta, em busca de uma convocação, mas infelizmente eu passei por um processo de lesão recentemente que atrapalhou um pouco os planos, mas eu não deixo de sonhar, não deixo de acreditar nisso ainda. Então, caso não seja nessa Copa do Mundo agora, eu vou trabalhar para participar de um novo ciclo de Copa do Mundo, para quem sabe em 2030 estar lá. E eu acredito que esses são os grandes sonhos que eu tenho. Alguns eu já realizei, como disputar a Champions League, que você comentou. Mas disputar a Copa do Mundo é sim um grande sonho que eu tenho, e poder representar muito bem a nossa Amarelinha.
18: Seguindo aí no assunto de seleção, Arthur, eu queria saber, você já está há um tempo aí na Europa, já tem uma bagagem no futebol europeu, e falando de seleção, já passou pela sua cabeça jogar em outra seleção, caso fosse receber o convite, por exemplo, da própria Alemanha, com algo de naturalização? Não sei se esse convite já foi até feito, porque com os bons resultados, com os bons números, sendo campeão pelo Bayer Leverkusen, não duvido que esse convite já tenha sido feito para se naturalizar alemão. Em algum momento já passou pela sua cabeça isso, ou o seu foco é realmente seleção brasileira, quero ser o lateral da seleção brasileira e levar títulos para a seleção brasileira? Outra seleção nunca passou pela sua cabeça?
19: Nunca parei para pensar nisso. Mesmo estando aqui há um tempo, mas é exatamente isso que você falou. Eu tenho o sonho, o objetivo de ser o lateral da seleção brasileira, ser referência para as novas gerações, me tornar referência na posição mundialmente. Estou muito novo, tenho muito a melhorar e aprender. E só de eu estar aqui na Europa disputando um campeonato tão competitivo que é a Bundesliga, eu acredito que eu estou em um caminho positivo. Tem muita água para rolar ainda, mas é um sonho, é um objetivo que eu quero alcançar e trazer muitas alegrias para os torcedores brasileiros.
20: Você falou em se tornar referência. Você, no início da entrevista, falou que você tem muitos ídolos no futebol, muitas referências, mas qual é o seu maior ídolo assim, no futebol, tanto atual, que você se inspira muito, quanto até de antigamente, aquele jogador que já se aposentou?
19: Bom, de antigamente, eu não é da minha posição, mas é um cara que eu admiro muito dentro de campo, pelo que ele fez com a bola, é o Ronaldinho Gaúcho. Acredito que é referência para muitas pessoas também. O grande atleta que ele foi, o que ele fazia ali no campo era algo, assim, às vezes inacreditável.
20: Você conseguiria marcar ele? Pode falar.
19: Difícil, bem difícil, mas atualmente eu também tenho grande admiração pelo Neymar dentro de campo, porque eu cresci ele assistindo ele jogar bola, e cresci ele naquela época mágica no Santos, ele indo para o Barcelona, então eu sempre admirei ele ali pelo que ele faz dentro de campo, que é um grande jogador, um grande atleta também. E da minha posição como referência, eu posso falar o grande Cafu, que não tem palavras para descrever, campeão com a nossa seleção, a história que ele tem aqui na Europa também. E um jogador que atua hoje em dia, eu tenho ali o Arnold, que hoje em dia está no Real Madrid, que é um jogador que eu vejo que algumas características são similares. É um jogador muito técnico, muito inteligente, com a bola no pé. E essas são algumas das referências que eu tenho no futebol.
20: E quem foi o jogador mais difícil que você enfrentou até hoje na sua carreira? Quem foi o mais difícil de marcar, que deu mais trabalho?
19: Cara, tiveram muitos jogadores bons, mas... É difícil. Tem a Kvaratskhelia do PSG, o Olise, que tá jogando muita bola essa temporada.
20: Escolhe um, vai, um dos dois.
19: Eu vou no Kvaratskhelia, então.
18: E Arthur, para a gente já ir encerrando esse nosso bate-papo, sei que seu tempo é curto, que é muita correria aí no futebol, ainda mais com o encerramento da temporada europeia, já está começando a tudo encavalar. Eu queria te perguntar, porque você foi a venda mais cara do América Mineiro. Que peso que isso tem para você ser a venda mais cara do América Mineiro? E se num futuro, a gente não está falando agora, você ainda tem 5 anos de contrato, tem muito tempo aí de futebol europeu. Se você pensa em voltar para o futebol brasileiro, pensa em voltar para o América ou até para outro clube no futebol brasileiro, que clube seria? Então eu queria que você falasse um pouquinho do peso de ser a maior venda da história do América Mineiro e se existe a possibilidade da gente ver de novo o Arthur no futebol brasileiro.
19: Bom, eu fiquei muito feliz com essa valorização, com esse reconhecimento de ser a maior venda do clube. Eu fiquei muito feliz porque o América foi um clube que me acolheu ali em um momento importante da minha trajetória, onde eu também, desde os primeiros dias, eu fui muito bem recebido. Eu tenho um carinho enorme pelo clube, e poder fazer parte da história do clube com números positivos, de poder ter participado de temporadas mágicas do clube, onde a gente disputou Libertadores, fizemos boas campanhas no Campeonato Brasileiro, no Campeonato Mineiro também. Eu fiquei muito feliz, fico muito feliz de fazer parte dessa história, e eu ainda estou muito novo. Comentei sobre os sonhos que eu tenho de conquistar aqui na Europa, de me tornar um jogador referência aqui. No momento eu não penso ainda em quando eu vou voltar para o Brasil, para onde eu vou voltar no Brasil. Eu estou focado aqui na Europa, no Bayer Leverkusen, em fazer grandes campanhas e grandes temporadas aqui. Tem muita coisa para acontecer, estou com 23 anos. A gente sabe que a carreira do atleta é curta, então eu estou focado aqui no agora para que eu possa aproveitar o máximo possível esse momento.
18: E Arthur, só para a gente encerrar, eu queria que você falasse um pouquinho para o Arthur de 14, 15 anos, que você tinha falado que foi dispensado da base do Cruzeiro depois de um ano. O que que o Arthur, de 23 hoje, morando na Europa, jogando no futebol alemão, sendo campeão com o Bayer Leverkusen em uma temporada histórica, com o Xabi Alonso, com um elenco recheado de estrelas que hoje estarão na Copa do Mundo, que estão nos principais polos do futebol europeu. O que que o Arthur, de 23 anos, pode falar para esse Arthur que foi dispensado da base do Cruzeiro? O que que você hoje falaria para ele?
19: Bom, eu acho que para não desistir dos seus sonhos, que isso vai ser só uma pedra no caminho, que querendo ou não, de várias que vão vir, mas que com fé, com o apoio da família que eu sempre tive, que você sempre teve, não desiste, não se deixa abalar pelo que as pessoas pensam, pelo que as pessoas falam. Acredite no seu potencial, que o futuro que te aguarda é muito gratificante e que vai te motivar mais ainda a conquistar cada vez mais.
18: Então é isso, falamos agora com o Arthur, jogador do Bayer Leverkusen, e seguimos aqui na programação da Bandeirantes.
0: Obrigada, Lucas! A gente acompanhou essa entrevista aqui no Apito Final, entrevista que inclusive você acompanha na íntegra no youtube.com/radiobandeirantesoficial, que vale super a pena, o Arthur, lateral do Bayer Leverkusen. Seguinte, agora a gente vai para o Campeonato Brasileiro, porque amanhã tem rodada e tem São Paulo em campo contra o Botafogo, joga em casa, rodada 17. Quem traz as informações é o Paulo do Vale. Fala, PDV.
3: O zagueiro Dória rescindiu o contrato com o São Paulo por um pedido do próprio atleta, que vem passando por problemas particulares, principalmente familiares, com relação a problemas de saúde também, além de ter sofrido aí algumas ameaças, não só ele, mas também os familiares do Dória, por conta de falhas, né, do zagueiro nos últimos dois jogos do Tricolor Paulista, que acabaram pesando para essa decisão do atleta, e também o próprio São Paulo não dificultou muito não a vida do Dória. E é o seguinte, o Tricolor Paulista pensa no Botafogo, adversário deste sábado, 5 horas, no estádio do Morumbi. O técnico Dorival Júnior poderá contar com o Arthur, que pertence à equipe do Botafogo e está emprestado ao São Paulo. Assim como o Ferraresi também deve atuar contra o Tricolor Paulista por conta de um acordo aí entre as duas equipes, que no final da temporada também podem adquirir em definitivo os dois jogadores. Informação importante também a respeito de Pablo Maia. Jogador deve ficar à disposição do técnico Dorival Júnior para este duelo de sábado. Passou por uma cirurgia na face por conta de uma fratura, mas se recuperou também a forma física readquirida nas últimas atividades. Lembrando que o Pablo Maia foi um jogador importantíssimo, justamente com o Dorival Júnior na conquista da Copa do Brasil em 2023. Lembrando que Bobadilha levou o terceiro cartão amarelo contra o Fluminense, portanto, está suspenso. Com isso, Luan pode ser titular no meio-campo do Tricolor Paulista, abrindo justamente essa vaga para o Pablo Maia no banco de reservas. E o Bobadilha também está de olho com relação aí à convocação da seleção paraguaia. Deve ser o único jogador do São Paulo representando o Tricolor Paulista na Copa do Mundo.
0: Obrigada, PDV. Trouxe as informações do Tricolor Paulista. Vai a campo, então, portanto, amanhã pela rodada 17 do Campeonato Brasileiro, com outros jogos também, aliás, Esse final de semana promete e se encerra com um confronto direto de Flamengo e Palmeiras lá no Rio de Janeiro. Jogos que você acompanha pela Jornada Esportiva da Bandeirantes, sempre no youtube.com/radiobandeirantesoficial e também pelo dial. 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Eu sou a Ana Martins, é sempre um prazer estar junto com você, levando informação, o melhor do futebol. E claro, né, agradecer a equipe técnica que faz tudo isso acontecer, esse estúdio maravilhoso que traz um orgulho de ser bandeirante, tá aqui e vem aí a Copa do Mundo, vai ser demais. Agradecer hoje na mesa de som, meu querido Rafael Palmeira, na central Beto Rebeca, Caiame Martins, no switcher Alan Marcelo.

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1: A gente começa falando sobre essa possível ida do pré-candidato à presidência Flávio Bolsonaro a Washington. O senador pode ter um encontro na semana que vem na Casa Branca com o presidente dos Estados Unidos, Donald Trump. Quem vai trazer para a gente mais informações ao vivo é a nossa editora de assuntos internacionais, a Bruna Garcia, já comigo aqui no estúdio. Boa noite, Bruna.
2: Boa noite, Vitor. Boa noite a todos. Pois é, segundo os assessores do senador Flávio Bolsonaro, o convite teria partido de Donald Trump, mas a Casa Branca ainda não confirmou. A data também ainda não foi oficializada, mas a viagem pode ocorrer já na próxima semana. O contato para marcar a reunião teria sido intermediado pelo ex-deputado, irmão de Flávio, o Eduardo Bolsonaro, com integrantes do Departamento de Estado norte-americano. Em declaração hoje no Congresso, Flávio negou que o encontro tenha sido um pedido de sua equipe. A viagem busca criar uma agenda positiva para a pré-campanha à presidência do senador, que enfrenta aí uma crise interna por sua relação com o banqueiro Daniel Vorcaro, dono do Banco Master. Lembrando aí, Vorcaro está preso preventivamente em Brasília. Ele é investigado por um esquema bilionário de fraudes financeiras, lavagem de dinheiro e suborno, além da formação de uma milícia para monitorar e intimidar autoridades. De acordo com notícia do site Intercept Brasil, Flávio trocou mensagens com Vorcaro e pediu 134 milhões de reais para a produção do filme biográfico Dark Horse sobre o presidente Jair Bolsonaro. Flávio admitiu ter se encontrado com Vorcaro no fim do ano passado, quando o ex-banqueiro já usava tornozeleira eletrônica. Bom, do lado do norte-americano, Donald Trump recebeu o presidente Lula duas semanas atrás na Casa Branca e, nesse momento, enfrenta uma queda nos índices de popularidade. A última pesquisa indicou que o seu governo é aprovado por apenas 35% da população e teve, inclusive, um recuo por parte dos republicanos. Essa queda se deve à inflação alta, aumento nos preços dos combustíveis, consequência da guerra contra o Irã. Bom, vamos aguardar aí para ver se esse encontro sai mesmo, Vitor.
1: Pois é, né, Bruna? Por enquanto, então, há essa confirmação, essa informação vinda dos aliados do senador aqui no Brasil. Exato. A Casa Branca não confirma, mas tudo indica, segundo essas informações, que o encontro seria já na semana que vem. Resta aguardar, né, a confirmação oficial para sabermos se haverá o encontro, se é na semana que vem mesmo. Ainda vamos aguardar.
2: Exato.
1: Continua com a gente, Bruna, porque temos um convidado aqui para repercutirmos, então, essa possível reunião entre Trump e Flávio. O professor Leonardo Trevisan, professor de Relações Internacionais da ESPM, está ao vivo conosco aqui também. Obrigado, professor, e boa noite.
3: Boa noite, Vitor, boa noite, Bruna, boa noite a todos que nos escutam.
1: Professor, caso haja, de fato, esse encontro, o que é que o senhor imaginaria de pautas? Quais seriam os temas, possíveis temas, na mesa nessa reunião entre Flávio e Trump?
3: Essa pergunta é de algumas centenas de milhares de dólares. Não chega a ser milhão, mas ela é difícil, né? Se a gente olhar bem, eu acho que tem um ponto essencial que a Bruna estava levantando, né? Eu acho que é um caminho que a gente pode, nesse momento, com todas essas incertezas, é o caminho mais certo, né? A informação que a Bruna trouxe, de que o ponto principal são os contatos com o Departamento de Estado. É aí que está o X da história.

0: Nós temos que lembrar que, de certa forma, há uma campanha eleitoral em curso nos Estados Unidos também, né? E há uma disputa de espaço. Esse fato é indiscutível. Entre, até o momento, duas candidaturas mais fortes. Eu não estou falando só da eleição de novembro próximo, que a popularidade caiu. Eu estou falando da sucessão de Trump, né? Daqui a 2 anos. Os candidatos são o vice-presidente, o Vance, né? E o secretário de Estado, Marco Rubio, né? Marco Rubio procura ocupar espaços. Ele é secretário de Estado e procura ocupar espaços. Eu chamo a atenção que esse ponto é essencial para a gente entender essa ida, não é? Que Marco Rubio não estava presente. Ele era o secretário de Estado, equivalente ao nosso chanceler, ao nosso ministro das Relações Exteriores. Ele não estava presente no dia da visita do presidente Lula à Casa Branca. Esse fato é essencial para a gente entender o que está acontecendo agora. Né? Marco Rubio está tentando abrir espaços, né? Falar no outro ouvido de Trump, não aquele que recebeu o Lula, falar no outro ouvido de Trump sobre a necessidade de também acolher a Flávio Bolsonaro. Se Trump vai aceitar isso ou não, é outra história. O que nós temos de concreto é o que a Bruna comentou. Ele está com contatos na Secretaria de Estado, contatos no Departamento de Estado, com Marco Rubio, que era aquele que foi isolado. Para a gente lembrar, no dia que Lula foi convidado, Marco Rubio estava numa visita ao Papa, em Roma. Bem naquele dia foi convidado, uma visita da importância de você convidar um outro chefe de Estado para uma reunião sobre tarifas no, na, no Salão Oval. É evidente, né, que há aí um somar tanto da nossa disputa eleitoral quanto com a disputa eleitoral americana.
1: Professor, eu gostaria de saber o que que o senhor acha que Trump tem a ganhar com um encontro como esse?
0: Esse ponto é interessante porque você lembrou que Trump está com 35% só de aprovação. E lembrou o dado mais intrigante para Trump, né? O dado que deixa ele com a pulga mais atrás da orelha, né? Como dizemos nós aqui, né? 62% dos republicanos são contra a guerra do Irã, né? E aproximadamente quase 50% dos republicanos, 45% dos republicanos, está preocupado com a crise econômica, está preocupado com o aumento, especialmente da gasolina. Pesquisa da Ipsos Reuters de 4 dias atrás. Então, a pergunta é o que é que ganha Trump com isso? Num momento em que a guerra do Irã está sendo discutida, num momento em que, de alguma forma, a autoridade presidencial está sendo discutida, é bastante duvidoso, Bruna, que Trump abra um flanco para discutir uma situação muito regionalizada, quase uma situação específica da política brasileira. Sobre a política brasileira, Trump tem que discutir, isso está acontecendo, são tarifas. Sabe por quê, Bruna? Porque isso interessa diretamente aos empresários americanos. E essa conversa é com aquilo que nós chamamos aqui desse jeito chique, né? Poder incumbente, né? Essa conversa é com o Lula. Essa conversa não é com o novo presidente. Isso é agora, né? Terão que ser decididas as tarifas agora, porque o presidente Trump está, vamos dizer também deste modo, né, meio que acossado pela decisão da Suprema Corte, que falou: olha, o assunto não é teu, o assunto é do Congresso. Tarifa é com o Congresso, não é com você. Ele não pode desobedecer isso. Então, desse modo, talvez, a gente tenha que entender que há uma pretensão de Marco Rubio falar sobre Brasil com Trump. Outra coisa muito diferente é Trump arriscar um envolvimento com a política interna brasileira quando ele tem tantos assuntos essenciais para cumprir. Será que o eleitor que está pagando mais caro na gasolina está interessado na eleição no Brasil? Eu acho que Trump pesa isso. Trump é um político como qualquer outro. E políticos acordam e vão dormir pensando pensando numa coisa só, voto. Então, portanto, os votos nos Estados Unidos não sinalizam para esse acompanhamento de questões internas de outros países. Talvez a gente tenha surpresas na semana que vem com atendimento de Flávio Bolsonaro, não diretamente por Trump.
2: Agora, professor, houve um avanço, claro, nas últimas semanas em relação a essa negociação das tarifas. O presidente Lula foi até Washington, foi recebido Sim. na Casa Branca. Essa semana teve a primeira conversa entre as delegações dos dois países. Parece que há um otimismo dos dois lados de que as tarifas vão ser relaxadas ou talvez até zeradas. De alguma forma, vai haver algum avanço nessa negociação comercial. Esse encontro com Flávio pode, de alguma forma, comprometer tudo isso? Ou seja, esse esforço do governo Lula pode retroagir, voltar algumas casas? A depender dessa conversa na semana que vem, ou será que não é esse o caminho? Lembrando até que no ano passado essa estratégia não deu muito certo para a oposição, né? O presidente Lula teve o momento de maior popularidade desse mandato justamente quando se criou esse debate das tarifas, das sanções a ministros do STF, acabou sendo, do ponto de vista de avaliação, melhor para Lula do que para a oposição. Talvez até por uma questão de estratégia não vão insistir nessa tecla, vão bater nessa tecla mais uma vez. Mas de toda forma, é uma possibilidade, professor?
0: É, a possibilidade existe, né? Mas vamos começar pelo eleitor, pelas questões internas. Qualquer eleitor brasileiro, mais bem informado, ou mais ou menos informado, ou pior informado, ele sabe perfeitamente que tarifa dos Estados Unidos quer dizer emprego e renda aqui no Brasil. Ele sabe disso. E, portanto, ele relaciona uma coisa com a outra. Quando ele fala de tarifa lá fora, nós vamos vender menos, vai produzir menos aqui, opa, meu emprego está em risco. Ele entende isso perfeitamente. É por isso que a popularidade de um dos lados em disputa aqui subiu. Essa regra vale para os Estados Unidos também. Nós temos que entender que quando o presidente Trump aceitou e Jameson Greer, que é o representante do comércio nos Estados Unidos, algo como um ministro da indústria e comércio, esteve em contato com o ministro da indústria e comércio brasileiro, Márcio Elias Rosa, essa reunião é exatamente para discutir tarifas que interessam aos empresários americanos. Em tarifa no empresário americano significa vender produto mais barato. O empresário não quer vender mais caro, quer vender mais barato. Ele quer ter lucro com um produto mais barato vindo do Brasil. Eu chamo a atenção que mais importante do que as reuniões que foram virtuais entre os dois ministros de indústria e comércio, vamos dizer dessa forma, foi o encontro em Paris com Scott Bessent, secretário do Tesouro americano, e Dario Durigan, que é o nosso ministro da Economia atual. Nesse encontro foram acertadas as outras questões das tarifas, as outras arestas, até mesmo a discussão sobre o PIX foi discutido, foi aparecido. E Dario Durigan e o Scott Bessent disseram os dois juntos: avançamos. Isso significa que a economia americana está, de algum modo, imaginando que pode ter no Brasil um auxiliar para conter a inflação lá. É só a gente entender esses dois pontos para ver que dificilmente o governo americano vai recuar com 35% só de aprovação popular. Isto não quer dizer que não vai acontecer um certo afago à candidatura à presença de Flávio Bolsonaro e tudo mais. Eu estou falando de economia, eu estou falando de dinheiro, estou falando de bolso do americano. Nesse momento, talvez a disputa eleitoral brasileira não seja diretamente do interesse de Donald Trump.
2: Muito bem, a análise do professor Leonardo Trevisan, professor de Relações Internacionais da ESPM. Obrigado, professor, como sempre, pela presença com a gente aqui e boa noite.
1: Obrigada,
0: boa noite,
1: professor.
0: Bruna, boa noite, Vitor, boa noite a todos que nos ouviram. Obrigado pelo convite.
2: Imagina, a gente que agradece, professor. Abraço. E deixa eu agradecer também a Bruna pelas informações. Boa noite, até amanhã.
1: Obrigada,
2: Bruna.
1: Obrigada, boa noite a todos, tchau.
2: E na sessão do Congresso Nacional desta quinta, o presidente do Parlamento, o senador Davi Alcolumbre, negou a abertura da CPMI do Banco Master. Vamos ao vivo lá para Brasília, Natália Pazzi já está com a gente. Pressão agora que vem dos dois lados, dos dois polos do Congresso, né, Natália? O governo e a oposição pedindo pela CPMI, mas o presidente Davi Alcolumbre não dá sinais de que vai ceder não, né? Mantém ali firme a sua negativa, né? Hoje negou mais uma vez, né? Boa noite, Natália.
1: mais uma vez e deve manter esse posicionamento, viu, Vitor? Muito boa noite a você e a todo mundo. Justamente nessa sessão conjunta do Congresso, então, que aconteceu mais cedo, que era para analisar ali vetos do presidente Lula a repasses a municípios, e nela, então, diversos parlamentares, mais de 10 parlamentares ali, cobraram o presidente do Congresso, Davi Alcolumbre, para que fossem lidos, então, os pedidos de abertura de CPIs do Banco Master. Eles estavam afirmando que a instalação é um processo automático, depois que eles conseguem ali preencher o número mínimo de assinaturas, mas o Alcolumbre disse que a decisão cabia a ele. A presidência do Congresso chegou até a pedir desculpas, Vitor. A gente vale sempre destacar, né, que não é a primeira vez que acontece essa cobrança, muitos pedidos foram protocolados. Nesse exato momento, Vitor, o Congresso tem 8 iniciativas de comissões de inquérito sobre o Banco Master, 6 delas já reuniram as assinaturas necessárias e estão aguardando, então, essa leitura do Alcolumbre para avançar. Só que ele resiste e está usando como argumento a proximidade das eleições. Você disse há pouco, Vitor, que tem pressão dos dois lados. Isso é verdade. Só que nos bastidores, o que a gente consegue ouvir já de deputados e senadores é que eles já começaram ali a admitir nos bastidores, entre eles mesmo ali, que essa cobrança deles é mais ali uma cena, um teatro, já que a instalação não seria do interesse nem do governo, nem da oposição nesse momento. Isso porque, de um lado, os governistas estão falando que sabem como uma CPI começa, mas nunca como ela termina. E do outro lado, a gente tem nesse momento o Flávio Bolsonaro enfrentando, então, essa questão, esse momento conturbado dele na pré-campanha à presidência, depois que foi revelada, então, a relação dele com o dono do Banco Master. E quem sai ganhando, claro, é o Centrão, que nunca quis que essa CPI acontecesse. Não tem qualquer indício de que, de fato, o Alcolumbre vá fazer a leitura desse requerimento, Vitor.
2: Pois é, né, Natália? Um outro fator que acaba colaborando com essa posição do Davi Alcolumbre é o fato de, por enquanto, ter naufragado a delação do Daniel Vorkaro, né? Porque imagino que se avançasse, de fato, esse acordo de colaboração, se novas informações fossem vindo à tona, e é possível que venham, né? Porque a Polícia Federal ainda está deflagrando novas fases da operação. Semana passada, por exemplo, teve aquela que revelou suposta mesada ao senador Ciro Nogueira. Enfim, a investigação ainda está acontecendo e a conta gotas tem vindo a público novas informações. Mas se fosse, de fato, celebrado esse acordo de delação premiada do Daniel Vorkaro, muito mais informações viriam à tona, aí talvez ficasse insustentável a pressão sobre Davi Alcolumbre. Então, imagino que também para o presidente do Senado acabou sendo um alívio, e para muitos políticos, para muitas lideranças, acabou sendo um alívio dentro do Congresso essa notícia de que, por enquanto, volta a estaca zero a delação do Vorkaro, né, Natália?
1: Tem muita gente comemorando, viu, Vitor, principalmente aqui em Brasília, mas também em São Paulo. A gente consegue já acompanhar nos bastidores muita gente, de fato, um pouco aliviada, então, com essa questão da Polícia Federal negando, rejeitando ontem formalmente essa delação premiada de Daniel Vorkaro, dono do Banco Master, mas ela não está totalmente enterrada. Isso porque essa negociação dos advogados do Vorkaro estava acontecendo tanto com a PF, quanto também com a Procuradoria-Geral da República. E até o momento, a PGR não declinou totalmente, então, desse acordo, dessa delação. Deve continuar nos próximos dias conversando com os advogados de Vorkaro para ver se tem material que sustente essa delação, né? Já que a PF disse que o material que foi entregue é um material inútil, muito seletivo, que ele não entregou nada novo do que as investigações já tinham descoberto. Então, ele continua negociando, pelo menos ali, com a PGR nesse momento. Mas se, de fato, o entendimento da PGR for o mesmo da PF, de que esse material não serve de nada, daí sim, a delação vai ser totalmente enterrada.
2: É isso, vamos seguir acompanhando, muita coisa ainda para acontecer. Obrigado, Natália, pelas informações e boa noite para você. Até mais. E olha, falando no Congresso Nacional, na sessão desta quinta foi derrubado um veto do presidente Lula que impedia a doação de bens, valores e benefícios a estados e municípios há 3 meses das eleições. O Congresso tinha aprovado, no fim de 2025, uma regra que permitia ao poder público continuar fazendo doações de bens, dinheiro ou outros benefícios, mesmo durante o período eleitoral, desde que o beneficiário tivesse alguma obrigação a cumprir em troca. Pela lei eleitoral, esse tipo de transferência é proibida no período que antecede as eleições, justamente para evitar que governos usem recursos públicos para favorecer candidatos. O governo defendia o veto sob o argumento de que a medida poderia dificultar a fiscalização imediata pela Justiça Eleitoral e abrir brechas para fraudes. O presidente Lula vetou, mas agora esse veto acabou sendo derrubado, então, pelo Congresso Nacional. Quem conversa com a gente agora ao vivo sobre isso é o advogado Alberto Rolo, especialista em Direito Eleitoral. Obrigado, doutor, como sempre, pela presença aqui. Boa noite.
3: Boa noite, Vitor. Uma alegria falar com você e toda a audiência da Band News.
2: Em primeiro lugar, doutor, queria que o senhor explicasse para a gente o que é esse mecanismo. Como eu falei aqui, é uma forma que a Justiça Eleitoral tem de evitar que dinheiro vá para candidatos, principalmente a prefeito, a governador, para que eles façam acenos à sua base. É isso? Explica para a gente e o que acontece agora com esse veto derrubado, doutor.
3: É isso mesmo, Vitor. Vamos lembrar que a lei que veda isso, o artigo é o artigo 73, a lei de 1997, então já é uma lei antiga e foi feita na época para evitar um desequilíbrio na disputa eleitoral. Então o que diz o artigo 73? Fica vedado nos 3 meses antes da eleição esses repasses de verbas da União para os estados e municípios ou dos estados para os municípios, e tem as exceções. Quais são as exceções? Promover ou continuar o andamento de obras que já foram iniciadas. Então, lógico, se tem uma obra em andamento, continua havendo repasse para que a obra seja terminada. O que não pode é começar coisas novas nesses 3 meses. Com que objetivo, Vitor, é o que você falou? Para evitar que essas verbas fossem utilizadas para beneficiar os candidatos apoiados. Vamos imaginar o governo federal repassando um dinheiro para um determinado estado e aí a obra que vai ser financiada com esse dinheiro aparece aí na propaganda de um determinado candidato ou a reeleição ou na continuação, né, o candidato que é apoiado, ou um deputado, ou um candidato a senador, e a mesma coisa nos municípios. Imagina o prefeito que apoia um determinado candidato a deputado federal ou estadual, amanhã ou depois aparece de mão dada, de braços dados com esses candidatos, perto de uma obra nova que vai ser iniciada com dinheiro que foi repassado ou pelo governo federal ou pelo governo estadual. Então o objetivo sempre foi evitar desequilíbrio, evitar que o dinheiro fosse canalizado, utilizado para beneficiar uns em detrimento de outros. É o que a gente fala, né, no direito eleitoral, equilíbrio na disputa. Então, o ano passado, quando foi aprovada essa alteração e o presidente Lula vetou, o objetivo era exatamente esse, manutenção do equilíbrio. E eu repito, a lei de 97, então já é assim há muito tempo, né? Só que aí hoje o Congresso acabou derrubando o veto, ou seja, os repasses vão poder acontecer e aí a gente vai ter que tentar se defender e cobrar da Justiça Eleitoral que fique mais atenta se houver um desvio desses valores repassados dentro desses 3 meses para beneficiar um ou outro candidato, né, Vitor? Então, isso realmente não ajuda, isso realmente não favorece, não fortalece a democracia.
2: Pois é, doutor, e queria entender exatamente quais vão ser os critérios, então, para essas doações, para que uma doação seja considerada lícita ou não, se ela realmente é pertinente ou se ela está sendo enviada só para favorecer, por exemplo, um candidato. Porque existem casos em que o dinheiro, o recurso é necessário, por exemplo, se está construindo lá um hospital ou se construindo uma ponte, a obra não precisaria paralisar durante 3 meses só por causa da eleição. Não seria desejável que isso acontecesse. Então, em alguns casos, claro, é justificável que o dinheiro continue sendo enviado, por mais que isso vá ter um efeito político, né? Vá favorecer o prefeito, favorecer o governador, é um efeito lateral, mas a rigor não dá para condenar, né? Não dá para dizer que é algo totalmente errado. Em outros casos, pode ser que não. Como é que vai ser feita, doutor Alberto, essa diferenciação entre os casos em que a doação é legítima e não é?
3: Esse exemplo que você trouxe de continuação de uma obra é exatamente a exceção que já estava prevista na lei, justamente para não atrapalhar e não prejudicar o interesse público. Então, como é que vai ser feita essa distinção agora? Por exemplo, que se fala que as emendas, né, de parlamentares, não as emendas impositivas, mas as emendas parlamentares, por exemplo, podem ser liberadas agora, porque é repasse de dinheiro, e essas emendas vão beneficiar este ou aquele parlamentar autor da emenda, né? Então aí já é uma forma de saber, muito objetivamente, que a liberação daquela verba, vamos imaginar um mês antes da eleição, no mês de setembro, uma emenda parlamentar, você falou, deu como exemplo, a construção de hospital. Então esse candidato a deputado, ou a reeleição, esse deputado que conseguiu a emenda, vai se beneficiar, vai dizer, olha, esse dinheiro que está indo para a construção ou ampliação de hospital, a construção de um novo posto de saúde, foi conseguido através da minha emenda. Quer dizer, isso um mês antes da eleição acaba gerando um desequilíbrio muito grande, Vitor. Então, Por isso que eu falei, não só todos os candidatos vão ter que ficar atentos uns aos outros, né, fiscalização, o Ministério Público e a Justiça Eleitoral vai ter que ser muito firme na aplicação dos abusos, porque aí, lógico, vai ter abuso do poder político ou abuso do poder econômico, não é? E quem se beneficiar, não de um dinheiro errado, porque se a lei autoriza, o dinheiro vai ser repassado, mas se beneficiar da utilização eleitoreira ou eleitoral desse repasse.
2: E ainda há alguma possibilidade, doutor, de revisão disso, de alguma mudança para evitar que aconteça isso? Tem algum caminho ou não? Agora é uma decisão definitiva.
3: Eu imagino que sim. Lógico, o presidente Lula até tem prazo para sancionar, se não o próprio Congresso sanciona, já que é veto, né? Como aconteceu recentemente, mas eu imagino que algum partido de oposição que votou contra pode questionar isso lá no STF, porque eu acho que tem um fundo aí de inconstitucionalidade muito grande, que é o equilíbrio na disputa. Então, o fundamento para reclamar lá no STF é esse, olha... Este veto derrubado permite um desequilíbrio na disputa eleitoral. E esse desequilíbrio é inconstitucional. Todo mundo tem que ir para a eleição com as mesmas oportunidades perante o eleitor, que é quem vota. Então, esse desequilíbrio não permite, né, que o eleitor, que o candidato, compareça com as mesmas possibilidades. Então, acho que há uma chance grande, se o STF for provocado, de suspender a aplicação desse dispositivo, pelo menos para essa eleição. Vamos dar um tempo, quem sabe daqui 2 anos ou daqui 4 nas outras eleições, as coisas estejam mais assentadas, mas pelo menos nessa eleição, porque está muito em cima.
2: Muito bem, então é a palavra do doutor Alberto Rolo, que é advogado especialista em direito eleitoral. Obrigado, doutor, como sempre, pela presença com a gente por aqui e uma ótima noite.
3: Boa noite e bom trabalho.
2: Valeu, até mais. E a Procuradoria-Geral da República decidiu manter a negociação da delação premiada de Daniel Vorkaro, mesmo depois de a Polícia Federal rejeitar a proposta. Para a PF, o banqueiro não disse tudo o que sabe e agiu para proteger pessoas próximas.
4: A decisão da Polícia Federal de rejeitar a proposta de delação premiada de Daniel Vorkaro provocou uma corrida na equipe de defesa do banqueiro. Advogados fizeram chegar à Procuradoria-Geral da República que estão abertos a novos esclarecimentos. Depois da recusa da Polícia Federal, a PGR é a única que segue negociando com o dono do Master. 3 pontos travaram as conversas com a PF. O dinheiro a ser devolvido. Vorkaro sinalizou com 40 bilhões de reais em 10 anos. Mas os investigadores esperam um ressarcimento de pelo menos 50 bilhões, num período bem mais curto. O alcance da delação tem de ser maior, com nomes de todos os integrantes dos três poderes que tinham relação com o banqueiro. E a pena proposta pela defesa, a prisão domiciliar logo depois da sentença, é considerada branda demais pela PF. Aqui no Supremo, a possibilidade que a Procuradoria-Geral da República que a proposta é dada como mínima. A avaliação é que se Vorkaro não conseguiu convencer a Polícia Federal, dificilmente a PGR vai aceitar os termos atuais.
5: Para a PF, Vorkaro não disse tudo o que sabe e agiu para proteger pessoas próximas. Delegados entendem também que a investigação a partir dos celulares do banqueiro já está em fase avançada, ou seja, sem a necessidade de ajuda de Vorkaro. Hoje, a defesa do banqueiro pediu a transferência dele para Papudinha, ala de Estado Maior da penitenciária. Ele está atualmente em uma cela comum na superintendência da PF. E a avaliação é que as condições são melhores na Papudinha. Agora são 2 pedidos na mesa do ministro André Mendonça. Esse dos advogados de Vorkaro e outro da Polícia Federal, para que ele retorne para a penitenciária da Papuda.
4: Um dos personagens que investigadores afirmam que foi poupado por Vorkaro é o senador Ciro Nogueira, que, segundo a PF, recebeu uma mesada de até R$ 500 mil de reais do banqueiro. Agora, a Polícia Federal investiga um repasse de cerca de 14 milhões de reais de um fundo da Refit para uma empresa da família do senador. Ciro Nogueira disse que o dinheiro veio da venda de um terreno em Teresina e reclamou do que chamou de tentativas de associá-lo a escândalos. A Refit foi alvo da operação Sem Refino na semana passada, suspeita de fraude fiscal, lavagem de dinheiro e organização criminosa. O grupo deve mais de 50 bilhões de reais em impostos.
2: Hora do intervalo, voltamos já já. 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
2: Congresso derruba veto de Lula e permite doações em dinheiro durante a campanha eleitoral deste ano. Medida segue para promulgação após decisão de deputados e senadores. Polícia Federal descobre repasse de fundo ligado a Refit para Ciro Nogueira. Empresa da família do senador recebe 14 milhões de reais em esquema. Supremo Tribunal Federal valida a lei que abre caminho para obras da Ferrogrão. No julgamento, os ministros ressaltaram que a confirmação da lei não significa liberação automática da obra. A justiça francesa condena Airbus e Air France pela tragédia que matou 228 pessoas, entre elas 58 brasileiros, em 2009. Edição da noite de volta, falando agora sobre eleições. Hora de conferir como foi o dia dos pré-candidatos ao Planalto nesta quinta-feira. O presidente Lula e o senador Flávio Bolsonaro trocaram farpas.
7: O pré-candidato do PL deve viajar aos Estados Unidos na semana que vem para um possível encontro com Donald Trump. Questionado pelo jornalista sobre a viagem, respondeu em inglês.
8: O senhor pediu essa agenda, se o senhor foi convidado, como é que foi?
9: I didn't ask for anything.
8: Se o Eduardo é que pediu, então, como é que foi? Nobody asked.
7: Flávio afirmou que usou o inglês para que o presidente Lula não entendesse o que estava falando. Segundo a equipe de pré-campanha do senador, há disposição da Casa Branca para concretizar a reunião. Só que até agora não há confirmação do lado americano. A crise provocada pela divulgação do áudio em que Flávio pede dinheiro a Daniel Vorcaro para filmes sobre o pai provocou uma mudança na pré-campanha do senador. O empresário Marcelo Lopes deixou a coordenação de comunicação. O publicitário Eduardo Fischer assumiu a vaga. Flávio Bolsonaro foi à tribuna do Congresso pedir a instalação da CPI do Banco Master, que o presidente do Senado disse que não sairá do papel.
10: Tem um desafio a fazer. Eu quero Daniel Vorcaro e Augusto Lima sentado naquela CPMI, falando qual é a relação que eles tinham com o Flávio Bolsonaro. E também qual é a relação que eles tinham com o Lula. Qual é a relação que eles tinham com o Alexandre de Moraes. Porque eu não tenho nada a temer, eu não tenho nada a esconder.
7: O presidente Lula participou de manhã de um evento com a ministra da Cultura, Margareth Menezes, em Vitória. No discurso, ele fez uma ironia sobre a Lei Rouanet ao falar sobre a relação entre Flávio Bolsonaro e o banqueiro Daniel Vorcaro.
11: Quem imaginava que aquele menino, que parecia ser a pessoa mais santa da família Bolsonaro, estivesse pegando 159 milhões de dólares para fazer um filme do pai. Ninguém imaginava. E isso é apenas o que a gente sabe agora. Nós nunca fomos atrás da lei Daniel Vorcaro para financiar nenhum artista brasileiro.
7: Pré-candidato pelo Missão, Renan Santos participou da Marcha dos Prefeitos em Brasília e foi perguntado de que lado ficaria num eventual segundo turno entre Lula e Flávio.
12: É 4 anos sem Renan Santos na presidência da República, podendo fazer um plano de terras raras como ele fez uma pergunta ali, não podendo enfrentar o crime organizado, isso é o pior para o Brasil. Os outros dois, sinceramente, eu já dou esse exemplo outras vezes. Você prefere pegar a ebola ou prefere ser atropelado por uma carreta? Dá uma boa discussão. Em ambos os casos, você está muito mal.
7: O pré-candidato do Novo, Romeu Zema, foi a São Paulo para um almoço reservado com empresários. Já Ronaldo Caiado, pré-candidato do PSD, viajou ao sul de Minas Gerais, onde participou de um evento voltado ao agronegócio. O Democracia Cristã decidiu abrir um processo para expulsar Aldo Rebelo, O ex-ministro tem criticado a direção do partido que decidiu substituí-lo como pré-candidato à presidência pelo ex-ministro do Supremo, Joaquim Barbosa, que ainda não respondeu. Aldo Rebelo voltou a dizer que mantém a candidatura e que Joaquim Barbosa é um nome clandestino e sem apoio no partido.
2: E ainda falando sobre eleições, foram divulgadas nesta quinta pesquisas do Paraná Pesquisas para governador e senador aqui em São Paulo, testando vários cenários. O levantamento ouviu 1.640 pessoas entre 18 e 20 de maio. A margem de erro é de 2,5 pontos percentuais para mais ou para menos e o nível de confiança é de 95%. A gente começa trazendo aqui para você os números do Senado. No primeiro cenário, Marina Silva, da Rede, aparece com 36,6%, depois Simone Tebet, do PSB, 34,3%, Guilherme Derriti, do PP, 25,1%, Ricardo Salles, do Novo, tem 18,7%, Paulinho da Força, do Solidariedade, 13,6%, André do Prado, do PL, 11,3%, 7% não sabem ou não opinaram, 12% votaram. Estariam em branco, nulo ou em nenhum dos candidatos. No cenário 2, Marina tem 37,4%, Márcio França, do PSB, 27,1%, Derriti, 25,8%, Salles, 18,5%, Paulinho, 15,4%, do Prado, 11,8%, 7,7% não sabem ou não opinaram, 12,3% votariam em branco, nulo ou em nenhum dos candidatos. Em relação aos índices de rejeição, quem lidera, ou seja, a candidata mais rejeitada é Marina Silva, da Rede, 30%. Paulinho da Força tem 25,4%. Simone Tebet, 21%. Guilherme Derriti, 14,5%. Márcio França, 14,2%. Salles, 13,9%. André do Prado, 11,8%. 15,7% não sabem ou não opinaram, 8,7% dizem que poderiam votar em todos os candidatos. Lembrando que neste ano serão escolhidos 2 senadores por estado. Agora os números da pesquisa do Paraná para governador. Vamos aos números. No primeiro cenário, Tarcísio de Freitas tem 47,3%, Fernando Haddad, 35,5%. Paulo Serra, 4,3%, Kim Kataguiri, 3,4%, 5,1% não sabem ou não opinaram, 6,5% votariam em branco ou nulo ou nenhum dos candidatos. Na simulação de segundo turno entre Tarcísio e Haddad, o placar é de 52,7% para o governador, 37,6% para o ex-ministro. 5,7% votariam em branco, nulo ou nenhum dos candidatos, 4% não sabem ou não opinaram. Na pesquisa sobre rejeição, Fernando Haddad é quem aparece em primeiro, rejeitado por 44,9% dos entrevistados. Na sequência, Tarcísio tem 27,3%, Kim Kataguiri 16,5% e Paulo Serra 15,1%. 9,8% não sabem ou não opinaram e 6,2% dos entrevistados dizem que poderiam votar em todos. Quem falou sobre esses números com a gente aqui na programação da Band News e da Bandeirantes foi o diretor-presidente do Instituto Paraná Pesquisas, Murilo Hidalgo. Ele conversou com a bancada do jornal Gente e afirmou que a falta de renovação na política brasileira ainda é uma marca desse cenário eleitoral, que é muito similar ao pleito anterior de 2022.
9: Infelizmente, Thaís, eu te diria que metade dos estados brasileiros é a realidade de São Paulo, certo? As eleições se repetem, certo? O que mostra isso, que não há renovação na política brasileira, né? Essa é uma coisa que os partidos, quando for fazer uma reforma política, nós temos que analisar isso. Eu te diria que na metade dos estados brasileiros é repeteco da eleição passada, passa a ser triste, porque as discussões são as mesmas, não tem novidades, dificilmente teremos ideias novas, projetos novos, né? Teremos as mesmices, né? Se a gente for analisar, Thaís, entrando no quadro nacional, a eleição nacional praticamente vai passar. Só que não vai ser o Jair, vai ser o filho do Jair, né? Na verdade, o nome Bolsonaro contra o Lula, certo? Na verdade, e você não consegue ver outros players crescendo para entrar nessa disputa e quebrar essa polarização.
2: Mudando de assunto, um outro destaque. A Câmara dos Deputados aprovou um projeto que restringe a atuação de fiscais ambientais. O texto trata de punições aplicadas a partir de imagens obtidas por satélite que identificam áreas desmatadas. Somente depois que o responsável for notificado e apresentar defesa, fiscais ambientais poderão adotar medidas cautelares, como destruição de maquinário. O projeto aprovado na Câmara segue agora para o Senado. E por 9-1, o Supremo manteve a lei do Congresso que permite a construção da Ferrogrão, uma ferrovia estratégica para o agronegócio que vai ligar Mato Grosso ao Pará.
13: Um julgamento parado há 5 anos por uma decisão liminar que travou o projeto de uma das mais importantes ferrovias do Brasil, a Ferrogrão. A ferrovia deve ter quase 1.000 quilômetros, ligando Sinop, em Mato Grosso, ao porto de Miritituba, no Pará, com potencial para escoar a safra de grãos do Centro-Oeste, hoje principal área produtora de soja e milho, com as maiores colheitas do Brasil.
14: Por 9-1, o Supremo manteve a lei do Congresso, que reduz os limites do Parque Nacional Jamanchim, no Pará, para liberar a passagem da Ferrogrão. Os ministros entenderam que o traçado da ferrovia não corta nenhuma terra indígena e que o impacto ambiental deve ser compensado.
13: A decisão remove o obstáculo jurídico para a retomada do projeto da Ferrogrão. Agora o plano entra na fase do pedido das licenças ambientais para começar a sair do papel. Hoje o escoamento é feito pela BR-163, considerada perigosa por ainda ter trechos de pista única, em péssimas condições e ser recordista em acidentes.
14: Reportagens especiais do Jornal da Band mostraram a importância do projeto e a dificuldade para o escoamento da produção do Centro-Oeste por rodovias precárias.
15: Esse é um dos principais problemas da BR-163. Apenas 28% dela é duplicada.
16: Quando acontece um acidente, e não é raro, a pista fica interditada.
13: Para a Confederação da Agricultura e Pecuária, a decisão é uma vitória, porque a ferrovia vai modernizar e acelerar o transporte da produção com o menor impacto ambiental do trem na comparação com o caminhão, além de reduzir o preço do frete.
17: Será possível reduzir os custos de transporte e, de tal maneira, o produto, o alimento, poderá chegar à sociedade e também aos nossos clientes com redução de custo, nos tornando competitivos não só nacionalmente, mas também para os nossos clientes internacionais.
2: E o presidente do Banco Central, Gabriel Galípolo, detalhou no Congresso Nacional os motivos pelos quais o Brasil tem juros tão altos. E esse é o destaque de hoje do comentário do âncora do Jornal da Band, Eduardo Enegue.
18: Lula levou um puxão de orelha. Educado, indireto, técnico, mas um puxão de orelha. E quem puxou foi Gabriel Galípolo, que esteve no Senado na terça-feira. A imprensa repercutiu mais o que ele disse sobre o Banco Master, mas o presidente do Banco Central disse algo na audiência que merece destaque. Ele deu uma aula sobre por que os juros no Brasil são altos e a causa não está no Banco Central. O motivo é resultado de uma disfuncionalidade que obriga o Brasil a praticar juros mais altos do que os outros países para atingir o mesmo objetivo. E ele apresentou as respostas que o governo não gosta de ouvir. São 3. A primeira é o gasto público que pressiona a inflação. Está para nascer o governo que não faz isso e também está para nascer o governo que gosta de ouvir o que disse o Galípolo. A segunda razão também tem a ver com o governo, que é o festival de crédito subsidiado para vários setores que não sente os efeitos da Selic. Quando o Banco Central sobe os juros, metade do mercado de crédito não escuta, não sente. O remédio precisa ser dosado em dobro para fazer efeito na metade que escuta. E a terceira é indexação. Salário, contrato, benefícios, despesas públicas, tudo atualizado pelo índice da inflação. A inflação de hoje vira base para a inflação de amanhã. E, além disso, o Galípolo tratou de uma questão de fundo, a baixa produtividade brasileira. Quando uma economia produz mais com os mesmos recursos, os preços caem de forma natural. A inflação é contida, porque daí tem aumento de oferta e permite que o Banco Central seja mais flexível na taxa de juros. Só que a produtividade brasileira cresce a passos de tartaruga, lesma, escolhe o bicho. De 1981 para cá, a economia brasileira cresceu em média produtividade 0,6% ao ano. Sabe quanto cresceu nos Estados Unidos? 1,5%. Na Coreia do Sul, 3,5%. Índia, 4%. China, 6%. Países que investiram em qualificação de mão de obra, infraestrutura, abertura comercial, variáveis da produtividade, educação, conseguem praticar juros mais baixos. Como o Brasil foi na direção contrária, fica aí o Banco Central esganando a economia com os juros nas alturas. Galípolo não apontou exatamente o dedo para o Palácio do Planalto diretamente, mas ele disse com toda a educação que o desafio dessa geração é normalizar o que ele chama de canais de transmissão da política monetária. Em outras palavras, o governo tem que desentupir os mecanismos que obrigam o Banco Central a catapultar a Selic. O que ele está dizendo é que os juros só vão baixar se o governo se mexer no campo fiscal, coisa que aconteceu em momentos pontuais desde a redemocratização. O recado vale para Lula, que busca a reeleição, e vale para todos os candidatos que querem o lugar dele a partir do ano que vem. Quem prometer juros baixos vai ter que explicar como vai arrumar o fiscal, como vai reduzir o crédito subsidiado, quebrar a indexação e aumentar a produtividade. Sem essa explicação, é mais promessa vazia jogada na campanha.
2: Valeu, Eneg. E a polícia prendeu em Goiás criminosos que se passavam por fiscais ambientais para extorquir dinheiro de produtores rurais e de comerciantes.
19: Fardas, distintivos falsos e até viaturas caracterizadas eram usados para simular fiscalizações em fazendas e estabelecimentos comerciais. Segundo a Polícia Civil, os criminosos usavam cargos fictícios, como delegado ambiental federal e comandantes. Intimavam as vítimas com ameaças de multas milionárias, embargos e até fechamento de propriedades.
20: É uma organização realmente criminosa. Era uma milícia ambiental que atuava na zona rural do estado de Goiás, que hoje foi desarticulada.
19: Para evitar os supostos problemas, comerciantes e produtores eram coagidos a fazerem pagamentos relacionados a patrocínios ou anúncios ligados a uma revista do grupo. Foram cumpridos mandados em Goiânia, Aparecida de Goiânia, Caldas Novas e Mineiros. Ao todo, 7 pessoas foram presas temporariamente.
2: E no Rio de Janeiro, olha só que absurdo, olha até que ponto chega o crime organizado. A polícia diz que bandidos estão sendo treinados para pilotar drones que transportam fuzis. Mercenários da guerra na Ucrânia estariam por trás do acesso aos equipamentos.
21: Complexo do Alemão, quartel-general do Comando Vermelho, na zona norte do Rio de Janeiro. Vídeos gravados pela Polícia Militar mostram que a facção segue avançando na compra de drones.
22: Qual é a altitude atual?
23: Estamos a 334 metros e mantendo a posição.
21: A Subsecretaria de Inteligência afirma que os traficantes vistos nessas imagens estão sendo treinados para transportar fuzis entre favelas controladas pela facção. Os equipamentos de grande porte são capazes de transportar até 80 quilos, o que equivale a até 20 fuzis de guerra dentro de uma caixa. O raio de autonomia é de 12 quilômetros. Isso significa que do Complexo do Alemão, por exemplo, os traficantes conseguiriam transportar fuzis para favelas como Jacarezinho, Morro dos Macacos e Complexo do Chapadão.
24: A ideia deles é que esses drones sejam utilizados, em especial, nas ações de tomada de território que eles fazem, nas ações de guerra, para manter um fluxo de armas e munição para essas comunidades sem precisar passar pela pista.
21: Brasileiros que foram lutar na guerra da Ucrânia são os responsáveis pelos equipamentos e pelo treinamento.
24: Já identificamos pelo menos 2, chegaram ao Brasil. Já tem alguns meses e foram direto ao Complexo Alemão. Além de integrar a organização criminosa, eles passam toda a expertise, todo o treinamento que eles tiveram no ambiente de guerra, tanto do combate quanto da utilização de drones.
21: Os drones comprados pelo Comando Vermelho normalmente são usados em áreas agrícolas e são bem maiores dos que a gente já conhece, como esse daqui, usado para filmagem profissional. Os modelos obtidos pelos bandidos chegam a custar até 200 mil reais. Drones do crime organizado no Rio de Janeiro já lançam artefatos explosivos. Monitoram rivais e policiais. A polícia tenta identificar os criminosos que aparecem no vídeo recebendo treinamento para o uso dos drones.
2: E agora uma história absurda, revoltante. beneficiado por uma decisão da Justiça do Paraná. Um marido que ateou fogo na mulher não vai mais responder por tentativa de feminicídio, mas por lesão corporal.
0: José Rodrigo Bandura aparece nestas imagens ateando fogo na própria esposa dentro de casa em Maringá, no interior do Paraná. A vítima sobreviveu, mas teve queimaduras de terceiro grau no rosto, na cabeça e no tórax. Ele foi denunciado por tentativa de feminicídio qualificado.
1: Eu perdi inicialmente o movimento do pescoço, atualmente estou fazendo fisioterapia para ganhar todo o movimento do pescoço. Só que só com a fisioterapia não está resolvendo, talvez eu tenha que passar por nova intervenção cirúrgica.
0: Quase um ano depois do crime, a Justiça do Paraná acolheu o recurso da defesa do suspeito e mudou a tipificação do crime, de tentativa de feminicídio para lesão corporal grave. No entendimento dos desembargadores, ele não teve intenção de matar a mulher. O advogado do ex-marido argumenta que ele ainda ajudou a vítima depois do ataque.
20: No caso concreto, o nosso patrocinado agiu imediatamente para evitar um resultado mais gravoso. Ou seja, a sua contribuição foi relevante. Evitou o resultado morte.
0: Segundo o Tribunal de Justiça do Paraná, o homem continua preso. E mesmo com a mudança no entendimento sobre o tipo de crime cometido, ele deve ir a júri popular, mas ainda não tem data prevista.
3: O próprio Ministério Público tem esse olhar de que quando o agressor em si utiliza facas, disparos ou fogo, o objetivo final é matar, independente que ele se arrependeu depois.
0: O acusado tem histórico de violência contra mulheres e já tinha ateado fogo à casa de outra ex.
1: Aconteceu com uma, aconteceu comigo e pode acontecer com outra até chegar ao pior.
2: Terrível, né? E em Petrópolis, região serrana do Rio de Janeiro, um temporal trouxe de volta o medo para os moradores. 4 anos depois das enchentes e deslizamentos que deixaram 242 mortos, obras de prevenção estão atrasadas ou já apresentam problemas.
5: A mudança no tempo altera a rotina de quem vive em Petrópolis.
22: Você é sempre o estresse e cliente que não consegue chegar, né?
25: A rua fica praticamente vazia e o pessoal evita ficar frequentando a rua devido à enchente, essas coisas e o perigo também dos alagamentos.
5: Um temporal voltou a assustar os moradores na região serrana do Rio. Ruas ficaram alagadas e sirenes foram disparadas. Mais de 60 linhas de ônibus tiveram a operação interrompida. Em Petrópolis, choveu mais de 90 milímetros em 24 horas.
26: A chuva nesta quinta-feira diminuiu aqui na cidade, mas a preocupação continua. 4 anos depois de uma das maiores tragédias climáticas do país, que terminou com 242 pessoas mortas, 15 obras de contenção e drenagem ainda não foram concluídas.
5: E em pontos onde os trabalhos já terminaram, as reclamações continuam. O túnel extravasor, estrutura que desvia a água do rio para prevenir inundações, cedeu em 2022 e passou por uma reforma. As obras, que deveriam durar 6 meses, só foram entregues em 2025, 3 anos depois. O Hélito se machucou ao cair no buraco aberto quando o túnel se rompeu. Ele ainda está afastado do trabalho e aponta uma série de problemas.
27: Hoje em dia é o vazamento na parede lateral, a falta de coleta do esgoto e essa readequação nessa parte do deságue aqui, que você pode perceber que o esgoto está ali, a parte escura com a parte clara, que nem mistura uma com a outra. Eu espero que, como está na garantia, ainda volte a empresa para consertar isso, porque foi pago.
5: Um levantamento do governo do estado mostrou que quase 18 mil pessoas vivem em áreas de risco alto ou muito alto, o que representa quase 6% da população de Petrópolis. Na Rua Nova, outro ponto afetado pelas chuvas de 2022, a maioria das casas segue interditada. Esse muro, que custou mais de R$100 mil, apresenta rachaduras e a contenção de uma encosta está ameaçada.
28: A obra foi feita em 2022 e não foi concluída devido que falta a drenagem. E por falta da drenagem, a água do morro está passando por debaixo da pedra e está começando a cavar. E a gente denunciou isso e até hoje não fizeram nada.
5: A prefeitura afirmou que vai pedir uma vistoria e eventuais reparos à empresa responsável pelo muro. A Secretaria Estadual de Obras disse que investiu R$300 milhões na reconstrução da cidade, mas não respondeu sobre o vazamento no túnel extravasor.
2: Um novo observatório de saúde vai ajudar o Brasil a mapear desafios do futuro, como o envelhecimento da população. A novidade foi apresentada na maior feira do setor da América Latina, que trouxe também avanços importantes na medicina.
4: Nova e moderna tecnologia para cirurgias na coluna. Esse robô aumenta a precisão dos médicos em procedimentos delicados.
6: A proposta desse robô é que a cirurgia de coluna seja mais precisa, mais segura, com melhores resultados para o paciente. E trazendo isso para todos, essa é a nossa proposta.
4: Essas e outras novidades da área da saúde foram apresentadas na Hospitalar, maior feira do setor na América Latina. Durante o evento foi inaugurado o Observatório Permanente de Saúde da ABMED, a Associação da Indústria de Dispositivos Médicos. Em parceria com a USP, foi montada uma grande base de dados de saúde no país. Mais que um diagnóstico de momento, a ideia é que o observatório possa traçar cenários futuros e, com isso, ajudar o país a atender a população com mais eficiência. Dos dados e análises saem propostas de melhorias para o Congresso, prefeituras e governos estaduais e federal.
7: O observatório ele é um locus permanente de discussão, de alinhamentos, de buscar soluções de tal maneira que a gente otimize os recursos, que não são infinitos, para que a população possa ter um acesso mais qualificado e amplo à saúde no Brasil.
4: Os especialistas lembram que nos próximos anos o país enfrentará desafios, como o envelhecimento da população, mudanças climáticas e revolução digital. Por isso é preciso elaborar estratégias a longo prazo.
7: Não adianta só aumentar o dinheiro disponível para a saúde. Você também tem que gerenciar de uma forma mais efetiva para que exista uma integração e principalmente uma otimização da aplicação dos recursos.
2: Daqui a gente segue para um rápido intervalo. Na volta tem outros destaques desta quinta-feira. Seguimos juntos. 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
2: Tem quem curte o silêncio e quem busca a adrenalina. Quem acha que pesca é tudo igual, nunca mergulhou nesse universo. A pesca esportiva tem para quem começa pelo simples e para quem já domina o lado mais técnico. No fly fishing, a linha conduz a isca em movimentos de ritmo preciso. E o bait casting exige muitos arremessos. É ação do início ao fim. E a pesca oceânica é para quem encara os gigantes mar adentro. Tem o Ultralight, onde o desafio é vencer peixes fortes com o equipamento mais leve. Pesqueiros, para quem gosta da resenha com os amigos. Em um lugar perto de casa, com peixes brutos. E o caiaque, para quem quer se fundir à natureza em silêncio e equilíbrio. E tem muito mais, porque a pesca esportiva é feita de estilos. E cada um com sua emoção. Cada técnica é uma nova forma de se conectar com a natureza e consigo mesmo. Não importa como você pesca, importa o quanto isso te move. Escolha o seu estilo e descubra que o esporte mais abrangente do Brasil também

0: conta que Deolane recebeu repasses de empresa ligada ao chefão do PCC. Mandados também foram cumpridos contra parentes de Marcola. E você vai ver também.
1: Deputados e senadores derrubam veto presidencial e autorizam repasses e doações do poder público a estados e municípios às vésperas das eleições.
2: Procuradoria-Geral da República ainda negocia delação com a defesa de Daniel Vorcaro, mas chances de acordo são consideradas mínimas.
1: Supremo Tribunal Federal dá sinal verde para a construção da Ferrogrão, ferrovia que vai ligar Mato Grosso ao Pará e é considerada estratégica para o escoamento da safra do agronegócio.
2: Justiça francesa condena Air France e Airbus pelo acidente com o voo Rio-Paris, que deixou 228 mortos em 2009.
1: Alta da inflação nos Estados Unidos derruba a aprovação do presidente Donald Trump. Aumento do custo de vida faz com que mais da metade dos americanos relate piora nas finanças.
2: Ele procurava água, mas achou ouro negro. Líquido encontrado no quintal de um sítio no interior do Ceará é petróleo cru.
1: Os jogos dos brasileiros dessa noite. A vitória do Atlético Mineiro sobre o Cienciano pela Sul-Americana e a partida do Corinthians contra o Peñarol pela Libertadores.
2: E a cantora Shakira anuncia que o grupo de dança Ghetto Kids, formado por crianças órfãs e carentes de Uganda, vai se apresentar com ela no show da final da Copa do Mundo. 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
0: Boa noite.
3: Olá. A gente começa o Jornal da Noite com a prisão da advogada e influenciadora Deolane Bezerra por suspeita de lavagem de dinheiro para o PCC.
0: Segundo a investigação, ela teria ligação com Marcola, o chefão da facção que está preso, e parentes dele.
4: Presa por 10 mil reais.
5: Policiais chegaram logo cedo na casa da influenciadora, uma mansão num condomínio em Barueri, na região metropolitana de São Paulo. Eles cumpriram mandados de busca no local e prenderam Deolane Bezerra. Ela foi levada para a sede da Polícia Civil de São Paulo e, à tarde, transferida para esse presídio. A prisão preventiva contra a influenciadora e a advogada foi decretada pela Justiça numa investigação que apura um esquema de lavagem de dinheiro do PCC.
4: Presa por 10 mil reais.
5: Deolane tinha acabado de voltar de uma viagem para a Itália.
6: Lindo!
5: As investigações contra Deolane começaram há 7 anos, quando agentes penitenciários encontraram bilhetes de integrantes do PCC dentro da Penitenciária 2 de Presidente Venceslau, no interior paulista. As conversas citavam uma transportadora usada para movimentar dinheiro da facção. A empresa ficava a poucos metros da penitenciária, onde Marco Williams Herbas Camacho, o Marcola, chefão do PCC, estava preso. Segundo a investigação, a transportadora pertencia ao irmão de Marcola, Alejandro Camacho, que também está preso. Deolane Bezerra passou a ser monitorada quando a polícia encontrou mensagens no celular de um dos investigados que citavam transferências da transportadora para contas da influenciadora. Segundo um inquérito, entre 2018 e 2021, Deolane recebeu mais de R$1 milhão em depósitos fracionados.
7: Num dos celulares desse laranja do Marcola e do irmão, estava indicação de contas, né, para que o dinheiro da transportadora fosse mandado para a família Camacho. E nessas contas também haviam contas da investigada Deolane Bezerra, né? Ela é muito próxima da família do Alejandro, do Marcola, é amiga íntima da esposa do Alejandro, das filhas.
5: Marcola e o irmão, que estão presos na Penitenciária Federal de Brasília, também foram alvos de novos mandados de prisão preventiva. Segundo a investigação, mesmo preso, Alejandro continuava controlando a transportadora. A filha dele, Paloma Sanches Camacho, teria atuado como mensageira e gestora do patrimônio da família. O nome dela foi incluído na lista vermelha da Interpol. Leonardo Herbas Camacho, também sobrinho de Marcola, é considerado foragido.
8: Esta operação, mais uma

0: Uma vez mostrou que nós estamos atingindo o andar de cima do crime organizado, mostrou que Marcola e família ainda operam em relação a essa questão de lavagem de dinheiro, que o dinheiro do crime organizado está entrando na economia formal através de uma série de ações. Nós já vimos aqui em usinas, em postos de gasolina, empresa de ônibus e agora transportadora também, como nós vimos através dessa influência que, pela capacidade dela de interferir nas pessoas, ela consegue ser um ponto importante da cadeia criminosa para que possa ocorrer o branqueamento de dinheiro.
1: Além de Deolane, a polícia também prendeu Everton de Souza, suspeito de intermediar os repasses do dinheiro. Essa não é a primeira vez que a influenciadora é alvo de prisão. Em 2024, foi detida numa operação que apurava um esquema de lavagem de dinheiro e jogos ilegais que teria movimentado 3 bilhões de reais. Na época, Deolane conseguiu um habeas corpus. Numa entrevista em 2021, após a morte do marido MC Kevin, Deolane já negava envolvimento com o PCC.
2: Estão atribuindo a minha pessoa, que eu advogo para facções criminosas. Eu não advogo para facções, meu escritório advoga para clientes.
1: No caso da operação de hoje, a defesa já entrou com um pedido de prisão domiciliar.
3: No Rio de Janeiro, a polícia diz que criminosos estão sendo treinados para pilotar drones que transportam fuzis.
4: Mercenários da guerra na Ucrânia estão por trás do acesso aos equipamentos.
5: Complexo do Alemão, quartel-general do Comando Vermelho, na zona norte do Rio de Janeiro. Vídeos gravados pela Polícia Militar mostram que a facção segue avançando na compra de drones.
6: Qual é a altitude atual?
7: Estamos a 334 metros e mantendo a posição.
5: A Subsecretaria de Inteligência afirma que os traficantes vistos nessas imagens estão sendo treinados para transportar fuzis entre favelas controladas pela facção. Os equipamentos de grande porte são capazes de transportar até 80 quilos, o que equivale a até 20 fuzis de guerra dentro de uma caixa. O raio de autonomia é de 12 quilômetros. Isso significa que do Complexo do Alemão, por exemplo, os traficantes conseguiriam transportar fuzis para favelas como Jacarezinho, Morro dos Macacos e Complexo do Chapadão.
8: A ideia deles é que esses drones sejam utilizados, em especial, nas ações de tomada de território que eles fazem, nas ações de guerra, para manter um fluxo de armas e munição para essas comunidades sem precisar passar pela pista.
5: Brasileiros que foram lutar na guerra da Ucrânia são os responsáveis pelos equipamentos e pelo treinamento.
8: Já identificamos pelo menos dois. Chegaram ao Brasil, já tem alguns meses, e foram direto ao Complexo Alemão. Além de integrar a organização criminosa, eles passam toda a expertise, todo o treinamento que eles tiveram no ambiente de guerra, tanto do combate quanto da utilização de drones.
9: Os drones comprados pelo Comando Vermelho normalmente são usados em áreas agrícolas e são bem maiores dos que a gente já conhece, como esse daqui, usado para filmagem profissional. Os modelos obtidos pelos bandidos chegam a custar até 200 mil reais.
5: Drones do crime organizado no Rio de Janeiro já lançam artefatos explosivos. Monitoram rivais e policiais. A polícia tenta identificar os criminosos que aparecem no vídeo recebendo treinamento para o uso dos drones.
4: A pirataria já entrou no clima de Copa do Mundo. A polícia apreendeu milhares de produtos falsificados. Foram 200 mil figurinhas do álbum da Copa e milhares de camisas da seleção, tudo falsificado. O material foi encontrado no bagageiro de um ônibus em Nova Iguaçu, Baixada Fluminense. Segundo a polícia, a mercadoria seria vendida no Rio de Janeiro e na região metropolitana do Rio. Os produtos serão destruídos.
3: A novela da construção da Igreja da Sagrada Família em Barcelona ainda está longe de terminar. Mais um passo foi dado. A recém-concluída Torre de Jesus Cristo, que fica no topo da igreja, será inaugurada e abençoada pelo Papa Leão XIV no mês que vem. A torre é o ponto mais alto da Basílica, com 172,5 metros de altura, o que a torna oficialmente o edifício mais alto de Barcelona. A obra de um dos pontos turísticos mais famosos da Espanha começou há mais de 140 anos. A previsão inicial era terminar o projeto em 2020. 2026 para marcar o centenário da morte do arquiteto criador do projeto, Antoni Gaudí. Mas, devido à pandemia e à complexidade da obra, a finalização total passou para 2034.
4: O lançamento de um relógio provocou caos e tumultos em vários países. O motivo foi a promessa de venda limitada do produto.
6: Filas, confusão e pancadaria. As imagens foram gravadas em lojas da marca Swatch nesta semana. O lançamento da coleção de relógios de bolso Royal Pop, em parceria com a marca de luxo Audemars Piguet, atraiu multidões. Algumas pessoas chegaram a acampar por dias para tentar adquirir um exemplar. Houve brigas em Milão, lojas que nem sequer conseguiram abrir em Barcelona e intervenção policial em cidades como Paris e Nova York. Não há informações de feridos. Na Alemanha e no Reino Unido, lojas foram fechadas por segurança. A estratégia de marketing para o lançamento da coleção, que possui design inspirado no pop art dos anos 80 e custa cerca de 400 euros, durou várias semanas. A venda limitada só em lojas selecionadas, uma unidade por pessoa, sem opção online, explica o desespero dos clientes. Muitos queriam comprar os relógios para revender e alguns já estão sendo oferecidos por até 4 vezes o preço original. Depois da confusão, a Swatch informou que os relógios devem continuar disponíveis por vários meses. As lojas da marca reabriram nos últimos dias.
3: O surto de ebola levou uma multidão a invadir hospitais e incendiar tendas de atendimento na República Democrática do Congo, na África. Parte da população desconfia das autoridades de saúde do país, já marcado por conflitos armados. A Organização Mundial da Saúde identificou 600 casos suspeitos e 139 mortes ligadas à doença que provoca febre hemorrágica. Na nova variante do vírus, ainda não tem vacina nem tratamento aprovados. Com o risco de propagação regional, o governo de Uganda, que já registra casos de ebola,

0: 8 pessoas. As empresas anunciaram que vão recorrer.
1: A Airbus e a Air France foram consideradas as únicas responsáveis pela tragédia e culpadas por homicídio não intencional. O Tribunal de Apelações de Paris determinou o pagamento da multa máxima prevista para cada companhia, 225 mil euros, o equivalente a 1 milhão e 300 mil reais. 17 anos depois do acidente, a decisão foi recebida como um reconhecimento histórico pelas famílias das vítimas. Em 2023, as empresas haviam sido absolvidas em primeira instância. O voo 447 da Air France saiu do Rio de Janeiro com destino a Paris na noite de 1º de junho de 2009. A bordo do Airbus A330 estavam passageiros de 33 nacionalidades, entre eles 58 brasileiros. Poucas horas depois da decolagem, o avião desapareceu dos radares e despencou no Oceano Atlântico. As caixas pretas só foram encontradas 2 anos depois no fundo do mar. A investigação concluiu que sensores de velocidade conhecidos como sondas Pitot congelaram durante o voo. A falha provocou informações incorretas na cabine e os pilotos reagiram de forma inadequada, levando o avião a perder sustentação. Segundo o Ministério Público francês, a Airbus subestimou os riscos apresentados pelas sondas e demorou para alertar as companhias aéreas. Já a Air France foi acusada de não treinar adequadamente os pilotos para enfrentar esse tipo de emergência. Depois do anúncio da sentença, a Air France e a Airbus anunciaram que vão recorrer à Suprema Corte, a mais alta instância da justiça francesa, para tentar reverter a condenação. No âmbito civil, famílias das vítimas receberam indenizações ao longo dos anos por meio de acordos extrajudiciais e seguros pagos pela Air France.
2: A adoção tardia de um jovem emocionou uma juíza na Argentina.
3: Ao oficializar a adoção do adolescente de 15 anos na região de Córdoba, a juíza emocionada brinca com o jovem.
4: Aceitas a Gabriela e a José como papás?
3: Gabriela e José, que já têm 3 filhos biológicos, disseram que decidiram acolher Tiago por entender a importância de dar uma chance a crianças mais velhas que estão há anos na fila de adoção.
0: Belo gesto, hein?
2: Te emocionar mesmo.
0: Belo gesto, parabéns. Essa quinta foi o Dia Nacional da Cachaça Mineira. Você sabia que Minas concentra 40% dos fabricantes da bebida no país?
5: Ela está nas prateleiras, nos bares, nas receitas e até nas conversas de mesa. Independentemente do lugar, tem para todos os gostos e com os mais diversos acompanhamentos.
6: Tem cliente que vai pegar um tiragosto bom, que é o torresmo, que é uma carne cozida, que é um fico de ló, já pega uma cachaçinha para o acompanhamento do tiragosto, né?
5: A cachaça surgiu no Brasil no século XVI, a partir da cana-de-açúcar, e é considerada a primeira bebida destilada produzida nas Américas. O que começou nos engenhos coloniais atravessou séculos e hoje movimenta uma cadeia produtiva importante.
7: Que desde 2001 ela é a bebida oficial do nosso estado. 2006 ela leva o título de patrimônio cultural de Minas Gerais. E isso é uma promoção que traz desenvolvimento econômico para o estado.
5: E se o Brasil tem a cachaça como marca registrada, Minas ocupa lugar de destaque nessa história. O estado concentra cerca de 40% dos fabricantes do país, com 501 produtores registrados.
8: Por muito tempo, a cachaça carregou uma fama injusta e era associada somente ao consumo popular. Mas hoje ela ocupa uma outra prateleira. Virou experiência gastronômica, um produto valorizado e principalmente um símbolo de Minas Gerais.
5: Essa tradição também movimenta a economia. Só neste ano, o setor já movimentou mais de 600 milhões de reais entre mercado interno, vendas interestaduais e exportações.
9: Como o turismo tem crescido muito em Minas, ela tem sido parte desse crescimento. Os produtores estão entendendo que receber pessoas dentro do alambique é uma ótima forma de renda e é uma ótima forma de mostrar a hospitalidade e a qualidade do produto que é feito aqui em Minas.

0: Não dá para experimentar agora. Deixa para o fim de semana
1: não
0: que está
1: é
0: chegando.
1: Não é a hora, é isso?
0: É, exatamente.
1: Tá bom, mas é bom. A procura...
0: Vou começar, então. Não, não, tá? Vou. Vai.
1: Não, tranquilo, mas é que eu fiquei pensando uma cachaçinha.
0: Depois, Felipe, depois.
1: A procura por programas de intercâmbio cresceu nos últimos anos e diversificou o perfil de quem busca estudar fora, Thaís.
0: E agora fazer intercâmbio deixou de ser aquele plano apenas para os jovens e atrai famílias e profissionais em busca de mestrado e doutorado.
2: O Gustavo fez intercâmbio nos Estados Unidos através de uma bolsa para atleta. Além de poder competir, conhecer o país e aprimorar o idioma, ele conseguiu se formar em administração.
3: Então fui para lá em final de 2011, início de 2012, com uma bolsa esportiva, onde eu pude me formar utilizando do esporte como uma forma, uma maneira de ter uma bolsa para uma universidade americana.
2: Mas a prática de esportes não é a única possibilidade para o intercâmbio.
4: Mas também aqueles alunos que não são atletas ou os profissionais podem participar do evento para obterem mais informações sobre programas de graduação, de mestrado, de MBA.
2: A procura por intercâmbio tem crescido e movimentado feiras como esta aqui em Curitiba. E um fato novo chama a atenção. Cada vez mais adultos estão buscando estas oportunidades, o que vai deixando para trás aquela ideia de que intercâmbio é apenas para jovens.
5: A gente hoje, também como ser humano, a gente vive mais do que até algumas décadas atrás, né? Então nunca é tarde de buscar uma oportunidade fora. Seja para melhorar o idioma, seja para conhecer uma nova cultura, seja para melhorar o seu currículo.
2: A Juliana é um exemplo. Ela já fez 2 intercâmbios e morou em 3 países diferentes: País de Gales, Inglaterra e Canadá. Todos depois dos 30 anos.
6: Eu acredito que o intercâmbio ele muda a química do nosso cérebro, né? Então o nosso cérebro expande, é impossível voltar à pessoa que você era antes.
1: Aposentados do INSS vão receber um alerta no WhatsApp para atualizar a prova de vida. Mas fique atento para não cair em golpes. A mensagem não terá links para clicar.
7: As mensagens são enviadas pelo aplicativo WhatsApp. É uma convocação do governo para que mais de 7 milhões de segurados do INSS façam a prova de vida e não tenham o benefício bloqueado. A mensagem vem através do perfil oficial do governo federal, com o selo azul de conta verificada. No texto, o segurado é alertado que precisa consultar o aplicativo Meu INSS. Também é possível consultar o site do Instituto ou ligar para o telefone 135. Não é preciso ir até uma agência do INSS.
8: Principalmente, esse é um combate à fraude, mas paralelo a isso também, diante do que eu falei antes, existe também muita violência financeira, principalmente contra o idoso, né? E muitas vezes é nessas... atualizações que a gente faz, é que aparece esse tipo de violência, muitas vezes a violência doméstica financeira de um próprio parente. Então, tem que se certificar.
7: A medida vale apenas para aposentados e pensionistas que não foram identificados pelo processo automático, que é feito por meio do cruzamento de dados oficiais, como vacinação ou emissão de documentos. No caso de pessoas acamadas, um responsável por elas deverá entrar em contato com o Instituto pelos canais oficiais para se cadastrar como interventor. Para isso, é preciso levar a documentação do segurado, incluindo documentos que comprovem a interdição do aposentado ou pensionista. O governo alerta que é preciso atenção para não cair em golpes.
8: A mensagem que vai pelo WhatsApp é uma mensagem muito simples, muito direta, muito objetiva. Essa mensagem não lhe pede dados pessoais nenhum e nem emite um site onde a senhora entre para fazer este reconhecimento. Então, por favor, não caia em golpe.
0: Fique muito atento, então, a esses detalhes. O Itamaraty convocou a chefe da Embaixada de Israel no Brasil para cobrar explicações sobre a abordagem violenta e humilhante a ativistas que tentavam levar ajuda humanitária a Gaza e foram interceptados no Mar Mediterrâneo. O vídeo que gerou condenação internacional foi publicado por um ministro israelense que aparece sorrindo nas imagens. Todos os ativistas foram deportados e chegaram nesta quinta à Turquia. 4 brasileiros estavam no grupo.
1: O presidente do Congresso negou mais uma vez a criação de uma CPI do Banco Master. Ao vivo de Brasília, Natália Pazzi tem os detalhes. Boa noite, Natália.
9: Boa noite, Felipe. Diversos parlamentares cobraram Davi Alcolumbre para que fossem lidos os pedidos de abertura de CPIs do Master. Foi na sessão do Congresso mais cedo em que deputados e senadores analisaram vetos do presidente Lula a repasses a municípios. Eles afirmaram que a instalação é um processo automático após o preenchimento das assinaturas mínimas. Alcolumbre chegou a se desculpar e disse que a decisão cabia a ele. O Congresso tem 8 iniciativas de comissões de inquérito sobre o Master. 6 já reuniram as assinaturas necessárias e aguardam a leitura para avançar. Davi Alcolumbre resiste e usa a proximidade do período eleitoral como argumento. Nos bastidores, deputados e senadores já admitem que a cobrança é apenas um teatro, já que a instalação não seria do interesse nem do governo nem da oposição. De um lado, governistas alegam que nunca se sabe como uma CPI termina. Do outro, Flávio Bolsonaro enfrenta um momento conturbado na pré-campanha à presidência, depois que foi revelada uma relação dele com o dono do Banco Master. Na reportagem, o Caian Messina mostra a tentativa de Daniel Vorcaro em avançar na delação premiada junto à Procuradoria-Geral da República.
10: A decisão da Polícia Federal de rejeitar a proposta de delação premiada de Daniel Vorcaro provocou uma corrida na equipe de defesa do banqueiro. Advogados fizeram chegar à Procuradoria-Geral da República que estão abertos a novos esclarecimentos. Depois da recusa da Polícia Federal, a PGR é a única que segue negociando com o dono do Master. 3 pontos travaram as conversas com a PF. O dinheiro a ser devolvido. Vorcaro sinalizou com 40 bilhões de reais em 10 anos. Mas os investigadores esperam um ressarcimento de pelo menos 50 bilhões, num período bem mais curto. O alcance da delação tem de ser maior, com nomes de todos os integrantes dos 3 poderes que tinham relação com o banqueiro. E a pena proposta pela defesa, a prisão domiciliar logo depois da sentença, é considerada branda demais pela PF. Aqui no Supremo, a possibilidade que a Procuradoria-Geral da República banque a proposta é dada como mínima. A avaliação é que se Vorcaro não conseguiu convencer a Polícia Federal, dificilmente a PGR vai aceitar os termos atuais.
11: Para a PF, Vorcaro não disse tudo o que sabe e agiu para proteger pessoas próximas. Delegados entendem também que a investigação a partir dos celulares do banqueiro já está em fase avançada, ou seja, sem a necessidade de ajuda de Vorcaro. Hoje, a defesa do banqueiro pediu a transferência dele para Papudinha, ala de Estado Maior da penitenciária. Ele está atualmente em uma cela comum na superintendência da PF. E a avaliação é que as condições são melhores na Papudinha. Agora são 2 pedidos na mesa do ministro André Mendonça. Esse dos advogados de Vorcaro e outro da Polícia Federal, para que ele retorne para a penitenciária da Papuda.
10: Um dos personagens que investigadores afirmam que foi poupado por Vorcaro é o senador Ciro Nogueira, que segundo a PF recebeu uma mesada de até R$500 mil de reais do banqueiro. Agora a Polícia Federal investiga um repasse de cerca de 14 milhões de reais de um fundo da Refit para uma empresa da família do senador. Ciro Nogueira disse que o dinheiro veio da venda de um terreno em Teresina e reclamou do que chamou de tentativas de associá-lo a escândalos. A Refit foi alvo da operação Sem Refino na semana passada, suspeita de fraude fiscal, lavagem de dinheiro e organização criminosa. O grupo deve mais de 50 bilhões de reais em impostos.
1: Vamos conferir como foi o dia dos pré-candidatos ao Palácio do Planalto. O presidente Lula e o senador Flávio Bolsonaro trocaram farpas.
12: O pré-candidato do PL deve viajar aos Estados Unidos na semana que vem para um possível encontro com Donald Trump. Questionado pelo jornalista sobre a viagem, respondeu em inglês.
13: O senhor pediu essa agenda, se o senhor foi convidado, como é que foi?
14: I didn't ask for anything.
13: Se o Eduardo é que pediu, então, como é que foi?
14: Nobody asked.
12: Flávio afirmou que usou o inglês para que o presidente Lula não entendesse o que estava falando. Segundo a equipe de pré-campanha do senador, há disposição da Casa Branca para concretizar a reunião. Só que até agora não há confirmação do lado americano. A crise provocada pela divulgação do áudio em que Flávio pede dinheiro a Daniel Vorcaro para filmes sobre o pai provocou uma mudança na pré-campanha do senador. O empresário Marcelo Lopes deixou a coordenação de comunicação. O publicitário Eduardo Fischer assumiu a vaga. Hoje, Flávio Bolsonaro foi à tribuna do Congresso pedir a instalação da CPI do Banco Master.

0: derrubada dos vetos possibilitará, inclusive, que emendas parlamentares sejam direcionadas para estatais, e nós sabemos que são estatais controladas, por políticos, e essas estatais poderão adquirir bens e doar esses bens para prefeituras e para organizações. Essa doação, ela terá que ser onerosa, mas esse conceito de ônus é muito amplo.
1: O Supremo manteve a lei do Congresso que permite a construção da Ferrogrão, uma ferrovia estratégica para o agronegócio, ligando Mato Grosso ao Pará. Natália Pazzi tem mais informações, Natália.
2: Felipe, o julgamento estava parado há 5 anos. A ferrovia deve ter quase 1.000 quilômetros ligando Sinop, em Mato Grosso, ao porto de Miritituba, no Pará, com potencial para escoar a safra de grãos do centro-oeste. Hoje, essa é a principal área produtora de soja e milho, com as maiores colheitas do Brasil. O Supremo entendeu que os trilhos não cortam nenhuma terra indígena e que o impacto ambiental pode ser compensado. Agora, o plano entra na fase do pedido das licenças ambientais para começar a sair do papel. Para a Confederação da Agricultura e Pecuária, a decisão é uma vitória, porque a ferrovia vai modernizar e acelerar o transporte da produção com menor impacto ambiental do trem na comparação com o caminhão, além de reduzir o preço do frete. Hoje, o escoamento é feito pela BR-163, considerada perigosa por ainda ter trechos de pista única. É com vocês.
3: E veja a seguir no Jornal da Noite. A alta do custo de vida e da gasolina nos Estados Unidos derruba a aprovação do presidente Donald Trump.
1: Mundial leva competidores e tabuleiros para o fundo da piscina em partidas de puro mergulho.
3: Recorde de alpinistas causa congestionamento histórico no Monte Everest.
1: Agora é oficial, testes confirmaram que o líquido preto encontrado num sítio no interior do Ceará é mesmo petróleo.
3: Ao vivo, Fernandinho Fernandes aqui no estúdio fala sobre os jogos de hoje dos brasileiros pela Libertadores e Sul-Americana.
1: E Cristiano Ronaldo, campeão de novo. O português está mais perto ainda dos 1.000 gols. Daqui a pouco, aqui no Jornal da Noite.

0: nessa?
1: Aqui reunindo todas as informações, porque daqui a pouquinho eu vou entrar ao vivo para trazer tudo para vocês.
2: Nos Estados Unidos, a alta da inflação aumenta a reprovação do presidente Donald Trump.
3: Uma nova rodada de pesquisas mostra que metade dos americanos está com mais problemas financeiros.
4: Fazer a compra do mês nos Estados Unidos está cada dia mais difícil. De acordo com os dados oficiais da inflação, o preço nos supermercados aumentou 2,9% no mês passado, a maior alta desde agosto de 2023.
5: I would say that everything is more expensive.
4: Essa consumidora conta que tudo está mais caro, principalmente a comida, e ela está correta. Em abril, o tomate disparou 40%, o café 19% e a carne 9%. Mas o aumento do custo de vida não é sentido só no supermercado. Essa outra compradora afirma que tudo está custando mais, o que pode estar ligado à alta no preço dos combustíveis. Não é mera impressão. Nos postos, o galão de gasolina está sendo vendido, em média, a US$ 4,56, 50% mais caro do que o valor cobrado antes do início do conflito com o Irã. O aumento do custo de vida impacta diretamente na avaliação do eleitor sobre Donald Trump. Uma nova pesquisa mostra que a população está pessimista com os rumos da economia. Divulgado pela rede Fox News, o levantamento revela que 51% dos entrevistados estão com uma situação financeira pior do que há 2 anos. Somente 16% disseram estar numa condição melhor do que em 2024. A sondagem ainda registrou que a desaprovação de Trump subiu de 58% em abril para 61% agora. A aprovação caiu de 42% para 39%.

0: 12%. O aumento no custo de vida está ligado com o conflito no Irã e o fechamento do Estreito de Hormuz, por onde passavam 20% do petróleo consumido no mundo. O bloqueio iraniano e os impasses nas negociações de paz fizeram o preço do barril disparar. Enquanto pressiona e ameaça o Irã, Trump teve uma tensa conversa com o primeiro-ministro de Israel, Benjamin Netanyahu. O motivo? A suspensão da retomada dos ataques americanos ao Irã. Trump atendeu a um pedido de aliados do Golfo, que negociam com o Teherã, o que desagradou os israelenses.
1: E o presidente dos Estados Unidos anunciou o envio de 5 mil soldados para a Polônia. A decisão foi anunciada como uma demonstração de apoio após a vitória de Karol Nawrok nas eleições presidenciais da Polônia. A medida surpreendeu o cenário internacional, já que dias antes o próprio governo norte-americano suspendeu esse mesmo reforço militar na região. No entanto, Trump reverteu a decisão com o objetivo de fortalecer a aliança com o novo líder polonês. A movimentação amplia significativamente a presença militar dos Estados Unidos no leste europeu.
2: E na Polônia, 62 competidores disputaram o Mundial de Xadrez em mergulho. É isso mesmo, as partidas acontecem bem no fundo da piscina, com tabuleiros magnéticos e pesados. Os jogadores precisam prender a respiração, mergulhar, fazer a jogada e a regra é clara. Um lance por mergulho antes de subir para respirar. O lituano de 24 anos levou o título masculino. Já entre as mulheres foi uma polonesa a grande campeã, com uma atuação impressionante. Haja pulmão, haja concentração para dar um xeque-mate desses. Eu tô fora. Faltam as duas coisas, hein, Fernandinho? Tudo bem? Boa noite.
3: Boa noite para vocês. Eu nunca tinha visto isso.
2: Eu também não.
1: Eu já não jogo nada podendo respirar tranquilamente. Lá embaixo, tu imagina.
3: Como tem xarope no mundo,
2: né? Cada invenção, né, que eu vou te dizer.
3: Os caras não têm o que inventar, né? Sensacional.
1: É sensacional.
3: Em vez do relógio, né, que normalmente no xadrez, os caras vão na respiração.
2: É no pulmão, né?
1: Sensacional também,
3: que vem aí.
1: Sensacional também é ele, Cristiano Ronaldo, campeão aos 41 anos.
3: Depois de bater na trave duas vezes vice-campeão do Sauditão, que você acompanha aqui na Band. O Sauditão surgiu para o mundo aqui na Band. Como sempre, a Band na frente. Cristiano Ronaldo hoje levantou o caneco na última rodada, depois de um sofrimento
1: ali,
3: danado.
1: Caixa.
3: Ele fez 2 gols, cara. Tá com 9,73. Faltam 27 para 1.000.
1: Legal.
3: Vai bater o ré. Vai bater 1.000.
2: Ah, eu acho que vai. Com facilidade.
1: Legal o gol de falta dele, que ele deu, que a bola passa, tem ali o...
3: Cara,
1: uma jogada.
3: Ele vai gol de tudo quanto é jeito, cara. Impressionante.
1: Caramba, meu. Acho grande.
3: Só não fez gol de bumbum até agora.
2: Ainda, calma que ainda falta tempo.
3: Ainda dá tempo.
1: Esse aí, bum, sobrou pra ele tentar, hein?
3: Ele já foi. Não brinca em serviço, cara.
1: Encheu,
3: cara.
1: Bom,
3: também, cara.
2: Vamos mudar de assunto?
1: O Corinthians foi bem, né?
3: Foi um robozão também, velho.
1: Foi?
3: Corinthians empatou lá no Uruguai, 1-1 com o Peñarol e não ganhou o jogo de bobeira. No final, teve pelo menos 2 ou 3 chances de resolver a parada. Corinthians esteve muito perto de conquistar mais uma vitória, mas tá, o Labiá, que fez o gol, está invicto até agora. 5 jogos, 3 vitórias, 2 empates, já garantiu o seu lugar na próxima fase. E agora, com esse empate, garantiu o primeiro lugar do grupo, independente do que acontecer.
2: Um empate fora de casa é sempre bom. Né?
3: Ah, na Libertadores? É ótimo o negócio.
2: Agora você falou, olha, faltou um pouquinho para o Corinthians, mas não faltou nada para o Atlético Mineiro, né?
3: Pois é, continua vivo, respirando, estava por aparelho, já saiu da CTI, da UTI, já está no quarto. E é o seguinte, ganhou 2-0 da equipe do Cienciano. Agora, no último jogo em casa, se ganhar, classifica. Olha só, ninguém estava botando fé, mas o Galo, como diz o seu torcedor, é forte e vingador, está na parada.
2: Firme. Tudo isso?
3: Já, já, e muito mais no Esporte Total. Fala, Felipe.
1: Não, tem um congestionamento no Everest. Fica aí para conferir.
2: Esse eu quero ver se você encara, hein?
3: Não.
1: Congestionamento no Monte Everest. Um recorde de 274 alpinistas fizeram fila para chegar ao topo da montanha mais alta do mundo. Além do desafio físico, com semanas de preparação, eles precisam pagar uma taxa de R$ 75 mil ao governo do Nepal E tinha brasileiros neste grupo. O engenheiro mineiro Leonardo Pena, de 51 anos, que se dedica ao montanhismo desde a década de 1990, e o empresário gaúcho Roberto Lucchesi, que tinha tentado completar a escalada no Everest 4 vezes. No ano passado bateu na trave, chegou bem perto dessa vez, conseguiu e comemorou muito. Está ali a bandeira do Rio Grande do Sul no alto do Everest. Passou, hein, Galetê?
2: E a gente viu a do Cruzeiro também, né? Ali representado.
3: Pois é, mas que coisa, não, rapaz? Olha isso. Só, os caras ainda pagam pra fazer isso, cara. Sofrem
2: pagam,
3: e tal, mas...
2: Pagam caro, Fernandinho.
3: Não, caro, mas, cara, deve ser uma emoção incrível. Eu nunca subi numa montanha tão alto. Neve já é um bar. Olha o acampamento. Onde será que é o banheiro, hein?
2: Né? Nesse frio.
3: De barraquinha, então. Cara, mas será que eles enterram? A neve.
1: Ó, o Cruzeiro aí. Mudar de assunto, ó o Cruzeiro, ó o Rio Grande do Sul, que maravilha, né?
3: Cara, mas ó, é emocionante, cara.
1: Claro que é. Acredito.
3: Aquele Sherpa que eles contratam, porque os caras chegam aí em cima, mas não carregam um lápis, velho. Eles contratam os carregadores, os Sherpas, que levam a bagagem.
2: Olha isso, cara.
3: Você vê os caras carregando, o que eles carregam, não dá pra acreditar. Não, é impressionante. E é legal, você vê, estão sem ar. Porque normalmente a turma leva ar comprimido, né? Porque normalmente é muito rarefeito aí em cima. Tá bacana, cara, legal.
2: Então, ano que vem, você confere aí pra gente em loco, tá, Fernandinho?
3: Camp, hein?
2: Até mais.
3: Maravilha, até mais. Vou subir a minha montanha, já volto.
2: Vai lá, vai lá. E olha só, testes confirmaram que o líquido preto encontrado num sítio no interior do Ceará é mesmo petróleo.
4: Foi procurando água para fazer um poço no terreno que o líquido preto jorrou. Agora, a confirmação veio por e-mail. O material encontrado nas terras do Cidrônio realmente é petróleo cru. Uma amostra estava em análise há 2 meses. No comunicado da Agência Nacional do Petróleo, a orientação é que a família mantenha a área preservada. O sítio fica em Tabuleiro do Norte, interior do Ceará.
5: Eles mandaram o relatório da visita técnica, comunicando que a gente aguardasse a visita de outra equipe técnica que viria para estudar de forma geológica a região, a propriedade.
4: A nova visita técnica ainda não tem data para acontecer. Até lá, a família do agricultor vive a incerteza e o medo de contaminação do terreno. A Superintendência de Meio Ambiente do Estado vai monitorar a questão ambiental.
5: Eles possam analisar e deixar tudo com segurança. Se esse material subir para a superfície, pode causar um dano ambiental, né?
4: A área pode ser incluída em leilões para que empresas privadas explorem o petróleo, mas nada é garantido. Será preciso analisar se a quantidade do mineral vale o investimento. Só depois a família poderia receber uma porcentagem do ganho, até 1%.
6: Ele ganha alguma porcentagem para que alguma empresa possa assumir esse licenciamento.
4: Com a repercussão do caso, parte do desejo de Cidrônio foi atendido. Chegou água na região.
7: Mas cega não bebe. E se desse o petróleo, quer dizer, o petróleo deu, né? Se eles beneficiar o petróleo de carbono, que eu pegar esse dinheirinho aí e aumentar o dinheirinho para furar meu poço, né? Para ter minha água, para dar meus bichos.
1: Veja a seguir no Jornal da Noite. Inscrições para a principal premiação da educação básica do país são prorrogadas até 12 de junho.
2: E crianças de projeto social em Uganda comemoram o convite dela, Shakira, para dançar no show da final da Copa do Mundo. Não é para qualquer um, não, hein? Daqui a pouquinho a gente conta essa história aqui no Jornal da Noite.
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2: Se você tem um projeto que faz a diferença na sua escola, ainda dá tempo de participar da principal premiação da educação básica do país.
1: As inscrições para o Prêmio Educador Nota 10 foram prorrogadas até 12 de junho.
12: E o prêmio de primeiro lugar vai para... Priscila Fabiana Rodrigues Terêncio.
13: Aqui o palco é deles.
9: educadores de todo o país que transformaram suas escolas. A Priscila esteve aí no ano passado. A professora e coordenadora da Escola Estadual Ângelo Scarabucci, em Franca, foi uma das finalistas do Prêmio Educador Nota 10, com o projeto Chegadas e Partidas, Histórias que se Conectam, que valorizava o bairro e a cidade do interior paulista.
13: Nós precisávamos mostrar que aquelas pessoas que estavam ali tinham uma história na escola e uma história valorosa, possíveis, por exemplo, de mudar seus projetos de vida. Então a escola, ela se tornou um centro de referência acadêmico na cidade.
9: Em 2026, o prêmio traz novidades. Os eixos Direitos Humanos, Inovação e Tecnologia e Sustentabilidade continuam. Os três primeiros colocados de cada eixo disputam quem será o educador do ano. Agora surge uma quarta categoria, Gestores Escolares. Os três primeiros concorrem ao prêmio de Gestor do Ano.
14: A gente sentia falta já e esse ano a gente abriu isso, porque o educador, ele está olhando a sua turma, olhando a sua atividade. O gestor, ele está olhando a escola, ele está olhando todo. Então, o gestor é muito importante no planejamento, muito importante nas avaliações.
9: Professores, coordenadores e diretores de escolas públicas e privadas de todo o país ainda podem participar do prêmio que chega à sua 28ª edição. As inscrições foram prorrogadas até 12 de junho. Nestes 27 anos, foram avaliados mais de 90 mil projetos, premiados quase 300 educadores, que receberam mais de 3 milhões de reais no total. O prêmio é realizado pelo Instituto Somos, uma organização sem fins lucrativos comprometida com acesso à educação, em parceria com o Grupo Bandeirantes e o Instituto Band.
15: Resolvemos abraçar esse prêmio, que tem credibilidade, que é um sucesso e que trabalha professores que possam compartilhar os seus ensinamentos para outras cidades brasileiras, para outras unidades de ensino e o principal, né, trabalhando a criança, trabalhando o ensino básico.
9: As inscrições são de graça e podem ser feitas no site prêmioeducadornota10.org.
1: Aqui no Brasil está frio, mas na Alemanha o calor já vem chegando. E uma filhote de hipopótamo aproveitou para tomar seu primeiro banho ao ar livre no zoológico de Berlim. A fêmea tem apenas 10 dias de vida e está se desenvolvendo muito bem. Ela já pesa 10 quilos, quase o dobro do seu peso ao nascer. A hipopótamo não tem nome ainda e os responsáveis pelo zoológico vão abrir logo mais um concurso para escolher como ela será chamada. Lindinha.
2: Imagina receber um convite VIP de ninguém mais, ninguém menos do que Shakira. Pois é, essas crianças de Uganda não precisaram imaginar. A cantora gravou um vídeo convidando essas crianças dançarinas para dividir o palco com ela na grande final da Copa do Mundo. Elas são de uma organização que usa a música e a dança para transformar a vida de meninos e meninas órfãos e carentes. Quando a confirmação oficial chegou, a comemoração não poderia ser diferente, né? Foi no melhor estilo, com muita coreografia. O vídeo da festa ficou tão divertido que já bateu 3 milhões e meio de visualizações. O Jornal da Noite termina aqui. Para rever as nossas reportagens, acesse band.com.br.
1: Um excelente dia, uma maravilhosa sexta-feira para você.
2: Obrigada pela companhia. Tchau.
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0: Olá, chegamos juntos para mais um Jornal Terra Viva. Seja bem-vinda, muito bem-vindo, você também. É hora de acompanharmos juntos aqui os destaques do agronegócio do Brasil e de todo mundo.
1: STF valida lei que viabiliza a construção da Ferrogrão. Brasil pode atingir recorde no processamento de soja neste ano. Produção de café deve registrar alta de 18% em 2026. China suspende compras de 3 frigoríficos brasileiros de carne bovina.
0: E você vai ver também que o cooperativismo auxilia na produção de sisal lá no sertão da Bahia. Essas e outras notícias a partir de agora no Jornal Terra Viva. Enfim, olha só que ótima notícia, é com ela que começamos o nosso JTV de hoje, repercutindo aí essa decisão do Supremo Tribunal Federal. Por 9-1, o STF validou a lei que altera os limites do Parque Nacional do Jamanchim, no Pará, abrindo caminho para o avanço do projeto da Ferrogrão. O colegiado acompanhou o voto do relator do caso, o ministro Alexandre de Moraes, que tinha votado pela plena constitucionalidade da lei. O julgamento estava suspenso por um pedido de vista do ministro Flávio Dino e foi retomado com o voto dele, que entendeu que a lei é constitucional. Apesar de votar pela validação da lei, Dino propôs recomposição ambiental da área afetada e proibição de novas reduções nos limites do parque ou terras indígenas. Já o ministro Cristiano Zanin ressaltou que a decisão do STF não representa autorização automática para a construção da obra e que ainda necessita de licenças ambientais. O presidente do Supremo, Edson Fachin, foi o único a votar contra. Já a ministra Carmen Lúcia não votou por não estar presente na sessão. A Ferrogrão foi planejada para ligar Sinop, no Mato Grosso, ao porto de Miritituba, no Pará, e ampliar o escoamento da produção agrícola pelo Arco Norte. Em nota, a AproSoja Brasil comemorou a decisão do STF, afirmando que a ferrovia tende a reduzir o custo logístico por tonelada de grãos e aumentar a competitividade internacional da soja e do milho brasileiros. Silmar César Miller, e aí, hein? Você que já estava na expectativa de comentar isso ontem, mas não deu tempo porque a sessão não tinha nem acabado, nem discutido direito ainda. Hoje sim, Silmar. E aí, como é que você recebe essa notícia do STF? Boa noite, Silmar.
2: Márcio Campos, muito boa noite para os nossos amigos do canal Agromar, da Terra Viva, aos nossos produtores rurais de todo o Brasil. Márcio, é excelente notícia, é uma grande notícia do dia. Finalmente, depois de 10 anos de tramitação, de 5 anos totalmente parado esse projeto aí, por força de interceptação aqui por um partido nanico, que é contra o progresso brasileiro, ficou emperrado no STF, uma discussão inútil, uma perda de tempo imensa. Finalmente agora é liberado o projeto da Ferrogrão. Claro que agora com um custo muito maior, com um grande atraso, já trouxe um monte de prejuízo para o Agro Brasil, mas pelo menos, finalmente agora, essa coisa sai do papel. Ferrovia que é fundamental. Márcio, o Agro Brasileiro hoje cresce em direção ao norte. Norte do Mato Grosso é a grande fronteira agrícola brasileira, tem áreas de pastagens degradadas que estão sendo incorporadas aqui à produção de soja, de milho, de algodão e também para a própria pecuária mais intensiva. Tudo isso significa progresso e precisa de via de escoamento. Hoje está numa rodovia, que é uma rodovia de mão única, ou seja, está sendo duplicada agora às pressas para tentar conter aqui o aumento do fluxo da produção em direção aos portos do norte do país, que são o destino normal dessa produção que cresce em direção ao norte, e agora emperrado esse fluxo por conta da falta de uma ferrovia, que significa custo mais barato, significa transporte mais seguro, e finalmente agora isso é destravado aqui por essa votação de 9-1 no Supremo Tribunal Federal, interrompendo, portanto, anos e anos aqui de obstaculização por conta, como eu disse, de um partido nanico que é contra o progresso brasileiro. Então, agora sim, acho que a coisa vai, pode demorar um pouquinho, houve uma perda de tempo muito grande, certamente os custos agora vão ser maiores, mas pelo menos agora uma luz no fim do túnel para destravar aqui o crescimento do agro brasileiro, que é inevitável em direção ao norte do Mato Grosso, principalmente, que vai ser o estado mais beneficiado. Então, finalmente, parabéns aqui aos nossos nossos membros do Supremo Tribunal Federal entenderam a importância desse projeto, destravaram essa coisa aqui que está travada aqui há tanto tempo, Márcio.
0: Ô Silmar, vou só cochichar aqui no teu ouvido, assim, só para você ouvir um desabafo, né? Por que levar 10 anos, né? Só isso, é só assim, não é para arrumar confusão, mas por que levar 10 anos para decidir uma coisa tão importante para o Brasil? Bom, Silmar, vamos lá. E o que tem de importante hoje nos números do mercado, hein?
2: Márcio Campos, hoje mercado... Bom, petróleo hoje foi um dia de vai e vem, petróleo subindo, caindo, voltando a subir, caindo de novo no final do dia, tudo por conta do vai e vem também das negociações para tentar pôr fim ao conflito no Oriente Médio entre os Estados Unidos e o Irã. É ameaças de parte a parte, o presidente Donald Trump uma hora diz uma coisa, outra hora diz outra, depois diz que o negócio está destravado, que vai haver negociação, o Irã, por outro lado, está voltando a se armar com drones lá também, é contra a questão do bloqueio do seu projeto de uso de urânio lá, porque diz que é para fins de energia, de geração de energia, enfim, um vai e vem que acabou fazendo com que o petróleo subisse e caísse várias vezes ao longo do dia. Acabou fechando em queda, 0,9%, petróleo tipo Brent a US$ 104,10 o barril, petróleo que é referência para o mercado internacional, inclusive aqui para o Brasil, para a nossa Petrobras. Mercado financeiro fechou o dia com queda, 0,1%, dólar cotado a R$ 5,00 a cotação, e o mercado de ações com alta aqui de 0,2% a 177.600 pontos no encerramento. No mercado de commodities agrícolas, a gente vai ver agora a nossa ilustração aqui, quase tudo no mercado de grãos, pelo menos, em queda na Bolsa de Chicago. Soja caiu 0,5%, milho 0,8%, trigo caiu mais, 2 pontos percentuais, só o arroz que teve um comportamento positivo com uma pequena alta de 0,4%. O que predominou no mercado de grãos em Chicago hoje foi, em primeiro lugar, a continuidade de boas condições climáticas para a evolução da nova safra americana. Está indo para o final do plantio agora, já a cultura já em emergência nas lavouras e o clima está colaborando. Os americanos possivelmente vão colher uma excelente safra esse ano. Isso significa mais produtos chegando ao mercado daqui na virada do semestre. Já tem uma safra recorde de soja aqui no Brasil, mais soja americana também em perspectiva por conta das boas condições do clima para a evolução da safra americana. Outro fator que contribuiu para esse comportamento e deve continuar contribuindo aqui para essa queda aqui, é um certo posicionamento defensivo do mercado por conta do feriadão nos Estados Unidos. Segunda-feira é um feriado importante dos Estados Unidos, Memorial Day, dia em que os americanos reverenciam seus mortos nas guerras que o país vem enfrentando desde o século passado. Um feriado importante para tudo, não tem bolsa, não funciona a Bolsa de Chicago nem Nova York, então o mercado já se posicionando em relação a esse feriadão fica meio na defensiva. O pessoal não gosta de apostar em posições muito arriscadas na Bolsa, por isso que os preços também caíram na Bolsa de Chicago nesta quinta-feira. Na Bolsa de Nova York, o comportamento oposto. O café voltou a subir 1,9%. Dois fatores aqui influenciando esse comportamento. Uma correção técnica aqui, depois das quedas dos últimos dias, mas também um fator novo que está influenciando o preço do café, Márcio, que é o temor com o El Niño. O El Niño está programado aqui para trazer alguma mudança forte no clima que pode afetar a futura safra brasileira, aquela que vai ser colhida no ano que vem e que entra em floração agora no segundo semestre, agosto, setembro, meses de floração aqui dos cafezais aqui no Brasil. O Brasil é o maior produtor mundial, então essa simples perspectiva, mesmo com a safra boa esse ano, está fazendo com que o café suba no mercado internacional por conta do que vai acontecer ou pode acontecer no ano que vem por conta de clima. O café robusto em Londres também subiu bastante, 2,1%. Açúcar em Nova York também teve alta hoje, 1,2%. Algodão teve uma correção forte hoje, caiu um tombo, na verdade, de 4,4%, subiu demais nos últimos dias. Cacau caiu hoje, 3,8%. Suco de laranja subiu 4 pontos percentuais. Para finalizar, temos ainda o boi gordo no mercado futuro na B3, que fechou com leve alta de 0,3%. Mercado financeiro, eu já comentei, o dólar caiu um pouquinho, 0,1%, fechou o dia a R$ 5,00, e o mercado de ações subiu um pouco, 0,2% nesta quinta-feira, meu caro Márcio.
0: Valeu, até amanhã, Silmar, obrigado. Olha, o Silmar falou da cotação do petróleo aí, mas eu quero lembrar você o seguinte, a Agência Nacional do Petróleo confirmou que um líquido escuro encontrado em um sítio no interior do Ceará é realmente petróleo, viu? A descoberta aconteceu quando o agricultor Cidrônio Moreira perfurava o solo de sua propriedade em busca de água na cidade de Tabuleiro do Norte, em 2024 isso. A família dele comunicou o achado para a ANP em julho de 2025, mas só em março desse ano que uma equipe da agência visitou o local. Embora o subsolo pertença à União, o agricultor poderá receber um percentual de até 1% se houver futuros retornos financeiros, né? Como diz na minha terra, Deus abençoe, né? Coisa boa. E o Brasil deve atingir um patamar recorde no processamento de soja neste ano, acumulando mais de 62 milhões e meio de toneladas. Pelo menos é o que aponta para a gente aí a Associação Brasileira das Indústrias de Óleos Vegetais.
3: Um novo balanço divulgado pela Biov indica alta impulsionada pela robustez da safra brasileira de soja e pela demanda crescente por derivados. Segundo a associação, o avanço da atividade industrial reflete diretamente na oferta de produtos de maior valor agregado. O farelo de soja, por exemplo, tem produção estimada em pouco mais de 48 milhões de toneladas. Já o óleo de soja deve somar 12 milhões e meio de toneladas. Os dados de março já confirmaram o desempenho do setor. No mês, o processamento do grão somou aproximadamente 5 milhões de toneladas, alta de 5,9% na comparação anual. No acumulado de 2026, o processamento atingiu 12 milhões e 800 mil toneladas, aumento de 10%. Em nota, a associação destacou que a atualização dos dados demonstra o fortalecimento da indústria brasileira, aliado ao avanço da eficiência técnica no país.
0: E a produção de café no Brasil deve registrar uma alta de 18% na safra de 2026. Pelo menos, esse é o crescimento apontado em relação ao volume colhido na temporada passada. O crescimento é impulsionado pelo ciclo de bienalidade positiva, pela expansão de novas áreas de produção e pelas condições climáticas favoráveis.
4: O setor deve colher 66,7 milhões de sacas no período. Caso o resultado se confirme, o volume representará um novo recorde na série histórica da Conab, a Companhia Nacional de Abastecimento. A área total destinada à cafeicultura também deve registrar aumento de 3,9%, chegando a 2,3 milhões de hectares. Já a produtividade média das lavouras deve apresentar recuperação de 13%, conforme dados do segundo levantamento da safra de café 2026. No caso da variedade arábica, a companhia prevê produção de 45,8 milhões de sacas. O volume representa aumento de 28% em relação ao ano anterior, influenciado pelo ciclo de bienalidade e pelas condições climáticas favoráveis. Já para o Conilon, a expectativa é de colheita de aproximadamente 30 milhões de sacas. O volume representa ligeiro crescimento de 0,8%, sob influência da maior área em produção, que compensa a queda de 3,5% na produtividade média nacional das lavouras da variedade do grão.
0: E sabe aquela cápsula do cafezinho de todo dia? Então, ela pode se transformar em energia renovável. Uma fábrica de reciclagem em Campinas, aqui em São Paulo, está dando um novo fim aos materiais de nosso uso cotidiano.
5: Dá para imaginar que uma cápsula assim, que produz um belo café, pode ter uma utilidade mesmo depois de usada? Pois é, essa mágica acontece aqui, nesta fábrica que faz a reciclagem do produto. As cápsulas são recolhidas em locais estratégicos, onde tem ponto de coleta. E é aqui que elas são transformadas.
6: Nós recebemos 8 toneladas a 9 toneladas por dia de material. Por mês, a gente chega aí, em média a 80 a 100 toneladas de material.
5: As cápsulas são separadas por modelos. Dentro desta máquina é feita a separação do alumínio, que cai neste local triturado, e da borra de café, que cai neste outro recipiente em forma de pó. Assim, as cápsulas que iriam para o lixo ganham uma nova utilidade, seja na produção de novos materiais e até na geração de energia renovável.
7: E também a borra de café, que recentemente a gente conseguiu trabalhar e virar um biometano, né? Era um material orgânico que se acumularia na natureza, mas agora a gente traz um novo significado. E esse biometano é um combustível que abastece a nossa frota e faz toda essa circularidade que a gente trabalha muito na nossa empresa.
5: O projeto começou em 2011. Só no ano passado, transformou cerca de 700 toneladas de borra de café em biometano, o que evitou a emissão de aproximadamente 800 toneladas de gás carbônico na atmosfera. Um número que pode ser muito maior.
0: Mais um exemplo para mostrar para diversos países que nos acusam de combater o meio ambiente. Está aí, a gente combate com reciclagem o que está acontecendo no mundo. A seguir, a China suspende compras de 3 frigoríficos do Brasil. E você vai ver também, a criação de suínos em Minas Gerais enfrenta desafios na produção por causa dos custos elevados no campo. A gente vai falar disso tudo depois do intervalo. Até já.
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0: Olha, gente, a China anunciou a suspensão de 3 frigoríficos brasileiros autorizados a exportar carne bovina para o país. A decisão do governo chinês ocorre um dia após o país ter reabilitado outras 3 plantas nacionais. A alfândega da China desabilitou as unidades após detectar resíduos de um hormônio sintético proibido em cargas de carne. As empresas afetadas pelo bloqueio ficam localizadas nos estados de Mato Grosso, Minas Gerais e Pará. Com as novas restrições econômicas, o Brasil passa a ter 4 frigoríficos exportadores de carne bovina suspensos pelo governo chinês. O Ministério da Agricultura e as companhias envolvidas no embargo ainda não se manifestaram sobre o caso. Por outro lado, o Brasil vai começar a exportar miúdos internos de suínos à China. Os dois países chegaram a um acordo durante a agenda do ministro da Agricultura, André de Paula, com o país asiático.
1: Os países chegaram a um consenso sobre os termos técnicos e sanitários que permitirão a abertura do mercado chinês para os produtos brasileiros. O Brasil já exporta miúdos externos de suínos, como orelha, rabo e focinho. No momento, a abertura de mercado de miúdos internos inclui apenas frigoríficos de Santa Catarina, primeiro estado brasileiro reconhecido como zona livre de febre aftosa sem vacinação. Durante o encontro, o Ministério da Agricultura reforçou a importância do reconhecimento de status sanitário para todo o Brasil. A China ainda analisa o pedido. De acordo com o secretário de Comércio e Relações Internacionais, Luiz Hua, a nova abertura de mercado será significativa para a suinocultura brasileira. Em 2025, a China importou cerca de 1.400.000 toneladas de carne suína, sendo que 800.000 foram de miúdos internos. Vale lembrar que o Brasil tem avançado em competitividade no mercado, com forte potencial de crescimento nas exportações para a Ásia, que requer maior demanda do corte para a gastronomia local.
0: E a criação de suínos em Minas tem enfrentado desafios na produção. A queda nos preços para os produtores e os custos elevados no campo dificultam a permanência da produção e refletem no consumo. Gustavo Galvão, da Band Triângulo.
2: O movimento nas granjas não parou, mas o lucro, esse sumiu. O preço do quilo suíno despencou, de R$ 8,00 para cerca de R$ 5,90. O detalhe é que produzir custa mais do que isso.
3: No momento de hoje, os custos estão maior do que o preço que está praticando na Bolsa de Minas Gerais. Aí a gente leva algumas questões que, no momento ainda, a matéria-prima ainda condiz com o preço, mas a expectativa é que essa matéria-prima vá aumentar, o valor, e o que vai ser resultado em prejuízo no final da conta. No dia de hoje, nós estamos pagando para trabalhar. Aquele produtor, aquela margem que a gente teve em 2025, que foi um ano melhor, que a gente conseguiu fazer uma margem, agora nós vamos queimar essa gordura se continuar do jeito que está.
2: Mesmo com uma produção forte e tecnificada, o setor vive um momento delicado. Em Patos de Minas, que tem um dos maiores rebanhos do estado, o produtor está no aperto e a conta simplesmente não fecha. E não é só no campo que a crise aperta. Nas indústrias, o custo para colocar a carne na estrada disparou e o repasse desse aumento ainda não chegou ao consumidor.
4: Para nós, impacta diretamente com o aumento do custo dos combustíveis, porque 20% de toda a produção mundial passa pelo Estreito de Hormuz. Isso evidentemente respingou em nós. E afeta também para nós nas exportações, porque já a gente já começou a ter alguns reflexos de falta de contêiner, de aumento de tarifas marítimas, e isso tem refletido diretamente aqui para nós. A gente sofre duas vezes, no combustível diretamente, assim que aumenta nos nossos carros, a gente já tem que absorver esse custo, não tem o que fazer, e no frete tem um pequeno lapso entre o aumento do combustível e a gente precisar aumentar o frete efetivamente, mas com certeza é o diesel que vai impactar diretamente, tanto no custo direto da nossa frota, quanto diretamente no frete propriamente dito.
2: A explicação para tanta pressão vem do mercado. Tem porco demais e consumo de menos. Mesmo com a exportação em alta, é o mercado interno que segura o setor. E quando ele desacelera, o preço cai.
3: muita oferta de produto. Assim, era para ser mais longo prazo, né? Continuar do jeito que a gente está, se a gente tivesse a mesma quantidade de animal para ofertar essa exportação, uma hora ia pedir para que a gente soubesse, para a gente aumentar essa produção, porque aí o preço ia continuar. Mas de uma vez chegou muito animal no mercado, né? De um ano para o outro, eles aumentaram muito animal no mercado. Então, acaba que quando tem muita oferta, mesmo a gente continua importando, o consumo interno aumentou, hoje é de 20 quilos mais ou menos por pessoa, o que era de 16, passou para 20, está aumentando o consumo.
2: A expectativa do setor agora é de uma reação no consumo interno ou de um reequilíbrio entre produção e demanda. Enquanto isso não acontece, produtores e indústrias seguem resistindo, em um mercado onde o lucro, por enquanto, virou exceção.
3: O suinocultor nunca perde a esperança, né? A gente está aí, não é... Para você fechar hoje uma granja de suíno, leva de 2 a 3 anos. Então, assim, é a última alternativa. Não tem como você ficar investindo muito, você tem que ficar sempre guardando aí essa sobra para a hora que o preço não estiver bom como agora, você utilizar.
0: O produtor de alimento não pode sofrer como os produtores e as produtoras do Brasil sofrem. A seguir, a previsão do tempo para todo o país e você vai ver também que o cooperativismo está auxiliando na produção de sisal lá no sertão da Bahia. Daqui a pouco, todos os detalhes numa reportagem especial aqui no JTV. Até mais!
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0: 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Hora da nossa previsão do tempo com Vitor Takao. Olá, Vitor.
6: Olá, muito boa noite a todos. E a semana teve destaque para o frio e também para a chuva em diversas regiões do Brasil. Então, vamos ver como ficam as condições de tempo esperadas para o país nesta sexta-feira, dia 22 de maio, e aproveitar também ver uma tendência para os próximos dias. Sexta-feira com destaque para o aumento da chuva nos estados do sul, em parte do centro-oeste e também da região sudeste. Especialmente aqui no nosso mapa de risco, estados do Paraná e Santa Catarina entram na rota dos temporais. No entanto, as pancadas de chuva, embora mais isoladas, podem cair com até forte intensidade em áreas do sul de Mato Grosso do Sul, interior de São Paulo e sudoeste de Minas Gerais. Os temporais avançam e ganham força também no extremo sul da Bahia, muito por conta da frente fria que avançou sobre a costa do Brasil nos últimos dias. Subindo um pouco pelo mapa, os temporais avançam e ganham força também entre o Amazonas e o estado de Roraima. Inclusive, o alerta é de perigo e a chuva pode causar problemas entre o norte amazonense e o sul também do estado de Roraima. Já o cenário é completamente oposto na região central do país. A semana termina então com um predomínio bem maior de tempo aberto na maior parte das regiões brasileiras. Enquanto a região central, a faixa central do país, segue com tempo firme, bastante calor e baixa umidade do ar, no Rio Grande do Sul, apenas alguns pontos do norte gaúcho podem contar com pancadas de chuva isoladas ao longo do dia. No restante do estado gaúcho, o tempo segue mais aberto e as temperaturas lá embaixo. Inclusive, as primeiras horas da manhã desta sexta-feira podem contar novamente com formação de geada em áreas do oeste, campanha, sul e Serra Geral do Rio Grande do Sul. Durante a tarde, as temperaturas não sobem tanto assim. Porto Alegre, com máxima de apenas 16 graus, 13 em Curitiba. Capital Paulista termina a semana com máxima de 19. Na cidade do Rio de Janeiro, 24 graus. Em Cuiabá e também Campo Grande, esquenta até os 25. Rio Branco continua bastante gelado também, máxima de apenas 24. Restante das capitais do país continua ainda com uma temperatura um pouco mais elevada, especialmente no norte e nordeste. Sensação de abafamento continua presente. Já para os próximos 5 dias, vemos que a chuva ela deve ganhar força em pontos do sudeste. Isso porque já a partir deste fim de semana, com a propagação de um novo cavado meteorológico, a chuva aumenta e bastante no estado de São Paulo, que deve contar com o retorno de fortes temporais, especialmente em áreas do interior paulista. Enquanto isso, a maior parte do interior do Brasil continua com padrão de tempo seco. Uma área de alta pressão mantém o tempo aberto e impede a formação de instabilidades que devem seguir apenas em áreas da região norte, especialmente entre o Amazonas e Roraima, que podem contar com acumulados significativos, superando os 100 milímetros nos próximos 5 dias.
0: E no semiárido baiano, onde a chuva é escassa e a vegetação resiste ao sol forte, uma planta se tornou símbolo de sobrevivência e renda. Vamos ver na reportagem, então, do Isaac Rufino e do Paulo Atanabe.
7: Estamos no meio da Caatinga e entre os famosos mandacarus, uma planta chama a atenção, o sisal, conhecido como o ouro verde do Nordeste. Tão valioso que foi graças a essa cultura que o Cassiano conseguiu realizar muitos sonhos. Entre eles, comprar uma casa na cidade, um carro e criar caprinos e ovinos. Há mais de 30 anos, o Cassiano é proprietário desta fazenda, que já foi do pai e do avô. Aqui, ele produz de 35 a 50 toneladas de sisal por ano.
8: O sisal é uma planta que é oriunda do México. Chegou aqui ao sertão da Bahia na época de 1940. Se eu não me engano, em 1948, meu tio e meu avô começou a plantar, houve uma valorização, eles tiravam antigamente tudo de forma artesanal, manual, no chamado farrasco, que chegava a produzir 16, 18 quilos por dia, no máximo 20. Hoje veio crescendo com o desenvolvimento da máquina paraibana, se chega a produzir 200, 300 até 400 quilos por dia.
9: Aqui em Valente, a cerca de 240 quilômetros da capital Salvador, o sisal faz parte da história e da economia da região. A Bahia é responsável por mais de 95% da produção nacional e é o cooperativismo que ajuda a manter viva essa tradição no sertão nordestino.
8: O início da cooperativa, que foi fundada pelos pequenos produtores, foi se aperfeiçoando e cada dia mais uns dialogando com os outros, que era uma coisa nova, e aqueles que foram sempre fiéis, dedicados, foi crescendo e surgindo as oportunidades.
7: O território sisaleiro na Bahia é composto por 20 cidades e possui centenas de produtores, todos familiares. O setor movimenta mais de 165 milhões de reais por ano. A planta é assim, não chega a 1,5 metro de altura, rígida e possui esse tronco alto no meio que é chamado de flecha, de onde saem as mudas para os próximos plantios. A colheita é manual. A fibra passa pela lavagem e fica secando ao sol por até 4 dias. E depois vai para a indústria, onde é feito o beneficiamento. Aqui os fios são esticados e classificados. Esse trabalho é feito pela Associação Comunitária de Produção e Comercialização de Sisal. A APAEB compra dos produtores, em média, 800 toneladas por mês. Aqui o produto ganha valor. Nas mãos dos profissionais, vira fio, corda, carpete e tapete.
10: A APAEB nasce em 1980, exatamente com essa missão de organizar os produtores, organizar a produção e valorizar a cultura sisal, que é a atividade mais econômica aqui de Valente e muitos municípios hoje ainda. Então, qual é o objetivo principal naquele momento? É como é que se organiza a produção através da associação, agrega valor ao produto e melhora o preço. Melhorando o preço, você melhora a economia, você melhora a vida das pessoas que estão produzindo, estão trabalhando.
7: E o sisal já ganhou o mundo. O Brasil é o maior produtor global e exporta para a China, Estados Unidos e União Europeia. Mas antes de atravessar o oceano, para o sisal sair do campo e chegar à indústria, existe uma outra engrenagem importante, o crédito cooperativo.
11: Quando a gente disponibiliza as linhas de crédito que fomenta o negócio do produtor do sisal, né, seja para aquisição de máquinas, seja para a manutenção, E isso ajuda tanto na produção do sisal, na melhoria, né, do resultado dos produtores, como também na cooperativa, porque ela vai vender mais crédito, né?
8: Nós tivemos mais acesso, mais facilidade, porque antigamente nós deslocávamos para a Feira de Santana para conseguir um crédito.
7: O intercooperativismo funciona como uma rede. Uma cooperativa fortalece a produção, a outra garante o acesso ao crédito e juntas ajudam a transformar uma fibra natural em desenvolvimento para o sertão.
11: É encontrar um jeito de viver coletivamente e buscar juntos encontrar soluções para os problemas que afetam as nossas vidas.
0: Graças ao cooperativismo, a gente tem emprego, quer dizer, trabalho e renda para muita gente que não conseguiria ter. Parabéns ao cooperativismo brasileiro. Olha, parabéns a você, né, que sempre valoriza o nosso agro aqui do Brasil, e obrigado por estarmos juntos no Jornal Terra Viva. Bom descanso e bom trabalho para quem segue na lida noturna aí. Continue conosco no Grupo Bandeirantes.
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0: O avanço da tecnologia tem promovido uma grande transformação na mobilidade urbana e nas estradas brasileiras. Hoje, cada vez mais, você encontra sistemas de pedágio eletrônico sem cancelas, sensores inteligentes que fazem a pesagem automática de caminhões sem precisar parar, aplicativos que otimizam rotas, reduzem tempo nosso no trânsito. É um avanço e tanto de competitividade da economia e bem-estar da população num país altamente dependente ainda do transporte rodoviário. Mas a tecnologia traz desafios também. O pagamento é mais complexo, por exemplo, para quem não usa aquela tag. Por isso, o governo suspendeu recentemente mais de 3 milhões de multas em rodovias no chamado Free Flow, justificando que o sistema ainda não foi bem comunicado. Vamos entender melhor como é que está esse contexto hoje. Minha conversa hoje no Economia para Você é com o presidente da Veloy, o André Turqueto. André, prazer te receber aqui no programa. Muito obrigada.
1: Eu que agradeço. Uma alegria estar aqui, Juliana.
0: André, vamos primeiro explicar o que a Veloy faz, porque a Veloy é mais conhecida pela tag de pagamento automático dos pedágios, estacionamentos, mas vocês vêm crescendo em outras áreas também. Conta um pouco como é que hoje é a atuação da Veloy.
1: A tua introdução foi riquíssima, porque você já tocou em vários objetos de atuação da Veloy. A tag ela é muito simbólica, mas ela é uma tecnologia. Ela é um chip que se comunica com antena. Assim, a gente tem leitura de placa, né, que é uma outra tecnologia de identificação veicular. Pode ser um veículo de passeio, um veículo de transporte pesado, um caminhão, um ônibus, né? A tecnologia ela varia, mas fundamentalmente o que a Veloy faz é processamento de pagamentos para mobilidade. Né? Então, a gente entende o veículo como uma carteira, ele é uma carteira digital. Né? Imagina quantas coisas você faz pelo seu veículo e para o seu veículo, ou com o seu carro. É, você paga pedágio, estacionamento de shopping, de rua, zona azul, valet, você lava, troca pneu.
0: E hoje está bem disseminado,
1: manutenção,
0: né?
1: Todo o ciclo econômico, financia, compra e vende, paga tributo. Então, existe um ciclo econômico em torno do veículo, que é complexo, né? Um ciclo de pagamentos. Uhum. E a gente está exatamente nessa esfera. A Veloy ela é uma empresa de pagamentos para mobilidade. Quando você corta e vai para o transporte pesado, né, para a estrada, e o Brasil é essencialmente um país de caminhão, eu digo é o tríade, né, o caminhão, diesel e asfalto. O transporte rodoviário de carga é central na nossa matriz logística. Hoje, 60% da receita da Veloy vem de gestão de frota pesada. Como você comentou, telemetria, controles, gestão de abastecimento, parametrização. Então, uma série de serviços voltados ao gestor de frota para uma empresa, uma embarcadora ou um caminhoneiro pequeno, médio, grande, né, um autônomo de carga, uma grande empresa transportadora, para eficiência operacional, redução de custos logísticos. Né? Isso tem a ver com as cidades, quando você está falando sobre veículos de passeio, mobilidade das pessoas de uma maneira geral, o uso de modais de transporte, esse é um tema também de interesse da Veloy. Uhum. E quando você se refere às estradas, à logística per se, né, e o ir e vir de mercadorias, esse é um grande negócio nosso também.
0: E como é que está hoje a substituição das tradicionais praças de pedágio por esses sistemas eletrônicos? O quanto que existe ainda dessa transição, né? O quanto que ainda temos do pedágio tradicional no país?
1: Hoje, essencialmente, as praças de pedágio ainda são tradicionais.
0: São as principais.
1: Esse, o que a gente chama de free flow, né? Conhecido como free flow.

0: para depois pagar.
1: Você nem vê, né?
0: Isso
1: Porque é
0: muda.
1: diferente, porque quando hoje tem as cabines de pedágio, quando a gente tem a tagzinha, a gente passa por aquelas laterais onde a cancela é aberta automaticamente. O free flow, você passa e ele está ali, pegou ali, captou e você nem viu, né? É diferente da cancela que abre automaticamente. Esse é um sistema mais recente ainda, né?
0: Esse é um sistema mais recente, é um sistema que foi exaustivamente testado, muito testado, no uso da tecnologia, na aplicação, no desenvolvimento, nos sistemas de identificação. A tag, né, tag de pedágio, ela já nasce pronta para ser utilizada em cada trecho novo de free flow. Então, fundamentalmente um cliente de tag, no caso da Veloy, ele não precisa fazer absolutamente nada, ele não precisa nem tomar conhecimento de que ele está passando num pórtico de free flow, né? Até porque muita gente hoje precisa ser educada no tema. Acho que falta um pouco ainda de avanço na comunicação, de entender o que é aquilo, como é que é o processo de pagamento.
1: Você acha
0: Muita
1: até que.
0: gente acha que é radar aquela ali, né?
1: É, porque realmente, você acha que faz sentido até, inclusive, essa decisão recente do governo de suspender as multas, porque o argumento é que faltou uma comunicação e as pessoas ficaram meio perdidas. Acho que falta comunicação e falta essa transparência também de entender, será que eu passei mesmo? Às vezes, é isso, você nem vê o sistema, então. Você acaba sem saber por quantos você já passou, e aí você até perde um pouco esse controle, né? Afinal, eu tenho que pagar quanto se eu não tenho a tag, né? Então, tem várias discussões, inclusive de a própria inclusão, de
0: Exato.
1: pessoas que têm uma renda menor e que não têm acesso às questões digitais, né? De inclusão digital, né? Queria que você pudesse explicar um pouco para a gente como é que está esse debate, como é que é a tua visão disso.
0: Do ponto de vista da infraestrutura, é um avanço. Ele é um avanço. O sistema de cobrança, de pagamento automático do pedagiamento brasileiro, ele é único no mundo. Não existe nada parecido, porque ele é totalmente interoperável. Então, se você usar no extremo sul, quanto no norte no Brasil, oeste, leste, qualquer região, em shopping center, em estacionamento de rua, como eu falava, o sistema é o mesmo. Ele é padronizado e totalmente interoperável. O que muda, essencialmente, é que as operadoras, como no caso da Veloy, a gente garante o repasse para a concessionária. Então, não importa a concessionária que você usou, né? Concessionária A, B, C, os pagamentos são recebidos de maneira integrada e esse repasse é feito para cada concessionária. Então, sistema organizado. Não existe isso no mundo. Claro que requer avanço. Então, um dos avanços que a gente tem discutido bastante é como ele facilita a vida do motorista, né? Ou a vida do transportador. E ele barateia para a concessionária, né? O flow é melhor, né? O custo
1: Não fica aquelas filas
0: instalado é
1: também,
0: melhor,
1: de
0: evita
1: instalação das
0: fila.
1: praças, né, que você
0: Uma série de
1: falou, né?
0: coisas, a gente pleiteia um desconto maior na tarifa para o detentor do pagamento automático, a despeito de ser uma tag ou outra tecnologia.
1: Tá.
0: Isso faz muita diferença. Fez diferença no Chile, por exemplo, que é um país que avançou muito. Então, países que estão avançados no tema, eles estão longe de estar absolutamente interoperáveis, como o caso do Brasil, com dimensões continentais, mas eles avançaram muito na lógica do sistema de cobrança e de diferenciação tarifária. Esse é um tema. Quando você entra na questão do free flow, ele vem para ficar. Eu não tenho dúvida nenhuma que ele vem para ficar. Ele vai alterar totalmente, porque é o free flow de verdade. O flow é outro. Então, mesmo o pagamento automático na praça física, você tem uma desaceleração do veículo, né? Você tem uma ineficiência na cabine manual, que é uma parada ou uma fila. Então, isso é ineficiência,
1: Claro.
0: porque você está gerando o uso, né, de tempo na fila, desgaste de pneu para o transporte profissional. As pessoas não pensam nisso.

0: porque breca, para, acelera, tem um impacto gigantesco, né? Quando você pega isso e soma um ano inteiro ou anos, é bastante coisa. Então, ele é um avanço em muitos sentidos, não só na tecnologia, quanto nessa questão da fluidez nas estradas e na melhoria da eficiência para o pagamento dessas vias. E ele tem uma coisa que é fundamental como objeto, né? O sistema de free flow ele tende a ser mais capilar, né? Mais pontos entre onde teriam duas praças convencionais de pedágio, então ele mais capilar, a tarifa é reduzida, maior proporcionalidade, então você diz, ó, você tem uma proporcionalidade de aplicação da tarifa pelo uso,
1: Então,
0: então você vai
1: se eu usar
0: pagar
1: só um pedacinho da estrada, eu pago menos que você se
0: proporcionalmente.
1: usar mais.
0: Mais pessoas pagarão, porém pagarão menos. Mas isso é um objeto de chegada. Até ali você tem questões de letramento educacional para explicar o que é aquilo,
1: E acabou
0: né?
1: sendo atropelado, foi
0: E
1: isso?
0: isso acho que a implantação ela aconteceu nesse processo. Né, de criação de uma cultura, de comunicação, né, de realmente contar para a população a respeito da transformação,
1: E
0: que
1: agora vai
0: ela.
1: ser necessário então tempo para que as pessoas entendam e, enfim, e possam se adequar, enfim, tem que fazer esses pagamentos com prazo maior, né, para elas não serem multadas, mas como você falou, é algo que você acha que veio para ficar e é utilizado em outros países também esse sistema?
0: É bastante utilizado,
1: E teve
0: não com
1: também uma dificuldade de adaptação?
0: sempre, né? Não com, como eu falei, com os padrões brasileiros, né? Essa criação desse padrão operacional universal, mas os problemas são muito semelhantes, né? De entender o que então boa parte ou quase totalidade das pessoas eventualmente usaram sem saber que estavam usando um trecho de
1: Mas
0: free
1: como é que
0: flow,
1: você não perde o
0: né?
1: controle, André, disso? Assim, como é que você tem certeza que não cobrou a mais, né? Como é que essa transparência se dá?
0: Porque os canais, esse é um ponto, né? A pessoa não só ela não entende que ela está passando num trecho que não tem um pedagiamento convencional, ela está sendo cobrada por aquilo, como ela precisa avançar também a respeito da definição do que a gente chama de canais de recebimento, canais oficiais de recebimento. Tanto é que as operadoras, no caso da Veloy, a gente tem esse tipo de habilitação e a
1: Um
0: gente tem
1: aviso, né?
0: avançado nesse sentido, não de criar, de ser esse operador para a arrecadação do que a gente chama do pagamento avulso, né? A gente falou assim, olha, se você tem uma tag ou outra tecnologia de identificação veicular, pagamento automático, você não precisa fazer nada. Nem tomar conhecimento que existe um pórtico de free flow e tal. Mas quem não tem é o problema.
1: E eu fico preocupada que você até estava me explicando um pouco antes da gente começar o programa que isso tem que ser a exceção, né? Quem não tem. No entanto, a gente tem um país com uma renda média
0: Sem
1: baixa,
0: dúvida.
1: com uma desigualdade enorme. Como dar conta disso, né, dentro desse contexto brasileiro, André?
0: Exato. E essas coisas, alguns trechos, eles foram instalados em regiões muito nervosas, né, próximos de cidades com grandes fluxos e tal. Então, tem uma necessidade maior ali de um esclarecimento, não só sobre o que é aquilo, mas onde pagar, né, como pagar. Não são porque as pessoas não querem pagar.
1: E tem que pagar, e cada um é uma coisa diferente, né? Você não tem um agrupamento, então você fica realmente tendo um trabalho enorme de porque as contas ficam separadas, né? Então tem que pagar
0: Exatamente.
1: essa concessionária, depois uma outra concessionária, porque é outro trecho, né, é de outra empresa, então realmente precisa ser feito, né, de uma forma organizada,
0: E
1: né?
0: ninguém sabe na prática qual é a concessionária que está usando,
1: Sim, lógico.
0: né? Isso não está explícito. Então é muito difícil para o cidadão comum fazer esse discernimento. Então é uma questão que precisa ser resolvida, né? Eu acho que prudente dar espaço atrás para poder avançar mais. Eu acho que a gente tem essa oportunidade agora. Estou dizendo só, acho que é poder público, as próprias concessionárias, as operadoras, né, as agências reguladoras também trabalhando junto. E eu acho que a gente está nesse momento de ajudar bastante ali para colocar o projeto para frente.
1: E vocês estão dentro de um ecossistema, digamos assim, que está se expandindo rapidamente, que é a concessão de rodovias. A área de infraestrutura no Brasil, embora a gente tenha ainda um gargalo enorme, você tem um avanço que vem acontecendo através de marcos regulatórios, né, de avanços de projetos também bem estruturados. E o quanto que, dentro desse ecossistema, André, isso tem contribuído para essa troca, né, de funções, de papéis, assim, o quanto que esse entrelaço ele é importante para essa questão da competitividade, para que haja, dentro desses atores, né, as funções para gerar esses processos de aceleração aí de fluxo, né?
0: Por isso que eu frisei aqui no início, a gente tem muito foco, é quase que um propósito da companhia, da Veloy, assim, o mundo impõe barreiras para a gente todos os dias, para as pessoas e para as empresas. Acho que o nosso lema ali, o nosso propósito é remover essas barreiras, ou pelo menos remover parte da fricção. A logística, o transporte, infraestrutura tem avançado muito no país, no Brasil, né? A gente vê muitos trechos sob concessão, trechos novos. Agora, uma discussão boa de infraestrutura ferroviária, né, que é um caminho interessante. A gente já está estudando coisas para se fazer ali através do uso da tecnologia para evitar o desperdício e para melhorar a produtividade, porque é sobre isso.
1: Claro.
0: Né? Como você escoa melhor a mercadoria, como você chega com menos desperdício de um ponto A para um ponto B, com mais
1: custo
0: controle.
1: Brasil, né?
0: Exato, com questão de segurança da carga, que é uma coisa importantíssima. Né? Sinistralidade hoje ainda é uma questão que preocupa. Então, mas vale pedágio obrigatório, gestão de frete, gestão de frota, abastecimento, negociação de preço, de diesel. A gente está nesses modelos e a gente tem avançado bastante na implementação de tecnologia para que as empresas que consomem a infraestrutura logística, elas tenham mais efetividade, é isso.
1: Você tem já medição dessa melhora de tempo, de segurança, de eficiência?
0: A gente mede, Juliana, assim, tem um paralelo, né? As pessoas também. O tempo vale, né?
1: É o
0: que mais vale. Então, se você pegar o tempo médio de um brasileiro no trânsito, 21 dias por ano. 21 dias por ano é o que se perde no entroncamento de pedágio, no trânsito das cidades. Então, assim, é muito dinheiro envolvido. Lógico que você tem soluções ali, né? As pessoas começam a desenvolver coisas, vão se educando dentro do carro, mas também o risco é grande.
1: Menos tempo com a família.
0: Distração, menos tempo com a família.
1: O problema é que a gente está tendo um cansaço mental, né?
0: E acho que assim, eu penso, a solução de mobilidade também é a não mobilidade. Como é que você evita a mobilidade? Então, precisa pensar nessas coisas. Na logística também, algo que transformacional. Não é só o free flow. Então, você citou, por exemplo, pesagem automática. Você não precisa fazer isso por amostragem. Né? Você faz usando tecnologia, inteligência artificial, contagem de eixo, por exemplo. Se o caminhão está com carga ou não está com carga. Então, essas checagens que dependem de um ser humano, um policiamento, e geralmente são feitos por amostragem, com a tecnologia, isso resolve. O custo Brasil, que vocês falavam, pega um exemplo. Recolhimento de tributos ou tributos em atraso nas estradas. Brasil, transportadoras e tal. É muita coisa. Então, tem muita ineficiência ou uma eficiência potencial do Estado se essa cobrança fosse feita de forma automática. E a base disso é muito parecida com o que é a cobrança do pedágio automático. Uhum. Então, esses movimentos, eu acredito que sejam movimentos que vão estar aí na agenda nos próximos 5 anos.
1: O que você está dizendo é que a gente está ainda num processo de evolução, né? Então, a gente não tem ainda medidores, por exemplo, de redução de acidente de trânsito, ou enfim, né? Não tem como medir exatamente o quanto que a tecnologia hoje, a gente sabe, obviamente, a gente sente, né? Que a gente está ficando menos parado, enfim, né? Enfim, você ganha esse tempo, né, que hoje é perdido, mas o quanto que isso, de fato, já está reduzindo é uma coisa que ainda estamos no meio do processo.
0: Estamos,
1: né?
0: No meio do processo. A gente faz muita... O free flow que ele promete e ele vai entregar, essa fluidez toda, ele é muito ainda... Está muito incipiente, a gente não conseguiu ter todas as informações ainda. Né?
1: Tá, aqui em São Paulo que está mais avançado.
0: Aqui,
1: né?
0: Em São Paulo tá mais avançado, mas mesmo assim, você não consegue, por exemplo, na questão da velocidade... medir isso com fidelidade. Porque muita gente pensa que é um radar e diminui a velocidade, ao invés de ter uma certa normalidade com aquilo. Por quê? Porque é novo. Uhum. Então, isso tudo tá sendo analisado. Mas o proprietário de um veículo, a gente tem os tempos e movimentos. Por exemplo, o pagamento... com a tag, né, a abertura automática da cancela, quando você compara o tempo de pagamento com o cartão de crédito ou com um numerário, dinheiro em espécie, em algumas regiões do Brasil isso é muito presente, menos aqui em São Paulo, mas ainda muito presente nas praças de pedágio. E pagamentos, cartão contactless, você chega a ser duas vezes e meia, 3 vezes mais o tempo que um veículo... que tem uma tag, utiliza. Então, é uma ineficiência. Então, esses tempos e movimentos a gente tem, né?
1: Ô, André, como é que você conecta esse avanço todo tecnológico, inteligência artificial que a gente está vivendo, esses processos de substituição humana para trazer eficiência, ao mesmo tempo trazendo outras oportunidades... enquanto liderança, você fala muito sobre a liderança humanizada, no meio de uma tecnologia que, em princípio, tira emprego, abre outras oportunidades, mas estamos num processo de, inclusive, um gargalo educacional. Né? Como é que você vê, você olhar como liderança nesse processo aí de tecnologia?
0: Você sabe, Juliana, essa é uma das coisas que eu tenho mais... isso é uma coisa que me dá mais paixão, é trabalhar o ser humano a partir do ser humano. Eu vejo duas missões fundamentais para um CEO, é cuidar de gente e cuidar de futuro. O futuro tem a ver com o emprego da tecnologia, não só da tecnologia, porque ela é um agente de disrupção, quando os seus competidores não são óbvios. Enquanto a gente está conversando aqui, tem gente codificando para entrar nesse nosso mercado aqui que a gente está, né, discutindo. Então, não é nada óbvio. Então, você pode ser disruptado pela própria tecnologia, rapidamente, pela mudança regulatória, por isso que é um ponto de atenção também, e por N outros fatores. Então, essa é uma coisa assim, que me apaixona e me tira o sono. A outra é o capital humano. Por quê? Porque eu acho que essa é uma carência na gestão. Eu estou dizendo assim, a formação, você citou educação, o letramento nas coisas. É muito importante ter gente que fuja do status quo. Eu me considero um agente de pensamento lateral, eu não gosto do óbvio. Então, eu incentivo as pessoas a pensarem com a própria cabeça, fugirem dos dogmas, que são muitos. Né? Você é jornalista, muitas vezes a gente fala, os veículos, de uma maneira geral, ouvem, se você ouve sempre as mesmas pessoas, você sempre tem as mesmas respostas. E eu sempre sou um cara que aguço muito o senso crítico e através de repertório. Então, leiam coisas que não têm a ver com o nosso meio, formulem a partir de dúvidas, né, de questionamentos, de coisas que não estão dadas ali, mas a gente faz porque é aquilo. Mas precisa ser desse jeito. E eu tenho uma preocupação grande com essa coisa de ter autoridade e criar um grupo de segurança a partir das vulnerabilidades, né? Então, você se colocar como um ser imperfeito e viver no caos, porque é isso, liderar é ter o caos, porque nada está pronto, nunca. Você não vai ter um checklist aqui, você chegou no final, olha, terminei meu trabalho. Não existe isso. Você não chega. A coisa está sempre rodando. Então, liderar é viver nesse caos, com a preocupação em criar futuros possíveis e prováveis através da tecnologia ou não. E no caso da Veloy, a gente está inserido no mercado financeiro, que é uma empresa de pagamentos, de tecnologia, porque o produto é fundamentalmente tecnologia, e de mobilidade. Tem que conhecer profundamente essas coisas, né? E as pessoas, porque elas têm uma capacidade crucial de transformar. A gente tem feito experimentos, por exemplo, com inteligência artificial, mas nada foi feito antes de ter uma formação humana para lidar com as ferramentas de inteligência artificial e com a organização, por exemplo, estruturação dos dados, para que aquilo que fosse criado a partir de eficiência tivesse capacidade de comando de pessoas. Uhum. Que isso é muito importante. Isso você só faz com letramento. Senão, o executivo, a pessoa, quem está ali, não tem capacidade de formular um prompt,
1: claro.
0: de dar um input, que precisa repertório.
1: Esse é o nosso desafio, né?
0: Até para comandar inteligência artificial ou coisas que você quer, você tem que saber muito bem o que você está pedindo. Eu uso a máxima, quem não sabe, você não sabe, né, onde você quer chegar, tem zilhões de caminhos válidos.
1: É verdade.
0: Qualquer caminho vai servir.
1: Tem que saber qual é a pergunta. Gente, essa conversa está muito boa, vou chamar o André aqui de novo, porque só essa conversa de liderança tem muita coisa a ser explorada. André, adorei a entrevista, obrigada por ter vindo aqui ao programa.
0: Que bom.
1: A gente já vai marcar a próxima data.
0: Você vê, passou assim, ó, rapidinho,
1: voando,
0: Juliana.
1: Né?
0: Eu estou à disposição, quando você quiser, é um prazer.
1: Obrigada demais.
0: Agradeço.
1: Obrigada a você por estar aqui comigo no Economia para Você. Até o próximo.
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Atenção, nossos amigos de Itapetininga e toda a região. Está começando pela nossa rádio Subdifusora FM 94,5, o programa Quando Você Tão Fala. Programa que apresentamos diariamente no horário das 5 às 7 horas da manhã, com produção e apresentação do Caboclo da Vicente, Pico Nós, Amigo São Miguel Rapinha, direção geral, nosso competentíssimo diretor Tutebrão. 5 horas e 1 minuto, 5 e 1, dia 22 de maio de 2026. Sexta-feira, fim de semana, chegando já fim de mês. Madrugada bastante fria, madrugada gelada. Mas nós, graças a Deus, estamos aqui firme com você para mais um programa. Eu quero mandar um bom dia bem carinhoso a todos vocês, da cidade, do campo, toda a região que está ligadão com a nossa professora. Um bom dia nosso técnico de som, que está firme com nós aqui na mesa de som, São Miguel Bravinho. E vamos começar a parte musical do programa, gente. Eu quero que a Maria do Carmo ligou para nós aqui, daqui a pouco manda a Madonna, viu, Maria? E vamos derrubar primeiro a Maria do Carmo, que ligou aí para todos os ouvintes que estão ligados com a nossa professora. Vamos começar hoje com Chico Rei Paraná, para todos vocês, pedacinhos.

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1: Cinco horas e cinco minutos, rapaz, cinco e cinco em cima do brinco. Quero mandar um bom dia, nosso amigo começa mais cedo a trabalhar. Alguns amanhecem trabalhando. Padeiro, leiteiro, confeiteiro, para todos vocês que já estão com a mão na massa, nosso bom dia. E para todos os nossos amigos da Polícia Militar, Polícia Rodoviária, Polícia Civil, Vigia Noturno, Corpo Bombeiro, nossos irmãos cavalarianos, nossa Guarda Municipal, nossos amigos agentes penitenciários lá para o Roberto, para todos vocês segurando nosso bom dia. E para todos os nossos amigos da área da saúde, frentista, posto de gasolina, balconista, taxista, motor de ônibus, para todos vocês que trabalharam em todo tipo de função, ganhando o lançamento pão de cada dia, o nosso sincero bom dia. Vamos derrubar mais um modão, ele quer passar um modão, quer mandar para mais hoje correr, toda a família dela no fundão do Sabia Onde, que é fã do Pelo Vento. E para todos os ouvintes, vai modão, né, Zé? Pelo Vento da Estrada. Pelo Vento da Estrada, não, Pedro Raimundo, é o gaúcho, agora que eu vim aqui. Não é o Pelo Vento, é o Pedro Raimundo. Vai cantar para todos vocês aí. Felicidade foi embora.

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1: Cinco horas, nove minutos, rapaz. Cinco e nove, a coisa tá de encolher o pano, né? A coisa tá de encolher o canivete, hein, rapaz? Brincadeira, né, Zé? Eu quero mandar um dia a nossa amiga Vera Rosa, lá pra dona Doracina Vieira da Silva, toda a família, pra Inês e Luiz, da prima da Dilma, e pro Rogério Leite, lá na cidade de Salto Piapora, também toda a família, pro Céias, o Pinguim, lá na cidade de Pilar do Sul, também toda a família, pra todos vocês, nosso bom dia. E quero mandar um dia a nossa amiga Gilbran Bar, aqui na Vila Nova Itapetininga, lá pro nosso amigão Guilherme da Viola, companheirão Guilherme da Viola, sua mãe, a Rosana Gilbran, na padaria Conquista, no Jardim Itália, lá pro Luizinho Cabeleira. Toda a rapaziada estão caprichando uma broa para nós aí, nosso bom dia. E lá na panificadora Avenida, Dr. Lobato, para o nosso amigão Rogério Luiz. Toda a rapaziada estão caprichando um filãozão federal para nós aí, nosso bom dia. Para o Carlos Eduardo, na rua Jorge Oz, toda a família também. Nilton Peixoto, sua equipe, toda a família na Comercial Peixoto, companheirão também. E para a dona Cida Cerola, na Vila São João, toda a família. Lá no bairro do Bernardo, Vitinho Neves, Maria Elva, Silveira, o Nercio, o Sardinho, o Gé. Todo o pessoal da região, o nosso bom dia. E para nossa amiga do bairro Chapeuzinho Vermelho, em Burilha, para a Sueli, Boneca Loura, para o Paulo, toda aparentada aí. Bairro dos Caras, Cidinho Antônio, Batista, a Fiona Nabiano, que está lá na Vila Mazé. E para o Pedrão lá no Moquém também, para a família, estão tendo leite para fazer um queijo para nós lá, só que nunca chega esse queijo aqui, viu, Pedrão? E para o Sibirino, na Lagoa Vermelha, está desaparecido, está sumido o Sibirino com a família, não está tendo leite mais. Para todos vocês da região que estão ligados com nós aqui, nosso bom dia. 5 e 11, mais um modão, gente. Para todos vocês que estão firmes na audiência aí, vamos trazer para cantar para vocês o Tonico Tinoco, um modão de viola aí. Mandar lá para o Cuiarão, no Monte Santo, para o Cuiarão, lá para o Grupo Cafezal, João de Rengo, Rei do Gatilho, aí na Olho d'Água, lá para o Miro, no Mavi, aí no Casa Grande. Para todos vocês, vai na Raizona aí. Tonico Tinoco, boiada cuiabana.

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1: 14 minutos, rapaziada, 5:14. Quero mandar um bom dia ao nosso amigo do Bar do Pão de Prata, na esquina da rodoviária. Pro Nego, pro Cenoura, pro Cenourinha, pro Cenourão, João Guilherme. Toda a rapaziada que tá moendo o bico aí. O Zalu, Coquinho, Paulão da Paca, Zeléia, Zé Galinho, Brinjela, o Galo. Toninho Correio, o Cateto, o Rei do Sargadinho, ele foi Sargadinho pra rapaziada aí. Pro Correia Velho, o Mala Preta. Pra todos vocês aí lá no Bar do Pão de Prata, 5 horas da manhã. 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E quero mandar um bom dia ao nosso amigo do Jardim Brasil, lá pra Dona Maria. Dona Maria, seu João, Davi, Aline, Gabriela, Paulo Lopes, todo o pessoal do Jardim Brasil. E quero mandar um bom dia ao nosso amigo Jardim Paulista, pro Jaiminha também, sua família, Jaiminha meio sumido. E no Jardim Maricó, tá pro Mineirinho, São Boneiro. Grande companheiro e grande saboneiro também, Mineirinho, toda a família. Passando a Carrel também, os pais dela, seu Benedito, Dona Maria Aparecida Carrel, toda a família da Sandra. E lá no Gramadão, lá pro Darcy de Lima, Rei da Melancia também, todo o pessoal da região do Gramadão aí, nosso bom dia. E vamos andando na parte musical, viu? Já são 5:15, hein? Aqui com o Xiloca, Jimbucai. Vamos trazer para cantar para todos vocês uma Madonna aí, uma Madonna antiga, com Zilo e Zalo. Querida Flor.

8 minutos, quero agradecer a Sueli, boneca loira, que ligou para nós lá no bairro Chapezinho Vermelho em Buri. Um abração para o Sueli, para o Paulo aí, daqui a pouco eu toco uma dona, viu, Sueli? E quero mandar um bom dia para a Grazi, que trabalha na Ita Cosmética, toda a família, toda a criançada, a Ana Beatriz, a Bianca, o Samuel, toda a família da Grazi. Quero mandar um bom dia ao nosso amigo do Goldenville, lá, também para a dona Cida Aparício e a Ana Maria Rita, que é a dia mais bonita. Para Marlene, escrivã, delegacia da Defesa da Mulher, também esposa Hernanda, toda a família da Marlene. E no Mato Seco, lá para a cidade Nanina, Marco Nanina, o Netão, o Rafael Bicudo, o Jaiminho, o rei da banana emissora, o guarda-costas dele, o Benito Masqueto. Para todos vocês aí, nosso bom dia. E para todos os amigos Sabia Uno também, lá para o Pacheco, na fazenda, está tirando um leite, fazer um queijo lá para o Cenoura, para o Nego, para nós lá. Passou o Pacheco, sua família, para outro esperante lá. E lá para o nosso amigão desceu do Milho Verde, tem o rei do Milho Verde, grande companheirão, rapaziada dele, João Vitor, Leandro, Rafael, esposa Liane, na Pomero Furtado, esposa Vicentina também, toda a família, grande Ferrando também. E no fundão lá para Maria Lourdes Correia, Dirceu, Tatua, Ana, o Pedrão, Deus Carrelo, Carrel, todo o pessoal sabia um, nosso bom dia. E mais um modão para todos vocês que estão ligadão com o nosso difusor. Vamos trazer o Vierveirinho para cantar uma dona para vocês, mandar lá para o seu Hernando, pai da Irjo, pai do Pingo d'Água lá no Casa Grande. E para toda a rapaziada Vara, toda a rapaziada que gosta de lavar minhoca aí, vai modão. Vierveirinho, assombração.

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1: Cinco horas, 23 minutos, 5h23, e o tempo continua daquele jeito, o jeito que o caboclo gosta, hein? Tá de encolher o pano, hein? Brincadeira, né, rapaz? Quero mandar um dia ao nosso amigo da Olho d'Água, lá pro Rubro Capesal, João Nerengo, o Rei do Gatilho, toda a família, companheirão aí, o Mirão, o Rei do Gado, o Taio Fagunda, ei, chão parado, hein? O Augusto agora tô cagado, o Augusto agora ser cagado, só lido com boiado, Mirão, lá pro Joaquim, o Naneno, o Edgar, que não faz bem, não faz mal, o Tadeu, não pagar nem eu, o Floriano, a esposa baixinha, o Dito Bolacha, grande companheirão também, Dito Bolacha mesmo. E para Dilma de Fato, que toma conta, rapaziada, aí. Para todos vocês da Olho d'Água, nosso bom dia. E quero mandar um bom dia também para nossa amiga Vila Rocha, lá pra, na Rua Mazarina, para Maria Rita, o Pajé, toda a minha talhada aí, para todos vocês, nosso bom dia. E quero agradecer a Celia, a boneca loira lá da Fumbara, Chapezinho Vermelho, do Buri, que ligou para nós aqui, e pede um modão, e manda para toda a sua família, manda para o Paulo, toda aparentada aí em Buri, manda para as irmãs dela, as irmãs dela, Valdinera aí, Lazão e toda a família, Zé Ruber, o Timbal, Tatiana, Daiane, toda a criançada, toda a família, manda para a irmã dela, Marisa, e para todas a família dela, e para todos os ouvintes que estão ligados com nós aqui na Subdivisora, a Celia, a boneca loira, manda um modão e é uma dona, né? É de Paulo e Paulino, amor de primavera.

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1: Cinco horas e 33 minutos, rapaz. 5h33, a coisa tá de encolher a ferramenta, hein? Que coisa, rapaz. Eu quero mandar um Deus ao nosso amigo da Belo Horizonte, a povoa de Nera aí no Lasanha, e toda a família dela, Pião Zé Rubio, Daiana, com o pai Timbal, Tatiana, toda a criançada aí. E para Nadir de Lima, Angélica, Paulo Deto, que no, da lanchonete, que não cumpre, não promete. O Walter Lopes, o Claro Sapo, também toda a família, companheirão. O Miguel Turmeiro, toda a família, toda a equipe dele também. Grande companheirão, Miguel Turmeiro, pro Mineiro, pro Vicente Caminhoneiro, Maria Aparecida, Cidinha, Raíno Resvalho, também toda a família, toda a neta era dela. Pro Chiquinho Jurutinho, lançador de porco, para todos vocês nós responder. E vamos começar com o Curu, gente. Esse Curu eu quero mandar pra, no bar. E o Bram Bar lá no Nova Itapininga, lá pro Guilherme da Viola, pra Rosana, toda a família aí, lá pro Maradona, Sardelino, Jair Fogás, e pro Hamilton, motorista da Câmara, pro Hamilton, pro Jacinto Luiz, lá no Faxinal, em Gatuba, Maria do Carmo, toda a família na Vila Sotemo, pro Buenão, lá em Tatuí, pro Pedro Gaúcho, lá no bairro Cocais, em Sarapuí, também todo o pessoal da região do Cocais aí, e para todos os amigos do bairro Fundo de Prata, na esquina da rodoviária, pro Negro, pro Cenoura, Paulo da Faca, Carlão da Faca, todo o pessoal do pedaço aí. E vamos trazer para cantar para vocês, então, desafiando o Jonathan Neto, cantando a carreira de São João, para todos vocês, Luizinho Rosa.

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1: Cinco horas, 38 minutos. 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Informa vocês a hora certa. 5 horas, 38 minutos e meio. 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E vamos derrubando o Curu. Vou mandar o Curu lá para o André e todo o pessoal da Mix Telha. Quero mandar esse Curu lá para... lá no Tupi, lá para a Amanda Vicentina, para o Alice, a Lucinha, vamos cito, o Fundão lá, o Índio, o Zé Pedro Costa, a Ivete, a Cátia, o Sobrinho Alexandre, para a família também aí. Para todos vocês do Tupi, vai o Curu. E vai lá no Ribeirão Grande, na cidade de Ribeirão Grande, também lá para... lá pro Simão Bueno, o Carlos Eduardo, o Durvalino Baiano, o Zé Baiano, o Gango, o Zé Mendo, o Roque Pança, para todos vocês do Rio Grande, vai ter o Curu. E vamos, o João de Deus, saindo cercadinho, Lambari, está mandando esse Curu para o João Batista e o Pedro Henrique.

Henrique, e para o lado de Lambaria, por aí afora. Então, João Deus, São Manuel, João Batista e Pedro Henrique. E para todos os ouvintes, tá ligado, né, Zé? Vamos trazer agora para responder a Luzia Rosa, cantando também na cadeira de São João, Jonata Neto.

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1: Cinco horas e 45 minutos, rapaz. 5h45 em cima do brinco. Tá parado o mundão, hein? O pessoal não quer sair com frio, hein? 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Então tá aí, gente. 5 horas e 46 minutos já e vamos trazer coroa, gente. Coroa, eu quero mandar pro Estáquio e toda a equipe do Estáquio, família do Estáquio, nos faz cair o Estáquio na Via Reis, lá na rua Valdomiro Carvalho, 910, grande companheirão também. E quero mandar pro Robson e a Márcia, nos faz cair Terraço Itália, companheirão também. O Robson e a Márcia, toda a família, toda a equipe aí. E para todos os ouvintes que estão ligados com nós aqui na Supervisora, para todos vocês que gostam do Guru, vai o Guru. Vamos trazer agora para desafiar o Horácio Neto, para todos vocês da região aí, cantando a careta de São João também, em O Serra.

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1: Cinco horas e 52 minutos, rapaziada. 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É Mias Petrações, viu, gente? 5 horas e 53 minutos. 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O endereço certo, se cuidar dos seus dentes, Dr. Valdir Siqueira. 5 horas e 54 minutos, a hora passa, hein, gente? Eu quero mandar um dia à nossa amiga Conceição, lá para o Cláudio, como delegado da Conceição, o Cláudio, a toda a família também, o Ricardão Ventura, parmeirense, toda a família, para a filha Luísa, irmão Davi, toda a família Ricardão, grande companheirão, com o Inácio Silva, lá na Arco Tobia, lá para o Zé Tobia, o Leandro Tobia, rapaziada, Leandro Tobia, Giovanni Tobia, toda a família do Zé Tobia, a... Quero mandar um dia para o sogro do Ricardão Parmeirense lá, o seu ministro Salles, dona Elizabeth Salles, também toda a família, todo o pessoal da Conceição e para todos os amigos do Gramadinho, lá para a dona Nilson, seu Paulino, a Cacilda, o Will, toda a família Cacilda também, para a Nádia, que ligou para aqui, um abração para a Nádia, toda a família, Francisco, Guilherme, Franciele, e para a Natália, para a Muneza, para o Neuza Buquerque, dona Izete, o Tavão, o Rei do Costado do Lixão, na Chaqueiro, olha para o Naime, na Zilda, o Vigimeno, para todos vocês do Gramadão também, nosso bom dia. E os nossos amigos do Bairro do Retiro, né, para o João Perpétuo, dona Creuza e a Laís também, a Laís companheirona também, todo o pessoal do pedaço aí. E no Bairro da Zana, nós fazendo marca de casca lá para o Gerson Gaúcho, José do Morado, todo o pessoal aí, o Ricardão Parmeirense, um abração para vocês aí. E para todos os amigos do Faxinal dos Almeiros, amigo Aracanha, lá para o nosso amigão Renê, nascido. Toda a família, o Rei do Aio, o Rei da Pimenta, Toninho Calixto, o Rei da Cerca, o Rei da Oito Baixo, e o Zelão, o Rei do Gado Confinado, o João Dadão, a Jean Norvais, que anda para frente, anda para trás, para todos vocês do Faxinal dos Almeiros, nosso bom dia. E vamos derrubar o Burjão Cadeira de Coruja, para todos vocês do Faxinal, Gramadinho, Conceição, lá do Retiro, toda a região Gramadão, para todos vocês do Bairro Coruja. Vamos trazer para responder o Inho Serra, para todos vocês, Horácio Neto.

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1: Louvado seja nosso Senhor Jesus Cristo. Para sempre seja louvado. E sua mãe Maria Santíssima. Está começando o Santo Dia com Maria desta sexta-feira, dia 22 de maio. São 6 horas da manhã e talvez esta semana tenha deixado marcas dentro de você. Há sofrimentos que aparecem claramente, mas existem outros que vão ficando escondidos. Decepções, preocupações, feridas antigas, palavras que machucaram, situações que cansam o coração. E uma das coisas mais difíceis da vida é sofrer, sem perder a capacidade de amar. Porque a dor, quando não é cuidada, pode endurecer a alma. Antes de nós refletirmos sobre essa realidade do sofrimento e de como sofrer sem endurecer o coração, vamos confiar a Maria, aquela que soube sofrer, passou pelos maiores sofrimentos e continuou com o coração firme em Deus, na caridade de Deus. Rezemos. Ave Maria, cheia de graça, o Senhor é convosco. Bendita sois vós entre as mulheres e bendito é o fruto do vosso ventre, Jesus. Santa Maria, Mãe de Deus, rogai por nós, pecadores, agora e na hora de nossa morte. Amém. O sofrimento muda as pessoas. Isso é inevitável. A questão é para onde essa dor nos conduz. Há pessoas que, depois de sofrerem muito, se tornam mais humanas, mais compassivas, mais profundas. Aprendem a compreender melhor os outros, tornam-se mais pacientes, mais misericordiosos. Mas existe também um outro caminho. O sofrimento pode fechar o coração, pode gerar uma dureza, pode transformar a alma num lugar de amargura silenciosa. Isso acontece aos poucos. A pessoa continua vivendo normalmente, continua trabalhando, conversando, convivendo, mas vai ficando como que fria por dentro. Perde a delicadeza, perde a esperança, perde a confiança nos outros. A dor vai criando uma espécie de defesa permanente. E talvez o maior exemplo de sofrimento vivido sem endurecimento seja Nossa Senhora, aos pés da cruz. Maria sofre profundamente. Não existe dor pequena no Calvário. Ela vê o Filho rejeitado, humilhado, crucificado. Mas algo impressiona no silêncio de Maria. Ela não se revolta contra Deus, ela não se fecha. Não se transforma numa mulher amarga. Permanece e permanece amando. Isso é muito, muito forte mesmo quando meditamos sobre isso. Porque sofrer sem endurecer é uma das maiores vitórias espirituais que existem. E justamente na oração, também pelo rosário, uma das transformações mais importantes é justamente essa. Aprender a atravessar as dores sem perder a confiança em Deus. O mundo costuma ensinar dois extremos. Ou a pessoa foge da dor a qualquer custo, ou se entrega completamente ao sofrimento como se não existisse mais esperança. E Maria, ela nos mostra um outro caminho. Ela não nega a dor, mas também não deixa que a dor tenha a última palavra. Talvez exista hoje alguma ferida que ainda pesa muito sobre você, dentro de você. Uma injustiça, uma perda, um desgaste emocional, algo que continua machucando mesmo depois de tanto tempo. E sem perceber, o coração vai criando barreiras, vai desconfiando de tudo, vai se fechando, vai perdendo a capacidade de acolher. Mas a dor não precisa destruir aquilo que há de mais bonito na alma. Quando é levada para Deus, ela pode amadurecer o coração ao invés de endurecê-lo. Uma pessoa que sofre com Deus não se torna fraca. Ela se torna mais verdadeira, mais humana, mais capaz de compreender os outros, mais consciente da própria fragilidade. Nossa Senhora continua perto de todos os que carregam cruzes silenciosas. Ela sabe o que é permanecer quando tudo parece escuro, Sabe o que é confiar sem respostas fáceis. Sabe o que é continuar amando em meio à dor. E talvez hoje a grande graça não seja deixar de sofrer imediatamente. Talvez seja não permitir que o sofrimento roube a nossa capacidade de amar. Coloquemos tudo isso diante de Deus, rezando junto. Senhor, Tu conheces as dores que carregamos em silêncio, conheces as feridas que ainda machucam, os sofrimentos que ninguém percebe, as lutas interiores que cansam o coração. Não permitas que a dor nos torne duros. Guarda em nós a capacidade de amar, de confiar, de permanecer humanos mesmo nas dificuldades. Nossa Senhora das Dores, Tu que permanecesses firme aos pés da cruz, acompanha todos aqueles que hoje sofrem. Ensina-nos a atravessar as provações sem perder a fé, sem perder a esperança, sem fechar o coração para Deus e para os outros. Que esta sexta-feira seja vivida com coragem, com paciência e com confiança no Senhor. Amém. Esse foi mais um Santo Dia com Maria, que vai ao ar nas manhãs de segunda a sábado, às 6 horas da manhã, aqui na Rádio Superdifusora FM 94,5. Nós estivemos reunidos em nome do Pai, e do Filho, e do Espírito Santo. Amém. Salve Maria!

6 horas e 7 minutos e meio, 6, 7 e meio, e o mundão continua escuro ainda, não caiu o dia ainda, rapaziada. Eu pensei do Guatambu, dá pra puxar uma pequena paia no pedaço, que coisa, hein, rapaz. Eu quero mandar um dia ao nosso amigo Jardim Casagrande, lá pro Miro, churrasqueiro, Maria, companheirão, aí o Miro, seu Daejo, pai do Pingo d'Água, também toda a família aí da pescaria, e para todos os amigos do bar da Ana, roupa de Nasta, Vila Oeste, pra Ana e a menina, Alessandra, Alessia Maria, Ilane, Maria Clara, Chufa Tenente Augusto, e hoje é sexta-feira, hoje é dia do bolinho de frango lá, viu, gente? Dia do bolinho de frango caipira, ontem a Maria Clara já puxou o pescoço do Carijó e já dormiu no tempero, hein? Hoje é aquele bolinho de frango de caipira lá que dá até nojo de gostoso, hein? Você que é chegadão, dá uma passada no bar da Ana, na Rua Parinácio da Vila Oeste. E quero mandar um bom dia para os nossos amigos da Churrascaria Arrepiado, Domingos de Aveiro, lá para o nosso amigão Nardo. O Nardo, toda a família, o Rio da Paçoca, a Leda, a Sandra, o Purguinho, o Purgão. Para todos os amigos da Casa Sado Moreto, a Vila Presidente, também lá para o Zé Moreto, toda a equipe dele lá, para o João Moreto, o Rio Moreto no Açougue. E na Churrascaria Terracitária, lá para o Robson e a Márcia. Continuou fazendo uma paçoca de carne socada no pilão lá, que dá até nojo de gostoso. Aquele rojão, aquele espetinho, em diversos sabores, aquele jabá caseiro, que é tudo, meu gente. No fim de semana, aquela feijoada federal também para carioca, de botar de peito. E no meio de semana, mocotó. Mocotó reforçado, que faz defunto levantado. É brincadeira, né, Robson? E pô, o Carlão Bolinheiro no 4 Eras, também pro Nivaldo Nhoque. Livro Nivaldo não está muito bem na saúde aí, mas se você quiser, logo tá bom, né, Nivaldo? Para todos vocês aí, quero mandar um dia para o Amor Doce também. 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E chegando já para 6h10, vamos mandando a parte musical, gente. Vamos atender um pedido aqui do Guilherme da Viola, lá do Jubran Bar, da Vila Nova Tapitininga. Guilherme pede um modão aqui, manda para sua mãe, a Luzana Jubran, manda para o Maradona, a Saladeria, no Jardim Fugassi, e para o Zé Moreto, para o João Moreto, para o Ari Moreto, Adilson Carrello, Luiz Carrello, não sabe a onda. Lá para a turma da pesada, na Olho d'Água, lá para o Lúcio Pesado, João de Ringo, Rio do Gatilho. Lá para todo o pessoal do Bar da Ana, na Rua Parinás, para a Ana e as meninas aí, todo o pessoal da região aí, para todos os ouvintes para Madonna, né, Guilherme? E é uma dona, né? Mandar para o Cuiarão, lá no Jardim Monte Santo também, que gosta dessa música aí. Aí para o Cuiarão, para o Lazinho Cuiar, no Monte Santo, para todos vocês para Madonna. Tem um carreiro pardinho, Tesouro da Madrugada.

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1: 6:14. 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Nosso amigo André está lá para atender você com todo carinho, também grande companheirão, viu, gente? 6:16. Mais um modão para todos vocês que estão firme na agência aí. É mandada por Cuiarão, Monte Santo, Cuiarão, Lazinho Cuiar, Rubro Capesar, João Henrique, Rio do Gatilho, lá na Uridag. E para todos vocês da Raizona e vai modão. Para toda a rapaziada do Leira, Pacheco, Sabiaúna, Pedrão, no Moquém, Severina, Lagoa Vermelha, o Fábio e o Tira, lá em Angatuba. Para todos vocês do Leite e vai modão. Tonique Tinoco, Rei do Gado.

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1: Dezenove minutos e meio. Quero agradecer o ProSul que ligou por nós aqui. Um abração pro ProSul. E quero mandar um dia pro nosso amigão Leco Leco da prefeitura, grande companheirão Leco Leco. O ProSul que já ligou pra nós aqui. E para todos os amigos lá do Passa Três, lá pro Laércio, Passa Três, também toda a família, pro, lá pro João Berbeno, Zé Berbeno, Zé Bode, todo o pessoal da região do Passa Três, nosso bom dia. Capizé, mandar um abração para vocês aí. E quero mandar um bom dia para a Luísa também, na Vila Oliveira, toda a criançada, um abração para a Luísa, companheirona aí. Lá no bairro do Fundão, em Burila, para a Sueli, lá para a Dona Maria, do Parnaldo e a Dona Maria, também a Sueli, com o Paulo, da Boneca Loura, manda um abração para vocês aí. Eu quero mandar um dia aí no Parque da Lagoa, lá para Margarida Lopes, a filha Conceição Rosa, toda a família Margarida, nosso bom dia. E quero mandar um dia também para o Dirceu Carreal, fazendeiro lá no Gramadinho. Passamos o Dirceu Carreal na fazenda e todos os empregados, toda a família também aí do Dirceu, o nosso bom dia. Vou tocar daqui a pouco, eu mandar para você, viu, Dirceu? Lá no bairro no Gramadinho. E quero mandar um dia para a Kelly e o Creto Cardoso, o Creito Cardoso aí no Fundão do Capão Alto, um abração para vocês e toda a família, para o seu Afonso, o verdureiro, também um abração para o seu Afonso, e para todos vocês da região, lá para os nossos amigos dos dois supermercados Robertinho, lá para os proprietários, lá a rapaziada Mir de Boa, lá o Daniel e o Gabriel, e a Rosane, que trabalha no caixa, também toda a família, guarda dinheiro, está guardando dinheiro para o patrão, e para o Cauã, que está no lugar da Noemi, um abração para o Cauã, para a Noemi, também toda a família dela está aposentada. E para a rapaziada do açougue, lá para o Marco Góes, o Eliel, o Edson Rosa, o Ecedo, o Toninho, o Sandro, o Edinho, para a Kelly, secretária, e para o Mário Motorista, para a família também, pai do Mário, o Marião, no 4L, para todos vocês, nosso bom dia. Vamos trazer um modão aqui para o fazendeiro, o Rei do Gado, lá no Gramadinho, o Rei do Gado, lá o Dirceu Carreal, o Carreal, toda a família, todo o pessoal, todo o funcionário desceu aí, o homem é dono do pedaço lá, o Rei do Gado, né? Dirceu Carreal. E para todos os ouvintes vai mandar na Puro Sul, que ligou para nós aqui, especialmente para o Dirceu Carreal, Lourenço Lurival, Velha Porteira.

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1: Cinco horas, 6 horas, 25 minutos e meio, né, Onimar? 6 horas e 26 já. Quero mandar um dia pro nosso amigo lá da Docelândia, lá pro Beto e o Fião aí, o Theo, todo o pessoal da Docelândia também que tá ligado com nós. E lá na Vila Santana, lá pro Vassoura. Falaram que o Vassoura tinha morrido, o Vassoura não morreu não, o Vassoura tá firme, viu, Capesá? Mandar um dia pro Vassoura lá na Vila Santana, companheirão aí, pro filho dele, o Corvo também, pro Corvo aí, nosso bom dia. E vamos derrubar mais um modão, vamos encerrar mais meia hora do programa. Para todos os ouvintes que estão ligados com nós aqui, especialmente para a Maria do Carmo, a Vila Sodema, Maria do Carmo, a Mordosa, a Ana Paula Mendes, e para todos os ouvintes, para todos os apaixonados do pedaço, vai o modão, Alain e Aladim. Liguei para dizer que te amo.

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1: Seis horas e 40 minutos, já caiu o dia, você do Guatambu, das Duas Caras, do Rabo Seco, está passado a hora de escorregar no pedaço, companheiro. Escorrega no pedaço, que o mar não dá pra pé, hein? Principalmente pra nós que não fomos na escola, a coisa tá azeda, hein? Brincadeira, né, Zé? Ô, Cláudio, um passarinho com farinha, com farinha, com fubá. O que mais que o passarinho come, Cláudio? É brincadeira, né, rapaz? 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Nosso amigão William, ele está lá para atender você com todo o carinho, grande companheirão. É o homem da. É o homem esquisito, né? O homem carrega um instrumento lá. Instrumento esquisito. 6 horas e 41 minutos. 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

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Vassoura, ferro de sacê, um par de meia dá para dois, né? Brincadeira, né, sacê? O vassoura, se falaram que o vassoura tinha morrido, né? O vassoura não morreu, não, o vassoura está vivo, né, cafezal? O vassoura está inteiro, velho, está inteiro aí na Vila Santana aí. Eu mandei um bom dia pro vassoura porque ia dar o corvo. Contei com o corvo no pedaço aí, o corvo falou, e o pai tá inteirão lá, né? Então um abração pro Vassour e toda a família aí, pro Corvo, para todos vocês que estão ligados com nós aqui. Um abração para todos vocês. E vamos mandando música já. Passamos ainda já para 6 horas e 43 minutos. Vamos atender um pedido da Nádia do Gramadinho. Nádia pera madão aqui, meu seu esposo, pro esposo Francisco, pros filhos aí, o Guilherme Francelli. E manda para sua mãe, né, Cacilda, William, o mano William, toda a família, para Nádia, para Natália, para Palmoneza, Maria do Buquerque, todo o pessoal do Gramadinho e para todos os ouvintes que ligarem com nós aqui, a Nádia manda um modão. É o Daniel, seu pai, o Zé Camilo, meu reino encantado.

0: com o caboclo Zé Vicente.
1: Seis horas e 47 minutos, a hora passa, hein, gente? 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E vamos derrubar hoje no programa, gente. Vamos atender um pedido aqui da Maria do Carmo, ver seu tema. Ela também é apaixonadona, minha apaixonadona, marvadona. Ela pede um modão aqui, manda lá para todo o pessoal do bairro Fundo de Prata, na esquina da Luviar, lá pro Nego, pro Senhor, rapaziada lá. Manda lá no Jubrão Bar, na Nova Itapetininga, lá pro Guilherme da Viola, pra Rosana, pra sua Fiona, o Amor Doce, Ana Paula Mendes, e para toda a sua família, para todos os ouvintes que estão ligados com nós aqui. Principalmente os apaixonados, ela manda a Madonna. De Paulo e Paulino, só você é o remédio.

0: Estamos chegando ao final de mais um programa. Quero agradecer a audiência, a participação, a todos vocês que não atendeu hoje, eu vou atender no próximo, de acordo com o pedido, de acordo com o riscado. Agora vamos ficar com o jornal Primeira Hora, depois o Pingo d'Água, comandando o Rancho, a Felizbina, e vai por aí, gente, cada um melhor que o outro. Até nós se encontrar, se Deus quiser, no próximo programa. Um bom dia a todos vocês, nosso técnico de som, que até agora com nós na mesa de som, o Rafinha. Quero dizer a todos vocês um ótimo fim de semana, com muita paz, muita saúde. E nós nos encontramos de novo no próximo programa. Viu, gente? Fique com Deus. Um bom dia a todos e até o próximo.
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2: Hora Oficial do Brasil, 7 horas.
3: Sexta-feira, 22 de maio de 2026.
2: Influenciadora Deolane Bezerra é transferida para a penitenciária em São Paulo após ser presa em operação contra o PCC.
3: Ela é suspeita de lavar dinheiro para organização criminosa. A investigação começou com a apreensão de bilhetes em prisão e celulares.
2: Após Polícia Federal recusar delação de Daniel Vorcaro, defesa pede transferência de volta à Papudinha.
3: Mesmo com pressão política, a CPMI para investigar escândalo do Banco Master não avança no Congresso.
2: Receita Federal libera hoje consulta ao primeiro lote de restituição do imposto de renda.
3: Corinthians empata com Peñarol no Uruguai e avança na Libertadores.
2: Fim de semana de futebol tem confronto entre líder e vice-líder do Brasileirão. Flamengo e Palmeiras têm final no Maracanã.
4: Tempo.
5: Nesta sexta-feira, o tempo continua fechado e com chuvas ao longo do dia em grande parte do estado de São Paulo. Na capital, as máximas alcançam os 17 graus e tem chance de chuvas mais fracas ao longo do dia. Já em Brasília, o tempo segue firme e seco e as máximas alcançam os 28 graus. E em Porto Alegre, o ar frio continua e o tempo segue firme, com máxima de 16 graus.
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3: O repórter Guilherme Oliveira traz novas informações sobre a operação contra o PCC. Bom dia, Guilherme.
6: Tudo bem, Silvânia? Bom dia para você, para o Nelson, para quem nos acompanha aqui no Primeira Hora. Deolane Bezerra está na Penitenciária Feminina de Santana, que fica na Zona Norte de São Paulo, e aguarda por um depoimento, o primeiro depoimento que deve acontecer hoje à Polícia Civil e ao Ministério Público de São Paulo. Esse depoimento não aconteceu ontem, quando ela foi presa por decisão dos próprios policiais. Isso porque diversos materiais foram apreendidos e os investigadores queriam analisar primeiro esses materiais para depois ouvir a Deolane Bezerra. Pois bem, ontem ela foi levada para o Palácio da Polícia, foi para o IML, passou por exame de corpo de delito, depois passou por audiência de custódia e essa prisão foi mantida. Num desses momentos, a Deolane falou rapidamente com a imprensa. Vamos acompanhar o que ela disse, é um trecho bem curto.
7: Presa por 10 mil reais. Está de custódia.
6: Bom, primeiro ela disse que foi presa por 10 mil reais, depois disse que foi presa por advogar, mas na verdade, segundo a Polícia Civil, ela foi presa porque ela é uma espécie de caixa do PCC, do crime organizado, lavava dinheiro para o crime. Uma investigação que começou ainda em 2019, depois da descoberta de bilhetes, depois de uma empresa de fachada para lavagem de dinheiro numa transportadora falsa e depois celulares que foram apreendidos com informações desse esquema de lavagem de dinheiro. Sobre o papel da Deolane Bezerra, a gente vai ouvir a explicação do delegado Edmar Caparrós. Vamos acompanhar.
8: A Deolane surge na investigação quando do encontro do aparelho celular na residência do casal de Presidente Venceslau, que geria a transportadora. Nesse dispositivo, durante a extração, nós verificamos transferências bancárias, inclusive os comprovantes no aparelho celular da transportadora para a Deolane. E com o afastamento de sigilo fiscal e bancário e relatórios técnicos produzidos pelo Laboratório de Dinheiro, desnudaram ali o que nós chamamos de um oceano de lavagem de dinheiro. Cifras extremamente vultosas, sem lastro e origem.
6: Outro nome importante nessa investigação é o de Paloma Herbas Camacho, filha de Alejandro, irmão de Marcola, que é o chefe máximo do PCC. Segundo as investigações, a Paloma pegava as informações do Presídio Federal, onde estão Alejandro e Marcola, e depois orientava o crime organizado aqui do lado de fora. Sobre o papel da Paloma, a gente vai ouvir a palavra do delegado Ramon Euclides.
9: Nós verificamos a Paloma como transmissora de informações repassadas de dentro do sistema penitenciário federal durante visitas para aquele que era o administrador na época de direito dessa transportadora, beneficiária também desses valores, ela que repassava como que deveriam ser feitos a divisão dos lucros dessa transportadora, junto com o Everton, que funcionava como administrador de parte dos bens, né, da cúpula da facção. E esses comprovantes iniciais que nós encontramos relacionados à influência chamou, acendeu uma luz amarela. Um, dois, três depósitos eram plenamente justificáveis, mas careciam de uma melhor apuração.
6: Na operação de ontem, foram 6 mandados de prisão preventiva contra Marcola e Alejandro, que já estão presos. Deolane foi presa, assim como um outro membro do PCC. A Paloma segue foragida, assim como um outro familiar do Marcola, que está foragido na Bolívia. A justiça já conseguiu o bloqueio de quase 330 milhões de reais do crime organizado, pessoal.
3: Obrigada, Guilherme. Bandeirantes, 7 horas e 5 minutos.
2: A Receita Federal libera hoje a consulta ao primeiro lote de restituição do Imposto de Renda 2026.
3: A partir das 10 da manhã, os contribuintes podem acessar o site da Receita e realizar a consulta.
2: A estimativa é de que mais de 8 milhões e 700 mil pessoas recebam a restituição com o pagamento de 16 bilhões de reais, o maior valor pago em um lote.
3: As transferências começam na sexta-feira que vem, dia 29, mesmo dia em que termina o prazo para a declaração do Imposto de Renda.
2: 7-6.
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1: Bandeirantes, 7 horas e 11 minutos.
9: Vamos a Bandeirantes Brasília. O repórter Vitor Gomes traz agora novas informações sobre o escândalo do Banco Master. Vitor, muito bom dia.
1: Bom dia.
10: Muito bom dia, Nelson, Silvânia e aos nossos ouvintes. A defesa de Daniel Vorcaro pede a transferência do banqueiro da Superintendência da Polícia Federal em Brasília. Os advogados esperam obter a liberação da justiça para que o dono do Master volte para a Papudinha. A decisão foi tomada após a PF transferir Vorcaro da sala especial em que estava para uma cela comum na sede da regional aqui da Polícia Federal na capital. Os defensores avaliam que o espaço onde ele está é mais precário do que o local onde permaneceu até meados de março. Há 2 meses, o banqueiro foi levado para a superintendência da PF para dar início às negociações sobre uma delação premiada. Ontem, a Procuradoria-Geral da República decidiu manter as conversas sobre uma colaboração do dono do Master, mesmo após a PF rejeitar a proposta. Os advogados de Daniel Vorcaro fizeram chegar à PGR a informação de que estão abertos a novos esclarecimentos. 3 pontos travaram as conversas com a Polícia Federal. O primeiro foi o dinheiro a ser devolvido. O banqueiro sinalizou com 40 bilhões de reais em 10 anos. Mas os investigadores esperam ressarcimento de pelo menos 50 bilhões num período bem mais curto. Os agentes também consideram a pena proposta pela defesa, prisão domiciliar logo depois da sentença, branda demais. Eles querem ainda uma delação com alcance maior, que inclua nomes dos integrantes dos 3 poderes que tinham relação com Vorcaro. Nos bastidores do Supremo, a possibilidade de a Procuradoria-Geral da República bancar a proposta de delação de Vorcaro é dada como mínima. A avaliação é a de que, se o banqueiro não conseguiu convencer a Polícia Federal, dificilmente a PGR aceitará os termos atuais. Para a PF, o dono do Master não disse tudo o que sabe e agiu para proteger pessoas próximas. Delegados entendem também que a investigação, a partir dos celulares de Vorcaro, está em fase avançada, ou seja, sem a necessidade de ajuda. Um dos personagens que os investigadores afirmam que foi poupado é o senador Ciro Nogueira, do PP. De acordo com a Polícia Federal, o parlamentar recebia uma mesada de até R$500 mil de reais do banqueiro. Agora, os agentes apuram um repasse de cerca de 14 milhões de reais de um fundo da Refit para uma empresa da família do senador. Ciro Nogueira disse que a origem do dinheiro é a venda de um terreno em Teresina e reclamou do que chamou de tentativas de associá-lo a escândalos. A Refit foi alvo de uma operação na semana passada, suspeita de fraude fiscal, lavagem de dinheiro e organização criminosa. O grupo deve mais de 50 bilhões de reais em impostos. A gente destaca também uma fala de ontem. O presidente do Senado, Davi Alcolumbre, reiterou sua resistência à criação de uma comissão parlamentar de inquérito para investigar o Master. Durante a sessão realizada nesta quinta, diversos parlamentares cobraram formalmente a leitura dos pedidos de abertura das comissões, sustentando que a instalação é um processo automático, assim que atingido o número mínimo de assinaturas exigido pela legislação. Em resposta às cobranças, Alcolumbre chegou a se desculpar, mas manteve sua posição, afirmando que a decisão final sobre a instalação dos colegiados cabe à presidência da casa. Vamos acompanhar.
11: As matérias do expediente serão objeto da leitura a juízo do presidente. Além disso, o inciso 1 do parágrafo único do artigo 214 do mesmo regimento do Senado dispõe que requerimentos de leituras de matérias devem ser objeto de despacho da presidência. Portanto, o momento da leitura é um ato discricionário da presidência da mesa do Congresso Nacional.
10: A justificativa pública utilizada por Davi Alcolumbre para evitar o avanço das investigações é a proximidade do período eleitoral. Volto com vocês.
9: Obrigado, Vitor. Bandeirantes, 7:16.
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12: 7:18.
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9: Flávio Bolsonaro volta a defender a criação da CPMI para investigar o escândalo do Banco Master.
14: O senador do PL foi à tribuna do Congresso durante a sessão conjunta de ontem para derrubar um veto do presidente Lula a um projeto que restringia o repasse de verbas nas eleições.
9: Nos últimos dias, o pré-candidato à presidência foi atingido pela divulgação do áudio em que pede dinheiro a Daniel Vorcaro para o filme sobre a trajetória do pai dele, Jair Bolsonaro.
14: Ele questionou as relações do dono do Master com Lula e Alexandre de Moraes e disse que não tem nada a esconder.
15: Tem um desafio a fazer. Eu quero Daniel Vorcaro e Augusto Lima sentado naquela CPMI, falando qual é a relação que eles tinham com Flávio Bolsonaro. E também qual é a relação que eles tinham com o Lula. Qual é a relação que eles tinham com Alexandre de Moraes. Porque eu não tenho nada a temer. Eu não tenho nada a esconder.
9: Ontem, o presidente Lula participou de um evento com a ministra da Cultura, Margarete Menezes, em Vitória, no Espírito Santo.
14: No discurso, ele soltou uma ironia sobre a Lei Rouanet, ao falar sobre a relação entre Flávio Bolsonaro e o banqueiro Daniel Vorcaro.
16: Quem imaginava que aquele menino, que parecia ser a pessoa mais santa da família Bolsonaro, estivesse pegando 159 milhões de dólares para fazer um filme do pai? Ninguém imaginava. E isso é apenas o que a gente sabe agora. Nós nunca fomos atrás da lei Daniel Vorcaro para financiar nenhum artista brasileiro.
9: Pré-candidato pelo Missão, Renan Santos participou da Marcha dos Prefeitos em Brasília e foi perguntado de que lado ficaria no eventual segundo turno entre Lula e Flávio Bolsonaro.
17: É 4 anos sem Renan Santos na presidência da República. Podendo fazer um plano de terras raras, como ele fez uma pergunta ali, não podendo enfrentar o crime organizado, isso é o pior para o Brasil. Os outros dois, sinceramente, eu já dou esse exemplo outras vezes. Você prefere pegar a ebola ou prefere ser atropelado por uma carreta? Dá uma boa discussão. Em ambos os casos, você se dá muito mal.
14: Pré-candidato do Novo Romeu Zema esteve em São Paulo para um almoço reservado com empresários.
9: Ronaldo Caiado, pré-candidato do PSD, viajou ao sul de Minas Gerais, onde participou de um evento voltado ao agronegócio.
14: Hoje ele participa de uma entrevista ao Jornal Gente, na Bandeirantes e na Band News TV, a partir das 9 da manhã.
9: Já o Democracia Cristã decidiu abrir um processo para expulsar Aldo Rebelo dos quadros do partido.
14: Aldo tem criticado a direção da sigla, que decidiu substituí-lo como pré-candidato à presidência pelo ex-ministro do STF, Joaquim Barbosa, que ainda não respondeu.
9: Aldo Rebelo voltou a dizer que mantém a pré-candidatura e que Joaquim Barbosa é um nome clandestino e sem apoio no Democracia Cristã.
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18: Novas pesquisas estão a caminho, já com alguns dias de repercussão dessa conversa gravada de Flávio Bolsonaro e Daniel Vorkar, que fez o Datafolha voltar às ruas, agora testando também o nome de Michele Bolsonaro. Na última, Lula e Flávio empataram em 45 pontos. No PL, a pré-candidatura segue firme, segundo o comando do partido, e deve seguir assim. Mesmo porque quem decide isso é Jair Bolsonaro. O que não significa que internamente não continuem dúvidas e algumas desconfianças. Os próximos lances da relação de Flávio com Vorkar, se houver, podem fazer pesar mais esse ambiente difícil. Flávio e seus aliados mais próximos dizem que não tem mais nada. Vamos ver. Ele anunciou um novo passo, que já está atraindo atenção. Vai aos Estados Unidos falar com o presidente Trump. E a pré-campanha, em plena fase de desgaste, passa por mudanças, começando com a troca do coordenador de comunicação. Não é uma mudança que funcione por si só, não muda muito, se não houver outras atitudes. A mais importante delas, no caso, deveria vir com respostas claras e convincentes, convincentes inclusive para setores aliados, que possam neutralizar os efeitos das relações divulgadas de Flávio com Vorkar. Até agora, isso não aconteceu.
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12: 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Reconhecimento pelo Supremo da constitucionalidade de uma lei que reduziu a área preservada do Parque Nacional do Jamanchim viabiliza o projeto da Ferrogrão.
13: A construção da nova linha férrea é considerada estratégica para o agronegócio por permitir a ligação entre o Mato Grosso e o Pará.
12: O ramal deverá ter quase 1.000 quilômetros entre Sinop e o porto de Miritituba, com potencial para escoar a safra de grãos do centro-oeste.
13: Hoje, a região é a principal produtora de soja e milho, com as maiores colheitas do país.
12: O julgamento da ação no STF ficou parado por 5 anos, após uma decisão liminar travar o andamento da Ferrogrão.
13: Por 9-1, a corte manteve a lei do Congresso que reduz os limites do parque no Pará para liberar a passagem da ferrovia, uma das mais importantes do Brasil.
12: O Supremo entendeu que o traçado dos trilhos não corta nenhuma terra indígena e o impacto ambiental pode ser compensado.
13: Agora, o plano entra na fase do pedido das licenças ambientais para começar a sair do papel.
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13: Hora Oficial do Brasil, 7:30. 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
15: Bom dia para você ligado na Superdifusora FM. Eu sou Ednei Beltrame e agora você ouve os destaques regionais. A Polícia Rodoviária apreendeu na manhã de ontem, quinta-feira, uma mulher suspeita de tráfico de drogas em Porangaba. De acordo com a corporação, o veículo da suspeita foi abordado no quilômetro 158 da rodovia Castelo Branco. No automóvel, os agentes encontraram porções de haxixe em uma mala com fundo falso. Os entorpecentes foram apreendidos. A mulher foi presa em flagrante e encaminhada à delegacia de Porangaba. O caso foi registrado como tráfico de drogas. Poema de Nhô Bentico vai virar estátua no centro de Itapetininga. Os detalhes chegam na voz de Antônio Luiz. Bom dia, Antônio.
16: Bom dia, Ednei Beltrame. Bom dia, ouvinte do Primeira Hora. O poeta, radialista, cronista e ainda carpinteiro Nhô Bentico, pseudônimo de Abílio Vitor, transformou o cotidiano do interior paulista em versos que atravessaram gerações. Quando trabalhou como radialista, o artista declamava suas produções autorais. Esse trabalho chamou a atenção do público e fez com que ganhasse seu próprio programa na rádio, aqui nesta emissora, quando era chamada de PRD9. Nhô Bentico nasceu em 31 de agosto de 1899 em Itapetininga e faleceu em 7 de outubro de 1952, também em Itapetininga. Ele já recebeu homenagens em prédios públicos, eventos e na Academia Itapetiningana de Letras, onde há uma cadeira que leva seu nome. O poema Pitoco também chamou a atenção do artista peruano John Valens, de 48 anos. Há mais de 20 anos, ele se mudou para Itapetininga e passou a conhecer a história e as obras de Nhô Bentico. Em forma de homenagem ao poeta, John decidiu construir uma estátua do Cão Pitoco. Segundo o artista, a escultura será colocada na Praça Largo dos Amores, na região central da cidade. A previsão é de que a obra seja finalizada e exposta no próximo mês. Volto com você, Ednei.
15: Antônio Luiz, obrigado. De volta logo mais no Jornal do Meio-Dia. O SESI Itapetininga promove no sábado da semana que vem, dia 30, às 6 horas da noite, o show gratuito Playmo Hits 80. A banda Playmo Hits 80 é formada por músicos com mais de 20 anos de carreira e já realizou apresentações em diversos estados do país. A apresentação é voltada aos grandes sucessos da década de 1980, com repertório inspirado em artistas e bandas que marcaram época, como A-Ha, Madonna e Blitz. A apresentação promete reunir clássicos do pop internacional em uma noite de nostalgia, música e dança. O evento será realizado no CAT SESI Itapetininga, localizado na Avenida Padre Antônio Brunetti, número 1360, na Vila Rio Branco.
17: A abertura dos portões está prevista para as 4 horas da tarde. A apresentação será realizada na Unidade Móvel de Cultura do SESI São Paulo. Estrutura itinerante, conhecida como caminhão palco, equipada com sistema de som, iluminação, painel de LED e gerador. A proposta do projeto é levar atrações culturais de graça para diferentes cidades e ampliar o acesso do público à arte e ao entretenimento. Além do show, o espaço contará com praça de alimentação e área aberta para receber famílias e grupos de amigos. Os ingressos são de graça e devem ser reservados pela plataforma Meu SESI. Esse foi o boletim de notícias da Superdifusora, comigo Ednei Beltrame. Eu volto às 8h05 no Rancho do Frisbino. Continue em 94,5 FM. Segue Jornal Primeira Hora.
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0: mundo chegando. E aí, vai apostar em quem? A Noruega, é claro, aposta em Erling Haaland, que pode finalmente brilhar em uma Copa do Mundo. Em 2025, marcou 17 gols em apenas 9 jogos pela seleção, sendo o maior artilheiro internacional disparado do período. No Manchester City, mantém uma média absurda de gols por temporada, frequentemente passando dos 30 a 40 gols. Centroavante dominante fisicamente e extremamente eficiente. Haaland é o típico jogador que decide jogos sozinho. E aí, dá pra apostar na Noruega de Haaland?
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1: Vamos ao Rio de Janeiro. Destaque do repórter Luiz Valcir.
2: A Polícia Civil apreende nesta quinta-feira 200 mil figurinhas falsificadas do álbum oficial da Copa do Mundo em Nova Iguaçu, na Baixada Fluminense. De acordo com a corporação, o produto seria distribuído na cidade do Rio de Janeiro e na região metropolitana. Milhares de camisas falsificadas da seleção brasileira também foram apreendidas. Todo o material foi localizado no compartilhamento de um ônibus. Uma perícia será realizada e, posteriormente, as figurinhas e as camisas serão destruídas.
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1: O repórter Diogo Braga tem atualizações sobre o caso de feminicídio da soldado Gisele Alves Santana, não é, Diogo? Bom dia.
11: Oi, Silvânia. Bom dia para você, bom dia para o Nelson.
0: Bom dia.
11: A Justiça de São Paulo nega o pedido para absolvição sumária feito pela defesa do tenente-coronel da Polícia Militar, Geraldo Leite Rosa Neto, acusado de matar a esposa, PM, Gisele Alves Santana. Na decisão, a magistrada Michele Porto de Medeiros Cunha Carreiro rejeitou pedidos preliminares apresentados pela defesa e manteve o prosseguimento da ação penal. A juíza rejeitou o pedido da defesa para anular o uso das investigações feitas no inquérito da Polícia Militar. Também foi definido o calendário das audiências de instrução no processo que apura o caso. As sessões ocorrerão entre os dias 29 de junho e 3 de julho. As audiências serão divididas em 5 datas diferentes, devido ao grande número de testemunhas e à complexidade da produção de provas. Devem ser ouvidos delegados, peritos, policiais militares, testemunhas e também familiares das vítimas. Foi autorizado ainda o depoimento especial da filha da vítima. O interrogatório do réu, Geraldo Leite,

0: Rosa Neto foi marcado para o dia 3 de julho, às 10 horas da manhã. Ele é acusado de feminicídio da então esposa e de fraude processual por alterar a cena do crime. A defesa nega todas as acusações. Gisele morreu com um tiro na cabeça no apartamento onde morava com o marido no Brás, na região central da cidade de São Paulo, no dia 18 de fevereiro deste ano. Ela foi socorrida em estado grave e levada ao Hospital das Clínicas, mas não resistiu. O Ministério Público agora investiga a concessão da aposentadoria para o PM. Volto com vocês.
1: Obrigada, Diogo. Bandeirantes, 7h42.
2: Mesmo com pedidos de suspensão, o governo federal começa a homologar contratos de um leilão que pode encarecer a conta de luz dos brasileiros.
1: Há duas semanas, o jornalismo do Grupo Bandeirantes tem revelado que os valores e a quantidade de energia comprada são considerados exagerados pelo mercado.
2: Sandro Barbosa.
3: O leilão de reserva de capacidade foi realizado em março pelo governo federal. Consiste em mais de meio trilhão de reais destinado à compra de energia para oferecer potência no horário de maior demanda, entre 6 e 9 horas da noite. Por isso, o negócio entrou na mira do Tribunal de Contas da União, da Procuradoria da República e de parte do Congresso. O Ministério Público Federal pediu para o governo adiar a homologação dos contratos e solicitou à Agência Nacional de Energia Elétrica, a ANEEL, que se abstenha de novos atos relativos ao leilão até que o TCU conclua a análise. Apesar dos pedidos, das investigações e da desconfiança do mercado, a União ignorou e passou a homologar os contratos. E é um custo bem maior do que o previsto, o que deve aumentar a conta de energia em pelo menos 10%. 13 contratos foram validados. As maiores beneficiárias são a Petrobras, a Eneva e a Âmbar, que ficaram com 10 deles. São quase 2 mil megawatts de usinas termoelétricas a gás e 228 megawatts de termoelétricas movidas a óleo, ambas mais caras e poluentes. Isso equivale a apenas 11% dos contratos e que vão custar uma fortuna na conta de luz dos brasileiros. Quase 34 bilhões de reais.
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4: Hora oficial do Brasil, 7h45.
1: O INSS confirma o vazamento de dados de segurados após uma falha na segurança digital do Instituto.
4: O crime foi identificado há um mês, no dia 22 de abril, pela Dataprev, empresa estatal de tecnologia que gerencia dados de milhões de beneficiários do INSS.
1: Foram vazadas informações de cerca de 2 milhões de segurados do Instituto.
4: Em nota, o INSS diz que foram adotadas as devidas providências e informou que 97% dos dados que foram expostos eram de cidadãos falecidos.
1: Aproximadamente 50 mil casos eram de pessoas que não possuem registro de óbito.
4: Os dados ainda estão sendo consolidados pela Dataprev.
1: O INSS destacou que a concessão de benefícios exige uma série de documentos e etapas de comprovação, como a biometria facial, por exemplo.
4: Bandeirantes, 7h46.
1: As inscrições para o Prêmio Educador Nota 10 do Instituto Somos, em parceria com o Grupo Bandeirantes e o Instituto Bant, são prorrogadas até o dia 12 de junho.
4: A principal premiação para a educação básica no país recebe projetos que fazem a diferença nas escolas de todo o Brasil.
1: No ano passado, a professora e coordenadora da Escola Estadual Ângelo Scarabucci, em Franca, Priscila Terêncio, foi uma das finalistas do prêmio.
4: Ela foi responsável pelo projeto Chegadas e Partidas, histórias que se conectam, que valoriza a cidade do interior de São Paulo.
5: Nós precisávamos mostrar que aquelas pessoas que estavam ali tinham uma história na escola e uma história valorosa, possíveis, por exemplo, de mudar seus projetos de vida. Então a escola, ela se tornou um centro de referência acadêmico na cidade.
1: Em 2026, o prêmio traz novidades.
4: Os eixos direitos humanos, inovação e tecnologia e sustentabilidade continuam e os três primeiros colocados de cada um disputam quem será o educador do ano.
1: Mas agora surge uma quarta categoria, a de gestores escolares.
4: Os três primeiros colocados concorrem ao prêmio de gestor do ano, como explica o presidente do Instituto Somos, Guilherme Mellega.
6: A gente sentia falta já e esse ano a gente abriu isso, porque o educador, ele está olhando a sua turma, olhando a sua atividade. O gestor, ele está olhando a escola, ele está olhando todo. Então o gestor é muito importante no planejamento, muito importante nas avaliações.
1: Professores, coordenadores e diretores de escolas públicas e privadas de todo o Brasil ainda podem participar do prêmio, que chega à 28ª edição.
4: As inscrições são de graça e podem ser feitas até o dia 12 no site prêmioeducadornota10.org.
1: Nestes 27 anos, foram avaliados mais de 90 mil projetos e premiados quase 300 educadores, que receberam mais de 3 milhões de reais no total.
4: O prêmio é realizado pelo Instituto Somos, uma organização sem fins lucrativos comprometida com o acesso à educação em parceria com o Grupo Bandeirantes e o Instituto Band.
1: O diretor-presidente do Instituto, Caio Luiz de Carvalho, afirma que o principal objetivo da premiação é trabalhar e desenvolver o ensino básico do país.
7: Resolvemos abraçar esse prêmio, que tem credibilidade, que é um sucesso e que trabalha professores que possam compartilhar os seus ensinamentos para outras cidades brasileiras, para outras unidades de ensino. E o principal, né, trabalhando a criança, trabalhando o ensino básico.
4: Bandeirantes 7h49.
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0: Copa do Mundo chegando! E aí, vai apostar em quem? A seleção da Croácia aposta mais uma vez em um dos melhores zagueiros do planeta. Estamos falando de Guardiol, 24 anos, desde os 14 atuando na base da seleção croata, atleta do Manchester City, que já mostrou ser um dos jogadores mais respeitados da nova geração. É forte, rápido e muito seguro. Guardiol, sem dúvida alguma, pode liderar a defesa croata em mais uma grande campanha da Copa do Mundo. E aí, com Guardiol, a seleção croata tá segura na defesa?
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2: Bandeirantes, 7 horas e 52 minutos. Pedro Cunha já está aqui para falar do esporte. Bom dia, Pedro.
3: Oi, Silvânia, tudo bem? Bom dia para você, para o Nelson, todo mundo que nos acompanha aqui no Primeira Hora. Notícias importantes, né? Porque ontem o Corinthians empatou 1-1. Não foi o jogo dos sonhos, o resultado dos sonhos do torcedor corintiano, mas, no fim das contas, deu tudo certo. O 1-1 coloca o Corinthians como primeiro classificado no seu grupo na primeira colocação. Então, passa como líder do grupo E da Libertadores, vai decidir as oitavas de final em casa, né? Libertadores que agora não funciona mais daquela forma que a gente estava acostumado, com o melhor primeiro contra o pior segundo, é sorteio. Então o Corinthians precisa de fato esperar a última rodada para depois ter um sorteio lá na sede da Conmebol, em Luque, do lado de Assunção, no Paraguai. O fato é, o Timão passou como primeiro colocado. Ontem o Fernando Diniz falou, disse que o time jogou bem, que ele gostou, mas que ainda tem algumas coisas para arrumar para a partida do domingo, às 6h30, contra a equipe do Atlético Mineiro na sua arena. Jogo importantíssimo, porque o Corinthians precisa vencer para sair do Z4, a zona do rebaixamento. Zona do rebaixamento que também periga o Santos, que enfrenta o Grêmio no sábado, às 7 horas da noite. O São Paulo pega o Botafogo um pouquinho mais cedo, às 5, e aí, é claro, o grande jogo da rodada do Campeonato Brasileiro, ou do Campeonato Brasileiro no geral até aqui, Flamengo e Palmeiras, com transmissão da Bandeirantes às 9 horas do sábado, pessoal.
2: Obrigada, Pedro.
3: Eu que agradeço.
2: 7h54.
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4: Alô, amigas e amigos do Esporte Motor. Começam nesta sexta-feira as atividades de pista para o Grande Prêmio do Canadá, quinta etapa do Campeonato Mundial de Fórmula 1. Assim como no GP de Miami, será realizada uma corrida sprint mais curta. É a primeira vez que isso acontece no Canadá. E quando tem sprint, sobra apenas um treino livre para os pilotos entenderem o comportamento do carro após as alterações de regras que estrearam na corrida passada. Esse treino livre acontece na sexta, antes da classificação para a corrida sprint. No sábado tem a sprint e a classificação que define o grid do GP de domingo.
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11: Bandeirante 7:58, Jade Ramos, muito bom dia.
12: Bom dia, Nelson, Silvânia, mais uma vez. Hoje o tempo vai ficar bastante instável em grande parte das áreas do sul e sudeste do país, isso porque nós temos um cavado meteorológico combinado também com a atuação de uma área de baixa pressão que já começa a se formar na costa paulista, traz risco de temporais no sul do Paraná e esses temporais avançam ao longo do dia de hoje e amanhã alcançam também o estado de São Paulo. E aí no sábado tem risco para temporais fortes em Campinas, Bauru, com risco até de queda de granizo mais isolado. E aqui na Grande São Paulo os temporais acontecem no período da tarde e tem chance até de alagamentos em alguns pontos aqui da capital paulista. No domingo essas chuvas reduzem um pouco mais, mas o tempo ainda continua frio em grande parte do centro-sul do país. Nelson?
11: A gente quer saber quando é que vem o sol, porque a chuva você já indicou.
12: Sim, agora com esse tempo de outono nós vamos ter vários dias ainda com muito frio em grande parte do sul e centro-sul do país. Tem até chance de geadas ainda no final de semana em áreas da Serra Gaúcha e Catarinense. Na semana que vem tem mais aberturas de sol, mas ainda lá mais para perto da quarta-feira, quinta-feira da semana que vem. Então ainda tem chance de ter um solzinho aí no final de semana, no próxima semana.
11: Obrigado, Jade. Um ótimo final de semana para você. Até a segunda.
12: Até segunda-feira. Um beijo.
11: Até outra. Tchau, tchau. Termina aqui o Jornal Primeira Hora.
2: Apresentação Nelson Gomes.
11: Silvânia Alves.
2: Diretor responsável João Carlos Saad.
11: Bom dia, Brasil.
2: Bom dia.
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dia! Bom dia, bom dia, bom dia, com muita alegria para você ligado aqui nos 94,5 FM da Super Difusora, a rádio que é feita para você. Por aqui, Ednei Beltrame em mais um Rancho do Felizbino, o Rancho Sem Tramelas, o rancho que acorda a cidade, acorda a região há 67 anos. Compadre Felizbino com 85 de vida, 67 de profissão, aí, firme, segurando a batuta para continuar com certeza nesse trabalho que ele realiza com tanto amor, com tanto carinho. E a gente já de cara, já no início do programa, continua com aquele pedido diário para você, ouvinte do Rancho, ouvinte da Super Difusora, fã do Compadre Felizbino, ele que todas as manhãs faz a sua oração, pede pela saúde de todos. Esse é o momento para a gente pedir pela saúde do veinho, hein? Por recomendação médica, nosso querido compadre Felizbino, afastado do programa por um período pequeno, a gente espera. E muito em breve, não temos data definida, mas muito em breve, se Deus quiser e Ele quer, o compadre Felizbino estará de volta no comando do programa. Todas as orações, todas as boas vibrações, independente da sua fé, independente da sua crença, nesse momento, voltada para a saúde do nosso querido compadre Felizbino. 8 horas mais 11 minutos, 8:11. Estamos chegando nesta sexta-feira, 22 de maio de 2026. Hoje é Dia Internacional da Biodiversidade e Dia do Apicultor. Olha só, na última quarta-feira foi Dia Mundial da Abelha e hoje é Dia do Apicultor, né? Nosso abraço, nosso carinho aqui no Rechã, né? Distrito do Rechã. Tem uma grande quantidade de apicultores, uma sociedade, inclusive, muito bacana. Um abraço a todos eles, apicultores, e também parabéns por esse dia. 8 horas mais 12 minutos, 8:12. A partir de agora, você pode mandar mensagem para o nosso WhatsApp, 15 996097213. 15 996097213, WhatsApp da Super Difusora à sua disposição. Sobe o volume do rádio, pode colocar no máximo, meu amigo, minha amiga. O Rancho do Felizbino está no ar.

0: Mundo tenha um dia lindo, um dia maravilhoso. Por quê? Porque é mais um dia de vida, é mais um dia para fazer acontecer e hoje é sexta-feira. Sextou, sextou com S de sanfona. Alô, Rosana Berranteira. Abre a sexta-feira gaúcha aí, mulher.
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0: 8:13, a partir de agora, um desfile de música regional gaúcha nos 94,5 FM da Super Difusora. Você que gosta dessa cultura, você que aprecia a boa música regional gaúcha, eu prometo pra você, hein? Até às 10 horas da manhã, muita coisa boa aqui no seu rádio. 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Alô, dona Cristina Tatá, bom dia!
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2: 8:26, 8:26, Rancho do Filisbino, sexta-feira gaúcha, sexta-feira baguala, na Super Difusora FM, acertando o seu relógio. Terça e sexta são dois dias aqui no programa que a gente reserva para falar sobre algo tão importante que é a saúde bucal. 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Bom dia, com muita alegria.
3: Bom dia, Ednei. Bom dia ao compadre Filisbino. Bom dia ao Pedro Paulo e bom dia a você que nos escuta. Tudo bem com você, Ednei?
2: Graças a Deus, tudo bem, tudo certo. Pedro Paulo, bom dia.
4: Bom dia.
2: O que, que é essa taça aí, hein?
3: Conta da taça.
4: Porque ela foi evoluindo. Porque é
3: importante. História.
4: É história.
2: É a taça do Hexa? Essa daí já
4: você tá antecipando? Eu acho que eu, não, é uma taça que eu queria, não era do Hexa. Se o Hexa ganhasse, seria lá dos Estados Unidos.
2: Mas eu acho que vai ganhar. Você não acredita no Neymar, não?
3: Você acha que o Hexa vai acontecer pro Brasil ou não?
4: Sim, mas... tem que fazer uma final, Espanha versus o Brasil.
2: Já tá prevendo, aí, ó. Tá gravado aqui, ó, Espanha versus Brasil na final da Copa do Mundo. Quem sabe, hein? Daí já dá pra jogar na Mega Sena, né, doutor?
3: Não, fala pra você, se acontecer, eu jogo fácil.
2: Já imaginou? É só pedir os números pro Pedro Paulo. 8:27, o que não dá pra jogar na Mega Sena, não dá pra ficar contando com a sorte, é a saúde bucal, né, doutor?
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2: Eu vou gostar mais ainda quando o senhor fizer uma dancinha e colocar lá, viu? Ele vai fazer com a,
3: você me deixa o Pedro,
2: com
3: eu
2: tô a fora. Taça da seleção. 8h33, para encerrar esse nosso bate-papo, a sessão de abraços.
3: Vamos lá, queria mandar um abraço especial para Letícia Brito, Jonathan Michael, Gerson Augustinho, Leandro José, Micaele Campos, Eliel de Proença, Marcelo Paulino, Carlos Donizete e Eduardo de Carvalho. Esses são nossos abraços da sexta-feira, Ednei.
2: Pedro Paulo, grande abraço para você.
4: Grande abraço a todos. Todos.
2: Brasil e Espanha na final, então, né?
4: Brasil e Espanha na final.
3: Ó, se tem um negócio de aposta aí, vamos ver como é que faz esse negócio.
2: Vamos ver, quem sabe. Doutor, excelente final de semana pro senhor, pra toda a sua equipe. 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E até terça-feira, doutor.
3: Até terça-feira, fiquem com Deus.

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8 horas mais 38 minutos. Atenção para as notas de falecimentos, segundo informações do site do Plano Familiar Camargo. Faleceu ontem em Itapetininga, com 85 anos, a aposentada Maria Aparecida Pérez. Seu corpo foi velado na unidade central e o sepultamento aconteceu às 8 horas no cemitério São João Batista. Faleceu ontem em Sorocaba, com 83 anos, o funcionário público federal aposentado Jonas Custódio de Oliveira. Seu corpo está sendo velado no Memorial Antônio Ferreira de Camargo e o sepultamento será às 10 horas no cemitério Jardim Colina da Paz. Informamos, portanto, os falecimentos de Maria Aparecida Pérez e Jonas Custódio de Oliveira. Notas de falecimentos, segundo informações do site do Plano Familiar Camargo Itapetininga.

0: 8 horas mais 39 minutinhos, 8h39, sexta-feira gaúcha, sexta-feira baguala, acertando a sua hora, não perde o compromisso. 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Sexta-feira aqui no Rancho do Filisbino, a gente fala também com o nosso querido José Carlos Correia. No clima do Rio Grande, no clima da sanfona, José Carlos Correia, Correia Motos. Bom dia com muita alegria.
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0: Até daqui a pouco, José Carlos Correia, ao vivo, diretamente da Correia Motos, concessionária.

0: 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Gente, se tem um cara que entende de moto em Itapetininga, esse cara é José Carlos Correia. Daqui a pouquinho, entre 9 e 10, na segunda hora do programa, ele volta com a gente. 8h43, desde as 7h30 o homem tá batendo ardido, hein? Desde as 7h30 o homem tá no batente. Newton Peixoto, bom dia!
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0: 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WhatsApp também, 15981880072. 15981880072. 8h45, 15 para as 9. Abraço, bom dia com muita alegria para o Valdir, da comunidade Sagrada Família, que tem um convite para todos nós. Oi, Valdir, bom dia.
3: Bom dia, Ednei. Bom dia a todos os ouvintes da Rádio Super Difusora de Itapetininga. Passando aqui para convidar a todos para a Santa Missa na comunidade Sagrada Família, em Vila Prado. Amanhã, às 19h30. Rua Evilásio Massaini Pires, 1715. Venham participar conosco. Deus abençoe a todos.
0: Valeu, Valdir. Amém. Grande abraço a você e a todos os amigos da comunidade Sagrada Família. Avenida Evilásio Massaini Pires, 1715. Tá todo mundo convidado. 8h46. Sexta-feira gaúcha, sexta-feira baguala. 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
1: Superdifusora. 8h58, Superdifusora FM, Rancho do Frisbino, sexta-feira gaúcha, sexta-feira baguala e a hora certa. 8h58, gente, já é sexta-feira, estamos aí na reta final do mês. E o que que adianta a sexta-feira? O que que adianta o final de semana se você tá sem grana, hein? O que você vai fazer? Como que você vai fazer uma programação legal? Como que você vai sair? Como que você vai conseguir honrar os seus compromissos aí? Vai ter noites boas de sono se você está devendo, se a grana está curta. 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

0: Fala acertando o seu relógio, não perde o compromisso. 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
0: 9:08, 9:08, no ritmo da sanfona, no pique do Rio Grande do Sul. E aí, corintiano, tá sabendo o que aconteceu ontem à noite? É, o Corinthians viajou até o Uruguai e empatou com o Peñarol em 1-1. Quinta rodada do Grupo E da Taça Libertadores da América. E olha só, com uma rodada de antecedência, o Timão já garantiu o primeiro lugar do grupo. Próxima rodada, tem que jogar, né? Tem que cumprir tabela. Mas ninguém tira o primeiro lugar do Corinthians na Taça Libertadores da América nessa fase de grupos. Grupo E, a transmissão ontem do Ulisses Costa. Grande audiência da Superdifusora em toda a região, na emoção do rádio. E vem aí o fim de semana de Brasileirão, hein? 17ª rodada. Amanhã, sábado, tem rodada tripla. 3 jogos em sequência. 17h no Morumbi, São Paulo e Botafogo. 19h na Arena do Grêmio, Grêmio e Santos. 21h no Maracanã, Flamengo e Palmeiras. Flamengo vice-líder, Palmeiras líder. Baita confronto também com transmissão da Bandeirantes aqui na Superdifusora. Domingão, 18h30, Neoquímica Arena, Corinthians e Atlético Mineiro. A 17ª rodada do Brasileirão vai ter ainda Vitória Internacional, Mirassol e Fluminense, Cruzeiro e Chapecoense, Remo e Atlético Paranaense, Vasco e Bragantino, Coritiba e Bahia. Lembrando sempre que futebol é com a rede Bandeirantes, Bandeirantes aqui nos 94,5 da Superdifusora. 9:10, 9:10, hora de ouvir o nosso querido Manuel. 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
0: 9:12, 9:12, muita gente mandando mensagem, muita gente participando no WhatsApp da Superdifusora. Bom dia com muita alegria para Dalva Ribeiro na Vila Piedade, Marli, Vila Nova e Tapetininga, Tânia Sene no Jardim Fogaça, Renato Catraca tá com a gente também, Maria da Conceição Faria, Jardim Brasil, bom dia para Maria Diva no Tupi, Lisete Siqueira, rádio ligado na Superdifusora, Amélia Teles, bom dia. Bom dia para o Sidney Alves, Nova Itapetininga, Conceição Rosa, Parque da Lagoa, gente que ouve a gente todos os dias aqui nos 94,5 FM. 9:13. 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
0: 9:14, 9:14. WhatsApp da Super Difusora 15996097213. Bom dia, Daniele Aparecida, Vida Nova Itapetininga. Alice Terezinha no Jardim Brasil. Carmen Gomes, Parque da Lagoa. Isabel de Oliveira e Zé da Cataia no Jardim Paulista. Carlão da Piscina tá com a Super Difusora também. Clarice Azevedo, Vila Harmonia, bom dia. Bom dia para Mara Regina, ouvindo a gente no Paraná. Olha só que bacana, hein? A Mara Regina tá em Ponta Grossa, no Paraná, ouvindo a Super Difusora através do aplicativo. Helena Amaral, centro de Itapetininga, bom dia. Bom dia pro Davi Almeida, na Vila Bandeirantes. Bom dia, com muita alegria, pro Orlando Barbosa, no Bela Vista. E já que falamos de aplicativo, e já que falamos do grande estado do Paraná, um bom dia com muita alegria, um beijo, um abraço, com muita saudade, meu filho João Vitor, tá ouvindo a gente lá em Londrina, tá trabalhando, tá ouvindo a Sexta-feira Gaúcha, tá ouvindo a Sexta-feira Baguala. Filho, obrigado aí pela audiência, um beijo, e hoje a gente se fala, hein? Esse é o cara, João Jara Beltrame, meu filho amado, bom dia pra você, viu? 9:15, 9:15, seguimos com a Sexta-feira Gaúcha, Sexta-feira Baguala, oferecimento Tatá Parafusos. 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

0: 9 horas mais 25 minutos, 9h25, Super Difusora FM, Rancho do Filisbino, na sexta-feira gaúcha, sexta-feira baguala, pedindo para você não perder o compromisso, hein? Acerta esse relógio aí, 9h25 não, 9h26 já, já mudou aqui, 9h26, dia bom, hora boa, situação excelente para você fazer economia em cama, mesa, banho, tapetes, cortinas, decoração, toda a sua casa de cara nova com a Real Itapetininga. 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
0: Ih, perdeu, para tudo. 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O São Paulo vai terminar em primeiro do grupo, pode ficar sossegado. 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
0: Falando em São Paulo, deu Boston River, como você já disse, como nós já comentamos ontem aqui. Agora explica o Corinthians, rapaz, o seu classificado com uma rodada de antecedência, não perdeu. O que que acontece com esse time?
1: O Corinthians, Ednei, é só a primeira fase, classifica, depois no mata-mata não consegue.
0: No primeiro mata-mata morre?
1: Já cai nas oitavas, já vai cair, pode ser bem.
0: Ó, já tô marcando aqui, oitavas de final da Libertadores, que vai acontecer só depois da Copa do Mundo, já nas oitavas o Corinthians cai.
1: Com certeza.
0: E olha que engraçado, né? Líder do grupo, já classificado, e na lanterna, e na zona de rebaixamento do Campeonato Brasileiro, vai entender um time bipolar desse?
1: É, pra você ver onde tá a régua do Corinthians.
0: É, tá lá em cima de um lado, tá lá embaixo de outra.
1: Então, aqui no Brasil não tem tradição, né?
0: Complicado, né? Você vê jogos do Corinthians?
1: Não.
0: Você ouve jogos do Corinthians?
1: Não.
0: Não mesmo, né? Porque a Tuti pegou você no flagrante outro dia aí ouvindo outra rádio?
1: Não é eu, as meninas.
0: Mas por que escutar outra rádio, cara do céu? Você faz propaganda aqui, você fala com a gente aqui, fica com outra rádio sintonizada na sua loja. Como é que pode isso?
1: foi um equívoco.

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0: Super Difusora FM, Rancho do Filisbino, sexta-feira gaúcha, sexta-feira baguala, acertando o seu relógio, não perde o compromisso, sempre num oferecimento rede de farmácias Droga Nossa Express e Café Santo André, pontualmente 9h35, já são 25 para as 10, não perde o compromisso não, hein? 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
1: 9:41, Rosana Berranteira, vai trabalhar, mulher?
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1: 9:42, 9:42, no pique da música gaúcha, no pique da sexta-feira baguala. 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
1: Dez horas e um minuto, ponto final no Rancho do Felisbino desta super sexta-feira, sexta-feira gaúcha, sexta-feira baguala. Mais uma vez a gente reforça aqui para toda a audiência do compadre as orações, né, intercedendo pela saúde do compadre Felisbino, ele que por orientação médica está afastado do programa aí por algum tempo, volta muito em breve, se Deus quiser, né? Então você que é fã do compadre Felisbino, ouvinte do programa, coloque aí nas suas intercessões, nas suas orações, o nosso querido compadre Felisbino. 10 horas mais um minuto, 10 e 1, hoje é jornada dupla, hein? Eu continuo aqui no microfone mais importante da região sudeste do estado de São Paulo, fico com a Tuti e com você, ouvinte, no Manhã Superdifusora. Agora, especialmente para o casal Thelma e José Abrão, que neste momento para, eleva o pensamento a Deus, todo mundo rezando, com Luiz Neto, a oração final do programa. Eu volto já.
13: Santo anjo do Senhor, meu zeloso guardador, já que a ti me confiou a piedade divina, sempre me rede, me guarde, me ilumine. Amém.
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Chegamos no último dia útil da semana. E eu tenho certeza que a sua semana, como a minha, foi corrida, pode ter sido cansativa ou até mesmo cheia de desafios. Mas olha só, você já venceu mais uma semana. Em Filipenses 4:13, a Bíblia diz: "Tudo posso naquele que me fortalece." Essa frase é muito forte. Não significa que a gente só vai ter dias fáceis. Significa que teremos força para continuar. Às vezes, a gente subestima o quanto a gente já superou. Quantas lágrimas ninguém viu. Quantas batalhas já foram travadas em silêncio. Então hoje, se orgulhe da sua caminhada. Deus conhece cada esforço escondido no seu coração. Uma ótima sexta-feira para você.

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3: Bom dia, bom dia, bom dia, minha gente. Coisa boa, alegria. Eu espero que essa mensagem tenha sido assim, engatilhada no seu coração, para você agradecer essa semana maravilhosa que a gente teve, cheia de desafios, sim, mas também vitórias, e pequenas vitórias também tem que fazer diferença na sua vida. É isso que eu desejo pra você nessas mensagens, no nosso bom dia, cheio de alegria sempre. 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
4: Bom dia, Tuti. Bom dia, bom dia, bom dia para você. Bom dia para toda a audiência do Manhã Super Difusora. Ednei Beltrame continua por aqui, hein? Sexta-feira é assim, né? Jornada dupla, com a maior alegria, com a maior satisfação. Estamos juntos desde as 8 da manhã. Estivemos aí na Sexta-feira Gaúcha do Rancho do Felizbino. E agora no Manhã Super Difusora, até as 11h55, eu faço companhia para você, você faz companhia para mim. Manda mensagem para cá a partir de agora. 15996097213, dizendo que tá ouvindo a nossa programação. Queremos mandar aquele abraço, aquele bom dia, te agradecer demais pelo carinho e também pela audiência. 15996097213. Você do rádio, você do site, você do aplicativo, você de qualquer cidade da região, do estado, do Brasil, do mundo, Manhã Super Difusora, Super Difusora FM, nesta super sexta-feira, com muitos prêmios para você, hein? Muitos prêmios mesmo. 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Sobe o volume do rádio. Pode colocar no máximo, meu amigo, minha amiga. O Manhã Super Difusora, edição especial de sexta, está no ar.

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1: 10 horas 24 minutos, 10h24, manhã super difusora, edição especial de sexta. 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
2: 10 horas mais 43 minutos, 10h43, Manhã Super Difusora, edição especial de sexta, na parceria com o Jornal Panorâmico, trazendo agora informações policiais da cidade e também da região. Alô, Juliana Cirila, bom dia!
3: Bom dia, Ednei Beltrame, bom dia, ouvinte do Manhã Super Difusora. Uma operação da Polícia Militar terminou com prisões e apreensão de mais de 1.000 porções de drogas no bairro Gramados, em Itapetininga. Segundo Polícia Militar, equipes foram acionadas após denúncias de tráfico e encontraram suspeitos em um ponto já conhecido.

0: reconhecido pelas autoridades. Durante a ação, foram apreendidos dinheiro, celulares, balanças de precisão e grande quantidade de entorpecentes. A polícia informou que um dos envolvidos confessou participação no esquema e o outro utilizava nome falso. Durante a identificação, foi constatado que ele era foragido do sistema prisional. A Polícia Civil de Cerquilho concluiu o inquérito sobre o caso da criança de 2 anos, vítima de maus tratos e investigada também por suspeita de violência sexual. 2 conselheiras tutelares foram indiciadas e a polícia pediu o afastamento delas dos cargos. A corporação também solicitou uma nova prisão da mãe, investigada após suposto descumprimento da prisão domiciliar. Segundo a investigação, imagens de drones e câmeras de monitoramento teriam registrado a mulher fora da residência. Para mais notícias, acesse jornalpanoramico.com.br e siga as redes sociais do Jornal Panorâmico. Até segunda-feira, ouvinte. Até semana que vem, Ednei.
1: Até semana que vem, Juliana. Bom dia, obrigado para você, obrigado para sua equipe. E tamo junto, né? Nessa parceria do Manhã Superdifusora com o Jornal Panorâmico. 10h45, 15 para as 11. Hora de atualizar a agenda do futebol no super fim de semana da Superdifusora FM. Amanhã, sabadão, tem jornada tripla. 3 jogos em sequência através da Bandeirantes. 17h no Morumbis, São Paulo e Botafogo. 19h na Arena do Grêmio, Grêmio e Santos. 21h no Maracanã, simplesmente Flamengo e Palmeiras. Domingão, 18h30, Neoquímica Arena, Corinthians e Atlético Mineiro. A 17ª rodada do Brasileirão, com cobertura da Bandeirantes, vai ter ainda Vitória e Internacional, Mirassol e Fluminense, Cruzeiro e Chapecoense, Remo e Atlético Paranaense, Vasco e Bragantino, Coritiba e Bahia. Futebol não precisa nem falar, né? Mas a gente fala, a gente afirma a todo instante. Futebol é com a Bandeirantes. Assim como o tempo é com o Zé. Esse entende tudo, entende mais um pouco, é o modo raiz, é o modo pedreiro, é o modo que funciona. Ele fala e você simplesmente confere, meu amigo. Fecha os olhos e confia, hein? 10h47, alô Zé! Bom dia pra você, meu querido!
2: Bom dia, Ednei! Bom dia, ouvintes! Tudo bem com vocês? Hoje, 17 graus, não chove, muito frio, minha gente. Eu quero mandar um abraço e um ótimo final de semana a todos ouvindo a Superdifusora. Um abraço a todos, fiquem com Deus.
1: Valeu, Zé, amém, viu? Obrigado sempre por estar com a gente aqui no Manhã Superdifusora, trazendo essa informação importante, a máxima do dia, vai chover, não vai chover, vai ficar frio. Zé, aquele abraço e obrigado sempre pela parceria. 10 horas mais 47 minutinhos, 10h47. Falar para você o seguinte, se você quer fazer uma faculdade pública de graça, de qualidade e com alta empregabilidade, esse é o momento de dar o próximo passo, hein? Atenção, porque a FATEC está com cursos de duração de 3 anos. Agronegócio à noite, análise e desenvolvimento de sistemas manhã e noite, comércio exterior manhã e noite, gestão ambiental noite, essa é uma novidade. Tem também gestão da produção industrial para o período noturno e ainda gestão empresarial no EAD, ensino à distância, né? Atenção, porque as inscrições vão até somente 1º de junho. Dia 1º de junho acabam as inscrições e você deve fazer aí a sua através do vestibular.fatec.sp.gov.br. vestibular.fatec.sp.gov.br. A prova será no dia 28 de junho. Tem prova da FATEC. Gente, vamos se movimentar, vamos fazer acontecer, vamos correr atrás aí dos objetivos, porque nada cai do céu, hein? Cada vez mais estudar, cada vez mais se profissionalizar para ter dias melhores profissionalmente, economicamente falando, com certeza. 10h49, microfone aberto para o Tenda, microfone aberto para a chefia, Tuti.
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3: Manhã Super Difusora, edição especial de sexta, 11 em ponto. 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
2: 11 horas mais 6 minutinhos, 11 e 6, manhã Super Difusora, edição especial de sexta. Já já, a Tuti volta diretamente do Tenda com muito mais ofertas, muito mais promoções, muito mais dicas de economia, porque o assunto agora é informação. Daqui a pouco, daqui 53 minutos, começa o Jornal do Meio Dia. O principal jornal do rádio do interior de São Paulo é produto da Super Difusora FM. É da casa, é para Itapetininga, é para a região. Tem notícias da região, da cidade, tem notícias do Brasil, do mundo. Tem a equipe de jornalismo mais preparada de todo o sudoeste do estado de São Paulo. Tudo isso, claro, todas essas notícias são passadas para você com credibilidade, com essa voz extraordinária. Se você ouviu o cara falando, cantando, parabéns para você aí, numa festinha aí, você vai lembrar que é a voz do jornalismo, que é a voz de impacto, que é a voz que transmite credibilidade. Antônio Luiz, depois você me paga o café. Claro. Bom dia, seja muito bem-vindo.
3: Ah, muito bom dia para você, Ednei Beltrame. Bom dia também ao ouvinte do Manhã Super Difusora. É, no Jornal do Meio-Dia de hoje, você vai acompanhar as informações do encerramento das inscrições para a Educação Infantil 2026 em Itapetininga. Também destaque para a programação religiosa do dia de Santa Rita de Cássia. No esporte, tem repercussão da rodada da Copa Sul-Americana e da Libertadores. Mega Sena realiza neste domingo o sorteio especial de aniversário. E a Receita Federal liberou há poucos instantes a consulta ao primeiro lote de restituição do Imposto de Renda 2026. Então, Ednei, ouvintes, daqui a pouco, todos os detalhes no Jornal do Meio Dia, aqui na Super Difusora, a rádio que é feita pra você. Oh.

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2: Super Difusora FM, manhã Super Difusora, edição especial de sexta, 11h15, 11 horas mais 15 minutos desta super sexta-feira, e mais uma vez o microfone do Tenda tá aberto, hein? 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
3: 11 horas mais 32 minutinhos, 11h32, tudo isso e muito mais, todos os dias aqui no Manhã Super Difusora, hein? Música, prêmio, sua participação e olha, sexta-feira, 3 prêmios especiais através do nosso aplicativo. Não tá no aplicativo? Corre que dá tempo, hein? 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WhatsApp da Super Difusora, você já sabe, né? 15 996097213. Esse número é para todos os programas ao vivo que estão sendo feitos aqui no local, né? Aqui na Super Difusora. Claro que na rede Bandeirantes o WhatsApp é outro, mas aqui para nossa programação ao vivo. Você pode mandar mensagem pro compadre Filipino, pra Tuti, Jornal do Meio Dia, Show Sertanejo com o nosso amigo Libório, o Juninho tá com o WhatsApp também à tarde, o Antônio Rodrigo fecha a nossa programação ao vivo com o Giro Super Difusora. Pra todo esse povo, você pode mandar mensagem para o 15996097213. Faça como a Márcia Aparecida, da Chácara Alvorada, mandou mensagem pra gente. Obrigado pela audiência, Márcia. Georgina, da Vila Palmeira. Maria da Conceição Faria, do Jardim Brasil. Ouviu o Zezé aí, Maria da Conceição? Ficou feliz, né? Temos também a Lisete Siqueira acompanhando a programação. Osmar Santista. Ah, Osmar. Seu time não vai mesmo, hein? Que situação. Ganhando de 2-0, acaba cedendo o empate. Como é que faz o negócio daquele, hein? Clara Pires, da Vila Paulo Aires, bom dia. Bom dia para o Sidney Alves, Nova Itapetininga. Nilceia, da Nova Itapetininga também. A Natália, da Estetic Face, tá ouvindo o Manhã Super Difusora. Paulo Lopes Vieira, do Jardim Brasil. Diego Fernando, do Jardim Mesquita. Márcia Machado de Meira, da Vila Santana. E ainda a Tânia Galdo, lá na Vila Piedade, acompanhando a nossa programação. Pode continuar mandando mensagem para cá, tá bom? 15 996097213. Confirmando, esse número, 15 996097213, é para toda a nossa programação. 11 horas mais 35 minutos, 25 para meio-dia. 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Copa, prêmios e emoção, do começo ao fim, só aqui na Superdifusora FM, a rádio que é feita para você. 11h37, conexão da Quintino Bocaiúva com a Padre Albuquerque. Ednei chamando Tuti.
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3: 11h50, 10 para meio-dia, últimos minutos do Manhã Super Difusora. Chefia, chegamos ao final de mais uma super sexta aqui no Manhã Super Difusora, né?
4: Chefia, obrigada a todo mundo aí. Nossa, encontrei com tanta gente hoje. Conversei com tanta gente, que coisa maravilhosa. Obrigada a todos, obrigada chefia, obrigada a todo mundo que participa sempre com a gente. Fiquem todos com Deus agora. Tem sorteio, tem coisa boa. Gente, segunda-feira escutem a gente, porque vai ter várias coisas novas, vários sorteios novos. Não perca, Manhã Super Difusora te presenteando todo dia que tem programa. Bora, chefia, agora é com você os sorteios ganhadores dos sorteios de hoje.
3: Valeu. Beijos. Beijos, Tuti. Obrigado, viu? Gente, ó, você que participou, correu pro aplicativo da Super Difusora, concorre agora a um dos nossos 3 prêmios, né? Concorre aos 3, na verdade. Todo mundo que tá no aplicativo fez o cadastro concorrendo agora, então. Atenção, kit de produtos Santo André Alimentos, saindo pro Dagoberto Pereira de Oliveira. Alô, Dagoberto Pereira de Oliveira, final do celular 8628, ele mora no centro de Itapetininga. Fatura então o kit de produtos Santo André Alimentos, passa aqui na Super Difusora segunda-feira, tá bom, Dagoberto? Segunda-feira, a partir das 8 horas da manhã, para retirar o seu kit de produtos Santo André Alimentos. Vale compras da Padaria Conquista, João Afonso Delgado, final do celular 5838, Vila Rubens, Itapetininga também, faturando então o vale compras de produtos da Padaria Conquista. Essa, nesse prêmio aqui, vai direto para a Padaria Conquista para retirar o seu valor lá em produtos. E hoje, exclusivamente pelo nosso aplicativo, teve também kit de produtos Select Tenda Atacado. O ganhador, Luiz Eduardo de Moraes Tosta, ou Tosta. Não sei qual que é a pronúncia aqui, Luiz. Luiz Eduardo de Moraes Tosta, ou Tosta, final do telefone 4702. Ele mora na Vila Messias, em Alambari. Ó, audiência regional da Super Difusora aí, ó. Alambari, Luiz Eduardo de Moraes Tosta, ou Tosta, vai direto pro Tenda retirar as suas sacolas de produtos Select, tá bom? Luiz, obrigado, viu, pela sua participação, pela sua inscrição e parabéns pelo prêmio. Gente, 11h53, já estou um minutinho atrasado, chegando aí, Jornal do Meio Dia, ótimo final de semana para todo mundo, a gente se fala!
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0: Olá, muito boa tarde! Começando o Jornal do Meio-Dia desta sexta-feira, 22 de maio.
1: E 22 de maio é comemorado o Dia do Apicultor.
0: É também Dia Internacional da Biodiversidade.
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0: Apresentação e produção, Juliana Fernandes.
1: Apresentação também de Antônio Luiz.
0: Vídeos, redes sociais e mesa de áudio, Antônio Rodrigo.
1: Diretora responsável, Cristine Abrão Morelli Atuti.
0: Uma realização da Central de Jornalismo da Superdifusora. E você confere agora os destaques desta sexta-feira.
1: Termina hoje o prazo para inscrições e transferências da educação infantil na rede municipal de Itapetininga.
0: Paróquia Santa Rita de Cássia mantém programação especial de missas nesta sexta-feira e segue com festividades até domingo.
1: Fim de semana tem Flamengo e Palmeiras em confronto direto no Maracanã pela 17ª rodada do Campeonato Brasileiro.
0: Mega Sena especial de 30 anos sorteia prêmio estimado em 300 milhões de reais neste domingo.
1: E você vai saber também, o governo de São Paulo promove hoje o baixaço para ampliar downloads do aplicativo SP Mulher Segura, uma ferramenta que agiliza pedidos de ajuda e reforça a proteção às mulheres vítimas de violência.
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0: Fim de semana se aproximando e você já se preparando aí para a sua programação. Mas aí muita coisa depende da temperatura, vai chover, não vai. Vamos saber de tudo isso com Antônio Rodrigo. Boa tarde, Antônio.
1: Boa tarde, Antônio.
3: Boa tarde, Juliana Fernandes. Boa tarde, Antônio Luiz. E boa tarde para você, ouvinte, ligado aqui no Jornal do Meio-Dia nessa sexta-feira. Hoje Itapetininga amanheceu daquele jeitinho clássico de outono, já com um pouco de cara de inverno. Um céu mais fechado, muitas nuvens. O sol até tentou aparecer logo cedo, mas apareceu bem tímido e sem força. Aquele cenário típico de friozinho, né? Tempo cinza, sensação de manhã gelada e aquele ar mais úmido que faz a gente sentir ainda mais frio. Agora os termômetros marcam na casa dos 17 graus em Itapetininga, só que a sensação térmica acaba sendo menor. E muita gente pergunta, mas como pode marcar 17 e parecer bem menos que isso? Isso acontece por causa do vento, da umidade elevada e também da ausência do sol forte. O nosso corpo acaba perdendo calor mais rápido e a sensação é de temperatura mais baixa, principalmente nas áreas abertas e nos bairros mais altos da cidade. E a sexta-feira segue assim, sol aparecendo entre muitas nuvens ao longo do dia, períodos de céu mais encoberto e uma cara bem típica dessa transição para o inverno. A mínima registrada foi de 12 graus e a máxima hoje não deve passar dos 17 graus em Itapetininga. Em todo o estado de São Paulo, o cenário é parecido. A atuação de uma massa de ar frio mantém o tempo mais fechado, com temperaturas amenas e formação de nevoeiro em várias regiões, principalmente no período da manhã. E atenção, porque muda bastante de hoje para amanhã. A partir da noite de hoje, começam a se formar áreas de instabilidade, principalmente no sul do estado e nas regiões próximas ao Paraná. E isso influencia diretamente em Itapetininga. A previsão indica volta de chuva entre a madrugada e o sábado, com possibilidade de chuva mais forte em alguns momentos, acompanhada de vento e até trovoadas isoladas. E fica sempre aquele recado importante. Nesse tempo mais gelado e úmido, é fundamental manter a hidratação, cuidar principalmente dos idosos e das crianças e também atenção com mudanças bruscas de temperatura, que aumentam bastante os casos de gripe e problemas respiratórios. Desejo a você uma ótima tarde e eu volto no Jornal do Meio Dia de amanhã com mais informações sobre a previsão do tempo. E volto também hoje às 5 da tarde no Giro Super Difusora, aqui na rádio que é feita para você.
0: Tá falado, Antônio Rodrigo. Agora é 12:07.
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1: A gente abre essa edição trazendo informação importante para você que tem criança em idade escolar e precisa resolver matrícula, mas tem que ser ainda hoje.
0: Exatamente, termina hoje o prazo para mais uma etapa de inscrições da Educação Infantil 2026 em Itapetininga, tanto para novos alunos quanto para transferências dentro da rede municipal.
1: O atendimento está acontecendo diretamente nas unidades de educação infantil mais próximas da Casa das Famílias, sempre da 1 às 4 da tarde.
0: É, e podem se inscrever crianças, ou podem ser inscritas, né? Crianças de 4 meses até 5 anos de idade, em turmas que vão desde berçário ao maternal e pré-escola, tanto no período integral quanto parcial.
1: Para fazer a inscrição, o responsável legal precisa comparecer com a documentação exigida. Da criança, ele deve levar certidão de nascimento ou CPF e do responsável um RG original.
0: É, e também é necessário comprovante de residência atualizado e, quando houver, documentos de renda, trabalho e o cartão do Bolsa Família.
1: E mais informações podem ser obtidas pelo telefone 15-3472-1280.
0: Jornal do Meio-Dia, 12:09.
1: E a sexta-feira é de programação intensa na paróquia Santa Rita de Cássia, em Itapetininga, com celebrações que vem reunindo fiéis ao longo do dia.
0: É, durante a manhã e também ao meio-dia, já estão sendo realizadas aí as missas com grande participação da comunidade.
1: E nesta sequência de celebrações, a programação segue na parte da tarde e também da noite.
0: Às 15h, a missa será presidida pelo bispo diocesano Dom Luiz Antônio Risse.
1: Na sequência, às 17h, a celebração acontece com o padre Jean Michel, que é o pároco da paróquia Santa Rita de Cássia.
0: E fechando o dia, às 19h, acontece a missa solene, também com o padre Jean Michel.
1: A programação se encerra neste domingo, mantendo o movimento de fiéis e as atividades religiosas e comunitárias.
0: 12:10.
1: Em Comasa, materiais de construção na Vila Aurora está com vagas abertas para contratação imediata.
0: E uma das funções é para vendedor ou vendedora com experiência. O cargo oferece salário fixo, comissão sobre vendas e premiação por desempenho, de acordo com os resultados.
1: A outra vaga disponível é para repositor, também com exigência de experiência na função.
0: O processo de seleção está sendo feito de forma presencial e os interessados devem entregar o currículo diretamente na loja, que fica na Avenida Antônio Anunciato, número 333, na Vila Aurora.
1: A empresa destaca que procura profissionais com experiência, comprometimento e disponibilidade para atuar no atendimento e organização da loja.
0: Jornal do Meio-Dia, agora 12:11.
1: E seguimos falando com você que está procurando emprego em Itapetininga, porque hoje também tem mais oportunidade aqui na nossa cidade.
0: E isso, a JBS realiza um mutirão com 80 vagas de emprego em diferentes áreas da empresa.
1: A ação acontece desde as 10 horas da manhã no Parada Jovem 1, que está localizado na rua Itapeva, número 395, na Vila Arruda.
0: A orientação é para que os candidatos compareçam com documentos pessoais e currículo atualizado.
1: Então você que está ouvindo a gente agora e procura o primeiro emprego, está tentando voltar ao mercado de trabalho ou busca uma nova oportunidade profissional, ainda dá tempo de participar desse mutirão promovido pela JBS aqui em Itapetininga.
0: É, Juliana e ouvintes, ainda falando em JBS, além desse mutirão de vagas que acontece hoje na cidade, a empresa também está com inscrições abertas para um programa voltado a recém-formados.
1: E essas inscrições estão terminando hoje, dia 22, então está se encerrando o prazo para inscrição no programa Friboi Desenvolve, que é uma iniciativa da JBS voltada à formação de lideranças nas áreas de produção e manutenção industrial.
0: Ao todo, são 62 vagas distribuídas em unidades da empresa em vários estados do país.
1: O programa é voltado para profissionais com até 2 anos de formação em cursos superiores.
0: É, durante 18 meses, os participantes passarão por treinamento prático, acompanhamento profissional e desenvolvimento dentro das unidades da empresa, com possibilidade de assumir cargos de liderança ao final do processo.
1: As inscrições devem ser feitas pela internet no site friboidesenvolve.gup.io.
0: É, e as vagas na área de produção são destinadas a formados em engenharia, zootecnia, medicina veterinária e gestão industrial.
1: Já na área de manutenção, as oportunidades são para profissionais das áreas de engenharia elétrica, mecânica, mecatrônica, química, automação e manutenção industrial.
0: Jornal do Meio-Dia, agora meio-dia, 13 minutos e meio.
1: A Pastoral da Saúde do Santuário Nossa Senhora Aparecida do Sul realiza amanhã um bazar beneficente com o objetivo de reforçar os trabalhos sociais desenvolvidos pela entidade.
0: O evento acontece no Salão Paroquial do Santuário e vai funcionar das 9 da manhã até as 5 da tarde.
1: Ao longo do dia, o público vai encontrar peças diversas com valores acessíveis e toda a renda arrecadada será destinada as ações de atendimento e apoio às famílias acompanhadas pela pastoral.
0: E a organização reforça que a participação da comunidade é fundamental, já que cada compra contribui diretamente para a manutenção desses serviços sociais.
1: Jornal do Meio-Dia, meio-dia e 14.
0: A Neuroaprender Clínica Multidisciplinar realiza neste sábado um encontro especial voltado para mães com foco em cuidado emocional, escuta e troca de experiências.
1: A atividade acontece das 3 às 5 da tarde na sede da clínica, que fica na rua Capitão José Leme, número 43.
0: É, e a programação inclui roda de conversa com psicóloga, sessões de ventosa terapia e auriculoterapia, além de momentos de autocuidado como skincare.
1: Também está previsto um café da tarde, espaço para convivência entre as participantes.
0: E o encontro é gratuito e aberto às mães interessadas em participar.
1: Jornal do Meio-Dia, agora meio-dia 15.
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0: Meio-dia e 19, estamos de volta com o Jornal do Meio-Dia e agora o assunto é bola na rede internacional.
1: Ontem teve rodada decisiva da Copa Sul-Americana, com vitórias importantes, classificação encaminhada e muita coisa ainda em aberto para a última rodada.
0: E quem traz todos os detalhes desse cenário é ela, a repórter Daniele Esperon.
11: O Atlético Mineiro venceu o Cienciano e fica a uma vitória de se classificar às oitavas de final da Copa Sul-Americana. O Galo venceu por 2-0, gols marcados por Bernard e Renan Lodi. O detalhe é que tudo ficou para a última rodada. O Galo precisa da vitória diante do Puerto Cabello em casa para garantir essa vaga direta às oitavas. O meio-campista Alexander falou após a partida sobre o jogo e também a expectativa de classificação.
12: Uma boa partida, mas estava escapando no finalzinho. Eu acho que a gente ter ajustado isso nos ajudou bastante. E a equipe tá com mais confiança para poder jogar. E a gente fica muito feliz de poder estar entregando isso dentro de campo. E eu acho que a gente tem que continuar trabalhando para continuar mantendo as boas partidas e conseguir as vitórias e as classificações que a gente tem.
11: E quem não entrou em campo nesta quinta-feira, mas já garantiu a classificação, foi o Botafogo, que com o empate entre Racing e Caracas em 2-2 na Argentina, o Botafogo, que venceu na última quarta-feira o Independente Petroleiro por 3-0, está classificado às oitavas de final da Copa Sul-Americana, garantindo a primeira posição com 13 pontos, então uma vaga direta. Lembrando que, como o São Paulo, que vai buscar na última rodada essa consolidação, se mantém na liderança do Grupo C. O Santos vive um momento complicado, a lanterna do Grupo D, e na última rodada vai tentar um milagre. O Vasco também se complicou após a derrota no meio de semana, precisa vencer e torcer por um tropeço do Olímpia no Grupo G para conseguir a classificação direta. E no Grupo H, o Bragantino mantém uma esperança de ir para a repescagem. Lembrando que o Bragantino não consegue mais a liderança do Grupo H, que ficou com o River Plate. Agência Rádio Web com informações da Copa Sul-Americana, Daniela Esperon.
1: E o futebol sul-americano segue em destaque aqui no Jornal do Meio-Dia.
0: É, depois de atualizar você sobre a Sul-Americana, agora é hora de virar a chave para a Libertadores, que também teve jogos ontem, com brasileiros em campo, resultados importantes e tabela ainda totalmente aberta.
1: Então vamos aos detalhes com Daniela Esperon.
11: O Corinthians entrou em campo com um time misto, já que já está classificado às oitavas de final da Copa Libertadores da América. E o time alternativo do técnico Fernando Diniz ficou no empate diante do Peñarol, do Uruguai, 1-1. E assim, garantindo o primeiro lugar no grupo da Liberta. O técnico Fernando Diniz falou sobre a atuação do seu time e também da rodagem do elenco.
13: O time fez um jogo muito bom, competiu muito, marcou muito bem. O Peñarol não teve uma chance clara de gol, nem o gol foi uma chance clara, que foi uma bola raspada ali de primeiro pau, que eles tiveram a felicidade de bater bem. Se tinha alguma coisa para lamentar no jogo, foi a quantidade de gols que a gente perdeu, que a gente era para ter vencido o jogo hoje. Dos jogos fora, com certeza, foi um jogo que a gente teve mais chance de vencer, mais do que contra a Platense, mais do que contra Santa Fé. Então, assim, teve um volume de chances criadas muito bom e defensivamente voltou a ter um comportamento muito bom também.
11: De titulares mesmo da equipe do Corinthians, que entraram em campo nesta quinta-feira, somente o goleiro Hugo Souza e os zagueiros Gustavo Henrique e Gabriel Paulista, que começaram jogando. O técnico Fernando Diniz utilizou do artifício da classificação para descansar os seus principais jogadores, já que o treinador sabe da importância do jogo do fim de semana pelo Campeonato Brasileiro, onde o Corinthians enfrenta o Atlético Mineiro no domingo na Neoquímica Arena, o Corinthians que está na zona do rebaixamento. Então, na Libertadores, tudo vai indo muito bem, mas no Brasileirão tem que correr atrás do prejuízo. E uma outra informação da Copa Libertadores da América, a Conmebol divulgou nesta quinta-feira que deu o W.O. naquela partida entre Flamengo e Independiente Medellín, onde o jogo acabou ficando suspenso por conta dos protestos do torcedor da equipe adversária. Então, W.O., o Flamengo garantiu os 3 pontos, já estava classificado na Libertadores, agora coloca mais uma frente na liderança do Grupo A da fase de grupos. Agência Rádio Web com informações da Libertadores, Daniela Esperon.
0: Meio-dia e 24.
1: Agora é hora de falar de Brasileirão, porque sábado, 9 da noite, no horário de Brasília, pela 17ª rodada, tem nada menos que Flamengo e Palmeiras no Maracanã.
0: É, o Verdão ocupa o primeiro lugar com 4 pontos de vantagem sobre o rubro-negro,
1: que por outro lado tem uma partida a menos.
0: É, e o momento atual é mais favorável ao Flamengo.
1: O Palmeiras não vence no Brasileirão há 3 rodadas e perdeu no meio de semana pela Libertadores. Esse jogo você acompanha aqui na Superdifusora com narração de Ulisses Costa.
0: Ainda no sábado serão mais 4 jogos.
1: A bola começa a rolar bem mais cedo, 5 da tarde, com São Paulo e Botafogo. Jogo que você também acompanha aqui na transmissão da Superdifusora com narração de Rogério Assis.
0: No mesmo horário entram em campo Vitória e Inter.
1: Já às 7 se enfrentam Mirassol e Fluminense.
0: Também às 7 da noite tem Grêmio e Santos. Essa partida você acompanha aqui na Superdifusora e quem transmite será Pedro Martelli.
1: No domingo serão 4 jogos.
0: Sim, às 4 tem Cruzeiro e Chapecoense, Remo e Atlético Paranaense.
1: 6:30 da noite, o Corinthians, que está na zona de rebaixamento, recebe Atlético Mineiro. Um jogo que você acompanha aqui nos 94,5 da Superdifusora e tem narração de Ulisses Costa.
0: É, e às 8:30 da noite, o Vasco recebe o Red Bull Bragantino.
1: E a 17ª rodada termina na segunda-feira, às 8 da noite, com duelo entre Coritiba e Bahia.
0: Jornal do Meio-Dia, agora 12:26. 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
6: Meio-dia e 29 agora. Bom, em um cenário cada vez mais competitivo, a indústria não pode tratar a segurança e a saúde no trabalho apenas como uma obrigação legal. Hoje, empresas que estruturam corretamente sua gestão conseguem reduzir aí afastamentos, evitar acidentes, melhorar produtividade e até mesmo ganhar eficiência operacional. O desafio é que muitas indústrias ainda atuam de forma fragmentada, com ações pontuais, sem integração entre prevenção, treinamento, controle de riscos e acompanhamento de indicadores. E é justamente nesse ponto que o SESI São Paulo se posiciona como um parceiro estratégico do setor produtivo, oferecendo diagnóstico, metodologia e um suporte técnico para que empresas avancem de um modelo reativo para uma gestão preventiva, estruturada e contínua. Bom, para explicar como esse trabalho funciona na prática e como as empresas podem acessar essas soluções, nós estamos recebendo hoje aqui no estúdio do Jornal do Meio-Dia o Gustavo Gorski de Toledo, ele que é coordenador de relacionamento com a indústria e comunidade, e também o Tiago Augusto dos Santos, técnico em segurança do trabalho do SESI. Primeiramente, eu queria dar aí as boas-vindas aos nossos convidados e começar com o Tiago, e se ele achar que deve passar para o Gustavo, fica à vontade. Quando falamos em indústria competitiva hoje, qual é o impacto direto de uma gestão bem estruturada de segurança e saúde no trabalho nos resultados da empresa? Muito boa tarde.
7: Boa tarde, Marco Antônio. Boa tarde, ouvintes e telespectadores da Rádio Difusora. É um prazer estar aqui com vocês hoje. As empresas que investem hoje em prevenção, né, de uma maneira geral, com certeza elas se tornam mais competitivas. Por quê? eu diminuo o passível trabalhista, né? Eu diminuo a questão de encargos que envolve essa questão trabalhista também. E eu acabo produzindo mais, porque se eu tenho um colaborador, né, saudável, se eu tenho um colaborador que consegue produzir, né, na sua capacidade máxima, com certeza a empresa ganha mais. Então, quanto mais a empresa ela investe em prevenção, ela se torna mais rentável, né? Então, nós do SESI, a gente atua exatamente nesse auxílio, né? Auxiliando as empresas a serem mais rentáveis e mostrando que a segurança, sim, ela é um fator estratégico para a empresa.
6: Agora, na prática, quais são os erros mais comuns que as empresas ainda cometem na gestão de SST e o que o SESI encontra no dia a dia?
7: Bom, sobre essa temática, eu chamo a atenção para dois pontos, tá? O primeiro deles é a questão de uma gestão de terceiros, é uma falta de gestão de terceiros. O que eu quero dizer com isso? É a responsabilidade que a empresa precisa ter também com os terceirizados que estão dentro da empresa, né? Muitas empresas acham que terceirizar o serviço acaba isentando ela das responsabilidades. E aí, esse seria o primeiro ponto. O segundo é uma falta de gestão de EPIs. Ainda a gente tem muitas empresas que acabam sofrendo por processos trabalhistas por uma falta de gestão de EPIs. E quando eu falo essa falta de gestão, seriam faltas primárias. Em que sentido? Às vezes uma ficha de EPI. Você não acaba não apontando um EPI numa ficha de EPI, acaba faltando uma gestão completa sobre isso, e aí a empresa acaba sofrendo um processo trabalhista, alguma coisa nesse sentido, tá?
6: Uhum. Agora, Gustavo, como é que o SESI atua como parceiro da indústria? Que tipo de serviço, diagnóstico ou até mesmo acompanhamento vocês oferecem às empresas?
8: Boa tarde, Marco Antônio, tudo bem? É um prazer estar aqui mais uma vez, agradeço sempre o espaço da Superdifusora. Uma boa tarde a todos os ouvintes e telespectadores. O SESI ele tem atuado de forma preventiva, né, principalmente. Então, o cenário que o Thiago trouxe, né, de preocupação, a gente tem no país hoje um número muito alto de acidentes no trabalho, né, decorrentes do trabalho, seja com afastamento ou até com mortes. Então, um tema muito sério, né? Dentro da nossa proposta SESI de cuidar, zelar pela vida do trabalhador da indústria, a gente desenvolveu um portfólio completo voltado para desde assessorias, onde tem o trabalho do técnico dentro da empresa, fazendo ali a atuação preventiva, até apoiando a indústria no cumprimento de normas e requisitos legais, como o Thiago falou, evitar autuações, multas, para tornar o ambiente saudável, mais competitivo, né, para que a empresa possa reinvestir isso em infraestrutura, ampliar contratações, modelo de assessoria, eventos, mas sempre pautado na prevenção e na gestão do risco.
6: Muito bem. Até o Thiago falou, né, na questão da terceirização, que de repente você se isenta de alguma. Mas não é bem assim, né, Thiago?
7: Não, na verdade.
6: A responsabilidade é compartilhada.
7: Perfeito. A responsabilidade é sempre compartilhada. É o que a gente traz, né? Porque a empresa pensa que assim, terceirizei, acabou o problema. E não é.
6: Eu preciso ter.
7: Exatamente, o mesmo controle. E na verdade, assim, hoje é até uma questão estratégica para a empresa. Por quê? Quando a empresa terceiriza, né? Eximiu ali a responsabilidade. Não. Aí o que acontece na prática? Um processo trabalhista de uma terceirizada. E esse processo trabalhista vai acabar sendo no corresponsável, que a gente fala. Então você vai ser acionada também na justiça. Então a gente vê muito isso hoje.
6: E como faz para mudar essa mentalidade, para enxergar aí a necessidade da precaução, né, do cuidado, da prevenção? Porque algumas empresas ainda veem a segurança como custo, né?
7: Exato. É uma pergunta interessante. A gente, lá no SESI, a gente tem um trabalho muito forte que a gente fala que é uma mudança cultural. Tá? O que seria uma mudança cultural? É a gente trazer a questão preventiva, né, para a realidade. Trazer a questão do cuidado ativo. O que é o cuidado ativo? Eu cuido de mim, cuido do outro e me permito ser cuidado. Sabe? Aquela estrutura mesmo que todos os colaboradores têm a sua responsabilidade na segurança. Então essa é a grande mudança de chave que a gente precisa.
6: E esse trabalho de diagnóstico, como é que funciona? Como é que a estruturação que o SESI realiza dentro das indústrias? Começa esse processo por onde?
8: Perfeito. O trabalho de diagnóstico é um trabalho que o SESI lançou tem 3 anos. A gente chama de diagnóstico de saúde e segurança do trabalho, onde técnicos como o Thiago, né, que está aqui com a gente e atende na nossa região, ele visita a empresa e ele faz um pente fino mesmo, né? Levanta todas as normas regulamentadoras, né? As famosas NRs, que são elegíveis àquela indústria pelo KNAI, pelo grau de risco dela, o que ela deveria estar fazendo, né? Como ela está e o que ela pode fazer para melhorar. Então faz um diagnóstico, analisa mais de 270 itens da norma no detalhe, né? Desde um detalhe ali de uma cor de uma tubulação que de repente esteja indevida até um equipamento que esteja apresentando um alto risco à integridade física do trabalhador. Apresenta um plano de ação para que a empresa, a partir dali, ela tenha um norte, né? Muitas empresas, principalmente pequena e micro, ela não sabe exatamente por onde começar. Uhum. Né? Nossa legislação dentro da indústria trabalhista é complexa, né? Então, por onde eu começo? Então, a ideia do diagnóstico é dar um panorama, uma foto da indústria naquele momento, como ela está, né? Se ela recebe uma fiscalização, o que pode acontecer? Qual que é o potencial de multa? Então, nossa ideia é evitar. Evitando multa, automaticamente a gente está auxiliando a empresa a ter um ambiente mais saudável, mais produtivo.
6: Agora, um dos grandes desafios é manter a cultura, né? De segurança ali viva no dia a dia. Como é que o SESI ajuda essas empresas na prática para que continuamente isso seja feito? Essas visitas são esporádicas? Como é que são feitas? Tem uma equipe que acompanha isso?
8: No modelo de diagnóstico, é uma ação pontual, né? Uma visita, ela pode levar um dia, uma semana, vai depender muito do porte da empresa, mas a gente tem um trabalho forte também em assessoria consultiva, onde a gente tem periodicamente o nosso técnico dentro da empresa apoiando a indústria, né? Nesse sentido. Porque como o Thiago trouxe, é uma mudança que precisa ser cultural. Então precisa mudar o clima, né, da empresa. Isso tem que partir desde a alta gestão até o colaborador que está na ponta. Uhum. Então, ambiente está mais organizado, né, ter comunicação livre, fácil acesso, atualização às normas, tudo isso é fundamental.
6: Tá certo. Eu quero agradecer a presença aqui dos nossos convidados. E para encerrar, queria que vocês deixassem para a gente aí, para quem está nos ouvindo, para os empresários, para quem trabalha também aí nas mais diversas áreas, né, da indústria, ou enfim, das demais atividades, aí em relação à segurança, né, a importância da segurança e saúde no trabalho.
7: Bom, Marco Antônio, eu gostaria de primeiramente agradecer a abertura. É um tema muito importante. Eu costumo dizer que às vezes a gente vai ouvir falar da segurança só no momento que a gente chega para trabalhar, né? A gente não tem isso de...
6: E permita-me interrompê-lo, claro. Porque quando você fala em segurança do trabalho, você pensa logo no acidente, na queda, né? Mas não, é no geral, né? Às vezes trabalha com produtos ali que são prejudiciais à saúde, né?
7: Exato.

0: É muito importante e eu me sinto lisonjeado de estar aqui falando sobre segurança.
1: Que bom, e que continue assim. Obrigado, então, aí aos nossos convidados, né? Ao Tiago, que acabou de falar com a gente, também, Gustavo, obrigado pela presença aqui.
2: Eu que agradeço, Marco. Me permite fazer um convite?
1: Claro, fica à vontade.
2: Convidar todos os empresários, né, desde pequeno, micro, independente do porte, a um evento que realizaremos no SESI aqui de Tapetininga, no teatro, no dia 9 de junho.
1: O
2: Workshop Indústria em Foco. E o tema central da discussão, onde a gente vai ter médico, ergonomista, engenheiro, é a saúde e segurança do trabalho, é o programa de gerenciamento de risco da NR1, né, a norma regulamentadora 1. Então fica o convite para todos a partir das 9 da manhã estarem conosco lá. Basta fazer reserva no meu SESI, né, pelo site. Então, como já o pessoal está habituado a fazer para os outros eventos, vai ser um prazer recebê-los.
1: Opa, está aí registrado então o convite.
2: Muito obrigado.
1: Agora 12:41.
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1: A Polícia Civil, por meio da DIZE de Itapetininga, prendeu em flagrante dois homens investigados por tráfico de drogas e associação para o tráfico.
8: A ação aconteceu ontem, após investigações que já vinham sendo realizadas pela equipe especializada e apontavam que os suspeitos estariam comercializando drogas no esquema conhecido como delivery, utilizando aplicativos de mensagens para receber pedidos e fazer entregas dos entorpecentes.
1: Durante as diligências, os policiais civis localizaram em um dos imóveis investigados e flagraram ali os dois homens manipulando drogas no local.
8: Na operação foram apreendidas porções de cocaína e maconha, além de embalagens usadas para separação das drogas e uma balança de precisão.
1: Os policiais também realizaram buscas em um segundo endereço, também ligado a um

0: Um dos investigados.
1: No imóvel foi encontrada cocaína a granel com características semelhantes à droga apreendida no primeiro local vistoriado.
0: Diante das evidências, os suspeitos foram autuados em flagrante pelos crimes de tráfico de drogas e associação para o tráfico.
1: A autoridade policial também pediu à justiça a conversão da prisão em flagrante em prisão preventiva, levando em consideração a quantidade e variedade das drogas apreendidas, além dos antecedentes criminais e das circunstâncias da ocorrência.
0: E o caso segue agora à disposição da justiça.
1: Jornal do Meio-Dia, meio-dia e 45.
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1: Faleceu às 13h41 da madrugada de hoje em Itapetininga, Genésio Rodrigues de Carvalho. Genésio contava com 81 anos, era aposentado, casado com a senhora Adélia Lima de Carvalho, deixa os filhos Lucimara, Luciana, Ginelson e Gelson. O seu velório está acontecendo no Memorial Antônio Ferreira de Camargo e o seu sepultamento acontece às 5h30 da tarde de hoje no cemitério São João Batista. Essa foi a nota de falecimento de hoje, o nosso sentimento à família enlutada.
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1: E neste domingo, 24 de maio, tem sorteio especial de 30 anos da Mega Sena e o prêmio está estimado em 300 milhões de reais.
0: É, e por se tratar de um sorteio especial, o concurso 3010 vai seguir as regras da Mega Sena da virada, ou seja, o prêmio não acumula.
1: Quem quiser tentar a sorte tem até às 10 horas da noite de amanhã, dia 23 de maio, para registrar os jogos simples nas casas lotéricas ou ainda pelos canais digitais da Caixa.
0: Jornal do Meio-Dia, agora meio-dia e 51.
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0: O governo de São Paulo realiza hoje uma mobilização chamada Baixaço, com o objetivo de incentivar mulheres a baixarem o aplicativo SP Mulher Segura.
1: A ferramenta foi criada para ampliar a rede de acolhimento, proteção e apoio às mulheres vítimas de violência no estado de São Paulo.
0: E quem traz mais informações sobre essa mobilização é a comandante da Polícia Militar do estado de São Paulo. Olá, coronel!
6: Olá, sou a coronel Glaucio Anselmo Cavalli, comandante-geral da Polícia Militar do Estado de São Paulo, e venho aqui hoje trazer um pouco da funcionalidade, das funcionalidades do aplicativo SP Mulher Segura. É mais uma ferramenta que garante aí uma expansão da rede protetiva, um aplicativo facilmente baixado nos aparelhos atuais de celulares e ele traz uma funcionalidade muito importante, que é o registro do boletim de ocorrência. Então, em vez da mulher vítima de violência doméstica ter que necessariamente se deslocar para alguma delegacia, ela, por meio do aplicativo, ela já garante o registro daquele caso de violência doméstica e, a partir de então, medidas protetivas podem ser decretadas sempre no intuito de protegê-las e interromper eventual escala desse tipo de violência. Outra funcionalidade também muito importante, ele traz links que te permite ter acesso a diversos órgãos relacionados a essa rede protetiva, como Defensoria Pública, como Ministério Público, como os próprios locais de delegacias e pontos de quartel da Polícia Militar, também muito importantes, que trazem essa facilidade de acesso a toda essa rede protetiva. Uma funcionalidade também muito importante é o botão de pânico. Então, uma vez decretada a medida protetiva, por meio do acionamento do botão de pânico, essa ocorrência, através do georreferenciamento, isso surge na tela do nosso Copom, do nosso centro de operações, todos os dados daquela ocorrência, que já permite o envio de unidade de serviço para esse local da ocorrência. Também, eventualmente, no caso de uso de tornozeleiras, também para o local onde o agressor se encontra, enviando unidade de serviço e também permitindo, por meio da ligação da nossa equipe, tentando localizar a vítima e já orientá-la. Por fim, uma nova funcionalidade de extrema importância que garante essa expansão da rede protetiva é a figura do cadastro do protetor. Inclusive, é possível se cadastrar dois protetores. Então, a ideia é que, uma vez a vítima de violência doméstica cadastre ali o protetor, em havendo algum caso emergencial, seja o acionamento da Polícia Militar por meio do botão de pânico ou mesmo por meio de ligação 190, uma vez contida aquela emergência, uma vez estabelecida a ordem pública ali, esse protetor cadastrado, na sequência dessa emergência, ele já é acionado para que eventualmente se apresente no local do registro da ocorrência e já garanta ali um acolhimento àquela vítima de violência doméstica. Então, minha recomendação é que baixem o aplicativo. É uma ferramenta a nosso favor, a favor da ampliação dessa rede protetiva, para que possamos estar cada vez mais próximas e garantindo a integridade física de todos. Caso tenham alguma dúvida com relação a essa dinâmica de baixar o aplicativo, contem também com a Polícia Militar, liguem 190, eventualmente isso também já pode ser redirecionado para as nossas cabines lilás e as policiais são muito capacitadas e compreendem toda essa situação e vão garantir eventualmente ali um passo a passo para que se faça o baixar desse aplicativo e o acesso às funcionalidades. Elas podem garantir as nossas vidas. Muito obrigada.
0: Ok, ouvimos aí a comandante da Polícia Militar do Estado de São Paulo, Coronel Glauce Anselmo Cavalli.
1: Com essa informação, colocamos um ponto final na edição do Jornal do Meio-Dia dessa sexta-feira, que teve o oferecimento de Franciose Imóveis, abrindo portas para o seu futuro.
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1: E de Nishimbo do Brasil, há mais de 50 anos, gerando emprego e renda.
0: É, e a programação da Superdifusora FM segue cheia de atrações para você.
1: A partir de agora, você fica com ele, que já está chegando por aqui, Libório e o seu show sertanejo.
0: Às 3 da tarde. O programa do Juninho.
1: 5 da tarde tem Antônio Rodrigo com o Giro Super Difusora.
0: Às 6 da noite tem Momento de Reflexão.
1: 6:05 da noite, a vez do Boletim do Cuidado Idoso.
0: Às 6:10, aí as 10 músicas mais tocadas da semana no Brasil, sob o comando de Ednei Beltrame.
1: E a partir das 7:30 da noite, a vez do Esporte em Debate.
0: Vamos ficando por aqui, renovando o convite a você para estar conosco amanhã aqui no Jornal do Meio-Dia.
1: Então, uma ótima tarde a você e até amanhã.
0: Obrigado pela atenção dispensada, boa tarde e até lá.
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incomparável Senhora da Conceição Aparecida, Mãe de Deus, Rainha dos Anjos, Advogada dos pecadores, refúgio e consolação dos aflitos e atribulados. Ó Virgem Santíssima, cheia de poder e bondade, lançai sobre nós um olhar favorável para que sejamos socorridos em todas as necessidades em que nos acharmos. Lembrai-vos, Clementíssima Mãe Aparecida, que não consta, que de todos os que têm a vós recorrido, invocando o vosso santíssimo nome e implorando vossa singular proteção, fosse por vós alguma vez abandonado. Animado com esta confiança, a vós recorro. Tomo-vos de hoje para sempre por minha mãe, minha protetora, minha consolação e guia, minha esperança e minha luz na hora da morte. Assim, pois, Senhora, livrai-me de tudo o que posso ofender-vos e a vosso Santíssimo Filho, meu Redentor e meu Senhor Jesus Cristo. Virgem bendita, preservai a esse vosso indigno servo, a esta casa e seus habitantes da peste, fome, guerra, assaltos, ruas, tempestades e outros perigos e males que nos possam flagelar. Soberana Senhora, dignai-vos dirigir-vos em todos os negócios espirituais e temporais. Livrai-nos das tentações do demônio, para que, trilhando o caminho da virtude, pelos merecimentos de vossa puríssima virgindade e do preciosíssimo sangue de vosso Filho, vós possamos ver, amar e gozar na eterna glória. Assim sendo, por todos os séculos dos séculos. Amém.

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0: Itapetininga. Está começando pela nossa super difusora mais um show de alegria, mais um show de música bonita, música sertaneja, tem pagode, forró, o melhor da música gaúcha, um show de audiência total, porque não tem pra ninguém. Você ficou muito bem informado, muito bem informada. Tivemos aí mais uma baita edição do tradicional Jornal do Meio-Dia. O melhor jornal de rádio, sempre com os melhores. Antônio Luiz, Juliana Fernandes, Antônio Rodrigo. Informação de montão, daqui pra frente tomba o carrinho de mexerica. Só dá show do Liba, show sertanejo, só dá nós.
1: Brasil!
0: Aquele super boa tarde para você que mora pela nossa região, bairros e distritos vizinhos, cidades vizinhas na audiência. Boa tarde e boa tarde para você aqui da nossa querida e grande Itapetininga. É sexta-feira, ai, ai, ai, sextou, bebezinho do papai. Sexta-feira, 22 de maio do ano de 2026. Hoje é o dia de Santa Rita de Cássia, hoje. Hoje também é dia mundial do gótico. Dia mundial do gótico. Avestruz, avestruz, todos têm mundial, todos, menos ele. Menos ele. 18 graus na terra das escolas. Ótima tarde para você que vai vencendo mais uma semana de trabalho. E para você que me ouve no seu carro, aqui pela cidade, pela região, tá trabalhando com seu táxi, ônibus, Uber, van, caminhão. Obrigado pela carona, pela sintonia certa. Para todos os motoristas, eu sempre mando aquele abraço. A você, amigão comerciante, na torcida aqui, meu, para que você continue faturando bastante. Vai dar. O show sertanejo mais uma vez tem sim, a produção e apresentação do seu amigo Libório.
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0: Programação sempre sua, o ouvinte mais inteligente do rádio que vai comigo até as 3 da tarde. Ouvir muita moda, moda boa, nova, véia, bem véia. Tem moda mais ou menos por aqui também, é moda meia boca. Aqui tem de tudo pra você, o seu zap, o seu áudio. Vamos combinando com você aqui, ó, até 15 pras duas, você pode deixar o seu recadinho aqui, tá bom? Até as 13 horas e 45 minutos, a gente recebe a sua mensagem. Áudios com até 15 segundinhos, a gente manda bala, manda pro ar, a gente coloca você no rádio. No final do programa, você já sabe, tem sim. Tem Padre Zezinho, Padre Alex Nogueira, oferecimento Adalto Som, intercedendo por todos nós. Já de cara, deixa eu mandar um boa tarde para a dupla mais animada da nossa Aurora Ville. Os dois firmes e fortes, graças a Deus. Pai, ô pai, bença, pai.
2: Deus te abençoe, filho.
0: Mãe, tchutchute. Benção, mãe, benção, mames poderosa.
3: Deus te abençoe, titiute da mãe. Bom programa.
0: Obrigado, já tô abençoado, meu povo de Deus. Já tô abençoado, prefeitão do povo Jefferson Brum.
4: Boa tarde, Liba. Boa tarde, ouvintes do show do Liba.
0: E...
4: segue o líder.
0: Segue o líder, garotinho. Cadê o nosso pré-candidato a deputado federal? Alô, Tuba. Tuba dos Passarinhos, Marcelo Nanini. Boa tarde, menino.
5: Boa tarde, Liba. Tamo na sintonia aí, ó, 94.5. Um abraço pra você e pra todos os ouvintes aí. Um grande abraço do Marcelo Nanini. Segue o líder.
0: Aí sim, garotinho. Aí sim, garotinho. Alô, Marcinho Lopes, na cidade de São Miguel Arcanjo. É, deixa eu ver aqui. Marcinho Lopes... chega no pedaço, pedindo João Mineiro e Marciano, os inimitáveis, hein? Pediu modão aqui, oferecendo para todos da família dele, lá do sítio Três Irmãos. Forte abraço, xerife. Tchau, obrigado e segue o líder, Liba. Eu ofereço essa música para o meu primo Fabrício e o seu pai Dito Correia, que estão aniversariando hoje. Legal. Parabéns aí para o Fabrício e para o paizão Dito Correia, aniversariando hoje. É, e o nosso querido Marcinho Lopes pediu aí, pediu o Jovilene Marciano. Tá no pente aqui, certo? Quem também tá ligado comigo é meu mano Josias. Ah, Josias do céu. Que bebida foi aquela, menino? Pensei que eu ia amanhecer morto. Hoje, rapaz do céu. Grande Josias e toda a equipe da Fênix Fretamento e Transportes. Ele é chegado no Eduardo Costa. Ele gosta do Eduardo Costa, né? Josias, rei do gado, Antônio Fagundes. Segura a primeira de hoje. Olha ela aí. Se eu não puder te esquecer na sequência. Boa tarde.

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7: Etcha, já estamos de volta na tarde mais gostosa aqui na melhor. A rádio feita pra você, meu.
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7: Mais 24 agora.
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7: a... 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
1: 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Segue o líder.
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10: Aí galera, aqui quem fala é o Zezé de Camargo e aqui é o Luciano. Ô Libório, rapaz do show sertanejo. Senta uma do Zezé de Camargo e Luciano aí, rapaz. É isso aí, garoto. Tchau, tchau.

0: Tempo bom, tempo bom. Vamos voltar no tempo, vamos voltar no tempo, vai. Já já vou trazer aqui Tião Carreira e Pardinho. Já já tem Léo Canhoto e Robertinho. 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
4: E a gente vai aqui com mais dois pedidos. Deixa eu mandar um abraço pro pessoal ali no Sabiaúna. Começa hoje, hein? Começa hoje a 57ª quermesse. Em louvor a Nossa Senhora Aparecida, ali no Sabiaúna, 19h30, hoje tem missa. Amanhã, missa às 19h. E no domingo, a missa logo após a cavalgada, às 11h30. E depois, o delicioso almoço. Quermesse todos os dias, hein? Tem quermesse também, logo após a Santa Missa. Começando hoje, vai até domingo, no Sabiaúna. Sabiaúna tá em festa. Alô, Renata. Boa tarde para você, querida. E para todo o pessoal aí, ó, do Orquidário Machado. Liba, manda música pra gente aqui no Orquidário, hein? Ótimo final de semana para todos vocês aí, seguindo o líder. Valeu, Renata. Tudo de bom para você, querida. Boa festança aí. Vá devagar, não vá beber muito, não tome muito. Beba, beba de leve, de leve. Deixa eu mandar um boa tarde aqui para o Baiano. Alô, Baiano. Aí na Pacaembu 1 vai ter Mocotó. Vou convidar o Josias. O Josias gosta de Mocotó. Josias gosta de misturadinha. É, ele leva o Liba, ó. Leva o Liba na lábia aí, ó. E tome, tome pra você ver que gostosinho, gostosinho. Daí o Liba fica alegrinho, fica alegrinho. Deixa eu ver aqui, deixa eu ver aqui. Márcio Bisteca. Márcio Bisteca tá por aqui. Aniversário do filho hoje, do Otávio. Olha que legal. E esse áudio aqui, Bistequinha? Diz aí, menino.
5: Fala, seu lindo da buzina. Boa tarde, beleza?
4: Manda
5: uma música lá pro nosso amigo pro Mauro Mortadela, Mr. M, meu pai pro Dadinho, Paulo do Funeiro, pro Nata Funeiro, pro Papunço, pro meu amigo Puro Suco. Liba, coloca o nome do meu filho hoje aí na oração. Hoje ele tá fazendo aniversário, o Otávio. Segue o líder. Tchau, obrigado. Toca aí pra nós aí. Feliz aniversário. Envelheço na cidade. Tchau, obrigado.
4: Parabéns para o Otávio, filhão do Bisteca. Aniversariando hoje. Furou o esquema, hein? Furou. Deu volta no Puro Suco aí, ó. Tia nós. Valeu, Bistequinha. Abraço a você, querido. A todo o pessoal aí no Lojão do Funileiro. E parabéns para o filhão Otávio. A Sueli Teodoro passou por aqui. Boa tarde, grande líder. Deus abençoe seu final de semana. Beijos. Beijos também para sua linda família. Obrigado, Su. Obrigado, querida. Zete, o Leco Leco da Prefeitura tá aqui. Tamo ligado, Lima. Valeu, Zete. O nosso querido Leco Leco faz parte do meu grupo Escolhidos a Dedo aqui também nas minhas campanhas. Valeu, Zetinho. Mãe Cida, Carlinhos, Renato Catraca. Alô, Elião Aposentadão, Liba, manda moda aí para o Dito Geladeira e para o Reinaldo, beleza? Beleza, deixa com a gente, tem duas no pente aqui, hein? Farelo, farelo, farelo de São Miguel Arcanjo. Não, não posso falar, é ele que manda a localização, pô.
6: Tarde, Libório, beleza, bom? Farelo de São Miguel Arcanjo, tá dando São Paulo, Brasil. Estamos aí levando o progresso diretamente da Matinga. Toca Boi Cigano pra todos meus amigos aí de São Miguel Arcanjo e região.
4: Ô, garotinho, deixa com a gente já já, Boi Cigano. Aguenta aí, aguenta aí. Não tá esquecendo de nada, não, menino.
6: E segue o líder, xerife. Vamos pra cima, boiadeiro. Vamos que vamos e deixa que vá. Uma boa sexta-feira a todos aí. Um bom final de semana abençoado a todos.
4: Amém, querido, amém. Valeu, valeu, farelão. Daniele, Daniele Choquete, tá na sintonia. Boa tarde, Liba. Passando para desejar a todos vocês aí uma ótima tarde de sexta-feira, muito abençoada com esse friozinho. Tô aqui ligadinha com você. Abraço a todos e segue o líder. Sextamos, Liba. Glória a Deus. Glória a Deus. Mais uma sexta na nossa vida, né, Daniele? Abraço, querida, para você e toda a sua família. A Tânia Sene me ouvindo no Fogaça. Boa tarde pra Tânia Sene também. Alô, Tânia, tudo de bom pra você, fia? Bom final de semana, viu? Claudinei Alves na Nova Itapetininga, ligadão também. Alô, Claudinei Alves. Aquele abraço, garotinho. O Paulo, ali do Cercadinho, região do Carvão, falou aqui.
7: Boa tarde, Vigora. Pra escutar uma música aí do Paulo e Paulino, Você é o Remédio. Peço pra minha esposa Lúcia, pra tudo que estão ouvindo, principalmente pra você. Me segue, o líder. Uma boa tarde.
4: Boa tarde, eu sou o remédio, então. Eu sou curador, rapaz. Eu sou curador, sou benzedor, cara. Eu tenho a saída para o seu problema. É. Vou levá-lo também na tenda do pai Libório. Alexina, apareceu o Chininha aqui, Chininha. Você tá envolvido no pivô aí, hein? Você tá no pivô, Mr. M e J. Hernani, hein? Vocês estão aí, ó, com malandragem, hein? Coração de pedra partindo corações aí, hein, Chininha?
8: Boa tarde, meu amigo Libório. Hoje, sexta-feira, hein? Sextou, hein? E o livro está meio jururu, hein? Costuma com nós. Segue o líder, o detetive Libório, hein? Liba, toca aí. J. Hernani e Ricardo, hein? Me deixe em paz. Toca aí, Liba.
4: Ô, Chininha. E o filhote? Como é que tá o fiote aí?
9: Segue o líder, boy. Costuma com nós.
4: Aê, o filhotinho do Chininha. Aê, beleza. Sidney Alves, da Nova Itapetininga, ligado comigo, Liba. Coloca o compadre Felisbino em orações, tá bom? Seguindo o líder. Valeu, Sidney. Obrigado. É em nome do nosso querido compadre Felisbino. Seu Pedro, na oficina Terra Tratores, ligado também ali no alto da BH, da Belo Horizonte, querendo o milionário José Rico. A Solange, ali na Vila Palmeira, também ligada comigo, Liba. Manda uma moda boa pra minha Leia, de Capão Bonito. Tá aqui hoje, seguindo o líder e vai Corinthians, né? É pra mim e a minha alguma parente dela, a Leia, né? Então tá aí. Alô, Leia, tudo de bom pra você, fia? Aí pra Solange e todos na Vila Palmeira. A Maria de Fátima na Belo Horizonte também, ela mais o Osvaldo seguindo o líder, grande abraço. O Maca falou por aqui. Alô, Maca, solta a voz aí.
10: Aqui é o Maca. Desejar boa tarde à nação itapetininga. Desejar melhoras o nosso amigo Felisbino, já que se tornaram um patrimônio da cidade aqui para nós. E pro seu papito também, Liba. E vamos seguindo o líder. Até mais, meu querido.
4: Valeu, garoto. Diga que valeu. Sandro Araújo, nosso querido sumô, mandou a foto do painelzão do carro aqui, ó. 94.5. Liba, sextou. Forte abraço e segue o líder. Hoje tô em Paranapanema trabalhando. Beleza, me ouvindo lá em Paranapanema. Valeu, sumô. Celso Marques também mandou a foto aqui, ó, do painelzão do Corolla. Tá fraco não, hein, Celcinho? Abraço, Chico Marques. Obrigado pela audiência. Alô, doutor Éder Costa. Ele mandou aqui, boa tarde, Libório, seguindo o líder. E mandou aqui um negocinho do Parmeira. O Parmeira tá ficando esquisito, hein, doutor? O Parmeira, voz do Giribone, tá pipocando, hein? Amanhã tem um tal de Flamengo pelo caminho. Ai, ai, ai, ai, ai, doutor Éder Costa, aquele abraço. O Braulio lá de São Miguel Arcanjo tá aniversariando hoje, completando 74 anos de vida, e pediu o Léo Canhoto e Robertinho Divina Luz. Parabéns pela data de hoje, tá bom, Braulio? Que Deus te abençoe, meu querido. Felicidades, muitos anos de vida. Pedido do

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5: E já estamos de volta na tarde mais gostosa do seu rádio aqui na Melhor. 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
5: 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Quero agradecer a todos que chegaram aí até as 15 para as 2, deixando suas mensagens. A gente já não recebe mais hoje, tenho muita gente aqui, hein? Tenho muita gente aqui para agradecer esse povo aí, ó. É, esse povo que participa aqui com a gente diariamente, hein? Nos dando essa gigante audiência. Deixa eu dar uma confirmadinha como é que tá. Opa, subindo, só subindo, hein? Só subindo a audiência do Liba. Legal. Ô, Jornal do Meio-Dia. Tô aqui, hein? Tô aqui. Passando, hein? Passando. Deixaram lá em cima pra mim e, ó, já tá aumentando. Orlandinho da Sabesp. Alô, Orlandinho, você viu só, meu filho? Você viu só? A rapadura é doce, mas não é mole não, rapaz. Ê, Orlandinho, abraço pra você, o nosso querido velho da lancha. O cara que vende lambari qualquer hora do dia. O cara é um terror na pesca de lambari, né, Landinho?
6: Tá meio tarde, mas quer comprar lambari?
5: Ô, nós compra, rapaz, nós compra. Qualquer horário, esse lambarizinho seu aí é bagual. Olha lá, vamos lá aqui com mais amigos. Olha quanta gente, meu Deus do céu. Deixa eu ver onde eu parei aqui, né? Deixa eu ver onde eu parei aqui. Barbaridade. Marcão Pedreiro soltou a voz. Diga lá, querido.
7: Ô, Libório, boa tarde.
5: Tarde.
7: Ô, Libório, bota o modão aí. Toca Zé Ramalho aí pra nós, cidadão. E um abraço forte pra você aí. Põe eu no sorteio, hein?
5: Opa.
7: Manda pra nós da obra aqui, tá eu, Vandir. E Paulo. Só nós três na obra hoje. Toca aí esse modão pra nós aí. Põe no sorteio aí. Segue o líder.
5: Tá todo mundo no sorteio. Modão é esse aí mesmo do Zé Ramalho, hein? O Levino lá de Capão Bonito. O Liba sextou. Hoje é dia de Dona Jandira, Picanha e Pix. Segue o líder e vai Corinthians. Ó, Dona Jandira. Mole? Tá louco, rapaz? Tá louco. Picanha e Pix vai bem, né? Picanha e Pix vai bem. Quem também participou comigo aqui foi o Paulo lá de Angatuba. Alô, Paulo, oferecendo o programa aí, tinha um Carreiro e Pardinho, a gente já trouxe hoje. Ele oferece o programa para a mamãe, a dona Rosalina Venâncio, para o pai, seu Albertino, para os irmãos José Roberto, Daniel e Adriana, sobrinho Luiz Daniel, e aos amigos da Gil Rodrigues e ao João do Táxi. Um abraço e segue o líder. Valeu, Paulo, aí de Angatuba. A Kelly Vasconcelos, alô Kelly, ligada com a gente ali na Padre Albuquerque. Tenham um abençoado final de semana e segue o líder. Meu mano Tuxê, o cavalão das armas, fala comigo aí, Tuxê.
8: Fala, cavalinho das armas, meu querido. Manda um modão pra nós daquele de Muê. Tá bom, já vamos voltar aqui agora aqui pra segunda etapa. E bora, vamos que vamos, sempre seguindo o líder aí. Um bom final de semana pra todos, Deus acompanhe, fui.
5: Valeu, garoto, valeu, Tuxê. O Sandrinho agora aposentadinho. O Sandrinho da Floricultura, seguindo o líder aqui no Paquetá, Vila Iliba. Abraço, Sandrinho, pra mamãe Terezinha aí também. Um ótimo final de semana pra vocês. Valeu, valeu, diga que valeu, garotinho. A Jéssica Santista tá aqui. A Jéssica tá querendo Mato Grosso e Matias. Sextou, seguindo o líder aqui. Valeu, Jéssica. O Chiruzinho tá por aqui também, direto da Vila Sônia.
9: Boa tarde, Liva. Sextou. Manda pra nós hoje, recebeu o telefone de um amigo meu, Ranzi Tassi. Manda pra ele 1000 corações. E um abração para todos os permanentes. Se prepare amanhã. Ihu, segue o líder.
5: Amanhã o bicho pega, hein? Flamengo e Palmeiras. Ai, ai, ai, ai, ai. Lá no Rio. Vai dar Varmengo ou vai dar Varmeira? Ai, ai. O VAR vai falar mais alto amanhã, hein? Vamos ver quem faz o Pix mais gordo, hein? Os mais beneficiados amanhã. Varmengo e Varmeira. Ai, ai, ai. Sacida, boa tarde, amigo Libório, tudo bem? Sextou, bebê. Abençoado o final de semana pra você e todos os ouvintes. Toca uma moda boa pra nós aí, Liba. Pode ser qualquer uma. Dona Jandira, Fundo da Grota, e segue o líder. Sacida. A Maria da Conceição Faria mandou joinha pra cá, tá ligada também. Valeu, Maria. O David Lontra, o nosso pedreiro Nutella, falou comigo aqui.
10: Ei, Liba, boa tarde, aqui é o Lontra na área. Manda um abraço para todos que estão escutando, para você, para a minha família, e para o tio Gago. E sextou, Liba, sextou, papai, segue o líder.
5: Falou, garotinho, ó a foto do... Ele mandou a foto do Gaguinho aqui, do titio Gaguinho. O cara tá esquisito, hein? A Elizabeth de Campos aqui, boa tarde, comendador Libório, que frio é esse? Manda o Fundo da Grota pra esquentar, Liba, ótimo final de semana e segue o líder. Valeu, Elizabeth. Carlinho Gancho, tá ligado comigo. Alô, Carlinho Gancho, tá na lida, na luta, trabalhando e ouvindo nós. Abraço pra você, pro Carlinhos Filho aí, menino.
11: Libório, boa tarde, que é o Carlinho Gancho. Manda uma música boa pra nós aqui e segue o líder, 100% curado.
5: Aí sim, garoto, 100%. 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Beleza, Carlinho Gancho, Carlinho Filho e toda a equipe aí, pessoal, trabalhando em Tietê e ouvindo a gente. O Diego Fernando ligado aqui também no Mesquita, mandando música para o filhão Théo Augusto, para o pai José Fogaça e aos amigos e ouvintes. Valeu. E também deseja recuperação para o compadre Felisbino. A Conceição Rosa e a Margarida Lopes também mandando a próxima música para todos os ouvintes e pedindo orações aí para o compadre Felisbino e para a mamãe Dona Margarida, beleza? Também quem falou comigo aqui através de mensagem foi a Dalva Ribeiro no Alto de Vila Piedade. Boa tarde, Liba. Ótimo final de semana para você, seguindo o grande líder. Valeu, Dalva. Tudo de bom para você, querida. O Alemão, no bairro do Facão, soltou a voz também. Fala aí, Alemão.
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5: Falou, Alemão. Tony Sardella, alô, Tony, seu gritinho de guerra.
13: Fala, Liba, hoje de volta na escuta no carro aqui. Escolheu um modão pra nós aí do Gino e Geno aí pra lembrar do saudoso Quicão Sardella. E oferecer pra toda a minha família, pro pessoal do bar do da Frank, ao bar do Birosca, e especialmente pro TG de 97, os melhores. Segue o líder! Iha!
5: Esse gritinho tá esquisito, Tony, tá esquisito. Ô, Maria Antônia, dá jeito nesse homem, Maria Antônia. Meu maninho Ney, o Ney do Uber, mandou a foto do painelzão aqui também, 94.5. Fala, Ney.
14: Boa tarde, Libório.
5: Tarde.
14: Hoje não deu pra pegar você no pulo, cara.
5: Ô, louco, rapaz.
14: Tava comendo peixe aqui, deu uma atrasada.
5: Para com essa história.
14: Mas toque pra nós e agora o Chico Rei, Paraná.
5: Olha só o caboclo, como é que tá?
14: E segue o líder.
5: Falou, Ney, abraço, meu querido, bom final de semana. Aqui quem que é? É o Milton, da Tatiane. Alô, Mirto.
15: Fala, Libório, tudo bom?
5: Bom.
15: Manda um abraço pra turma do Maneca Rascal lá, pra turma do Curuçá 3, pra turma do Rancho Dudu, Urso lá. Grande abraço, vai Corinthians e segue o líder.
5: Valeu, querido, valeu, bom final de semana, menino. Cadê? Aqui é o Paulo César, da... O Paulo César, ali do Casagrande, é isso?
16: Boa tarde, Liba. Manda um modão pra nós. Aqui é o Paulo César da Vila Carvalho. Um abençoado final de semana a todos nós. Segue o Liba.
5: É, Vila Carvalho. É perto. Valeu, Paulo. Bom final de semana, meu irmão. Marcos Delgado mandou joinha pra cá. Tá ligado lá na Pacaembu Ville. Alô, Marquito. Osmar Antunes no Bom Retiro também aqui me acompanhando. Alô, Osmar Antunes, corintiano, aí no Bom Retiro da Esperança, bom final de semana. O Iago também querendo o milionário José Rico aqui, ele, o seu Pedro já pediu, mandando especialmente para os tios Ana Matos e Josué Leite, que estão comemorando 44 anos de feliz vida conjugal hoje, hein? Pede as orações e também os parabéns de todos aqui, seguindo o líder. Valeu, Iago! Parabéns para o casal aí, a Ana Matos e o Josué. 44 anos de casamento hoje. A Cidinha Antunes também está ligada comigo, está muito frio, ela diz aqui. Ouvindo você todas as tardes, Liba. Abraço a todos os ouvintes do seu programa, Cidinha Antunes. Meu maninho Toshiro, cabeça de coelho. Alô, Claudinho, o nosso cantor oficial aqui de Vila Máximo. Soltou a voz aqui, menino?
17: Boa tarde, Libora. Você e a todos os ouvintes aí. Tamo na escuta aqui no Rancho Paz do Mundo. Eu, meu irmão Marquito. Um abraço. Tá bom? Cabeça de coelho. Segue o líder.
5: Falou, cabeça de coelho, grande abraço, menino. Pereirão no posto de sementes também falou comigo.
18: Boa tarde, meu amigo Liba, desculpa estar mandando mensagem, passada a hora. Só estou passando para desejar para você uma ótima sexta-feira, um ótimo final de semana. Para tua família, família e seus ouvintes. Desejar um forte abraço, fique com Deus e segue o líder. Valeu, garoto.
5: Valeu, menino, bom final de semana, Pereirão. O Daniel lá da Dridic Versatilidade também chegou por aqui.
19: Fala, meu amigo Liba, beleza, boa tarde, sextou por aqui. Estamos ligadinhos no seu programa, Liba. Toca aí Anjo Loiro do Edson Woods pra nós, Liba, e o Fete, da Dridic Portões aqui. E pros meus amigos Nata e Aline lá do Cambuí, tá bom? Sério, Liba.
5: Valeu, querido. A Rosângela da Vila Santana falou comigo. Fala, Rosângela.
20: Boa tarde, Libório. Manda um abraço para nós aqui da Vila Santana. Sou Rosânia Silva. Manda pro meu marido José Maria, minha mãe Tereza e pro meu irmão que mexe com fogão ali no perto do Extra, Alessandro. Tá bom? Boa tarde para todos.
5: Boa tarde, fia. Adriana Ferreira, Vila Barte, me ouvindo. Aquele abraço, Adriana. A Cleide na Belo Horizonte mandou boa tarde também. Alô, Cleide, bom final de semana, querida. O Lineu, que mora na Vila Maria, tá querendo aqui Milionário e José Rico. Tá no pente o modão aqui, hein, Lineu? Lineu, aqui na Vila Maria, pediu o modão do Milionário e José Rico. Já, tá no pente a moda. Alô, Zé Roberto.
21: Boa tarde, Liba. Manda uma moda aqui pra nós no barracão da Bela Vista aqui, pro Natan e pro Zé. O pintor não aguentou, pega e não veio. Cê já tá emendou brincando a semana. E manda lá pra minha mãe uma moda boa lá.
5: Ô, garoto. E
21: segue o líder.
5: Valeu, menino. Valeu. Diga que valeu. Diego Pena, fala aí, Dieguinho. Tupi.
22: Boa tarde, grande Liba. Sextou, garoto. Capricha no modão e oferecer pra toda a galera do Fundão da Grota aqui. O João Gracino disse que quer que você toque uma pra ele, Liba. Daquela bem bagualada, trincada, melada e lascada. Tchau, obrigado e segue o grande líder.
5: Você falou nele, ele tá aqui, ó, o João Graciano aqui, ó.
23: Boa tarde, meu amigo Libório. Aqui é o João Gracino, do Posto Pi. Quero mandar um abraço aí pra toda a rapaziada aqui da Dexco, Fundão da Grota. Diego Pena, Davi, Daniel Tcheco, Vitão. E aquele grande abraço pro meu grande amigo Liba. E é de tirar a cupim do barro. Segue o grande líder, um abraço.
5: Falou, garoto, falou. Alô, Rosana Kishi, tá me ouvindo também, Rosana Kishi? Aquele abraço pra você, querida, ela quer participar do sorteio. Tá no sorteio já, tá todo mundo, tá bom, querida? Um abraço também para o Valdemiro, Nenê, lá do Aparecida Futebol Clube. É, Liba, estamos juntos das 8 às 18 horas na Superdifusora, hein? Valeu, Nenê, curtiu o João Mineiro e Marciano aí, né? Marco Cleto, em Angatuba. Boa tarde, Liba. Tudo belezinha, garotinho? Ele colocou aqui, ó. Valeu, Marco Cleto. Bom final de semana, meu querido. Obrigado pela audiência, beleza? A Rosana Kish, ó, mil corações, foi um excelente pedido que fizeram pra você aí, Liba. Tata Mota, tá na hora de Milionário José Rico, Tatazinho.
24: O Tata tá dormindo.
5: Ô, louco.
24: Vou acordar ele.
0: Ele amanheceu na rua hoje.
5: Que nada, eu sei que tá cochilando. O Tatá já chegou antes aqui, minha filha. Ele já acordou. Ele tá amanhecendo com o baita macho aí, mas tá firme, tá chegando junto aqui, ó.
1: Fala, Liba! Tatá Mal tá seguindo o líder. Sextou, bebê! 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Domingo tem Lanchonete da Val à 1 da tarde. E tem Bar da Curva na Varginha às 7 da noite. Manda um abraço aí pra minha mãe, Cabrinho Mota, Ginete Mota, Doutora Valdir, Xavier, Nesse Mundo, Pastel, Adriano Bomba, Pedalinho, Marcinho, Picaretinho, Antena, Tata, Gaguinho, Lona Mota, Jéssica Mota, Fernando, Antônio, Marco, Bonino, Vareto, Buio, Pena, Escadinho e todos os audiências aí. Manda um modão pra nós e segue o líder.
5: Pode ser essa, Tatazinho.
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5: 2:08 agora, para todos

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0: E já estamos de volta na tarde mais gostosa, aqui na Mais Ouvida, meu. 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
4: Saia dessa paranoia de dizer que tem.
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0: E como a gente já está falando em festa, em evento, novidades para Itapetininga, teremos também no Cercadinho agora, neste final de semana, o Betão está passando por aqui, o Beto Belezinha. Beto Belezinha visitando o show do Liba. Boa tarde, Beto.
1: Boa tarde, Liba. Grande Liba.
0: Tudo bem?
1: Tudo bem, graças a Deus. Tudo belezinha.
0: No corre-corre de sempre, Beto?
1: É, essa aí não tá fácil não, porque são várias cidades que vão participar aí do Elibora.
0: Opa, e conta pra gente qual que é a novidade que você tá trazendo. É esse final de semana, né?
1: É, amanhã a partir das 16 horas, lá no bairro Cercadinho, Viola e Voz, Festival Intermunicipal.
0: Opa!
1: É, finalizando aí, fechando com chave de ouro. A festividades, aniversário de Alambari, né?
0: Então faz parte do calendário aí do aniversário de Alambari, esse evento de amanhã.
1: De amanhã.
0: O Viola e Voz Intermunicipal dessa vez.
1: Desta vez intermunicipal.
0: Então vai vir gente de todo lado.
1: É, vai vir. Aí vem de Uari, vem de São Miguel, Sarapuí, vem de Tatuí, vem de Angatuba, Capão Bonito, vem de Sete Barras, vem de Cajati. Tá aí, pessoal.
0: O Beto, e quem quer participar? Como que faz para participar disso aí? Tem já que marcar com antecedência? Pode chegar na hora lá?
1: Pode chegar na hora. Se inscrever, vai ter a ficha lá, né? Pode se inscrever na hora. A dupla, a solo, trio, entendeu? A premiação, em primeiro lugar, é um casal de viola e violão, né? E os participantes vão receber uma lembrança lá da prefeitura. É, medalhas, troféus. É, o negócio vai ser chique amanhã, se Deus quiser.
0: E tem custo essa inscrição ou é
1: não,
0: de graça?
1: Totalmente gratuito e em nome da aniversário da Lambari.
0: Apresentão do João Paulo Carioca, o nosso prefeito.
1: É grande, grande mesmo. Mandou um forte abraço para você. Ele era para estar aqui, mas está na correria, está no corre também, porque após o término do Festival Viola e Voz, já entra lá o bailão do Bar de Galpão.
0: Opa, então além desse evento aí, dessa... Começa qual horário mesmo?
1: O Viola e Voz começa às 16 horas, 4 da tarde.
0: 4 da tarde amanhã.
1: Amanhã.
0: Ali no Cercadinho.
1: No Cercadinho.
0: Legal. É, alô, amigos aí do Cercadinho, Alambari, cidades vizinhas. Vamos prestigiar esse evento aí. Mais uma da Beto. Promoções aí do nosso Beto Belezinha, a partir das 4 da tarde. Tem um casal aí, viola e violão, para os melhores. Já tem o corpo de jurados formado lá, né, Beto?
1: É, tem sim. Estão convidando aí o pessoal aí de acabar. Inclusive, eu fiz lá, o Guilherme tá com gripe de novo, né? Aí eu fico a levar. Lembra que dia que vocês estavam lá, né?
0: Sim.
1: É, levar a Rosângela, a filha do Pardinho, da dupla Chão Carreiro e Pardinho. E ela confirmou a presença dela para ela fazer uma presença lá presidir a mesa de jurados.
0: Opa, que legal, vamos torcer para que ela venha. Eu fiquei sabendo que ela está com probleminha de saúde aí, de locomoção, mas vamos torcer para ela. Pra ela, a tal da artrose, né? Quando pega a pessoa.
1: Ah, meio... bicho feio.
0: Mas vamos torcer para que ela esteja. E é lógico que lá teremos mais pessoas competentes para julgar um evento desse porte.
1: Ah,
0: aí, né,
1: sim,
0: Betão?
1: Não resta dúvida. Tem que ter capacidade, porque esses músicos violeiros merecem respeito, reconhecimento, né?
0: Certo. E você, mais uma vez aí, sempre resgatando aí, ó, essa nossa geração de música raiz aí que gosta de participar, que gosta de cantar aí, quantos valores nós não temos aí na região e muitas vezes aí no anonimato. E você sempre promovendo aí esses eventos aí, envolvendo essa gente que conhece realmente o que é uma verdadeira música raiz, música sertaneja.
1: A autêntica música brasileira, viu?
0: Parabéns, hein, Beto?
1: Obrigado, Libório, eu agradeço. Viu? Vou só frisar bem rapidinho aqui. O impressionante de tudo isso aí, ver a molecada agora tocando viola e cantando da forma que estão.
0: Temos muitos aí, a revelação tá aparecendo aí dia a dia, graças a Deus.
1: Graças a Deus.
0: Porque fortalece ainda mais, né? Muito bacana.
1: E os caras estão arrepiando, viu?
0: Não, tem arrepiando. Muita gente boa.
1: Belezinha.
0: E amanhã, com certeza, o pessoal vai estar lá.
1: Se Deus quiser.
0: Betão, sucesso pra você, Betão. Você vai entregar mesmo a viola e o violão, né?
1: Não sei, tô pensando seriamente, o amigo meu lá, o Wallace.
0: É.
1: Levar pelo fundo do palco pra dar uma polida nela. Viu, Libório? Só pra encerrar. Sabe quem perguntou de você, ó, que desceu do ônibus?
0: Ai, ai, ai, lá vem.
1: Não, é verdade, eu tava lá.
0: Puxa.
1: Vê ele falar boa noite pra nós, só que ele falou. E cadê o Libório? Adivinha quem?
0: Quem?
1: Baitaca.
0: Baitaca! Pelo amor de Deus, cara. Pelo amor de Deus, você teve lá com o Baitaca também,
1: eu tive,
0: né?
1: Com ele, tive com ele lá.
0: Colocou bombacha, Beto?
1: É? Não.
0: Você não?
1: Não, tá não. Muito. Não, não dá certo, não.
0: Que é isso, rapaz? Você não conhece aquele filme Gaúcho Negro?
1: Não, mas o verdadeiro gaúcho é negro, sabia disso? Então é verdadeiro, mas então, só que eu não quero participar dessa.
0: Só que você foge das tradições, eu, né?
1: Eu fujo porque eu tava lá bem acompanhado, lá daquelas mulheres maravilhosas, né?
0: É, então, você entendeu? É ligeiro, não, Beto?
1: Mas tem que ser, né?
0: Você continua terrível, né, Beto?
1: Aprendi com o Libório.
0: Tá bom, tá.
1: Libório, obrigado. Então, valeu. Gente, tá aí o convite pra todos, então. E agradeço todas as cidades que estão participando, a molecada. Vem muita molecada de fora aí, viu? O pega vai ser feio, viu, Libório?
0: Show de bola.
1: Show de bola. Obrigadão, com Deus. Um beijo no coração. Tchau, tchau.
0: Aí, esse foi o Beto Belezinha. Amanhã, 16h no Cercadinho, hein? Festança das boas aí, com esse viola e voz que é tradicional aqui em Itapetininga. Agora, intermunicipal. Betão tá fraco não, hein? Barbaridade. Correndo novos patrocínios. Conheço esse caboclo, conheço, hein? Agora com o João Paulo Carioca vai precisar de patrocínio, né?
2: Eu é.
0: Canaique no lombo aí, ó. É. Ele torce pro Vasco.
2: Pro Vasco.
0: Ele teve aqui no programa. Ele torce pro Vasco. Alô, João Paulo Carioca, prefeitão de Alambari, aquele abraço. A Michele da Ótica, Espaço dos Óculos Outlet. Alô, Michele. Ela tava com um cliente ontem lá, fazendo óculos, ouvindo no Liba, o Ferreirinha da Vila Hungria e a esposa Beatriz. Alô, Ferreirinha. Alô, Beatriz, aí esse casal maravilhoso estiveram lá no Espaço dos Óculos Outlet e confirmaram audiência aqui no show do Liba. Legal, a Michele passou o recadinho aqui, show de bola. Agradeço a participação aqui também. Vamos lá, rapidão, Liba, temos aqui muitos amigos, pessoal que participou comigo. Deixa eu ver, parei aqui no Belezinho, um garotinho, um Marco Cleto de Alambari. O Ângelo do Faxinal tá ligado com a gente. Alô, Ângelo, querendo o fundo da grota, mas bate, dedicando pra família. O Osvaldo na Belo Horizonte, ligado também. Alô, Osvaldo, aquele abraço. Quem também falou comigo aqui através de mensagem foi a Maria dos Santos, na Nova Itapetininga. Alô, Maria dos Santos, bom final de semana, querida. Quem também mandou um recadinho pra cá foi o Paulo da Funilaria e Pintura Cinco Irmãos.
3: Boa tarde, meu amigo Libório. Ótimo dia pra você. Segue o líder.
0: Valeu, querido. Valeu, Paulo. Boi da Funilaria. Ô, boi, você tá engraçadinho. Tem até efeito especial agora na buzina, menino.
4: Boa tarde, meu amigo Pai Buzina. Uma ótima sexta-feira pra você e para todos os ouvintes. Hoje é dia de tocar um fundo da grota pra nós aí, pra turminha da Funilaria do Boi. E segue o líder.
0: Deu uma falhadinha. Deu uma falhadinha na buzina do boi. Ai, ai. O Salvador da Autoescola Vieira também passou por aqui. Fala, Vador.
5: Boa tarde, Libório. Salvador da Autoescola Vieira. Tudo bem aí?
0: Chique.
5: Eu adoro escutar o seu programa aqui na rede. Estou embaixo da coberta que está muito fria, cara.
0: Olha, viu? Só.
5: E Deus abençoe muito vocês aí.
0: Amém.
5: E põe a musicão boa do Milionário Zé Ligo me escutar aqui e assistir.
0: Oi.
5: Abraço pra você, fica com Deus aí, tudo é bom. Final de semana santo pra nós e segue o líder.
0: Valeu, querido. Valeu, Vador. Já trouxe hoje o Zé Rico, mas tá valendo. E o José Levino.
6: Boa tarde, Nibório.
0: Boa tarde.
6: Aqui é José Levino, de Ribeirão Grande, Pairo Ferreira dos Matos. Gostaria de ver uma música.
0: Ô, garoto velho.
6: As Andorinhas.
0: Oi? Modão. Abraço, José Levino. Obrigado pela sintonia. O João Amadeu de. Vamos passar o Miguel Arcanjo agora?
7: Boa tarde, Libório. Aqui é o João, seu Miguel Arcanjo. Tô na moda chorada pra nós. Um abraço. O Caetano Silagem. A silagem de qualidade. Você encontra Caetano Silagem. E segue o líder.
0: Valeu, garoto. A Maria Diva do Tupi. A Maria Diva. Diga, Maria Diva. Tá pedindo coração de pedra aqui. Ai, ai, ai, ai, ai.
8: Queria oferecer pra Nora, meus filhos, neto, pra Deus Fadiga, pro João Hernando, pro Ricardo, pro outro João lá.
0: Olha só.
8: Fala pro João Hernando fazer favor de ligar pra mim amanhã.
0: Aí, João Hernani.
8: Tá bom, Libório.
0: Ligue pra Maria Diva. Você fica brigando com a Maria Diva aí, você e o Mr. M disputando a parada, Jornani. Ligue pra Maria Diva. O Valdir de Capão Bonito tá ligado comigo, Vila Santa Rosa. Alô, Vila Santa Rosa. Alô, Capão Bonito. Vamos pra Capão Bonito também, pessoal, ouve lá. Alô, Rani Oliveira da Vila Mazei, seguindo o líder, quer participar do sorteio, Liba. Valeu, Lohane. O Paulo Sérgio da nossa Aurora Ville também falou aqui.
9: Boa tarde, meu amigo Libório. Paulo Sérgio do Aurora Vila, desejando aí um excelente e abençoado fim de semana para todos vocês da rádio, para toda a galerinha da MCM Construtora, lá no Goldville, para o Sidney Vitudo, para toda a galerinha aqui no Condomínio Village. Abençoada tarde, segue o líder.
0: Valeu, querido. André Nino, Nino teve aqui no programa ontem divulgando o projeto. Ele participou ontem aqui do projeto Brotar. Alô, Nino, fale comigo, querido.
10: Boa tarde, Libório, boa tarde, ouvintes. Aqui é o Nino André. Nesse dia lindo, maravilhoso, nublado, mas sensacional, sexta-feira. Libório, por favor, aquele modão maravilhoso para nós, a todos os ouvintes, e eu quero enviar especial para todos os ouvintes da zona rural de Itapetininga, São Paulo, São Miguel Arcanjo e Capão Bonito. Muito obrigado, Libório, e para o nosso lindo projeto Brotar. Segue o link.
0: Falou, garoto. O Branco apareceu aqui, o irmão do Marcinho da Antena.
11: Boa tarde, Libório. É o Branco, manda uma música pra nós aí, uma bem apaixonada pra turma do Mercado Central de Votorantim. Um abraço a vocês aí.
0: Valeu, garoto. Alô, J. Hernani. J. Hernani, cuidado com o Mr. M. Vocês estão disputando a Coração de Pedra. Cuidado, J. Hernani. Mr. M tá na sua bota. Ele diz aqui, J. Hernani, tarde, Liba. Tamo na escuta. Manda um alô pra nós aí, ó. Toca para o Plick e Plock da Agapito e para o China Pix. Para o Gigio, Terror dos Fofões. Também toca a moda do China, duvido que saia. Você viu a moda do China, rapaz do céu? Alô, Jéssica Mota, irmã do Tata Mota, abraço pra você, fia. O Carlão do Sarutaiá tá aqui também.
12: Boa tarde, meu amigo Liba. Música só segunda-feira depois do almoço.
0: E olha lá.
12: E vai, Corinthians!
0: E olha lá. A Rosângela, esposa do Emerson. Fale, Rosângela corintiana.
13: Boa tarde, Libório. E aí, tudo bem? Boa tarde a todos os ouvintes. Estou passando para mandar um beijinho a meu esposo Emerson do Uber. Mandar um beijinho para sua mãe, saber como que ela está. Vai, Corinthians! E toca o modão para nós! E segue o líder!
0: Grande abraço! Abraço. Valeu, querida, valeu! Ed Show! Alô, Ed Show! Tá no Uber também, pra lá e pra cá, menino!
14: Libório, você acredita? Libório, você acredita que a Patrícia tá com lombriga atacada? Sabe o que é? Não é fome, não é vontade de comer, não. É vontade de escutar o Zé Rico. Manda uma delas pra nós aqui, que a mulher tá com a lombriga atacada aqui, por favor. Não esqueça e não fale mais
0: Santo Corinthians,
14: Barbeiro,
0: que
14: eu não quero nem saber.
0: Pô, já matamos a lombriga dela, já saiu duas camisas aqui. Alô, Alexandre Lara, abraço pra você aí na Vila Ruda, obrigado pela sintonia. Pra fechar a semana, eles, os batatas do programa, os xaropetas, os malas, começo com o meu xará, o Gaguinho. O Gaguinho tá por cá, fala aí, Gaguinho.
15: Bom dia, Libório, meu amigo, tudo bem?
0: Tudo.
15: E com você?
0: Tudo.
15: Tenha um ótimo final de semana, meu amigo, Deus abençoe.
0: Amém.
15: Manda um abraço pra todos os ouvintes, e pro Lontra, e pro Degão, e pra galera da MM. Tchau, obrigado.
0: Ô, garoto.
15: E segue o líder.
0: Valeu, menino. E aqui, e aqui?
16: E Bibi.
0: Ah, engraçadinho. Tá engraçadinho também, hein? Tá engraçadinho também. Até você, Gaguinho do Dianho.
16: E Bibi.
0: Ai, que marvadinho. Cadê? Cadê o restante dos malas aqui nesse momento dos xaropetas? Começo com... Hoje tá tendo aniversário na família aí do Bisteca, né? O Bisteca já falou hoje aqui. É, Bistequinha, tá feliz da vida. Cadê Puro Suco? Puro Suco, Puro Creme do Milho? Fala aí, Puro!
17: Atenção, Crezebeck! Segura, pião! Mano, por cacinho da promessaria da bocharia, sem raleria, na animação, a dona Oriana, peruá, com mais Bisteca, no elevador, pode, para o mecânico, pô, Cristian Delitone, pô, João Turpo, pô, Afonso. Toca uma romântica hoje aí pra nós, Libório. Mato Grosso e Matias. Pele de maçã e segue o líder Liba Show.
0: Você vai ver a pele de maçã, você vai ver. Mentor, o comandante.
18: Fala, Libório. Teu mentor. Hoje trabalhando em Angatuba. Liba, toca uma hoje aí do Benito de Paula, Tudo Está no Seu Lugar. Quero mandar um abraço pro Vareta, um abraço pro Miltinho e o João lá da adega da Chapadinha, um pro Puro Suco, meu grande amigo, e um pra você, meu querido, e segue o grande líder.
0: Valeu, garoto, Puro Suco, o Puro Suco te pertence, né, mentor? Pafuncio, qual que é a boa pra fechar a semana?
19: Boa tarde, seu lindo da buzina, bibi. Ah, o senhor sabe que as galinhas também são, tem ciúme também, rapaz, senhor, mas são ciumenta, é, rapaz. É só a Merilu comia os fumos do bistec lá, rapaz. Ah, sabe de raiva do bistec matar a Merilu lá, rapaz? As outras tá caras também lá, rapaz, a plantação de fumo de lá, rapaz. Acabaram com a plantação de fumo, deixaram só a raiz lá, rapaz. Ah, senhor amado, sabe que ele tem umas 80 galinhas lá, rapaz? 79 galinhas que sobrou lá, comeram tudo, fumaiado dele, rapaz. Agora não sei o que ele vai ver, rapaz, não sei se ele vai matar as galinhas lá, vai ter que cercar a plantação de fumo de lá, rapaz. Senhor amado, segue o líder!

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lá foi que valeu a pena. 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
1: 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Ai, Chininha, alô Alex China. Que é isso aqui, Chininha?

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1: Aí, pra fechar a semana, Jean e Giovanni, mil corações. Que moda é essa, hein? Já já os padres abençoando todos nós.

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1: As orações de hoje, meu amigo Marcos Blumer continua pedindo aqui para o seu filho Lucas. Já passou pela primeira cirurgia, foi tudo bem, graças a Deus. Já está indo para o quarto. Aguardar agora que a segunda cirurgia seja assim também. Ele diz aqui para que a paz reine em meu lar novamente, Liba. Agradeça o povo por nossa família e que continuem nessa corrente de oração. Deus te abençoe muito, meu irmão. Amém, querido, amém. Todas as orações aí para o Lucas. E vai dar tudo certo, vai. Deus é bom demais e está na vida dele. Alô, Rodrigo, no Jardim Alvorada. Grande abraço a você, querido. Sua mensagem chegou tarde aqui, mas está valendo, tá? Orações para você e sua família, para Lisete e toda a família também. Orações de hoje aqui para o Otávio, filho do nosso amigo, o Márcio Bisteca, aqui do Lojão, aniversariando. O Marcinho Lopes, de São Miguel, pede as orações para o Fabrício e o seu pai Dito Correia, que estão aniversariando hoje. Para todos os demais aniversariantes, todos que estão pedindo por orações, agradeço a todos que mandaram recados para cá pedindo orações para o compadre Felisbino. Nós vamos dedicar com muito carinho as orações a ele, pedindo a sua recuperação. O veinho é forte e logo logo está de volta. E também lá para a dona Nilde, para o seu Paulino no Gramadinho e para o caboclão Zé Vicente e para a Inha Camomila também na sintonia. 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

0: você e toda a sua família, todos tenham um abençoado final de semana em nome do Senhor Jesus.
1: Abençoa, Senhor.
0: E a nossa ouvinte, a Lohane. Alô, Lohane, aí da Vila Mazei. Ela estava querendo ganhar um pastel e leva o pastel de hoje aqui. É só passar na Superdifusora retirar o valinho, tá bom? Até segunda-feira, meu povo de Deus. Bom final de semana. Padre Alex Nogueira abençoa todos nós agora.
2: Em nome do Pai, e do Filho, e do Espírito Santo. Amém. Pai nosso que estais nos céus, santificado seja o vosso nome. Venha a nós o vosso reino. Seja feita a vossa vontade, assim na terra como no céu. O pão nosso de cada dia nos dai hoje. Perdoai-nos as nossas ofensas, assim como nós perdoamos a quem nos tem ofendido. E não nos deixeis cair em tentação, mas livrai-nos do mal. Amém. Ave Maria, cheia de graça, o Senhor é convosco. Bendita sois vós entre as mulheres, e bendito é o fruto do vosso ventre, Jesus. Santa Maria, Mãe de Deus, rogai por nós, pecadores, agora e na hora de nossa morte. Amém. Glória ao Pai, ao Filho e ao Espírito Santo, como era no princípio, agora e sempre. Amém. Jesus, manso e humilde de coração, fazei o nosso coração semelhante ao vosso. O Senhor esteja convosco. Ele está no meio de nós. A nossa proteção está no nome do Senhor, que fez o céu e a terra. O Senhor Jesus Cristo esteja contigo para te proteger. Esteja à tua frente para te conduzir e atrás de ti para te guardar. Olhe por ti, te conserve e te abençoe. Amém. E a bênção de Deus Todo-Poderoso, Pai, Filho e Espírito Santo, desça sobre vós e permaneça para sempre. Amém.
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0: 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Sexta-feira, 22 de maio de 2026. Sextou aqui pela Super Difusora, a rádio que é feita pra você, a queridinha da cidade, em 94.5 FM. Participe com a gente, 15 99609-7213. Isto mesmo, envia mensagens em áudio, texto, pede sua música, oferece para quem quiser. Importante que você participe com a gente. 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

0: fim de mês, estamos gastando na programação da SD, a rádio que é feita para você. 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

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Eles, Gustavo Lima, Murilo Rufi, embaixador falando de amor, o meu amigo Cabelo, sua esposa Bruna, Tabitha, Alice, olha o modão no rádio.

0: 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Vamos que vamos, gente.
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Já estamos de volta em Itapetininga 3:22. Tem muita música, tem sua participação. Juntos até as 5 da tarde. Vamos que vamos, gente! Passadinha no WhatsApp 99782. Que 99? Juninho, você tá dando celular de quem? Agora sim. Tava dando o celular de um amigo meu aqui. Gente, 15 99609-7213. Prestou atenção, né? Ah, entendi. 15 99609-7213. Meu amigo Batista, do bairro Rechan. O Juninho, estamos aqui ouvindo a queridinha da cidade sempre. Alô, Batistão do Rechan. Abraços especiais também para os amigos da vizinha cidade de Itapeva. Olha só onde fomos oferecer música na tarde. É sexta-feira, né? Boa tarde, meu nome é Jean. Manda um abraço para toda a oficina mecânica aqui de Itapeva. Toca a música do Bruno Marrone, Boate Azul. Putz, grilo, ó. Quase que saiu um palavrão aqui. Boate Azul. Sexta-feira tá me cheirando o convite isso aqui, ó. Meu Deus do céu, com quem eles querem? Com o Bruno Marrone. Tem que ser com o Bruno Marrone. Juninho, é com o Bruno Marrone que é bom. Então tá bom. Pessoal lá da oficina Carangos. Carangos ou Carangas? Ai, ai, ai. Ai, ai, ai. Vamos ver, Bruno Marrone. Oh, Antônio. Meu amigo Antônio Rodrigo. Presta cinquentão pro Juninho aí. Sexta-feira.

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Logo eu, Jorge Matheus, no seu rádio. Alô, Itapetininga! Alô, toda a região!

0: 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Vamos que vamos, gente!
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6: Gente, já estamos de volta e hoje o repertório tá diferenciado. Com a participação dos amigos no ar, o Flash Sertanejo.
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6: Os pedidos para o Flash de hoje, movimentadíssimos. Claro que a gente não pode deixar para depois. A dona Ana Maria, na Belo Horizonte, está curtindo o nosso programa. Fala, Juninho, boa tarde. Toca um modão pra gente aí, vamos relembrar o passado nessa tarde de sexta-feira nebulosa. Ô, pessoal da Belo Horizonte, aquele abraço todo pra vocês aí, tá bom? O Ivan tá curtindo o programa de Juninho, centro da cidade. Juninho, toca um modão aí no Flash. Não esquece do centro de Itapetininga, curtindo o Flash Sertanejo. Meu amigo Ed Show deixou o seu áudio.
8: E aí, baita macho, como é que tá, guri? Especial por demais, um abraço pra ti, que Deus te abençoe.
6: Amém.
8: Te conserve sempre
6: assim. Todos, vamos.
8: Deu, se der pra fazer aquela do Parada Dura uma vez por mês. Modaço de primeira.
6: Uma vez por mês.
8: Campeão de audiência da minha época, claro. Um abraço, Deus te abençoe, te ilumine pra sempre.
6: Tá mais a valeu, guri. Tá mais a nossa cara, hein? Uma vez por mês nesse frio, né? Eila! Olha, canção! Alô, meu pai, benção! Mamãe, sobe o som! Alô, compadre Felizbino! Dona Luzia com S!

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Duas vezes você no flash de hoje.

Voltamos já! Programa do Juninho. Em Tapetininga, 3h44. 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

já estamos de volta. Eita, Pitininga, quanto? 3h48. Tem muita música, tem a sua participação. Juntos até as 5 da tarde. Vamos que vamos, gente.

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0: firme, hein?
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0: voltamos já.
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0: E também Tininga, 4 da tarde.
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0: Já são 4 da tarde.
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0: Vamos que vamos, gente.
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0: estamos de volta. Rita Bitininga, 4h21. Tem muita música, tem a sua participação. Alô, Alex do Tabonzinho. Alô, Josi. Alô, Sarapuí. Os amigos de Alambari também.
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Juninho. Oi, Juninho. É mesmo, a Letícia. Aniversário da Letícia. 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Alô, Letícia. Alô, Ana Júlia. Isso, pessoal. Tá curtindo o nosso programa lá. Pediram modão, a gente toca.

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A Letícia tá pedindo aqui Simone Mendes.

0: Voltamos já!
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0: Entra Betininga, 4h33.
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0: Melhor hora em seu rádio, 4h33.
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0: Vamos que vamos, gente!
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3: Já estamos de volta! E nesta volta, o Flash Sertanejo. Apertem os cintos, que chegou o momento do Modão Sertanejo.
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3: Flash de hoje, com eles, Victor e Léo, de 2010, boa sorte pra você!

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Hoje é aniversário da princesinha Thaís Maria, completando mais um ano de vida. Parabéns de toda a família Felizbino, parabéns da mamãe Lilian, do papai Guilherme, do compadre Felizbino, da vovó Luzia com S, do Luiz Neto, da Luísa, parabéns do Juninho Baita Macho, parabéns da Júlia, parabéns da Cláudia, parabéns da Maria. E se eu for ficar falando os parabéns todos que a Thaís está recebendo aqui, é da família toda, né? Princesinha Thaís Maria, tá curtindo o programa. E na volta tem Laona Prado para você. Tá, Thaís Maria? Música.

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Já estamos de volta em Itapetininga, 4h50. Muita música tem a sua participação. Ah, tem aniversário da princesa Thaís Maria. Tá ouvindo, hein? Alô, Maria, Thaís Maria? Thaís Maria de Oliveira Domingos. Ê, Thaís Maria. Thaís Maria, tem uma lista de pessoas mandando aqui felicitações pra você. Tem a tia Teire, tem também a Bruna, tem o vovô Felisbino, tem a vovó Luzia com S, tem o Luiz Neto, quem mais? A mamãe, a Lilian, o papai, o Guilherme, a Júlia, tem o titio Juninho Betamacho, tem a Cláudia, tem a Maria, tá todo mundo mandando os parabéns pra Thaís Maria e ela agradece, viu, gente? Tá ouvindo o programa. Eu fiquei aqui pensando, sabe, Thaís Maria, em que música tocar, e acho que essa aqui você vai gostar.

0: Menininha das horas certas. Cresceu, né, vovô Felizbino?
1: Que horas são, vovô Felizbino?
2: Boa noite, Brasil!
0: E ela gosta da Lauana Prado, Thaís Maria!

0: Giro de Notícias com ele, Antônio Rodrigo, e eu fui!
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1: Boa tarde, ouvinte Super Difusora. Tudo bem com você? 5 horas em ponto. Está começando agora o local onde você fica antenado, atualizado. Aqui comigo, Antônio Rodrigo, no Giro Super Difusora. Vamos dar um giro no que aconteceu ou está acontecendo na cidade, na região, no Brasil e no mundo. Lembrando sempre que o WhatsApp da Super Difusora está aberto para sua participação também. O WhatsApp da Super Difusora é o 15996097213. 15996097213. Você que está pelas ruas da nossa cidade, da nossa região e flagrou alguma intervenção em alguma via, alguma obra, você pode mandar aqui no WhatsApp da Super Difusora. Assim você atualiza a mim e atualiza a toda a audiência dos 94,5 da rádio que é feita para você. 5 e 1, fica aqui comigo, o Giro Super Difusora está começando.
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0: Agora sim, 5 e 2, eu dei essa seguradinha aqui porque eu preciso trazer a informação completa para você. O tempo tá frio, a gente tá aí na temperatura por volta dos 16 graus. Mais cedo no Jornal do Meio Dia eu falei que teria previsão de chuva para a partir de amanhã, né? E atenção, viu? Porque devido a essas fortes chuvas previstas para amanhã, o Arrastão Solidário, que seria realizado amanhã em Itapetininga, foi adiado. A ação será remarcada nos próximos dias e a nova data será divulgada em breve. O recado é com a primeira dama de Itapetininga, Simone Brum. Olá, Simone.
1: Olá. Passando para avisar que o nosso Arrastão Solidário, que iria acontecer amanhã, no sábado, está sendo cancelado devido a condições do tempo. Para preservar a saúde dos atiradores, das pessoas que irão trabalhar nesse arrastão, e também informar que vai ser remarcada essa data ainda essa semana. Então você que separou sua roupa, sua sacola, deixa separadinho aí que a gente irá passar. E se você quiser, tiver disponibilidade, também pode levar em algum dos nossos pontos de arrecadação.
0: E a gente reforça então que a campanha continua normalmente com os pontos de arrecadação espalhados pela cidade. O CEPROM, na rua Agenor Vieira de Moraes, número 135, no Jardim Vieira de Moraes. No ginásio Ayrton Senna, que fica na rua Jacira Aires Holtz, número 230, na Vila Bart. O Atende Fácil também é um ponto de arrecadação. Tem dois Atende Fácil na cidade e os dois são pontos de arrecadação. Um deles fica na Praça dos Três Poderes, número 1000, no Jardim Marabá, anexo ali à Prefeitura de Itapetininga. E o Atende Fácil 2 fica na Avenida Padre Antônio Brunetti, número 501, na Vila Rio Branco. Outro ponto de arrecadação é o Fundo Social de Solidariedade, que fica na Praça Gaspar Ricardo, número 1, na antiga estação de trem, próximo ao Cofesa do Centro. E o outro ponto de arrecadação é a Escola Estadual Professor Ataliba Júlio de Oliveira, na Avenida José Santana de Oliveira, 116, na Vila Nova, Itapetininga. Se você puder, doe um agasalho nesses pontos, né? Agasalho, cobertor, roupa de frio em bom estado. E a sua ajuda continua sendo fundamental para aquecer o inverno de muitas famílias da nossa cidade. Então, só para relembrar, mutirão que iria acontecer amanhã, o mutirão de arrecadação, o Arrastão Solidário, foi adiado para outra data. Fique atento às redes sociais da Prefeitura e inclusive da Rádio Superdifusora para saber qual será a nova data que passará o Arrastão Solidário. Superdifusora, 5 horas, 5 minutos. Vamos de oportunidades de emprego, viu? Porque o posto de atendimento ao trabalhador, o PAT de Itapetininga, oferece na segunda-feira 315 vagas de emprego. São 129 vagas para quem não possui experiência. 167 vagas com exigência de experiência. 9 vagas para jovem aprendiz. 5 vagas de estágio. 4 vagas destinadas a pessoas com deficiência. E uma vaga para a região. Os interessados devem comparecer ao PAT, levando RG, CPF, carteira de trabalho e comprovante de residência. O posto de atendimento ao trabalhador fica na rua Monsenhor Soares, número 251, no centro. O horário de atendimento é de segunda a sexta-feira, das 9 da manhã às 5 da tarde, exceto feriados. Superdifusora, 5 horas, 6 minutos. E essa oportunidade agora é para você que está estudando ou é formado em recursos humanos. A The Hub, empresa especializada em soluções para recursos humanos e treinamentos de equipes, está com oportunidade aberta para profissional da área de RH. A vaga pode ser para estágio ou contratação efetiva. Então, se você está cursando ou já é formado em recursos humanos, envie seu currículo para o e-mail talentos@thehubbrasil, o hub se escreve com H, U e B de bola, tá bom? talentos@thehubbrasil.com.br. Superdifusora, 5 horas, 7 minutos.

0: a loja de materiais para construção Incomasa está com oportunidades de emprego em Itapetininga. As vagas disponíveis são para repositor e também para vendedor ou vendedora com contratação imediata. Para as duas funções, é necessário ter experiência. A empresa oferece aos vendedores salário, comissão e premiação. Os currículos devem ser entregues pessoalmente na loja da Incomasa, que fica na rua Antônio Anunciato, número 333, na Vila Aurora. Se você colocar no GPS, pode ser que apareça a Vila Vendramini, é a mesma região. Essa é a Superdifusora, divulgando diversas oportunidades de emprego para você encontrar a sua e proporcionar vida de qualidade para você e sua família. Superdifusora, 5 horas, 8 minutos. Bora começar o giro na música.
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13: Super Difusora, 5 horas 17 minutos. Vamos falar agora de esporte, mas principalmente de união, conscientização, em um evento que deve reunir dezenas de famílias em Itapetininga na manhã deste domingo. Muito além da prática esportiva, a proposta envolve acolhimento, participação da comunidade e apoio a crianças que aguardam atendimento especializado. A cidade recebe a primeira edição da Autismo Run, iniciativa que une corrida, caminhada e solidariedade, chamando a atenção para a conscientização sobre o transtorno do espectro autista. A idealizadora do evento, A vereadora Júlia Neri destacou a importância da ação e também fez um convite especial à população. Júlia Neri, boa tarde.
4: Boa tarde, Antônio. Boa tarde a todos os ouvintes da Rádio Superdifusora. Neste domingo acontecerá o primeiro Autismo One. As nossas inscrições foram encerradas, atingimos um número de 1.050 inscritos, mais do que a nossa expectativa. Mas convido a todos para estarem lá prestigiando, estar com a gente nesse evento. Estou muito feliz, a largada vai ser às 7 horas da manhã, saindo lá do ginásio Ayrton Senna. Em breve nós vamos divulgar quantas crianças vão ser atendidas no mutirão de neuropediatria, que esse é um dos nossos objetivos. Já tem um link disponível do formulário para as mães que querem se inscrever no meu Instagram e também do Desafia Mais, tá? Tendo que preencher adequadamente lá todos os requisitos, também fixando a guia do SUS. Ótimo final de semana e domingo a gente se encontra lá. Tendo chuva ou não, vai acontecer o primeiro Autismo Up.
13: Tá feito então o convite pela Júlia Neri. Para você que quer saber onde tá o link, né, que ela falou que tá no Instagram, o Instagram da Júlia Neri é julia.neri1. julia.neri1. Lá você obtém então essa lista onde as mães podem inscrever e saber também, né, a quantidade de crianças que serão atendidas aí após toda essa coleta, que toda essa arrecadação que teve em prol ao atendimento às crianças com TEA. Superdifusora, 5 horas 19 minutos.
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13: E a gente fala agora de futebol. O Corinthians entrou em campo ontem pela Libertadores. Tem mais jogos que vão acontecer neste fim de semana e serão transmitidos aqui na Superdifusora em parceria com a Bandeirantes. Ednei Beltrame vai trazer todos os detalhes. Boa tarde, Ednei.
14: Boa tarde para você, Antônio Rodrigo. Boa tarde para você ligado no Giro Superdifusora. O Corinthians viajou até Montevidéu, no Uruguai, e manteve a invencibilidade na Taça Libertadores da América. Em partida válida pela quinta rodada do Grupo E, o Timão saiu atrás, mas buscou o empate contra o Peñarol no estádio Campeão del Siglo. Com 1-1 no placar, o time da Neoquímica Arena chegou aos 11 pontos e, com uma rodada de antecedência, garante o primeiro lugar do grupo. Semana que vem, o Corinthians pega o Platense da Argentina em São Paulo e pode jogar, se quiser, até com o Sub-12, porque não pode mais ser alcançado na tabela. Já o Peñarol, 5 vezes campeão da Libertadores, está eliminado da competição continental. Mudando a batida, a gente fala agora da 17ª rodada do Brasileirão, com jogos amanhã e domingo. Você que gosta da emoção do rádio, se liga, porque amanhã tem 3 jogos em sequência aqui na Superdifusora FM através da Bandeirantes. 5 da tarde tem São Paulo e Botafogo no Morumbis, com narração de Rogério Assis e comentários de Cláudio Zaidan. Na sequência, às 7 da noite, Pedro Martelli narra Grêmio e Santos em Porto Alegre, com comentários de Léo Gens. Às 9 da noite, fortes emoções para Flamengo e Palmeiras, direto do Maracanã. O duelo entre os dois primeiros colocados terá narração de Ulisses Costa e comentários de Leandro Quesada. Às 11 da noite, ainda tem o apito final com Ana Martins. Ednei, domingo não vai ter transmissão, não? Tem sim. 6:30 da noite, a Bandeirantes transmite aqui nos 94,5 FM todos os detalhes de Corinthians e Atlético Mineiro, que medem forças na Neoquímica Arena. A partida terá narração de Ulisses Costa e comentários de Alexandre Pretzel e Ronaldo Giovanelli. A penúltima rodada do Brasileirão, antes da parada para a Copa, terá ainda Vitória e Internacional, Mirassol e Fluminense, Cruzeiro e Chapecoense, Remo e Atlético Paranaense, Vasco e Bragantino, Coritiba e Bahia. E atenção para a contagem regressiva para a maior festa do futebol. Faltam 20 dias para a Copa do Mundo da FIFA. Por hoje é isso, Antônio Rodrigo e ouvinte. Super fim de semana. Ednei Beltrame falando de futebol aqui no Giro Superdifusora.
13: Valeu, Ednei Beltrame, muito obrigado pelas informações e um ótimo final de semana. Lembrando sempre que futebol é com a Bandeirantes. 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Superdifusora, 5 horas 22 minutos, vai virar o relógio para 5 e 23. Bora dar um giro na música.
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1: Super Difusora, 5 horas 34 minutos. Amanhã, o público de Itapetininga tem uma oportunidade de um encontro marcado com criatividade, artesanato e um bom café da tarde no Clube do Crochê, que acontece das 3 às 5 da tarde na Confeitaria Cravo e Canela, localizada na Rua Dr. José Oze, número 250, na Marginal do Chá, dentro do Center Park, bem ao lado ali do posto de combustível. O evento contará com o tradicional encontro de crocheteiras, reunindo participantes que estão produzindo casacos de crochê com quadradinhos. A atividade é gratuita e aberta para quem já conhece o básico da técnica e deseja trocar experiências, aprender mais e crochetar em grupo. Quem faz o convite é Monique Monteiro. Monique, boa tarde.
2: Oi, Antônio, aqui é a Monique. Eu tô passando para convidar as arteiras e os arteiros aqui da cidade pro Clube do Crochê do IAI Cultural. Esse sábado vai ser na Confeitaria Cravo e Canela, no Center Park, das 3 às 5 da tarde, e é totalmente aberto ao público. É só chegar com seu crochê, seu tricô, bordado, enfim, qualquer arte manual tá valendo. E é um grupo de todas as idades, todos os níveis, então tem muita troca e muita diversão também. Quem quiser mais informações pode ver no Instagram, @iai_cultural, ou no telefone 991740361. A gente vai esperar todos vocês lá. Tchau!
1: Obrigado, Monique. Tá dado o recado, então. Super Difusora, 5 horas 36 minutos. E está acontecendo em Sarapuí a segunda edição do Festival do Búfalo, evento que deve monitorar o turismo rural, valorizar os produtores locais e atrair visitantes de toda a região. A programação está acontecendo no recinto de festas Vanderlei Bernardes e contará com palestras técnicas, exposição de animais, praça de alimentação com produtos derivados do búfalo, cozinha show, artesanato temático, apresentações musicais e atrações para toda a família. Além do entretenimento, o festival também terá um lado solidário. No domingo, será realizado um leilão beneficente, com renda destinada ao Hospital de Câncer de Barretos, Hospital do Câncer de Barretos. Quem passar pelo evento ainda poderá conhecer os búfalos de perto, participar das degustações e até experimentar a já tradicional montaria em búfalo de sela, atração que vem chamando a atenção do público em Sarapuí. E o melhor, a entrada é totalmente gratuita. Quem faz o convite para a população é o prefeito de Sarapuí, professor Gustavo. Boa tarde, prefeito.
3: Boa tarde à nossa Super Difusora, que é uma rádio de um alcance fantástico e que sempre abre as portas para a gente poder falar um pouquinho sobre o município e das coisas boas. Nós temos mais de 100 famílias que hoje vivem diretamente da bubalinocultura, né? E esse trabalho ele já vem sedimentado desde que nós assumimos em 2021. Nós fomos lapidando um trabalho cada vez mais robusto com os bubalinocultores, que resultou no Festival do Búfalo. Então a nossa segunda edição, ela promete, ela vem mais ampla que a primeira, e ela traz aí uma integração com o público e com o produtor muito grande, bem mais ampla do que a primeira. Então a gente vai ter ali desde das tradicionais praças de alimentação e shows, que tende a dar esse caráter mais entretenimento, mas a gente tem ali laticínios voltados aos derivados do búfalo, a praça de alimentação com itens do búfalo, artesanato com itens do búfalo, a exposição de animais. A gente está trazendo um modelo cozinha show que nós vimos em outros festivais, onde nós teremos ali alguns chefs cozinhando ao longo do evento produtos com derivados do búfalo e permitindo ali que a população prove aqueles produtos. O evento acontece no nosso recinto de festas, Vanderlei Bernardes, que fica ali na rua Juvenal de Souza Barros, no bairro Bela Vista, bem região central mesmo da cidade. A nossa popular pista de montaria. O acesso é bem fácil, é bem sinalizado e também colocou ali nos aplicativos de localização, de geolocalização, recinto de festas, aparece já lá. E nós temos no sábado, a programação começa às 10 da manhã até às 20 horas. E no domingo, das 10 da manhã até às 19h30. Então são 21 tendas de área coberta, praça de alimentação, os laticínios todos cobertos, praça, a parte da música toda coberta. Então pode ir sem receio. Se esse final de semana tiver na previsão do tempo aí marcando uma chuvinha, pode ir sem problema nenhum, que lá você vai estar bem agasalhado junto com a gente. Pode esperar um acolhimento muito bacana da nossa parte. É um evento que nos orgulha muito, então a gente está fazendo ele com muito amor, muito carinho, muita responsabilidade. Pode esperar um ambiente seguro, com segurança privada bem alocada, vários parceiros que a gente não pode deixar de mencionar aqui, como Sebrae, Sicoob, Sinar, Sindicato Rural, a CAT, ou seja, o Governo do Estado de São Paulo. Então, um evento com todas essas bandeiras que trazem essa responsabilidade de um evento grande, bem feito. A criançada, não tenho dúvida, que a gente tem lá o nosso mascote, que também vai estar lá. Então, a criançada pode ir. Essa atração do Búfalo de Sela é uma graça, a criançada interagir, entender a importância desse animal para todos nós. É um animal que muitas vezes em algum momento da história sofreu algum tipo de preconceito, a carne é ruim, o leite não é bom. Pelo contrário, né? Hoje pesquisas mostram o quanto é uma carne e um derivado de um altíssimo nível de qualidade. Então pode esperar todo esse acolhimento, um evento bem animado, bem festivo, como é a nossa cara fazer.
1: Super Difusora, 5 horas 40 minutos.
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1: E agora a gente descobre o lado B das músicas. Não é o outro lado do disco, mas sim o lado das músicas que ninguém te contou ainda. Hoje Beatriz Abrão vai trazer pra gente um clássico dos anos 80. E eu nem vou ficar dando muito spoiler por aqui não. Beatriz, fique à vontade para trazer pra gente a história e a música de hoje. Boa tarde.
4: Boa tarde, Antônio, e boa tarde para você que me ouve do seu carro, do trabalho ou de casa. Hoje, a gente vai falar de uma música que virou um verdadeiro mistério da música brasileira. Estamos falando de Menina Veneno, do Richie, lançada em 1983. Essa música foi simplesmente a mais tocada dos rádios brasileiros naquele ano e acabou se tornando um dos maiores clássicos dos anos 80 no Brasil. E olha que muita gente nem imagina, mas o Richie, na verdade, é inglês. Ele nasceu no Reino Unido e veio para o Brasil nos anos 70. E tem uma curiosidade muito legal nisso. Muita gente pode até achar que Menina Veneno tem alguma relação com a Rita Lee. Mas a ligação, na verdade, é outra. Foi justamente através da Rita Lee, que conheceu ele em Londres, e do músico Liminha, que o Richie acabou vindo para o Brasil e começando sua trajetória por aqui. Ou seja, talvez sem a Rita Lee, a gente nunca tivesse conhecido Menina Veneno. E agora vem a maior dúvida dessa música até hoje. Afinal, a letra fala abajur cor de carne ou abajur cor de carmim? Durante muitos anos, muita gente cantou carmim, porque parecia mais bonito e poético. Só que o próprio Richie já confirmou várias vezes que o correto é abajur cor de carne mesmo. Segundo ele, a expressão fazia referência a um tom muito usado antigamente, parecido com um bege. E a inspiração

0: Brasil.
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10: 5h57, já é hora de dar tchau. Programaço recheado hoje, hein? Desejo a você uma ótima noite e um excelente fim de semana.
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1: Boa noite, amigos ouvintes da Super Difusora FM. Vamos pensar juntos para este fim de semana? Então, de hoje em diante não quero criar expectativas, controlar o que não posso, me culpar por aquilo que não depende só de mim. Desisto de exigir respostas. Quero a paz de não saber tudo, a tranquilidade de não controlar quase nada, não sofrer por antecipação. Quero a calmaria de não esperar nada de ninguém além de mim. A reflexão da palavra de hoje é tirada do Evangelho de São João, capítulo 21, versículos de 15 a 19. Ouçamos. Tendo eles comido, Jesus perguntou a Simão Pedro: Simão, filho de João, amas-me mais do que estes? Respondeu ele: Sim, Senhor, tu sabes que eu te amo. Disse-lhe Jesus: apascenta os meus cordeiros. Perguntou-lhe outra vez: Simão, filho de João, amas-me? Respondeu-lhe: Sim, Senhor, tu sabes que eu te amo. Disse-lhe Jesus: apascenta os meus cordeiros. Perguntou-lhe pela terceira vez: Simão, filho de João, amas-me? Pedro entristeceu-se porque lhe perguntou pela terceira vez: amas-me? E respondeu-lhe: Senhor, sabes tudo, tu sabes que eu te amo. Disse-lhe Jesus: apascenta as minhas ovelhas. Em verdade te digo, quando eras mais moço, cingia-te e andavas aonde querias. Mas quando fores velho, estenderás tuas mãos e o outro te cingirá e te levará para onde não queres. Por estas palavras, ele indicava o gênero de morte com que havia de glorificar a Deus. E depois de assim ter falado, acrescentou: segue-me. Amigos ouvintes, ouçamos agora a reflexão pelo Padre Elcio Roberto.
2: Queridos irmãos e irmãs, sintonizados na Rádio Super Difusora FM, hoje dia 22 de maio, sexta-feira. Estamos aí vivendo toda a preparação para o grande final de semana, que será celebrado o dia de Pentecostes, a vinda do Espírito Santo. Mas hoje a igreja celebra uma grande santa, assim chamada como Santa das Causas Impossíveis, Santa Rita de Cássia. Então queremos pedir por intercessão dela, pelas nossas causas impossíveis, e quem não as tem, não é mesmo? Que ela, junto de Deus, interceda por nós, pelas nossas necessidades, enfim, por tudo aquilo que queremos apresentar com toda a confiança a Deus nosso Pai. Partilhando a palavra de hoje, Jesus confia a Pedro a liderança do seu rebanho. Nesse profundo e ao mesmo tempo enigmático diálogo entre Jesus e Pedro, vemos expressa a vontade do Mestre de dar continuidade à missão através dos seus discípulos. São eles que levarão o Evangelho a todos os povos, fazendo com que Cristo possa encarnar em cada rosto humano. Mais importante nesse diálogo, porém, é o sentido de unidade e comunhão que Cristo confere simbolicamente ao apóstolo. Pedro, a rocha sobre a qual se edifica a igreja, não apenas alimenta as suas ovelhas, mas garante a presença de Jesus junto ao rebanho, junto a nós, guiando-nos e protegendo-nos contra as ameaças do mundo. A nossa fidelidade a Cristo deve hoje se revelar e prolongar, portanto, na fidelidade ao Papa, o seu vigário no mundo. Ou seja, quando olhamos a figura de Pedro, queridos irmãos e irmãs, vemos a figura do Santo Padre o Papa, hoje Leão XIV, onde nós somos convidados a rezar por ele que está hoje à frente da igreja, por ele que tem a missão de governar, ensinar e santificar a igreja de nosso Senhor Jesus Cristo. Hoje Papa Leão XIV. Aproveitemos no dia de hoje a olharmos esse evangelho e rezarmos por ele para que Deus o ajude, para que na fidelidade e no amor ele possa cumprir fielmente a missão que Deus assim o confiou. Rezemos. Rainha do céu, alegrai-vos, aleluia, porque quem merecesse trazer em vosso seio, aleluia. Ave Maria, cheia de graça, o Senhor é convosco. Bendita sois vós entre as mulheres, bendito é o fruto do vosso ventre, Jesus. Santa Maria, Mãe de Deus, rogai por nós, pecadores, agora e na hora de nossa morte. Amém. Ressuscitou, como disse, aleluia. Rogai a Deus por nós, aleluia. Ave Maria, cheia de graça, o Senhor é convosco. Bendita sois vós entre as mulheres, bendito é o fruto do vosso ventre, Jesus. Santa Maria, Mãe de Deus, rogai por nós, pecadores, agora e na hora de nossa morte. Amém. Exultai e alegrai-vos, ó Virgem Maria, aleluia, porque o Senhor ressuscitou verdadeiramente, aleluia. Ave Maria, cheia de graça, o Senhor é convosco. Bendita sois vós entre as mulheres, bendito é o fruto do vosso ventre, Jesus. Santa Maria, Mãe de Deus, rogai por nós, pecadores, agora e na hora de nossa morte. Amém. Rogai por nós, Santa Mãe de Deus, para que sejamos dignos das promessas de Cristo. Oremos. Ó Deus, que vos dignastes alegrar o mundo com a ressurreição do vosso Filho Jesus Cristo, Senhor nosso, concedei-nos, vos suplicamos que por sua Mãe, a Virgem Maria, alcancemos as alegrias da vida eterna. Por Cristo nosso Senhor. Amém. E que por intercessão de Santa Rita de Cássia, cujo dia celebramos hoje, desça sobre vós e vossa família a bênção do Deus Todo-Poderoso, Pai, Filho e Espírito Santo. Amém.
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4: Boa noite! Sexta-feira chegou! E como foi a sua semana, hein? Eu, Antônio Luiz, estive aqui aprendendo junto com você sobre saúde bucal na terceira idade. Encerramos hoje a nossa conversa com uma reflexão sobre autoestima e convivência social. Quem esteve com a gente foi a dentista Renata Paula, que, em entrevista a Juliana Fernandes, destacou que um sorriso bem cuidado também traz benefícios para a saúde social, ajudando na autoestima e na confiança.
5: Assim, o sorriso afeta a autoestima da gente, né? Quando a gente não consegue sorrir, parece que fica tudo mais difícil, né? E a gente parece que se põe mais introspectivo e assim vai desencadeando outras coisas, né?
6: Sim. Então, um sorriso bem cuidado, ele pode melhorar o convívio social de todos, né?
5: Com certeza, né? Você poder falar com liberdade, sorrir com liberdade, né? Sem vergonha, é muito mais fácil.
6: E quando chega um idoso no seu consultório, você acaba tendo ele com problemas assim de perda de dente, por exemplo, você acaba sendo um pouco psicóloga dele também, escutando os problemas, tendo esse acolhimento, tentando ajudar a melhorar a autoestima dele.
5: Sim, mesmo porque todo mundo que chega lá vai relatar como começou, tudo tem uma história, né? Sempre tem uma história toda por trás e a gente precisa entender o que levou a chegar perder os dentes e entender o caso a caso.
6: E é importante entender caso a caso, até para você dar um tratamento mais humanizado para cada um, né?
5: Não só humanizado, como único, né? Cada paciente é único. E assim a gente trata um ser só por ele. A gente não faz uma coisa coletiva. Cada um é cada um.
4: Sorrir com segurança também melhora a forma como a gente vive e se relaciona. A entrevista completa está no ar em nosso canal do YouTube, @superdifusoraoficial. Bom, eu fico por aqui desejando um excelente final de semana para você e sua família. Mas volto amanhã no Jornal do Meio-Dia e na segunda-feira com mais um tema de grande importância no cuidado idoso com nossos queridos idosos. Continue aqui nos 94,5, pois Ednei Beltrame chega em 15 segundos para te fazer companhia, trazendo junto com ele os 10 sucessos mais tocados na semana em todo o país. 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
1: Muito obrigado, Antônio Luiz, lenda do jornalismo, comandando o Cuidado Idoso. Muito boa noite para você ligado na Super Difusora FM. Eu sou Ednei Beltrame e apresento a partir de agora o desfile das 10 músicas mais tocadas da semana em todo o Brasil. Pode subir o volume do rádio, porque tem 10 músicas na sequência, sem intervalo. É a nossa viagem por mais de 5 mil emissoras em todo o território nacional. Sextou com S de sucesso. Hoje é dia 22 de maio e a gente fecha a semana com duas novidades na parada. Aliás, dois cantores queridos da audiência da Super Difusora. Zezé Di Camargo aparece na nona posição com Irmão da Lua, Amigo das Estrelas. Música lançada há mais de 20 anos pelos irmãos Zezé e Luciano e agora relançada pelo Zezé em carreira solo. Já Eduardo Costa assume a vice-liderança com Imagina Eu, nova música de trabalho do artista. 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Aumente o volume da caixinha. Está começando.
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2: Décima posição.

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1: 19 horas.
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3: Coisa linda!
4: Sete horas 31 minutos. Boa noite a você que está na Bandeirantes nesta sexta-feira. Como é que é? Pronto, já se divertiu aí?
5: Já. Tá.
4: Sexta-feira, coisa linda! Vamos juntos até as 9 da noite com muita análise, muita opinião e sempre com a sua participação aqui na Bandeirantes.

0: tô entendendo. O que tá acontecendo hoje?
1: Eu tô aprendendo a mexer na mesa ainda.
0: Ah, você tá se divertindo, é por isso, né?
1: Tô aprendendo a nova botoneira.
0: É por isso, ele tá aprendendo a mexer, isso. Tá se divertindo aqui com a mesa. Toma, mas esse pergunta. Aqui é um programa de debate esportivo. Isso aqui não é um programa.
2: Quero...
0: O senhor aprender no ar, ao vivo, a mexer nos botões. Ué,
1: vou
0: aí,
1: aprender
0: entendeu?
1: Como?
0: Venha antes, tá. Nós temos um tempo em que está dedicado para que todas as pessoas se sentem aonde o senhor está nesse momento e aprendam a mexer na nova mesa.
1: Não dá para apertar botão liberado aqui.
0: No tempo necessário, agora não.
1: Tá bom,
2: pois
1: então.
2: Não, eu quero elogiar o uniforme do Capelanes, igual ao nosso.
1: Não, tô com frio, bonito. Irmão. Não. Eu tô com a bola
0: eu
1: aqui.
0: Eu também
1: embaixo.
0: Tô, mas eu tô uniformizado.
2: Eu tô uniformizado, Preto, tá
1: eu tô uniformizado. Eu tô com a minha polo por baixo.
0: Então o senhor tire, tá por favor, a sua camisa.
2: Frio. Frio dá 30 graus aqui.
0: Frio, isso aí é blusa pra Polo Norte, não é? Nós estamos com 15 graus de temperatura.
1: Eu tomo ovelhinha. Tem gostado de mim, de ovelhinha, não?
0: Não.
1: É? Não?
3: Tá mais pra um urso polar, né?
1: Eu engoli a ovelha, né?
2: Ricardo, vai usar o que no inverno, quando realmente
0: tiver frio? É, quando tiver frio, você vai fazer o quê?
1: Ah, vou usar um sobretudo.
3: Tá parecendo um pinguim. Nossa. Albino, né? Gigante.
1: Vocês na praia vestem o quê?
0: Nada.
1: Como é que vai em praia de nudismo? É, cara, eu imaginei acabou, né? A cena do Capriotti numa praia de nudismo.
0: Eu tenho uma coisa legal. Eu sou bicolor. É verdade. Porque como eu corro usando aqueles shorts mais curto, né? Então o sol, ele bate, né? Então,
1: você tem dois palmitão, então. Isso, é isso, né?
0: E aí quando eu vou à praia, eu boto aqueles shorts de praia, tá. Aí fica... Fica. Branco em cima e bronzeado embaixo.
1: Você que já frequentou bastante praia no sul, usaste sunga branca alguma vez, mestre?
2: Nunca,
1: não?
2: Nunca.
1: Você que morou no Rio, Queçada, sunguinha branca é bom papo, hein?
3: Não, calção de surfista, cara.
1: Calção de surfista. É surfista, Queçadinha?
3: Calção é de surfista.
1: É, tá bom.
0: Mas que conversa, isso é um debate esportivo.
1: É.
0: Estão falando aqui de frio, de blusa, de ornitorrinco. Vocês estão de brincadeira.
1: Ornitorrinco,
0: rapaz.
1: Onde ele foi?
0: Que isso. Bom, vamos lá então. Até às 9 da noite tem muita análise, muita opinião e a participação de todos vocês conosco aqui. Aliás, quero saudar os nossos internautas e também os ouvintes que estão conosco em 107.3. Que som, hein? Minha gente, olha o som da Bandeirantes em 107.3. Eu vou falar um negócio para vocês. É um negócio muito sério. 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E a Alexa vai levar você para o nosso som fantástico e espetacular. No YouTube também, estamos lá, youtube.com/Rádio Bandeirantes Oficial. Temos João Paulo Capelanes hoje aqui e Rafael Palmeira no suporte técnico. A produção é do Lucas Bueno, Beto Rebeck e Kayame Martins estão na central técnica. O Alan Marcel está cuidando do nosso switcher e o Alessandro Awad nas redes sociais, nos nossos canais digitais. Todos bem aí, senhores? Tudo bem?
2: Tudo certo.
0: Ó, eu quero dizer o seguinte, anunciar aí que Pepe Guardiola está na pista. Então, se alguém se interessar aí, por favor... propostas para Manchester, onde ele ainda está residindo, mas se você se interessar em ter Pepe Guardiola comandando a sua equipe, por favor, mensagens
2: ele
0: para
2: falou,
0: Manchester
2: Capri.
0: E para o e-mail disponível. Ele... Juventus aí pode se interessar de repente, não é? Vai estar na Série A1 do Paulista
2: um ano
0: que vem?
2: Você para ver para crer. Ele falou que vai ficar tirar um ano sabático, como ele tirou da outra vez. Ele vai ser embaixador do Grupo City Global. Durante esse ano.
1: Uma sugestão, se o Ancelotti fizer uma Copa do Mundo ruim, tira ele e traga o Guardiola para a seleção.
0: Não, imagina.
1: Como imagina?
0: Imagina.
1: Não, seria maravilhoso, eu acho.
0: Renovar o contrato, Ancelotti.
1: Uai, e daí?
0: Nós estamos falando de dois treinadores.
2: Uma nota para o trabalho do Ancelotti.
0: Isso. Não, Ricardo, mas ele faz um ano. Que... Não,
1: 10 jogos do Ancelotti no comando da seleção.
0: Um
1: se
0: ano
1: fosse o Diniz fazendo o mesmo trabalho, era madeira. Mas como é o Ancelotti, aí tudo bem.
0: Um ano aquecendo os motores.
1: O Dorival teve um ano e você pediu a cabeça dele.
0: Calma, um ano aquecendo os motores. Tem Copa do Mundo agora. Vocês querem mandar o cara embora na véspera da Copa do Mundo?
1: Eu falei que pós-Copa do Mundo, se o Brasil cair cedo com o Guardiola no mercado, opa, troco ontem o Ancelotti para trazer o Guardiola.
0: Não,
1: mas ontem.
0: São dois técnicos da mesma prateleira. Você tá brincando.
1: O Guardiola é o maior da história, Capri.
2: Capri, Guardiola mudou, o Guardiola mudou a forma de jogar futebol.
0: É assim, ó. Se você me perguntar, os dois estão disponíveis para o seu time, quem você contrata? Eu contrato o Guardiola.
1: Pronto.
0: Me atrai mais o estilo de jogo do Guardiola. Eu gosto mais do modelo de jogo do Guardiola. Mas como é que eu vou desdenhar do modelo de jogo do Ancelotti, de um cara vencedor com o currículo do Ancelotti?
2: Qual é o modelo de jogo do Ancelotti?
0: E a seleção brasileira...
2: Qual é?
0: É um modelo mais um pouco mais pragmático do
1: Suicida,
0: que o...
1: Do
0: Guardiola, não é? O Guardiola é um cara mais inventivo, mais criativo, taticamente falando.
2: Eu acho que o Ancelotti é mais de bastidor. O Ancelotti ele é um cara mais... Ele ganhou tantos títulos, viu, por saber levar... O Ancelotti os grupos é um cara, de estrelas é, que, um cara, ele, que ele conduziu.
0: Um cara mais de elenco, né? Um cara não é tão dedicado ao plano tático como é o Guardiola. Né? Mas são dois técnicos, pô, brincadeira. Né?
1: Mas o Brasil cai na 16avos para o Japão ou para a Holanda?
0: Não, segue o Ancelotti.
1: Segue o Ancelotti, segue, com o Guardiola dando letra que poderia assumir o Brasil.
0: Sim, sem dúvida.
1: Mas é uma contradição do seu pensamento, você prefere o Guardiola ao Ancelotti, que é o Ancelotti a continuidade?
0: Temos que dar um ciclo de 4 anos para o Ancelotti.
1: Por que temos?
0: Porque sim, porque ele é bom treinador.
1: Por que não
0: treinador,
1: demos? O Dorival também, aí pedimos a cabeça dele aqui.
0: Porque
1: uai,
0: ele é muito bom treinador. Não, mas você quer comparar o Dorival com o Ancelotti?
1: Não, não estou comparando, estou falando só que é uma contradição. Ah, temos que dar um ciclo de 4 anos. O Tite teve 6 anos, o Dorival não teve nenhum ano.
0: Eu fui favorável ao Tite ter mais um período de 4 anos.
1: Entregou um trabalho ridículo em Copa.
0: Tudo bem.
1: Tudo bem,
0: daqui
1: não,
0: quatro,
1: não
0: se daqui 4 anos o Ancelotti entregar um trabalho patético, será criticado. Será criticado também. Como foi o Tite ao final do período.
2: Como é que tu vai abrir o apito final se o Brasil cair pro Japão no 1-16?
0: Vexame.
2: Vexame?
0: Vexame.
2: E o treinador segue.
0: Depende também da maneira como é essa derrota, né? Como
2: cair
0: é
2: nos queda, pênaltis. Né?
1: Não, peraí.
0: O Brasil cair na fase de 16avos é um vexame.
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0: O Brasil está fora da Copa. Que vexame, minha gente. Tem que ser com tom, tem que ser um tom assim,
2: mas aí eu já entro,
1: fúnebre.
0: Tom fúnebre.
1: Então vou colocar 15 aqui.
2: Aí a gente entra na tua respiração.
1: Isso, exato.
2: Mas e fica o técnico.
0: Mais 4 anos para o Ancelotti para consertar a bobagem que ele fez. Entendi. Acabou de fazer uma grande bobagem. Senhora. Parou com a seleção na fase 16avos, mas vai seguir. Porque o Ancelotti tem muito crédito, gente. Não, olha o tamanho do Ancelotti como treinador. Quando o Ancelotti foi... Todo mundo queria o Ancelotti na seleção brasileira. Vocês fizeram campanha pelo Ancelotti, aplaudiram quando ele foi contratado pelo Edinaldo.
1: Mas é uma decepção
0: agora
1: até aqui, não é?
0: Agora vocês estão cornetando o Edinaldo depois de um ano.
1: Capri, sejamos justos. Calma. Eu pedi o Ancelotti e sou feliz com o Ancelotti comandando o Brasil, ponto.
0: Então,
1: mas
0: outra coisa
1: é analisar... Ninguém quer mandar o cara embora. Outra coisa é analisar o trabalho. Um ano de um trabalho fraquíssimo e de um treinador que tem escopo, que tem panca,
0: quem
1: que tem peito.
0: Quem faria um trabalho melhor que o Ancelotti?
1: De frente,
0: quem faria um trabalho melhor nessa seleção que o Ancelotti?
1: O trabalho do Ancelotti
0: quem faria
1: é
0: melhor
1: tão
0: que
1: ruim
0: Ancelotti?
1: Quanto do Diniz e do
0: quem
1: Dorival.
0: Faria um trabalho melhor
1: mas
0: que
1: como ele para?
0: Quem faria?
1: Vamos, italiano.
0: Fala um que faria
1: aí
0: melhor que
1: o
0: Ancelotti.
1: O Guardiola.
0: O Guardiola
1: foi desempregado.
0: O Guardiola.
1: Ué,
0: tá
1: muda-se depois
0: hoje.
1: De dar uma Copa do Mundo ruim, mas troca,
0: sim,
1: ué.
0: Sim. Vocês estão falando que o Brasil vai ser desclassificado na fase 16
1: anos. Não, Capri.
0: Calma,
1: não,
0: gente.
1: Capri, você tá se contradizendo, você tá nervoso que a gente pegou sua contradição.
0: Você
1: prefere o Guardiola ou o Ancelotti? Mas se o Ancelotti fizer um ciclo ruim de Copa do Mundo agora, você não quer trocar,
0: o cara nem começou.
1: O trabalho seria ruim.
0: O Ancelotti, quem faria um trabalho melhor que o Ancelotti? Fala aí, Pretzel. Quem seria melhor do que o Ancelotti?
2: Não,
0: se o Ancelotti sair amanhã da seleção, o que é que vocês vão pôr lá?
2: Capri, o debate não é esse. No momento, se tu me permite, numa respirada tua, é o seguinte, né? Só que isso é um debate, né? Na tua respirada, eu te pedi a nota do trabalho do Ancelotti à frente da seleção. Tu não deste a nota. Qual a nota
0: do trabalho? Sei lá, notas.
1: É, como não?
2: É, cara, é um conceito que eu gostaria de te ouvir.
0: Tanto faz.
1: Quem dá nota aqui é o senhor. O senhor que é o que dá nota pro Quesada. Vocês se dão gabarito aqui do jogo.
0: Olha,
1: dão nota
2: no giro
1: toda hora
2: da Copa.
1: Aí.
2: No giro da Copa.
5: 9.9.
2: Essa é a tua nota.
0: Não, esse não. Não precisa exagerar
2: no
0: também.
2: No giro da Copa.
0: Isso, né?
5: 10.
2: Obrigado. No giro da Copa, só eu e o Quesada concordamos que o contrato do Ancelotti deveria ser discutido depois da Copa. Sim. E os senhores, o senhor e o senhor João Paulo.
1: Acharam que a CBF... Você tá sendo bandido.
2: Não.
1: Você tá sendo oportunista.
2: Não tô, cara.
1: Tá, porque vocês o Guardiola acharam... não tava no mercado.
2: Tudo bem.
1: É, tá bom.
2: Tudo bem,
1: mas é não... isso mesmo. É, não é? Agora é também. Mesmo, agora eu mudo o discurso, tava, mas ele não tava disponível no mercado. Agora
2: João,
1: está.
2: João, eu estou respeitando a tua troca de convicção.
1: Perfeito.
2: Por causa do Guardiola.
1: Sim, mudei.
2: Agora, por que que o Ancelotti teve o contrato renovado com antecedência? Por que que não esperaram passar a Copa do Mundo? A nota do trabalho dele que tu me pediu até agora, eu olho para a seleção brasileira com ele, eu não vejo nenhuma jogada, não vejo nada.
1: Nada.
2: Eu vejo ele ali, ó, porque ele é um treinador maior que o time, né? Faz isso e faz aquilo, e os jogadores olham para ele e o respeitam demais. Ponto. Dá para ganhar a Copa sim? Dá. Porque nem sempre,
1: difícil,
2: né?
1: Difícil, hein?
2: Não, mas dá para ganhar a Copa só com um cara, né, que fecha com o grupo. E não precisa fazer muita...
1: Tipo Scaloni. Exatamente. Vai Messi, joga por ele e vambora.
2: Não precisa ter muita novidade tática numa Copa do Mundo. Daqui a pouco tu fecha, começa a dar certo. Dois ou três jogadores começam a decidir jogos e tu é campeão. Mas a nota do Ancelotti, Quesada, boa noite pra vocês. Pra mim, uma nota 4 até agora do trabalho dele à frente da seleção.
5: Pra mim, uma nota 5. Acho que uma nota 5... 4, 5 também são bem iguais. Não passa de ano, né? Mas conseguiu levar a seleção, conseguiu levar a seleção para a Copa do Mundo, que eu acho...
2: Pô, mas aí vão 7.
5: O que eu acho positivo, né? Tudo bem, mas poderia correr o risco, de repente, não levar a seleção para a Copa. Eu acho que colocaram o...

0: Ele não vai mudar nada se ganhar a Copa do Mundo ou não. Inclusive, a Itália dele já não vai a 3 Copas do Mundo. O problema é a gente olhar para dentro da nossa instituição, seleção brasileira, e entender que a gente está dando a oportunidade de um técnico ficar até 2030 sem solucionar aquilo que é imediato, que é a Copa de 2026. Então tá aqui o contrato. Não, pera um pouquinho, Ancelotti. Vamos resolver a questão de 2026. Terminou a Copa, a gente senta e conversa. Ah, mas aí o Brasil ganha... de dinheiro, vai resolver se dá esses 10 a mais que ele tá pedindo ou não. Se ele não quiser, vai atrás do Guardiola, vai atrás do Klopp, vai atrás do Tuchel, vai atrás do Scaloni, vai atrás
1: de... Se ele ganhasse a Copa, acho que ele ia embora, viu?
0: Então, ok.
1: Sem ter renovado o contrato. Então,
0: mas não ia mudar nada pra gente. A gente coloca outro técnico lá.
1: O quê? Por exemplo, assim, ó, ele... Pô,
2: mas aí ele fez o papel dele,
1: claro,
2: pode ir embora.
1: Não, foi campeão.
2: Aí pode ir embora,
1: claro, exatamente,
2: bem.
1: Não precisava
2: aí
1: renovar o contrato.
2: Obrigado, Ancelotti.
1: Ok, aí, o senhor que foi defensor da renovação do Tite, seu Ricardo Capriotti, o Tite só renovou o contrato...
0: Depois da Copa de...
1: Depois da Copa de 18, numa Copa fraca do Brasil.
3: Eu fui contra.
1: Certo, eu também fui.
3: Eu fui contra.
1: Eu também fui. Renovou por mais 4 anos.
2: Eu fui a favor. Eu acho que o Tite merecia, até porque naquele momento tá um quadro parecido com esse. Não tinha ninguém melhor que o Tite naquele momento ali. Na seleção, como não tem hoje, brasileiro,
1: foi
2: né?
1: Bom. O trabalho de 18 foi bom?
2: Ah, ô Pretzel, nós chegamos lá na Copa da Rússia com uma esperança, porque o Tite pegou o time sucumbindo lá e fez uma boa sequência de eliminatória. E o time em 18 na Rússia, nós chegamos com uma
1: te lembra dos
2: expectativa
1: jogos?
2: Boa.
1: Empatou com a Suíça Copa. Jogando mal.
2: Ah, sim, aí depois que começou a Copa. Eu tô dizendo antes, a gente tinha uma expectativa boa pra
1: mas
2: Copa.
1: Mas a eliminatória é fraca, né, Capri?
2: Até
1: mas
2: com o Neymar lá, que ainda tava no auge dele, né? Mas aí só caiu na Copa,
3: essa expectativa criada toda vez por uma seleção numa Copa do Mundo, pra mim é uma expectativa furada. Nós temos 18 datas de eliminatória sul-americanas.
2: Essa menos, né? Essa Copa agora menos, né?
3: Como assim?
2: Ah, essa Copa agora a gente tem uma expectativa de...
3: Não, mas
2: legal,
3: mas... Sabe por que nós temos uma expectativa abaixo? Porque nós ficamos atrás. Atenção, o Brasil foi o 5º colocado nas eliminatórias sul-americanas. Ficamos atrás do Equador, que começou com menos 6 pontos.
1: Mas, João, tu conta a eliminatória sul-americana,
3: João? Cara, o Pretzel, eu minimamente considero. Eu vou te falar o seguinte.
1: O primeiro e o sexto, eles têm a mesma
3: quantidade. Mais ou menos, Pretzel. Mais ou menos. Se o Brasil fica... Se o Brasil termina em primeiro e em segundo, dividindo com a Argentina, não fez mais do que obrigação. Se o Brasil fica em 5º, quase na repescagem para 6º lugar de 8 seleções, 9 seleções que poderiam estar na Copa do Mundo, aí eu coloco um asterisco na eliminatória. Aí eu levo em consideração.
1: Mas eu levo em consideração. Eu acho que tu tem que chegar à Copa, viu, Quezada? Não interessa não,
3: claro
1: se tu for
3: que sim.
1: Primeiro.
3: Olha o Chile fora aí de novo, entendeu?
0: A Argentina não fez a melhor campanha na última e foi campeã. E outra, o Tite fez uma eliminatória que é a maior eliminatória de todos os tempos para um treinador. Ele não perdeu nenhum jogo para a Copa de 2018. E os 17 jogos de 22, porque aquele outro jogo lá, Argentina e Brasil, esse jogo não existiu, né? Sim. Ele também não perdeu. Ou seja, ele não perdeu nenhum dos jogos de eliminatórias que ele comandou a seleção.
3: Então, trabalho... Você não conta.
0: Não, o trabalho foi... Não, o trabalho foi extraordinário, maravilhoso. Mas eu trocaria o Brasil ter sido derrotado 7 vezes com o Tite para ter conquistado uma das Copas do Mundo, 18 ou 22. Ou seja, não resolve nada você fazer a melhor campanha nas eliminatórias. Porque quando começa a Copa do Mundo, zero absolutamente
3: tudo.
2: Eu concordo. Tudo. Isso é verdade,
3: melhor bebê, campanha
2: mas terminar
3: não.
2: Em 5º também não é legal.
0: É
2: né?
0: Isso. Mas veja
2: terminar
0: só,
2: em 5º também não é bacana.
0: Vamos observar o contexto. Aí não é culpa
2: num
0: do Ancelotti.
2: Cenário como esse. Não,
0: não é culpa do Ancelotti.
2: Claro que não. Ele
0: que
2: já
0: você começa
2: no final.
0: Com o Ramon, aí o Ramon cai. Aí vem o Diniz, a eliminatórias para valer com o Diniz. Aí cai o Diniz, que já sabia que ia cair. Aí vem o Dorival, derruba o Dorival. Aí vem o Ancelotti para apagar o fogo, porque era o bombeiro. Então você também não pode exigir que o Brasil faça a campanha de primeiro, segundo, terceiro colocado.
1: Não, isso não,
0: até
1: mas bom podia ter jogar melhor, né, Kessá?
0: Não, é
1: melhor.
0: Isso que a gente concorda.
1: O futebol da seleção do Ancelotti é o futebol modorrento.
0: Exatamente.
1: Pode ganhar a Copa?
0: Exato.
1: Pode. Por todas as razões
0: exato,
1: nós colocamos aqui.
0: E a, minha
1: é
0: tese,
1: diferente.
0: E a minha
1: Copa
0: tese
1: é diferente.
0: Que o senhor concorda.
1: Sim.
0: Ou concorda com parte dela. Falou-se muito do Neymar e falou-se pouco do futebol apresentado pela seleção.
1: É verdade.
0: A gente nas nossas tribunas, a gente fala pouco do péssimo futebol apresentado com o senhor Ancelotti, o que é fato, tá? É fato. Eu não estou dizendo se a gente tem que ser um pouco mais ameno na crítica ou não. Estou dizendo que bola rolando... É, glamour de jogo, futebol arte, papapá, não vimos nada, eu não vi, eu pelo menos do jeito que eu gosto de ver futebol, eu não vi nada disso. Isso a gente não viu. E a gente ficou a maior parte do tempo, desde que esse santo italiano veio aqui pro Brasil, falando de Neymar.
1: O Paulo
0: a primeira convocação.

0: convocação dele, a gente falou de Neymar. A segunda convocação, a gente falou de Neymar. A terceira convocação, a gente falou de Neymar. A quarta convocação, a gente falou de Neymar. Os amistosos contra a Croácia e França, a gente falou de Neymar. Convocação da seleção, a gente só falou de Neymar. Agora a preparação no Rio de Janeiro, a gente só vai falar de Neymar.
1: Culpa estreia de quem?
0: Nossa. Culpa nossa, mas de uma inteligência,
1: de uma inteligência
0: que está lá dentro, que prefere que a gente fale mais e desvie o foco para o Neymar do que fale as verdades da seleção brasileira.
2: O Roberto Falcão deu entrevista para ti, João, e depois a entrevista para mim. E aí eu perguntei para ele se ele achava o trabalho do Ancelotti fraco. Ele disse assim, não, calma, a gente só vai ver o trabalho dele quando ele receber o grupo... Dia 27 agora, né?
1: Isso.
2: Dia 27, aí sim que ele vai ter o grupo todo.
1: Nem todo, né?
2: Nem todo, porque tem a
1: final da Champions. Dia 30.
2: Então, supondo, ele vai receber dia 2, certo? Dia 2 ele
0: começa
2: vai estar
0: pra com ver o grupo ele dia 3, né?
2: Dia 3, que aí tem o descanso dos caras e tal. Então, ele vai ter de 3 a 13.
1: 10.
2: São 9 dias, porque 13 não conta.
1: No décimo é o jogo.
2: Então, 9 dias ele vai ter...
0: Com um amistoso antes,
2: exatamente,
0: né?
2: Exatamente. O amistoso do dia 6, que provavelmente ele vai começar com o provável time que vai começar a Copa. E ele vai fazer 8 substituições, provavelmente, contra o Egito. E aí é o seguinte, aí que os defensores do Ancelotti acham que ele vai poder apresentar alguma novidade, quando tiver todo o elenco. Eu quero ver para crer se ele vai conseguir trazer algo novo em apenas 8 dias.
1: Eu acho o seguinte, qual que é o grande trunfo do Ancelotti? Qual que é o grande trunfo do Ancelotti na carreira inteira? O dia a dia, o vestiário, ter os caras na mão. A gente está falando de um treinador que está se conhecendo por mais bagagem que ele tenha no futebol, dentro e fora de campo, como treinador e como ex-jogador. O Ancelotti nunca comandou uma seleção. Ele vai passar pela primeira experiência na vida. Então, talvez ele, como profissional, esteja se conhecendo nesse novo ritmo da carreira dele.
2: Pode ser.
1: Então, assim, eu acho que... O Capri, Quesada e ouvintes, internautas, telespectadores, ninguém está pedindo a cabeça do Ancelotti aqui. Ninguém. Mas nós estamos pontuando que realmente... Se fosse qualquer técnico brasileiro, estaria sendo crucificado em praça pública, linchado. Mas como Ancelotti, um ano, as portas de um Mundial, a gente vai ter um pouco mais de cautela. Agora, se fizer uma Copa do Mundo ridícula, ruim, como vencendo o trabalho dele nesse um ano, aí pra mim, velho, tem que repensar de fato 2030 com ele.
0: 30 segundos, Capri, me permite só pra defender um negócio. Eu sou um defensor do Ancelotti na seleção.
1: Somos dois.
0: Tá? Desde o início, eu fiquei em cima dessa notícia, defendi. Achei que foi um golaço que a CBF
2: foi
0: fez.
2: Foi uma grande ideia.
0: A gente critica muito a CBF.
2: De Edinaldo.
0: De Edinaldo,
1: meu amigo.
0: Que a gente destaque. E aí o Chaldi, né, o Samir Chaldi, que assumiu, ele poderia ter tido outra decisão. Falar, não quero Ancelotti, vou trazer outro cara. Ok, ele trouxe o Ancelotti. Então também um golaço aí do Samir, que a decisão final foi dele.
1: Fez o óbvio, né?
0: Mas ele poderia pensar de outro jeito. E o cara que tá lá pensa do jeito que ele quer. Agora... A mesma crítica que eu faço a todos os treinadores brasileiros que passaram pela seleção é a mesma que eu vou fazer em relação ao Ancelotti. Eu não quero saber onde ele nasceu. Isso daí, para mim, não importa. Ele é o técnico da seleção. Se a gente criticou os treinadores que passaram lá, o Ancelotti não tem... A gente não tem que eximir o Ancelotti dessa cobrança. E parar com essa desculpa, viu, Capriotti? Ah, mas ele tem pouco tempo para treinar. Nenhum técnico de seleção tem muito tempo para treinar. A gente acabou de falar isso. E os treinadores da seleção têm menos ainda. Então, não, porque já tem gente arranjando desculpinha. Ah, mas ele vai ter pouco tempo para formar a seleção que vai estrear na Copa. Gente, nenhum treinador teve tempo. O Zagallo teve em 70, que era diferente, era outro futebol. 50 dias para preparar a seleção. Hoje não tem isso. Ninguém tem 30, 40 dias para treinar a seleção. Então, que também não arranjem isso como muleta para um eventual insucesso da nossa seleção na Copa do Mundo, porque já tem gente defendendo isso.
3: Agora, só para a gente colocar números aqui, né? O Guardiola é um cara tão fora da curva, tão fora da caixa, que hoje já se colocam números, aí especulam números para uma contratação dele. O Al-Nassr, que está perdendo o Jorge Jesus, né? Saiu o Jorge Jesus depois de conquistar o
2: campeão
3: título.
2: Campeão saudita ontem.
3: Já saiu. Dizem que o Al-Nassr já está na cola do Guardiola com um contrato de 150 milhões de dólares por temporada. 750 milhões de reais.
2: Dividido por 12, velho, João.
3: Dá 60 milhões, por 65 mês? Milhões de reais por mês.
1: Nossa, uma loteria por mês.
3: 60,
2: nenhum 65 nenhum ser humano vale isso numa comissão técnica, na minha opinião.
3: Como lá na Arábia o dinheiro não é o problema, né? Solução de muita coisa. Então, para eles, você falar isso daí lá para eles, eles vão dar risada. Falar, mas eu quero pagar pro cara isso, eu posso.
2: O Simone Inzaghi hoje é o segundo treinador mais bem pago do mundo, só atrás do Simeone. Ele não ganhou título.
1: E por quê, hein?
2: Ele não ganhou título.
1: De onde veio essa adoração pelo Simone Inzaghi, hein?
2: Loucura, porque ele fez um bom trabalho na Inter. Isso é fato.
1: É um fato.
2: Foi um bom trabalho. Bem. Só que ele terminou invicto. Invicto a Liga Saudita. Ele não perdeu e ficou atrás do Al Nassr. Mas não foi campeão. Então quer dizer que nem sempre o dinheiro, né? E o Al Hilal é o gigante, né? O Al Nassr cresceu muito nos últimos anos, mas os dois gigantes são o Hilal e o Ittihad, que foi muito mal no torneio. E o Al-Ali,
1: sétimo, né?
2: Exatamente, o Al-Ali cresceu muito também. Aliás, o Ivan Toney, o centroavante do Al-Ali, foi convocado pelo Tuchel para a Copa do Mundo. Foi uma grande surpresa.
1: O Tuchel meteu o Miruta,
2: centroavante,
1: né?
2: Centroavante do futebol saudita foi convocado para a Copa do Mundo.
3: Aliás, se o Guardiola deixou muita gente boa de fora da seleção. Né?
0: No se Brasil... o Guardiola for para o Al Nassr, esse é um projeto maior para dirigir a seleção da Arábia.
2: Sim.
0: Porque lá os caras mandam em tudo, na seleção, nos times. Inclusive os quatro maiores
2: times
0: fazem
2: parte. Soberano, né?
0: Fundo soberano. Os caras juntaram tudo lá. E aí vocês podem aumentar esses 150 milhões por ano, porque aí ele vai ficar até 2034. Então, 2026 até 2034 são 8 anos.
1: Isso.
0: Você imagine 8 anos, ele vai enfiar mais de quase 2 bilhões de dólares, de euros no bolso.
2: Ele nasceu em 71.
0: Tá bom, não?
2: Ele só é mais
0: eu
2: velho.
0: Eu também nasci em 71.
2: Ele só é mais velho do que o Capelanes.
1: Nossa Senhora.
2: Ele é mais novo
1: cara,
2: que a
1: não
2: gente.
1: Não há nada que eu não faria para esse dinheiro. Nada.
0: E o Jesus voltaria para o Fenerbahçe, né? Porque o Jesus passou pelo Fenerbahçe. Ele sai do Fenerbahçe para ir para a Arábia. Agora ele está voltando para
2: o
0: Fenerbahçe.
2: O Toney é parceiro do Ibanez, viu, Capriotti? Interessante. Tem dois jogadores sauditas na lista do Ancelotti. Fabinho e Ibanez.
1: Os zagueiros convocados pelo Ancelotti foram, para mim, assim, as melhores opções. Tirando o Léo Pereira, que eu acho que mal e mal vai jogar. Também acho que nem teria levado. Mas acho que Banhes, Bremer, Marquinhos e Gabriel Magalhães, indiscutíveis.
3: Sim, sim. Eu acho que são os melhores também.
0: Mas é a camisa da rádio?
1: Tá aqui embaixo, irmão.
0: Oh, bota aí pra
3: ficar mais bonito. João, nós falamos aqui que o bom do Ancelotti é o dia a dia, não é? É o diálogo ali com a boleirada, não é? Entendi. Então bota aí a tarantela do Ancelotti aí pra gente. A família Ancelotti.
0: Mas já sabe, ele tá aí?
3: A família Ancelotti. Tá aí já, ele já
0: vai,
3: achou
0: vai
3: aí.
0: Vai falando um pouco, Capri, que às vezes ele se enrola ali.
3: Olha lá.

0: Ó, tomara que ninguém seja cortado pra não estragar a nossa tarantela aí. O Antelote, não corta ninguém, pelo
1: Manda
0: amor
1: pra
0: de
1: ele,
0: Deus.
1: Cara. É. Eu tenho que mandar pra
0: eu
1: ele.
0: Mandei.
1: Ah, tu mandou?
0: Eu mandei.
1: Olha
0: eu mandei.
2: Só. Você mandou pro Antelote?
0: Mandei.
2: Tá time grande,
0: claro
2: hein,
0: que eu mandei, mas ele não respondeu. Acho que não gostou.
2: Visualizado lá, apenas, né?
0: Mas é o seguinte, gente. Ô, Antelote, pelo amor de Deus, vai cortar ninguém. Nós vamos ter que fazer outra música aqui. A outra tarantela, mas tá bom, vai,
2: vamos
0: lá. Por
2: falar em cortar e por falar em treinador, posso dar uma sublinhada rápida aqui sobre um outro assunto importante? O jogo do final de semana, o jogo da rodada, o jogo de amanhã. Porque pra quem é apaixonado por pontos corridos, é uma das finais. Eu prefiro mata-mata, então pra mim é uma espécie de mata-mata que vai acontecer amanhã no Maracanã, entre Flamengo e Palmeiras. E vou falar o seguinte, se o Palmeiras perder com esse futebol ridículo, eu não acharia absurda a interrupção do trabalho do Abel Ferreira no comando
0: já?
2: Do Palmeiras, no meu ponto de vista.
0: Já,
2: tá? Pra deixar
0: já?
2: Bem claro. Não, como
1: o
2: já?
1: O Palmeiras perdeu o jogo?
2: Sim.
0: Ô, João,
2: não, Palmeiras perde 2-0 com futebol pragmático, fraco, ruim, como vem sendo.
0: Não
2: vai acontecer nada porque a Leila não
0: a
2: vai
0: Leila
2: mexer, Pereira o Barros
0: não vai mandar
2: mexer.
0: Embora, não vai. Não,
2: não
0: vai
2: não,
0: mandar
2: não,
0: embora
2: não,
0: o Abel.
2: Mas não, eu sei disso, Capri, eu sei disso.
0: Esquece.
2: Até porque eu vou falar pra você o seguinte, como a Leila não entende bolhufas de futebol, ela entende administração. E olhe lá também. Tem um monte de coisa pra poder, né, apurar. Como todo mundo pode ser investigado, ela tá sendo investigada aí com as coisas e tá tudo certo também. Isso aí não tem problema. Agora, em relação ao Anderson Barros, eu queria realmente colocar em xeque se ele entende tanto de futebol quanto ele pensa que entende. Porque eu fiz uma lista rápida aqui de jogadores inqualificáveis que não poderiam passar na porta da academia de futebol do Palmeiras e só aí o Palmeiras gastou mais de 350 milhões de reais. Assim é fácil fazer futebol. Você tem aí o dinheiro quase que infinito, contrata um monte de jogador, vários não dão certo e ninguém é cobrado. E o trabalho do Abel Ferreira, eu realmente acho, eu não gosto de dar ouvidos para organizada. Mas não é só organizada, tem a turma do Amendoim, tem o torcedor do Palmeiras, e esse discurso de quem tá pedindo a cabeça do Abel Ferreira não é torcedor de verdade, é uma bravata. O torcedor entende futebol tanto quanto a gente. A diferença é que a gente tem o microfone e eles não, porque a gente trabalha com isso e vive disso. Mas o meu ponto de vista é, o trabalho do Abel Ferreira, mesmo com o Campeonato Paulista, que ficou menor que o Palmeiras, por mais importante que seja você ganhar o estadual, se você perder o jogo com futebol pragmático e praticamente dá adeus à disputa do brasileiro, o trabalho deveria ser repensado pela direção do Palmeiras, no meu ponto
1: hoje,
2: de vista.
1: Hoje teve uma homenagem para o Gustavo Gomes, lá na Academia de Futebol, e a presidente Leila negou a contratação do Nino, zagueiro do Zenit, certo? E disse que o Danilo é um negócio muito difícil de acontecer com o Botafogo.
2: Proposta do Zenit de 35 milhões de euros na mesa do Botafogo.
1: O Danilo não quer ir.
2: Não quer ir.
1: Não quer ir.
2: Mas e aí, 35 de euros?
1: Não, tu tem razão. Mas
2: e o Botafogo precisando, faz
1: mas,
2: o quê?
1: Mas tu não é obrigado a...
0: Mas tá certo o Danilo, hein?
1: Eu também acho nesse momento. Ó, o Gerson foi pra lá e perdeu a Copa.
0: Espera um pouquinho que ele vai pra Espanha, vai pra Inglaterra, já.
2: Vai de novo, né?
3: Ele foi pro Nottingham. Eu pensava nisso, mas agora eu já mudei minha opinião. Uma vez lá com o Parreira na seleção, o Wagner Love foi 2001, né? Wagner Love foi jogar...
2: CSKA.
3: CSKA, foi 2003, 2003. Que em 2004 teve a Copa América no Peru.
1: Exatamente.
3: O Parreira falava, olha, jogador que vai para esses lugares fora do centro da Europa mesmo, ou seja, Turquia, Rússia, esses caras estão fora do meu radar, naquela época, tá? Hoje a gente não pode falar que o Gerson está fora porque ele foi pro Zenit.
2: Não,
3: ele não. Ele tá fora porque ele saiu do Flamengo, é diferente. Porque o Ibanez e o Luiz Henrique jogam onde?
0: É sim.
1: Douglas Santos, quer dizer.
3: Perdão.
1: Jogam no
3: Douglas
1: Zenit.
3: Douglas Santos e.
1: Jogam
3: então,
1: no
3: entendeu?
1: Zenit.
3: Eles estão no Zenit.
0: É.
3: Estão no Zenit.
0: Mudou,
3: então.
0: Até porque a oferta de jogador hoje é menor também, né?
3: Sim.
2: Mas o Gerson tá jogando mal no Cruzeiro.
0: De jogadores,
3: sim,
0: talvez os jogadores do Zenit também não iriam.
3: Ele errou o time na volta, porque o Cruzeiro é um time ainda em construção. Um monte de gente errou. E ele deu azar. Se ele tivesse vindo pro Palmeiras, por exemplo, tá? Putz, certamente ele estaria na seleção brasileira.
1: Ele voltou
3: ou voltasse pro
1: voltou
3: Flamengo.
1: Voltou sem ritmo de jogo.
3: Também.
1: E se machucou.
3: Isso ele perdeu.
2: E o pior de tudo. Vocês lembram
3: e
2: que
3: um
2: o
3: time
2: Antelote,
3: que não ajuda o Cruzeiro.
2: O Antelote esteve num jogo no Mineirão entre Cruzeiro e Corinthians, que o Gerson não jogou bem. Foi 1-1 o jogo. E o Antelote talvez tenha olhado e falado, cara, não é o mesmo Gerson que eu esperava aqui.
3: Mas
2: talvez
3: convocou,
2: tenha preferido,
3: né,
2: o jogador.
3: No
2: convocou.
3: Início do trabalho, o Antelote convocou o Gerson.
2: Exatamente.
3: Lembra?
1: Mas foi uma convocação, lembra? Que ele ganhou o auxílio, foi uma das primeiras, vocês estão lembrados?
2: Isso.
1: Ele estava pegando
2: Juan,
1: pé, tomando o pé da situação.
3: Ele
1: tava,
3: tomando
0: pé
3: da
0: situação. Muito bom.
3: Gerson ou Paquetá?
2: Bola. No auge, Gerson. Fabinho disparado.
1: Não, o Fabinho jogou muito.
2: O Fabinho no auge dele no Liverpool. O que esse cara jogou do lado do Keita, que inclusive ele tomou
3: a auge
2: do
3: lado no meio campo.
2: Gerson dele no auge?
3: Gerson ou Casemiro?
2: Ah, não, Casemiro. Tá louco. Disparado.
0: Casemiro.
1: Disparado. O Gerson é muito bom jogador.
0: Muito bom.
1: Mas no Zenit ele não jogou, né, Capri? No Zenit ele não conseguiu jogar.
0: O Gerson é estilo boleirão. Sabe, boleiro. O estilo dele de jogo é boleiro, que eu adoro.
3: Estilo anos 70.
0: É, estilo boleiro, que hoje tá cada vez mais raro.
1: Contra o Boca e tá jogando bem. Ele voltou a jogar bem.
2: Mas posso falar também? Mascarado que só o pó, hein? Mascarado na perna. O pai também, o Marcão, né? A profissão pai do Gerson, né? Outra máscara também. E tentou sair aí de bonito, porque o que foi feito no Flamengo... O que foi feito com o Flamengo, no caso, na época do pai do Gerson e do Flamengo, para mim foi uma sacanagem, tá? Sobretudo ouvindo as declarações dos dirigentes do Flamengo, claro que a gente tem que ouvir as duas partes e nós ouvimos, mas o jogador, ele estende o contrato até 2030, até 2030, reduz o valor da multa rescisória e, coincidentemente ou não, dois dias depois, chega uma proposta do futebol russo com os mesmos valores da multa rescisória. Que o Flamengo ficou surpreso, mas ao pai do Gerson não sabia. Não foi legal, não foi correto.
1: Declaração até do presidente, né? O jogador Marcão.
2: Ironizando
1: o pai do Gerson, que é o empresário, entre aspas.
3: Exato. Mas o Flamengo aceitou fazer um contrato desse. Será que ninguém lá... Será que o advogado lá...
1: Não, mas eles acharam que o Gerson ia manter a palavra.
3: Mas não pode achar, tem que estar no papel, né?
2: Você tem toda a razão, Quessadinha, mas vamos lá. Você é um baita de um caráter, uma pessoa que eu tenho como referência.
3: Mas não pode comparar a gente com o mundo do futebol, né?
2: Por que não? A gente está inserido no meio do futebol. Por que a gente não pode comparar?
3: Nós não somos
2: empresários, técnicos, pai... O Capriotti é coordenador de esportes. Você tem contrato com a Rádio Bandeirantes até 2030. Você ganha um salário X. O Capri fala, pô, você está trabalhando demais, vamos renovar o seu contrato, mas eu vou ter que dar uma diminuída aqui numa multa para poder ajustar. Você, pô, beleza. Dois dias depois você vem com a proposta de uma outra emissora, coincidentemente ou não, tá muito claro que você já estava conversando com alguém antes de fazer e dar a sua palavra pro Capriotti. Isso tá incorreto, é antiético, é sacanagem. Ou não é sacanagem? Claro que é sacanagem. É claro que é sacanagem. E aí a gente tá criticando aqui
1: o modelo que foi feito. Eu acho que ele se arrependeu. Se ele pudesse voltar atrás...
2: Você viu a apresentação dele?
1: Eu acho que ele voltaria atrás.
2: Você viu a apresentação dele? Que fiasco. Cara de triste, energia baixa. Por quê? Sabe que fez bobagem. Gente, nem tudo é dinheiro. Sobretudo para esses caras que já são totalmente independentes financeiramente. O Gerson perdeu o maior trunfo, maior possibilidade e privilégio de qualquer atleta profissional de alto rendimento, que é jogar uma Copa do Mundo. Tava na mão dele não só jogar, como ser titular.
1: O seu Marcão, recebeu? Ida pro Zenit e vinda pro Cruzeiro.
3: Tá louco, não, e mais, né? Ele sai do Flu, vai pra Itália, né?
1: Isso. Foi pra Roma, né?
2: O pai do Neymar, na época que o Neymar tava no Santos ainda, ele já deu várias declarações que falaram que o Neymar, ele recebia X... E na conta dele tinha mais que o dobro do que o filho recebia. Então os agentes, eles flopam demais.
1: O mercado na ida do Neymar do Barcelona para o Paris Saint-Germain...
2: Está louco.
1: Foram quatro empresários que ganharam comissão, certo? Cada um dos quatro empresários levou 8 milhões de euros de comissão.
3: Mais 32, do que o Santos.
1: 32 milhões.
3: Hoje é 50 milhões de reais.
1: 32 milhões de euros, Capri.
3: A única
1: de comissão, dividida entre quatro empresários, 8 para cada um.
3: A única parte que não ganhou nada, ou ganhou uma micharia, foi o Santos.
2: É verdade.
3: De todo mundo.
0: Só perdeu, né?
3: E a Diz, né? Santos e Diz, porque a Diz também investiu lá no início, na carreira do jogador. Porque assim, às vezes a gente afugenta o grande patrocinador que investe na carreira do profissional. Porque se der errado... Deu errado, né? Você investe lá 3, 4 milhões, o garoto não vira, sumiu o dinheiro. Mas você investe 4 milhões, 5 milhões e vira, pô, agora é que eu vou ganhar o dinheiro.
1: Mas eu te repasso depois.
3: Vai esperar, né?
0: Então, mandar um abraço aqui ao Rodrigo Hernandes, nosso telespectador ouvinte, tá com a gente no YouTube. O Rodrigo tá lá em Nashville, no Tennessee, tá dizendo que vai às 500 milhas em Indianápolis no próximo domingo. Prova que vai passar na tela da Band. Domingo, 500 milhas em Indianápolis. A mais tradicional e emblemática prova do automobilismo mundial. Não tem, talvez... Talvez Mônaco vai... Rivaliza ali com as 500 milhas. O grande prêmio de Mônaco de Fórmula 1. Pelo charme, aquela coisa. Mas as 500 milhas em Indianápolis. A prova mais tradicional do automobilismo mundial. Domingo na tela da Band.
1: Brasileiros que já ganharam, Capri. Emerson Fittipaldi. Hélio Castro Neves. Tony Canaan, dos que eu me lembro.
0: Isso.
1: Certo?
0: Nelson Piquet não ganhou.
1: Não ganhou. Aliás, o Nelson Piquet bateu no muro, lembra?
0: E arrebentou. Arrebentou
1: o pé.
0: Terrível acidente do Nelson Piquet.
1: Aliás, viu,
0: tem sequelas até hoje.
1: A NASCAR está de luto, né? Porque ontem faleceu o Kyle Busch, que é um grande nome da NASCAR e do automobilismo norte-americano. Ele ia correr a 600 milhas numa cidade lá que me faltou o nome. E de uma hora para outra, ele foi hospitalizado e veio a falecer.
0: Cara, e não divulgaram, anos, né? Não qual divulgaram. Foi a
1: 41
0: causa
1: anos, cara.
0: Da morte dele.
2: Que tragédia.
0: Semana passada ele tava correndo?
1: Tava. Porra, e ganhou.
0: De um dia pro outro. Isso,
1: tava correndo.
0: De um dia pro outro, infelizmente. Capri,
3: na hora que você terminar esse assunto, só queria dar uma resposta de 30 segundos para aquilo que o João falou da saída do Abel.
2: Pois diga não. Lá.
3: Siga. O Jesus está livre no mercado, né?
2: Tá. Sim. Ah, tá indo pro Fenerbahçe, né?
3: Deu uma declaração que vai agora tirar férias. E vem pro Rio de Janeiro. Aí ele falou, não, peraí, eu só vou pro Rio de Janeiro porque eu vou curtir a cidade. Imagina esse cara livre não acerta com o Fenerbahçe e fica livre no mercado. Eu duvido que no segundo semestre ele não esteja em algum clube aqui do futebol brasileiro.
2: Mas quem pode pagar o que o Jesus ganha?
3: Palmeiras Flamengo,
2: pode. Não, não, Palmeiras e Flamengo. Ponto.
1: Pode.
3: E outros, outros podem
1: Cruzeiro,
3: fazer uma loucura.
1: Cruzeiro paga também. Aliás, o contrato do Arthur Jorge é milionário até 2030.
2: Mas a gente
3: vem... O Corinthians pode também, porque o Corinthians ele não paga, mas ele
2: acerta, ele contrata. Ele acerta, ele contrata, ele não paga. É isso aí.
3: Porque a gente também tem que saber dividir.
0: Oferece uma suíte naquele hotel lá bonito, você vai ver se o cara não vem rapidinho. Jesus, você vai ser vizinho do Memphis na suíte principal lá daquele hotel bonito. Vai ver se
3: eu colocaria o Jesus pra morar em frente à Casa de Portugal ali na Vergueira. O que vocês acham?
1: Agora, o engraçado...
3: A liberdade
0: ali. Lembra quando ele fez o aniversário do esporte de debate lá na Casa de Portugal?
3: Liberdade ali, né?
0: Liberdade,
3: né? Liberdade e Vila...
0: Casa de Portugal.
1: O engraçado é que o Corinthians não sofre transfer ban por falta de pagamento de treinador, né? Mas de jogador sofre.
2: Impressionante. Tomou do Martínez agora, né?
1: Exatamente. Que loucura.
3: E vem mais por aí, hein?
1: Que loucura isso.
0: Ah, vem.
2: Até por isso.
1: Aliás, a informação do Luiz Fabiani de ontem é que o Memphis não fica por determinação do presidente.
0: Porque
1: o presidente não quer alguém associado a Augusto Melo. Porque quem contratou o Memphis foi o Augusto Melo.
2: Então, quer dizer, posso sugerir?
1: Se o Augusto Melo tivesse trazido o Messi, então, certo? Eu provavelmente os Osmar Stables também não gostaria de
0: voltar. O Mbappé
1: não
0: ia embora.
1: Não dá. Não ficaria.
3: Vamos traduzir isso, porque precisa uma tradução isso daí. O atual presidente Stabile não quer nenhum jogador ligado ao ex-presidente. Então ele tem que mandar 70% do atual elenco.
2: É verdade.
3: O Hugo Souza, o Mateuzinho, o Bidu, o Gustavo Henrique, o Ranieri. Todo mundo é do ex-presidente.
1: Pedro Raul.
3: Não vai ficar com o Memphis, porque o Quesadinha falou aqui. Não tem dinheiro, não tem dinheiro para pagar.
2: Você tem razão.
3: Essa é a verdade. Okay. Parabéns, Stabile, por você tomar essa decisão, porque o Corinthians não tem condição de pagar nada. 3 milhões e meio pro Memphis é muito dinheiro. Tchau, parabéns.
1: O Memphis se pagou
3: e tchau.
1: Os títulos?
2: Não, porque o Corinthians o deve. Não, porque o Corinthians o deve.
0: Financeiramente, a pergunta é a seguinte. Até aqui, a relação Memphis-Corinthians é positiva ou não?
2: Positiva e negativa ao mesmo tempo,
0: não,
2: Capri.
0: Não, é assim, você tem que determinar.
2: Capri.
0: Foi bom... O Memphis é bom porque ele ajudou o Corinthians a não ser rebaixado, ganhou o título. Não é bom porque ele ficou mais tempo sem jogar do que jogando.
2: Não, Capri, isso aí é uma bravata. Ô, Capri,
0: eu coloquei uma pergunta.
2: Quem pensa isso pra mim é uma bravata, vou explicar o porquê. O Memphis está aqui no Brasil, o quê? Vai, vamos arredondar 3 anos aí? Vai, vamos colocar 2 anos e pouco? Pode ser? Pode
0: Acho
2: ser?
0: É
2: Mais
0: isso,
2: ou menos por aí? Não,
3: ele chega na metade de 24.
2: Dois anos agora, beleza. O Memphis, ele evita o rebaixamento do Corinthians porque ele faz o time jogar demais naquelas 10 rodadas finais e depois coloca o Corinthians na Libertadores.
3: Posso usar partezinho? Não fez sozinho, né? Porque o Hugo Souza jogou muito, o Garro jogou muito e o Yuri desandou.
2: Não joga sozinho porque futebol é um esporte coletivo.
3: Tá.
2: Mas o Memphis, ele foi o líder, ele foi o cara. Líder em gols e assistências. Gols não, porque o Yorberto fez mais que ele. Mas em assistências, em participações em gols, ele foi o líder e foi o cara da liderança técnica para carregar o Corinthians e evitar rebaixamento e pôr o Corinthians na Libertadores. Ponto. Foi ele. Depois, campeão paulista, campeão da Supercopa do Brasil, campeão da Copa do Brasil.
1: Fazendo
2: gol do título. Então, esse cara, desportivamente falando, ele se pagou tranquilamente. O que não paga o Memphis é realmente a questão financeira. Porque o Corinthians tem um débito muito grande e
0: então,
2: muito
0: mas
2: violento.
0: Aí, mas aí a muito conta violento. Tem que entrar aí.
3: 42 milhões.
0: Vale a pena. É igual a história do estádio. O Corinthians tem um estádio, a que preço? Tá pagando a dívida, a conta até agora. É essa conta que a gente precisa fazer, ô João. Mas tudo bem, ele ajudou ajudou a conquistar os títulos. Sem ele, o Corinthians teria vencido esses títulos? Difícil. Não se sabe. Não se sabe.
2: Capri, o Corinthians ganhava título desde 2019,
0: Capri. E a dívida que o Corinthians tem com ele agora para pagar?
2: Não, aí é uma outra coisa.
0: Essa conta vale? É a mesma conta do estádio. O Corinthians está sangrando até agora porque tem uma dívida que não paga do estádio. Essa é a conta que sempre o torcedor precisa fazer. Tem gente que acha que tá tudo bem, que vale. Eu acho que é demais.
2: Será que o salário dele é muito caro, Capri?
0: Para o padrão brasileiro, sim.
2: O Memphis Depay,
0: padrão Brasil, sim. Ele não é craque. Ele é um jogador muito bom. Ele é um bom jogador.
2: Tudo bem.
0: Não é craque. E acho que para o padrão brasileiro é muita coisa.
2: Eu acho pro nível brasileiro. Eu acho que pro nível brasileiro ele é craque. Nível do futebol brasileiro. Eu acho que ele tá na prateleira, por exemplo,
0: Hulk.
2: Você entendeu?
0: O salário dele não daria para trazer três jogadores de boa qualidade?
2: Qualquer bagre hoje, o cara ganha 500 pau por mês.
0: Então,
2: desculpa,
0: mas
2: ele ganha 4,5, você traz três de um e-meio, muito bom jogador, que joga todas as partidas. Sim. O patrocinador pagava metade do salário do cara. O patrocinador master não vai pagar metade do salário do Jefté, do Facundo, do Bidu. Ele não vai pagar do craque.
0: João, eu tô colocando aqui, eu acho que o Memphis tem uma importância. Tem uma importância como liderança técnica, como figura importante para o marketing, atrai patrocinadores. Eu não tô desdenhando disso. Eu só tô tentando colocar aqui uma questão que para o padrão brasileiro e principalmente para o padrão do Corinthians, que tem uma dívida bilionária, esse é um valor maluco. E talvez três jogadores de 1,5 milhão fossem mais, nesse momento, mais úteis para o Corinthians, porque ele não está jogando. Na disputa da Copa do Brasil, do título paulista, da luta contra o rebaixamento, talvez esses três jogadores
2: tivessem
0: mais
1: possibilidade.
2: Mas ele não está jogando agora, cara.
1: Boa pergunta. Nesses dois anos, valeu a pena?
2: Custo-benefício, valeu a pena? Valeu, vou falar por quê.
1: Olha, não, o João acha que valeu.
2: Não, só uma sublinhada por quê.
1: Eu pra mim, explicar? É discutível.
2: Eu vou falar o porquê
1: que
2: valeu. Eu não vou ficar em cima do muro. Pra mim, eu vou falar que valeu, vou explicar o porquê em 10 segundos. Você, ouvinte, internauta, telespectador, sabia que um clube de futebol, quando cai de divisão, ele perde quase 90% de receita para o próximo ano? Imagine você, um clube que tem mais de 3 bilhões de dívidas, perder 90% da sua potencial capacidade de ter receita na próxima temporada. Você não faz futebol,
0: mas então,
2: você não,
0: João,
2: volta para a Série A.
0: Mas o Corinthians ia sucumbir, você falou 10 segundos, mas aí é o seguinte.
2: Mas
0: é
2: um debate.
0: Mas aí eu preciso responder. Aí eu coloco
2: questão. Nós também, eu e o Prestes precisamos falar também.
0: Aí eu coloco questão. Três bons jogadores custando 1,5 milhão por mês, não fariam esse papel também? Talvez fariam. Talvez fizessem.
2: Capriotti.
0: Talvez fizessem esse papel.
2: Capriotti. Jonathan Cafu ganhava 600 pau por mês.
0: Isso é outra coisa. Aí os dirigentes estúpidos que fizeram isso. O Zé ganhava quase um milhão. Aí são os dirigentes estúpidos. Tem uma frase
3: que ela é dita pelos antigos do futebol, que é o seguinte: o futebolista, né, ocupa uma profissão, né, de jogador profissional de futebol, que ele ganha para perder. O que é ganhar para perder? No final do mês, ele tem o salário dele. Se tiver 8 jogos, ele perdeu os 8 jogos, o salário dele está garantido. Se ele ganhar os 8 jogos, o salário também está garantido. Aí você vai brincar e vai falar, mas tem clube que não paga. Aí é uma outra história, tá? O Memphis foi contratado com um contrato faraônico, absurdo.
2: Eu concordo.
3: De chegar a 15 gols e ainda receber um prêmio. 15 assistências, receber outro prêmio. Ganhar um título, 5 milhões. Ganhar o outro título, 5 milhões. Ganhar o outro título, 5 milhões. Fizeram uma conta que se o Corinthians tivesse sido vice-campeão da Copa do Brasil, o Corinthians teria ganho mais dinheiro do que aquilo que ele ofereceu pro Memphis. Porque ele foi obrigado a pagar 5 milhões pro Memphis. Se ele tivesse sido vice, o Memphis não teria recebido o prêmio por ser campeão e o Corinthians teria ficado com o prêmio do vice-campeonato. Cara, isso é um absurdo. Quem que assinou esse contrato?
1: Quem aceitou esse contrato?
3: E do lado do Memphis, quem que foi o responsável por fazer um contrato desse?
1: Empresário dele.
3: Gênio, e deve ter recebido alguma coisa.
1: Claro.
3: Rosewood, aí o para cuidar do cachorro, que é o pet. Aí é travesseiro com penas de ganso. Sim. Cara...
0: Ganha o título, o bicho vem para mim.
3: Cara, que coisa absurda.
0: O prêmio
3: absurda.
0: Vem para mim.
3: Mas isso quem que pode achar isso normal?
0: Eu vou concordar com vocês.
3: O contrato é ridículo.
1: Uma parte mais sublinhada.
3: O contrato é ridículo.
1: Em que lugar está o Corinthians, o brasileiro?
2: Ele está em... quase na zona de rebaixamento.
1: E quem joga no Corinthians ainda?
2: O Memphis está lá, okay. Mas não está jogando.
1: Não,
2: mas daí?
1: Mas só para deixar claro.
2: Mas o que tem a ver?
1: O Memphis, pode...
2: Mas que tem a ver?
1: O Memphis pode se despedir do Corinthians?
2: Sim.
1: Com o Corinthians na zona de rebaixamento.
2: Mas eu não entendi a relação, Xandão.
3: Ele não joga, não ajuda não o Corinthians. Joga,
2: pois é, mas aí vocês estão me dando razão. Porque o Memphis, quando joga, o Corinthians não corre risco. Quando o cara não joga, o Corinthians está perto da zona de rebaixamento.
3: Sim, mas quando o Yuri não joga também atrapalha, embora não seja o supra-sumo. Eu não sou fã do Yuri, mas o Yuri foi fundamental naquela reta final. O cara... Eu era um dos maiores críticos dele,
2: potencializado pelo Memphis depois.
3: Ele virou capa de revista e tal.
2: Desculpa,
3: aí, capa
2: da placar, capa de jornal. Eu sei que vocês vão desdenhar, mas a seleção da Holanda, por mais que nunca tenha ganhado porcaria nenhuma, mas tem a laranja mecânica, mas teve grandes jogadores, o Memphis Depay não é pouca porcaria não. O cara é o maior artilheiro da história da sua seleção.
3: Mas ninguém falou que ele é uma
2: porcaria. Eu estou falando. O Capriotti falou que ele não é craque. Eu discordo.
0: Não, ele não é craque.
2: E pra mim é craque. No futebol brasileiro é craque.
1: Tu tá vulgarizando a
2: palavra. No futebol brasileiro. Vamos lá, prateleira de craques do futebol brasileiro. Vamos lá.
3: Bom jogador.
2: O Viveiros é craque?
3: Não.
2: Vamos listar os craques do futebol brasileiro.
1: Não tem craque no futebol brasileiro.
2: Gustavo Gomes é craque pra mim.
1: Não. Não, tudo bem. Então, eu respeito. Pode ir. Bom, um abraço.
2: Você então tá se contradizendo, Pretz.
1: Aí vai.
2: Você é o primeiro cara a falar que o Gustavo Gomes está na seleção de
1: todos os Palmeiras. Não,
2: eu aí
1: não.
2: Agora quer falar que não, ele não, senhora, é craque. Ah, por favor,
1: mas eu não, peraí.
2: Você tem que ter a sua tese e depois muda a opinião. Não
1: eu
2: dá.
1: Estou te ouvindo. Eu nunca falei que o Gustavo Gomes é craque.
2: Não.
1: Nunca
2: não,
1: falei.
2: Não.
1: E eu não coloco o Gustavo Gomes na minha seleção de todos os tempos do Palmeiras. Eu nunca coloco. Falei. O que eu citei aqui, que o Antônio Carlos Zago nos deu entrevista, e me surpreendeu que o Zago, que está no meu Palmeiras, ao lado do Luiz Felipe, do Luiz Pereira, eu achei o Zago espetacular.
2: Você
1: no Palmeiras.
2: Eu também achei.
1: Certo? O Zago me surpreendeu quando eu perguntei, aonde entra o Gustavo Gomes na galeria do Palmeiras? Ele falou, no time de todos os tempos. É o meu zagueiro.
0: O meu
1: isso
0: também.
1: Me surpreendeu.
0: Pra mim é Gustavo Gomes
1: me surpreendeu.
2: Mas na história do Palmeiras, você acha que o Zago jogou mais que o Gomes?
1: De bola?
2: É.
1: Acho que sim.
2: Você acha, irmão?
1: Eu acho. De bola, acho que sim.
2: Tecnicamente falando, o Zago era bem melhor.
0: Tá o Carlos era um baita zagueiro, mas acho que o Gustavo Gomes jogou mais.
3: Se comparar títulos, o Gomes é o jogador com mais títulos.
2: Porque essa dia, mas os dois. Eu analiso os títulos e analiso a bola.
3: Sim, mas é uma opinião.
1: Eu respeito que tu chame ele de craque. O Luiz Pereira era craque.
2: Não, gênio.
1: O Gustavo Gomes não é craque.
2: Agora, vocês quando analisam, vocês preferem analisar mais os troféus ou analisar a bola de cada jogador? O que vocês preferem?
0: Ô, João, 8 e 20.
1: As coisas mudaram, viu?
0: 8
1: esse tipo de coisa aí, né? É que
2: eu tô questionando. 8
0: e 20, atenção.
3: A sua geração
0: vamos
3: prefere
0: construir aqui
3: a bola.
0: Um debate.
3: Oba.
0: Ô, João,
2: oi.
0: Cadê a música desse programa,
2: cara,
0: aqui, João?
2: Eu posso explicar uma coisa pra vocês?
0: O senhor, isso aqui é um programa de debate esportivo às sextas-feiras musical.
2: Capri, eu não tenho mais.
0: Não
2: tenho
0: mais.
2: Como colocar música.
0: Vamos protestar.
2: Mas eu tenho uma coisa a dizer. Aí. Beto Rebeck na Central Técnica. Eu quero voltar do break com o Homem Macaco.
0: Quem?
2: Nunca ouviu a música do Homem Macaco? O Homem Macaco!
0: Graças a Deus, eu
2: vamos voltar com o Homem Macaco daqui a pouquinho
0: não,
2: pra você, exclusivo
0: não.
2: No Esporte Debate.
0: Vamos voltar com Elton John aqui do intervalo. Em sua homenagem, a gente vai tocar Elton John aqui depois do intervalo.
1: Um protesto, viu? Porque foi definido que nós estaremos uniformizados no programa. E não estamos. É o meu protesto.
2: Cara, irmão, eu tô com frio. Eu posso ficar de casaco, então?
0: Não.
2: Por quê?
0: Tem que ficar uniformizado como
1: óbvio
0: todos nós.
1: Óbvio que ele não tá com a camisa por baixo. Que
2: não. Quer que eu tire?
1: Então tira.
2: Eu vou tirar meu casaco, só que você tira a sua camisa ao vivo.
1: Não precisa. Não.
2: Mas eu quero ver.
1: Eu estou correto. O incorreto é tu aqui.
2: Vamos fazer o programa num dia?
1: Olha.
2: Da cintura pra cima, pode ser?
1: As coisas mudaram.
0: Ô, João, é o seguinte.
2: Qual o problema de sem camisa?
1: Avança.
2: Não tem problema nenhum.
0: Vamos construir, vamos reformar com quem, João Paulo Capelanes?
2: Com o Wander Ricardo Capriotti. 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

0: A furadeira parou tudo aí.
1: A furadeira parou.
0: Vamos pro intervalo, a gente já volta. Vamos
2: lá. Pegou concreto.
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5: A Libertadores está sem dúvidas entre as competições mais competitivas do mundo, mas de vez em quando a bola entra até demais e os jogos dão uma desandada. Vamos ouvir as maiores goleadas da história da competição e o líder deste quesito é o Peñarol. A equipe uruguaia detém dois dos placares mais elásticos da Libertadores. 11-2 contra o Valencia da Venezuela em 1970 e 9-0 em cima do The Strongest da Bolívia em 71. O River Plate da Argentina também aplicou 9-0 contra o Universitário de La Paz da Bolívia no ano de 1970. A maior goleada com times brasileiros aconteceu em 1962, quando o Santos Futebol Clube enfiou um 9-1 no Cerro Porteño. Mas também, mais recentemente, o time que tinha Neymar aplicou um 8-0 sobre o Bolívar nas oitavas de final da competição de 2012.
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5: Corinthians, Guilherme Maciel.
6: A Corte Arbitral do Esporte rejeitou o recurso do Corinthians no caso da dívida pela contratação do volante José Martínez e manteve a condenação ao clube paulista. Na tentativa de evitar o pagamento de um bônus de $100 mil ao Philadelphia Union, o Timão alegou que não disputou a Libertadores de 2025, mas apenas a pré-Libertadores. O argumento foi recusado pelo tribunal, que considerou as fases preliminatórias parte oficial da competição da Conmebol. Com a decisão, o Corinthians terá de pagar mais de $1 milhão ao clube norte-americano, além de juros de 15% ao ano e uma multa de $75 mil à FIFA. O clube também segue punido com um transfer ban por até 3 janelas de transferências devido à dívida envolvendo a contratação do jogador venezuelano.
5: O destaque agora chega na voz de Bruno Miliozzi, o Palmeiras.
7: O Palmeiras anunciou hoje oficialmente a contratação do zagueiro Barbosa, argentino, que vem do Botafogo, e o Palmeiras pagou R$20 milhões por essa contratação. Contrato até o final de 2028, com possibilidade de extensão até 2029. Vale destacar que o Barbosa fica à disposição para a estreia logo após a disputa da Copa do Mundo. Para o final de semana contra o Flamengo, sabadão, o Palmeiras tem o retorno de Felipe Anderson, que pode começar entre os titulares na vaga de Emiliano Martinez na equipe do técnico Abel Ferreira.
5: Agora o São Paulo, Guilherme Agrela.
8: Pablo Maia se recupera de cirurgia na face e volta a ficar à disposição do São Paulo Futebol Clube. O volante realizou uma cirurgia no dia 10 de abril e tem sido ausência desde então. Agora ele retorna para o confronto diante do Botafogo neste sábado às 5 da tarde no estádio do Morumbi pelo Campeonato Brasileiro, em jogo que pode manter o São Paulo no G4 da competição.
5: E para encerrar, Everton Ramos com destaque do Santos.
9: Sem Neymar, que segue tratando o edema na panturrilha direita. E Barreal, suspenso após ser expulso contra o Curitiba, Cuca tem mais um desfalque para o duelo contra o Grêmio. Amanhã, às 7 da noite, em Porto Alegre. Rolaser, com problemas musculares, não participou do último treinamento da equipe no CT Rei Pelé e não viajou com a delegação ao Sul. Com isso, mais problemas para Cuca escalar o time no duelo decisivo, que pode fazer o Santos entrar na zona de rebaixamento.
5: Cancelamos o encerramento do giro. Me perdoe.
10: Não, você quer pautar o programa sendo que o apresentador principal é o Capriotti.
5: Ele manda aqui.
10: Não.
5: Vem com essa conversinha, não.
10: Não, quando você não tá, a gente fica até perdido quem fala.
5: Você, João, tá, falou, entendeu? Perguntou pro Capriotti, vamos com o giro? O Capri falou sim. Fechamos 4? Aí eu encerrei no Santos.
10: Mas quem denominou isso?
5: Você falou.
10: Não, mas eu não apito nada, eu sou um peão.
5: Mas
10: não,
5: ô, gente,
10: de damas e reis.
5: Então é o seguinte, ó. É o seguinte. Então vamos seguir com o giro aí, por favor.
11: Senão marcou 8
5: e meia. Porque senão eu vou ter que cortar o giro aí.
11: Eu tô esperando acabar seu papagaiado.
5: Gira aí, Pretzel, vai, vamos lá.
11: Senão marcou 8 e meia. Rio de Janeiro, Felipe Macon.
12: O Flamengo joga contra o Cusco no Maracanã na próxima terça-feira, pela última rodada da fase de grupos da Libertadores, e o time chega fortalecido em primeiro, com 13 pontos no Grupo A, após a Conmebol decretar o WO do Independiente Medellín por confusão na partida. A equipe colombiana foi considerada responsável pelo cancelamento do jogo do último dia 7, porque não garantiu segurança no estádio Atanasio Girardot, em Medellín, na Colômbia. O código disciplinar determina que o resultado considerado seja 3-0 para a equipe adversária, o que deu a vitória ao Flamengo.
5: Agora, Minas Gerais, Matheus Hermógenes.
13: Em grande fase no Cruzeiro, não é só Jonathan Jesus quem chamou a atenção do Betis da Espanha. O lateral esquerdo da Raposa, Kaique Bruno, presente na pré-lista da convocação da seleção brasileira para a Copa do Mundo, também está no radar dos espanhóis. Outro clube que demonstrou interesse por Jesus, de 21 anos, é o Strasbourg da França. A pedida do time mineiro para liberar o zagueiro é de 15 milhões de euros, ou 87,5 milhões de reais. Para reforçar a zaga, em caso de saída do jogador, o Cruzeiro monitora Igor Júlio, do Brighton, da Inglaterra. O brasileiro, de 28 anos, também desperta o interesse do Zenit, da Rússia. O entrave para o negócio, porém, é o bloqueio sofrido pelos times russos em relação aos europeus, em função da guerra na Ucrânia. O Cruzeiro enfrenta a Chapecoense no domingo à tarde, no Mineirão, pela 17ª rodada do Brasileirão. O time celeste está na 13ª posição do Campeonato Nacional, com 20 pontos, e busca se distanciar da zona da degola, na qual a Chapecoense é a lanterna.
11: Porto Alegre, Leonardo Boff.
14: O Inter enfrenta o Vitória neste sábado no Barradão por mais uma rodada do Campeonato Brasileiro. E o técnico Paulo Pezzolano tem uma dúvida para montar o setor de meio campo. Isso porque Carbonero está fora da partida, mas tem um jogador que se credencia para ser o titular. E é o jovem Alex, vencendo aí a disputa contra Borré e também Alan Patrick no lugar do Carbonero para essa partida contra o Vitória. Já do lado do Grêmio, o técnico Luiz Castro tem uma série de problemas para montar o time. Gabriel Meck e Pedro Gabriel estão suspensos e não atuam. No lugar do lateral esquerdo, joga Caio Paulista. E aí, uma dúvida no setor do meio de campo. Riquelme e Martin Braithwaite brigam por uma vaga no time titular do Grêmio.
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4: Cadê a música desse programa aqui, João Paulo Capelani? Hoje é sexta-feira, coisa linda.

0: tô, ô João, eu tô aqui.
1: As florestas do Canadá.
2: Não curtiu?
1: As coisas mais ridículas que eu vi na rádio barra TV brasileira.
0: Eu pedi pro senhor tocar música isso nesse programa. Não é música isso.
1: René Simões tinha razão. Criou-se o monstro.
0: Criou-se o monstro.
1: E a culpa, desculpa,
0: é minha.
1: É sua.
0: Eu vou fazer igual. Eu vou fazer igual o Neto aqui. Vou fazer igual o Neto. Eu vou soltar a música aqui, ó.
2: Ah, uma Nutella, velho.

0: Música, isso é música. Você vai tocar no intervalo de Brasil e Marrocos. Isso aqui é uma versão do Jason Mraz para o sucesso de Lionel Richie, né? Grande sucesso de Lionel Richie, mas é uma versão do Jason Mraz aqui.
1: Qual é o melhor cantor da história?
0: Melhor cantor?
1: Cantor.
2: Da... Ah, essa é uma pergunta então, fortíssima.
1: Vai, melhor cantor e melhor banda.
0: Certo, é duro isso, né?
3: Melhor banda, gente Beatles.
0: Boa que tem
1: Beatles para você, Quesadinha. Para você, Xandão.
3: Melhor...
1: Roupa nova.
2: Abba.
1: Abba.
3: Melhor cantor você, Elvis Capri. Presley.
0: Para mim, Beatles também.
1: Beatles.
3: Cantor Elvis.
2: Cantor?
1: Cara, banda para mim, Chiclete com Banana e vocal...
3: Dilcinho
1: é uma boa.
0: Aliás, o
1: Thiago André.
0: O menino, o como é que é o vocalista lá do Chiclete com Banana?
1: O Bel Marx.
0: Bel Marx, ele e os filhos estão correndo barbaridade.
1: O Bel Marx tá com 75 mil anos.
0: Corre um monte.
1: É mesmo?
0: E os filhos dele mais ainda.
1: Ele tem gás,
0: eles têm um circuito de corridas aí pelo Brasil. É, eles fazem provas em alguns lugares do Brasil. É muito legal.
2: O maior cantor da história.
1: Tim Maia.
2: Melhor cantora da história, Whitney Houston.
1: É, não é absurdo, não. É.
0: Até que não era ruim, não, mas a Aracide Almeida cantava bem também.
2: Né? Vai levar dessa.
0: Lembra da Aracide Almeida?
1: Posso fazer uma pergunta bem íntima agora? É, o que você ouve tomando banho? Ah, meu, curioso.
0: A Rádio Bandeirantes.
1: Não, música, vai, vamos lá.
0: Não, de música eu não ouço nada. Lá no meu banheiro tem o rádio que fica ouvindo, a Bandeirantes.
1: Você, né? Leandro, tomando aquele banhão pós-barba, vamos lá.
3: Não, é só o som da água do chuveiro saindo, só.
1: E você, Xandão?
2: Ouço rádio.
1: Rádio. Vocês não ouvem música, pessoal?
2: Não, eu ouço rádio.
0: Tomando
2: ouço
0: banho, não.
2: Programas do YouTube que eu não consegui escutar durante o dia.
1: Entendi.
0: Eu ouço música quando eu tô na academia lá, eu boto o Spotify e eu ouço música.
1: O que você
0: lá.
1: Ouve?
0: Ah, tem uma playlist aí que eu gosto.
1: Tipo?
0: Ah, tá aqui, tem um monte de música aqui, não sei.
3: No carro eu só ouço a Bandeirantes, não ouço nada além da
0: Eu tenho 19 horas e 44 minutos na minha playlist aqui de música. Tem aqui, por exemplo...
3: O que você tem dos Beatles, hein?
0: Carla Cook... Tem Zig Beatles, Marley, né? Tem David Bowie.
1: Zig Marley, velho.
0: Tem Eric Clapton, tem Rolling Stones.
1: Tem Queen.
0: Michael Bublé, tem Macy Gray, tem... quem mais aqui, ó? Jason Mraz, que eu tava tocando, Nick Waterhouse, que Justin Timberlake.
3: Você não tem nada dos Beatles aí?
0: Macy Gray, tem. Tem Beatles tem aqui Beatles também. Aí,
1: tem Queen.
0: Tem Come Together aí.
3: Come Together,
0: gente. Muito, né? Tocou por causa da convocação. Sim. Tuturreu tocou Come Together.
1: Tem Queen
0: lá
1: aí, não?
0: É, para, João. Isso aqui é um programa de debate esportivo sério.
2: Perdemos 6 minutos.
1: É. Então vamos
4: por isso.

0: Quem é o autor dessa proeza aí?
1: Sei lá. Mas tá com bastante visualização, viu?
0: Como eu sei lá? É, você,
1: bastante clique.
0: Você toca um negócio que você não sabe de onde vem?
1: Ah, eu ouço aí, né? Eu ouvo esse tipo de música. Eu ouvo.

0: palpitar, João. Não. Vai, vamos lá, vamos pro palpitômetro, vai, por favor. Chega. Está tentando fugir do
1: homem matado. 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
2: O gritinho.
0: Eu acho que eu vou ter que tomar uma decisão drástica nesse programa aqui. Eu vou ter que excluir um elemento desse programa aqui, porque não é possível que a gente tenha que suportar isso todas as sextas-feiras. Aí, ó. Pior que deram um brinquedo novo pra ele se divertir, e dá nisso, ó. Dá nisso. Aliás, um abraço ao Joel da Atena, grande Joelzinho, tá nos ouvindo.
2: Susto.
0: Recuperação rápida. Logo, logo, Joel grande da Atena, grande Joel, vai estar com a gente de volta aí. É... E uma saudação, porque ele é o maior fã do Boca de Farofa, né? Então, toda vez que eu mando um abraço ao Joel, eu me lembro do Boca de Farofa, um abraço também. Então, vamos aí pro palpitômetro.
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0: Começando pelo sábado, 5 da tarde, Morumbi, São Paulo e Botafogo. Vai, Denis! Ah, o Denis vai ser palpitado pelo Guilherme Agrela. Ele mandou os palpites por escrito e o Agrela gravou. Vai, Denis.
3: São Paulo jogando em casa, 2-1 contra o Botafogo.
0: Queçada.
4: São Paulo, 1-0.
0: Pretzel.
5: Tu copiou meu palpite. 1-0, São Paulo.
0: 1-1. Vai... Lucas Bueno.
6: São Paulo 2, Botafogo 1.
0: João.
2: 1-1.
0: Manuel.
7: São Paulo, Botafogo 3-0, tricolor, hein?
0: Boa, Manu. Vamos lá agora, sábado, 7 da noite, lá no Campus Maia, o Maião, Mirassol e Fluminense. Fala aí, Denis.
3: Mesmo no Maião, vindo bem na Libertadores, mas... mal no Brasileirão, o Fluminense está bem, então 2-1 pro tricolor das Laranjeiras.
2: Ah, peraí, o Agrela opina e o palpite é do Denis? Eu tô entendendo isso aí.
5: Agrelístico, vai direto ao assunto.
0: Ah, Agrela, é só para dar o placar, só o resultado.
5: Placar, Agrela.
4: Ou o Denis manda o comentário
2: vi,
4: também.
2: Eu vi o palpite aqui, tá com 11 segundos o arquivo. Eu falei, mas não é possível, um palpite não, 11
4: eu
2: segundos.
4: Eu acho que o Denis manda o comentário.
0: Próximos, você imagina o do Corinthians, o do Palmeiras.
2: Aqui, ó, tem um de 8 segundos. O cara fez uma tese e o palpite é do Denis.
5: Nós estamos perdidos, cara. Nós estamos perdidos.

0: Palpite do cara.
1: Ei, ei.
2: Eu tô preocupado com o que vem aí pela frente. Se Mirassol e Fluminense já teve
3: essa tese nessa. Do Flamengo e Palmeiras, imagina.
2: Flamengo e Palmeiras vão acabar o programa e não vai ter encerrado o palpite.
3: Que fase, hein, pessoal?
2: Ai, meu Deus. É. Não é possível isso.
0: Chorei de rir.
2: Ai, meu Deus. Ai. Mirassol e Fluminense. Ai, queçada, vamos ver.
1: Mirassol e Fluminense, meu palpite 1-1.
2: Pretzel.
3: 2-2.
2: Pegou meu palpite por quê?
3: Peguei?
2: O queçada pegou meu palpite.
1: Não, mas pode repetir, pô.
2: É 1-1. Vai, Lucas.
4: Mirassol 1, Fluminense também 1.
2: João.
0: Mirassol 2-1.
2: Manuel.
5: Mirassol Fluminense 1-1.
2: Agora, Arena do Grêmio, sábado, 19h. Tô preocupado com o palpite do Denis aí. Grêmio e Santos, vai, Denis.
6: É, as duas equipes mal no campeonato, 1-1 em Porto Alegre.
1: Como é que é? Não, eu não ouvi. Repete aí.
6: É, as duas equipes mal no campeonato, 1-1 em Porto Alegre.
0: Ganhamos um novo elemento na bancada.
2: Ai, queçada, Grêmio.
1: Não, e um detalhe, os dois estão hoje fora, né? Estão onde mesmo? Na quermesse lá? Não, no batizado, né? Grêmio Santos, 2-1 pro Grêmio. 2-1 Grêmio.
2: Vai, Pretzel. Bom. Os dois estão mal, mas os dois estão mal realmente, Agrela. Mas o Grêmio vai ganhar. 1-0.
0: Ai, era o meu.
2: Fala aí, o Lucas Bueno.
4: Grêmio 2, Santos 1.
2: Vai, João.
0: 1-0 Grêmio.
2: Manuel.
5: Grêmio Santos, 2-2.
2: Agora dá medo. Flamengo tá e Palmeiras.
0: Com 6 segundos. 6 segundos deve ter uma resenha aqui.
2: Opa. Flamengo e Palmeiras, sábado, 9h, no Maracanã. Vai, Denis.
6: Não vai dar pro Palmeiras não, viu? Tá jogando mal, feia coisa lá na Barra Funda, então 2-0 pro Mengão.
3: Histórico, palpitômetro, histórico.
1: O Dini está sabendo disso? Tem que mandar esses arquivos pra ele. Não é possível.
2: Ai, cara. Arrumamos um ghost. Ghost
1: palpiteiro. Não, ghost palpiteiro.
0: Comentator. Não é possível. Cada coisa.
2: Ai, vamos lá. Flamengo e Palmeiras. Vai, queçada.
1: Flamengo e Palmeiras. O Palmeiras tá mal, né? O Palmeiras tá mal. O Flamengo tá um pouquinho melhor. Esse é comentário meu mesmo, tá? 1-1. 1-1. Acho que vai dar empate esse jogo.
2: Para, queçada, para.
1: 1-1.
2: Vai, Pretzel.
3: 2-1 Flamengo.
2: Pra mim vai ser 2-0 Flamengo. Vai, Lucas Bueno.
4: Palmeiras 2, Flamengo 1.
2: Vai, João.
0: Flamengo 1, Palmeiras 0.
2: Manuel.
5: Flamengo 1, Palmeiras 2.
2: Muito bom.
3: O Lucas e o Manuel botaram a vitória do Palmeiras.
2: Isso aí.
1: Agora, o Lucas sempre coloca a vitória do Palmeiras, né?
2: Domingo, 18h30, Arena Corinthians, Corinthians e Atlético Mineiro. Vai, Denis.
6: O Corinthians na Libertadores é uma coisa, né? No Brasileiro é outra. Zona de rebaixamento e não sai. 1-1 com o Galo em Itaquera.
1: Coloca outra vez.
0: De novo.
6: O Corinthians na Libertadores é uma coisa, né? No Brasileiro é outra. Zona de rebaixamento e não sai. 1-1 com o Galo em Itaquera.
2: Manda tudo isso aí pro Denis. Manda pro Denis isso aí. Não é possível.
0: Ai, cara, não pode ser, né?
2: Vai, queçada, Corinthians não, e Galo.
1: Eu até concordo com o Denis, realmente o Corinthians é um na Libertadores e outro no Campeonato Brasileiro, mas dessa vez eu acho que o Corinthians vai vencer o Atlético Mineiro. As três vezes eu falei que o Corinthians ia perder, então acho que agora vai ganhar. 2-1, 2-1 Corinthians.
2: Vai, Pretzel.
3: 1-1.
2: Pra mim vai ser 2-1 Corinthians.
1: Aí.
2: Vamos lá, ô Lucas Bueno.
4: Corinthians 1, Atlético Mineiro 0.
2: Fala, João.

0: 1-1.
1: Manuel.
2: Corinthians e Atlético, domingo, 6:30. 2-0 pro Timão.
1: Boa. E finalmente...
0: Manuel. 7 segundos de arquivo.
3: Hein? Ai, meu Deus. Ah, não. Ai,
4: sobre
3: não.
4: Vasco e Bragantino.
0: Isso, vamos ver.
5: Não, anuncia, anuncia.
3: Eu tô com P, vou deixar o Agrela editar esse palpitômetro segunda-feira.
5: Anuncia.
3: Agrela, você vai editar esse palpitômetro aqui na segunda.
5: Denis Agrela,
3: velho. É, vamos lá. Domingo... Domingo, 8:30, São Januário. Vasco e Bragantino. Vai, Denis!
6: É, o Bragantino é um time esquisito, né? Jogou bem contra o River na Sula, mas vai tomar 2-0 do Vasco.
5: Não, repete.
6: É, o Bragantino é um time esquisito, né? Jogou bem contra o River na Sula, mas vai tomar 2-0 do Vasco.
3: Vai, queçada.
5: Olha, eu vou falar pra vocês que não é sacanagem, tá? Eu também acho o Bragantino um time muito esquisito, sério. E eu acho que o Vasco vence pelo placar de 2-0. 2-0 Vasco. Cara.
3: Vai, Prétio.
4: 2-1 Vasco.
3: Bom, pra mim vai ser... Nem sei mais, pô. Ah, o Vasco vai ganhar esse jogo. 2-1. Fala aí, João. Fala não, Lucas Bueno.
7: Vasco 2, Bragantino 0.
3: Fala, João.
0: 1-1.
3: E pra você, Manuel?
2: Vasco 2, Bragantino 0.
3: É, tá bom. Então, segunda-feira a gente confere isso tudo.
0: Eu gostei desse aqui, velho. Eu gostei desse aqui.
6: Mesmo no Maião, vindo bem na Libertadores, mas mal no Brasileirão, o Fluminense tá bem. É, as duas equipes mal no campeonato. Uma. São Paulo jogando em casa. Dois.
3: Mas ele
6: não vai dar pro Palmeiras, não, viu? Tá isso. Jogando mal, feia coisa lá na Barra Funda, então.
3: Sacanagem. Ele conseguiu aquilo que ele queria.
0: Um fenômeno.
3: Dar os palpites todos pelo Denis.
0: Um fenômeno.
3: Aí, conseguiu o feito. E a gente tá falando dele aqui. É, você viu só como ele conseguiu?
0: É o marketing pro bem. Né?
3: É o marketing do bem. Tá bom, segunda-feira a gente confere isso tudo. Vamos pro intervalo, já voltamos aqui com o Esporte em Debate.
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0: Chorei de rir.
3: Eu também chorei.
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0: todo mundo! Uhul! Eu sabia que isso não vinha de você.
1: Que horas toca essa música, Xandão?
2: Essa música toca por volta de 10h40.
0: Abre a pista.
2: É, sim. Vai abrir. Uhul! Tu abre a pista lentamente. Vai abrir lentamente a pista. Depois, aí sim. Tem músicas maiores e mais fortes.
0: É pra gente encerrar já? Celebration?
1: Ah, 8h58, né?
0: É, bom, é. Muito bom aí. Ainda bem que o senhor não foi escolha de João Paulo Capelanes. Ele jamais escolheria Cool and the Gang
1: não.
0: Com Celebration.
1: Não,
0: pra
1: eu preferiria assim. Eu escolheria assim, dependendo
0: do horário.
1: Você
0: é macaco, você escolheu o Homem Macaco.
1: Qual é o nome
0: lá,
1: da banda?
0: Aquela porcaria lá que você
1: Qual o nome da banda? Let's all celebrate. Tô te perguntando, não sei qual que é.
2: Nós perdemos 9 minutos hoje.
1: Qual é o nome da banda?
0: Perdemos 9 minutos tocando Homem Macaco, opinião do Agrela. A gente perdeu hoje
1: Mas
0: meia hora de
1: qual
0: programa.
1: Qual é o nome da banda? Responda pra audiência. Vai, meu.

0: Xandã, alegria! Essa dia tá feliz hoje, que essa dia.
1: Sobre que eu tô indo embora, não preciso ficar mais aqui ouvindo você, né?
0: Come on!
2: Bom, minha gente, vamos embora porque é o seguinte, sexta-feira, coisa linda.
3: Coisa linda!
2: Essa do trabalho, hein? Iniciamos a semana no Rio de Janeiro com a cobertura da convocação da seleção e terminamos tocando Kool & The Gang Celebration. Então, ó, grande estilo essa semana aqui, foi muito boa. Segunda-feira estaremos juntos para mais uma semana do Esporte em Debate, mas o final de semana vem aí com as nossas transmissões. Amanhã tem três, hein? Amanhã, ó, abrimos com São Paulo, depois Santos e depois o jogaço entre Flamengo e Palmeiras. E no domingo é a vez do Corinthians receber o Atlético Mineiro. Flamengo e Palmeiras, hein, Lelê?
1: Sim, jogaço.
2: Jogaço,
1: um dos grandes jogos do ano aí no futebol brasileiro.
2: Jogaço. E o Pretzel no domingo em Atlético Mineiro e Corinthians, Corinthians e Atlético Mineiro.
4: Concentração a partir jogo da 1 até as 6.
2: É isso aí.
4: 5 horas de concentração.
0: Pensando na pescada do jogo da rodada, é isso?